0: até as 10. Agora em Palmas, 9:05.
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0: Alô, alô. Maravilha, maravilha. De volta aqui juntinho com você, 9:05. Isso mesmo, 9:05 em Palmas Tocantins, capital mais queridinha do Brasil. Muita gente passando por aqui. Vamos mandar alô pra esse povo que tá ligado, sintonizado aí, ó, a irmã Daiane, lá do Taquari, Lucinete Braga, Tião da Caçamba, a irmã Elisete, lá de Brejinho de Nazaré. Um abraço, irmã Elisete, beijo no coração. Minha amiga Maria de Nalva, também, lá em Brejinho de Nazaré, ouvinte assíduo, fiel da Paz FM, que Deus abençoe. Presbítero Rony, de Goiânia. A irmã Sônia também passando por aqui, a irmã Cláudia Eduarda, minha amiga irmã Edileuza, ainda não chegou por aqui, mas vi que ela participou aí em outro lugar, então eu já tô aguardando aqui, né? Evangelista Zezinho de Taquaruçu, minha amiga Grácia Ramos, Deus abençoe grandemente, mas com certeza daqui a pouquinho tá chegando por aí aquela galera, né?

0: Pedrinho da Farinha, que não tá ligando, mas tá ligado. E assim sucessivamente, né? Quero mandar um abraço aí, um beijão no coração também pra uma pessoa muito especial, né? Silmei Carvalho, ouvinte assíduo da Paz FM. E hoje é aniversário dele. Rapaz, não pode passar em branco não, viu?
1: Parabéns, parabéns, parabéns pra você.
0: Parabéns, Silmei Carvalho, beijo no seu coração, que Deus te abençoe grandemente, que as bênçãos do Senhor te alcancem sem medidas e que o Senhor te dê muita alegria, paz, saúde, tá bom? Muitos anos de vida. Muito obrigada pelo carinho, pela audiência, né? Que ele faz aniversário, mas nós que ganhamos o presente, que é um ouvinte assíduo. Deus abençoe. Larissa Pires, canta aí pro aniversariante de hoje.

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faz o tempo voar, né? Meu Deus do céu. Eu vou ficando por aqui, você continue ligadinho por aí, não fica triste. Hoje é o segundo dia da semana, primeiro dia que estamos aqui dessa semana, né? Então temos aí a semana inteira pela frente. Já deixa o nosso encontro marcado aí, se amanhã o Papai do Céu permitir. É claro, estarei de volta aqui juntinho com você para mais uma edição do Toca Toca da Paz. Fiquem todos na paz do Senhor Jesus. Forte abraço, beijo no coração. Fui!

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1: Palmas, 22:08.
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1: Queridos irmãos, a paz do Senhor Jesus, e se inicia mais um Conexão de Líderes. E você que está aqui juntamente conosco, conectado, não saia. Ao invés de sair, você vai pegar, gerar o link, compartilhar no grupo da família, compartilhar no grupo de amigos, e vamos juntos hoje ouvir a palavra de Deus. E hoje aqui juntamente comigo está o pastor Vinícius Magalhães.
2: Meus irmãos, paz do Senhor Jesus, uma grande alegria estar aqui mais uma vez para falar acerca da poderosa palavra de Deus. Tenho certeza que hoje o Senhor Jesus falará poderosamente ao seu coração, por meio das nossas vidas. O Senhor será glorificado nesse programa, a temática é especial.
1: Glória a Deus. Queridos, está aqui juntamente conosco também o pastor Marcos. Pastor Marcos, se apresenta para o povo, seja bem-vindo e fique à vontade juntamente conosco.
3: A paz do Senhor, queridos, a paz do Senhor a todos os ouvintes deste programa. E estamos aqui para falarmos a respeito das coisas de Deus. E é um privilégio grandioso ser mensageiro de Deus.
1: Glória a Deus. Queridos irmãos, pastor Vinícius Magalhães vai ler aqui o versículo base hoje sobre o que nós vamos falar, os sinais da volta de Jesus. Pastor Vinícius, fica à vontade, deixa Deus te usar.
2: Glórias a Deus. Meus irmãos, essa temática é absolutamente pertinente a todos nós, uma vez que sabemos do fato de que Jesus está voltando para buscar uma igreja santa, remida, lavada no seu sangue. Nós sabemos que o Senhor Jesus está às portas. Sabemos da iminência do retorno do Senhor Jesus. E nesta noite seremos convidados não apenas a adquirir conhecimento acerca dessa realidade, dessa verdade, da iminência da volta de Cristo, mas também seremos convidados a refletir acerca de como temos vivido nesses tempos e a responder também essa pergunta tão importante: estamos preparados para a gloriosa vinda do Senhor Jesus para buscar o seu povo? Estamos nos atentando para isso ou temos nos distraído com os passarinhos, as belas flores e os vãos terrestres esplendores, pastor Marcos? Nós precisamos trazer à tona esse assunto tão importante. Vamos usar como texto base o texto do Evangelho de Jesus, segundo escreveu Mateus, a partir do versículo 3 do capítulo 24 de Mateus. Diz assim a Escritura Sagrada: e estando assentado no Monte das Oliveiras, chegaram-se a ele, os seus discípulos em particular, dizendo: dize-nos, quando serão essas coisas e que sinal haverá da tua vinda e do fim do mundo? E Jesus, respondendo, disse-lhes: acautelai-vos, que ninguém vos engane. Haverá engano, pastor Marcos. Porque muitos virão em meu nome, dizendo: eu sou o Cristo, e enganarão a muitos. Engano religioso. E ouvireis de guerras e de rumores de guerras. Olhai, não vos assusteis, porque é mister que isso tudo aconteça, mas ainda não é o fim. Porquanto se levantará nação contra nação e reino contra reino, e haverá fomes e pestes e terremotos em vários lugares. Mas todas estas coisas são o princípio das dores. Então, vos hão de entregar para seres atormentados e matar-vos-ão, e sereis odiados de todas as gentes por causa do meu nome. A intolerância, a perseguição aos cristãos é algo que já vem de muito tempo, mas isso vai se intensificar de tal forma que o versículo 9 do capítulo 24 vai se consolidar: e sereis odiados de todas as gentes por causa do meu nome. Neste tempo, muitos serão escandalizados e trair-se-ão uns aos outros, e uns aos outros se aborrecerão. Nós temos aqui os sinais da apostasia, que é uma característica crescente nos nossos dias. E surgirão muitos falsos profetas e enganarão a muitos. E por se multiplicar a iniquidade, o amor de muitos esfriará. Nós temos visto isso. Nós temos visto o amor se esfriando e o egocentrismo crescendo de forma avassaladora. Mas aquele que perseverar até o fim será salvo. E este evangelho do reino será pregado em todo o mundo, em testemunho a todas as gentes. E então virá o fim. Meus irmãos, que nós estejamos atentos ao que será dito aqui na noite de hoje. Falaremos acerca dos sinais que estão absolutamente presentes na nossa geração. É bem possível se observar que essa pode ser a geração do arrebatamento. Não há a revelação do dia e da hora, mas os sinais apontam para a iminência do retorno do Senhor Jesus, e nós precisamos estar preparados para isso. Pastor Marcos, o senhor tem toda a liberdade para dar seguimento nesta conversa.
3: Amém. A doutrina da segunda volta de Cristo, da segunda vinda de Jesus Cristo, ela é uma doutrina que é para trazer alento ao coração aflito, ao mundo sem esperança, né? A um mundo que vive num caos. A gente observa, né? A Bíblia diz que Jesus disse aos escribas e fariseus: vocês sabem discernir quando vai chover, o céu está avermelhado, mas vocês não sabem discernir os tempos, discernir as épocas. E Jesus se referia a isso, a nós estarmos atentos, discernindo os tempos, discernindo as épocas, que não havia um dia marcado no calendário, uma data marcada, um ano marcado, um dia marcado, mas ele mandou estar atento, discernindo os tempos, as épocas. E é isso que a gente tem que estar hoje atento, né? Com a Bíblia na mão e olhando os noticiários, o jornal da outra. Porque a Bíblia, como dizia o evangelista Billy Graham, que ela é mais atual do que o jornal, do que a revista de amanhã, né?
2: É verdade.
3: Então, os sinais indicam a iminência da volta de Cristo. É uma emergência, né? O mundo vive um estado de urgência, e nós que somos os mensageiros da última hora temos a urgência de anunciar a segunda volta de Cristo. E os sinais estão aí, indicam, como foi lido em Mateus 24, né? guerras, rumores de guerras. E nós temos na Bíblia a promessa da sua vinda. Em Apocalipse, aqui em 1 Tessalonicenses, no capítulo 4, vou fazer a leitura aqui rapidamente, diz assim, verso 16, 4 e 16, porque o mesmo Senhor descerá do céu com alarido e com voz de arcanjo e com a trombeta de Deus. E os que morreram em Cristo ressuscitarão primeiro. Depois nós, os que ficarmos vivos, seremos arrebatados juntamente com Ele nas nuvens a encontrar o Senhor nos ares e assim estaremos para sempre com o Senhor. Verso 18. Portanto, consolai-vos uns aos outros com estas palavras. Então a doutrina da volta de Cristo é um consolo. Consolai-vos. Aqui no versículo 11 diz assim, pelo que exortai-vos uns aos outros e edificai-vos uns aos outros. Então, é uma doutrina que tem que ser pregada, tem que ser dita, porque a fé vem pelo ouvir e ouvir a palavra de Deus. Em Hebreus capítulo 1 diz que, antigamente, Deus falou de muitas maneiras aos pais, pelos profetas, mas a nós, nestes últimos dias, tem falado através do seu Filho Jesus Cristo. E quem exorta? Quem transmite a mensagem? Somos nós. E a Bíblia diz que aquele a quem é revelada a palavra de Deus, ele não pode recusar, ele não pode rejeitar a palavra de Deus. Porque aquele que rejeita a palavra de Deus, que rejeita o evangelho da graça de Deus, ele não escapará do juízo. Então nós estamos aqui pregando para o mundo, para uma geração que precisa de Deus, que precisa pensar na eternidade, que a vida que foi dada ao ser humano aqui é uma concessão de Deus. Deus entregou a vida àquela pessoa e estabeleceu um limite. Estabeleceu um limite. Está lá em Salmos, né? Que é aos 70, aos 80 anos, alguns pela sua robustez, chegam aos 80, né? Mas a vida é um limite. Deus concedeu, otorgou a vida ao ser humano. Mas não para o homem viver de qualquer maneira, aleatório ao propósito de Deus. Então, acredito que esse seja o principal objetivo de se pregar o evangelho. É a questão da vida eterna, da condenação eterna, de que há um inferno que não foi preparado para o ser humano, mas foi preparado para o diabo e seus anjos.
2: É verdade.
3: E que Deus não quer que ninguém se perca, mas que todos venham ao conhecimento da verdade. Mas deixou bem claro em toda a palavra de Deus que a recusa traz uma consequência. A rejeição a essa palavra pregada vai trazer uma consequência.
2: Queridos irmãos, sobre a questão dos sinais, e é interessante que lá em Mateus capítulo 24, versículo 12, vai falar sobre algo muito interessante, né? Vai dizer que, e por se multiplicar a iniquidade, o amor de muitos esfriará. Ou seja, Jesus, ele não está dizendo aqui que o amor, ele desapareceria de uma vez. Não, mas que ele esfriaria gradualmente. E é o que vem acontecendo no meio da nossa geração. O amor pela presença de Deus diminui. A oração, ela deixa de ser prioridade. Tudo isso aqui é um sinal que o amor está esfriando. O desejo de congregar desaparece. O amor pelas pessoas é substituído pela indiferença. Tudo isso aqui são pilares que pode fazer o amor se esfriar. O compromisso com a santidade é trocado, né, pela acomodação.
1: a gente tem que tomar cuidado com essa questão de se acomodar, porque isso pode esfriar o amor, isso pode esfriar o seu compromisso com Deus, isso pode esfriar a sua busca, o seu altar de oração. Olha como é que está a humanidade lá fora, né? Jesus, ele estava alertando que esse seria um dos sinais, né, dos tempos, o amor das pessoas se esfriando. As pessoas não têm mais compaixão um por outro, elas não sentem mais as dores, assim como Jesus sentiu as dores daquela mãe viúva, que a Bíblia fala que quando ele estava indo em direção à cidade de Naim, ele se deparou com um cortejo, e a palavra fala que e ele teve compaixão por ela. Ou seja, Jesus sentiu as dores dela. E a humanidade está se esfriando, esse amor está se esfriando, porque as pessoas estão priorizando as coisas lá fora. O compromisso com a palavra de Deus, a busca pela presença dele, né? Isso tudo pode ser algo que pode fazer que esse amor se esfrie dentro de nós. E nós precisamos tomar cuidado com isso, porque isso aqui não é um alerta, irmão, apenas para os que estão lá fora, não. Isso aqui é para a igreja também. A igreja precisa ficar com os olhos espirituais abertos e atento que esse amor, ele pode se esfriar também conosco. A gente tem que entender que nós fomos chamados por Deus para nós, que as pessoas que possam olhar em nós possam ver Cristo na nossa vida, que nós possamos refletir esse Deus, esse Jesus nas pessoas. E se a gente deixar os compromissos de lado, o amor ao próximo, a busca pela santidade, a busca pela presença, ter compromissos de servos e servas de Deus, o amor vai se esfriar. E infelizmente tem muitas pessoas que estão congregando, mas já estão frio, o amor deles já esfriou. Não é só sobre eu não tenho mais amor ao meu próximo, não, mas também o compromisso, aquilo que Deus colocou sobre as minhas mãos. Se eu estou fazendo de qualquer jeito, se eu trato as coisas de Deus de qualquer jeito, imagine como é que eu vou tratar o próximo. Como é que eu vou tratar o meu vizinho? Como é que eu vou tratar o meu amigo de trabalho, de faculdade? Então a gente precisa tomar cuidado com isso. A gente precisa alimentar a nossa vida de oração, de busca pela palavra de Deus. O pastor Marcos acabou de falar aqui que é a palavra de Deus, é ela que nos orienta, ela que nos alimenta, ela que nos direciona, ela que é a luz na nossa vida, é a palavra de Deus. Então nós precisamos tomar cuidado, porque o amor às vezes não é só a questão lá, mas eu não sente nada pelo próximo. Não é só isso não, irmão, é um detalhe, sabe, que se a gente não tomar cuidado, quando a gente for ver, o amor já se esfriou dentro de nós.
2: Deus nos conduza ao entendimento da verdade e a vivência de uma vida absolutamente guiada pelo Espírito Santo de Deus, discernindo os tempos, como o pastor Marcos mencionou, e agindo prudentemente. Me recordo de um texto bíblico que pode ser interpretado de forma tipológica e nos trazer de forma ainda mais didática o entendimento dessas verdades. O texto ao qual me refiro se encontra em Lucas capítulo 10, a partir do versículo de número 30, que fala acerca do bom samaritano. Esse texto aponta um homem que desce de Jerusalém a Jericó e, no caminho da sua descida, ele tem um triste encontro com salteadores que o esbofeteiam, o roubam, o despem e o deixam à beira da morte, à beira do caminho. E nessa situação terrível em que o homem se encontra, semi-morto, meio-morto, desmaiado, quase a falecer, passa por aquele caminho um sacerdote, posteriormente passa um levita, e por último, depois desses dois que não prestam aquele homem nenhum auxílio, pelo contrário, passam de largo, passa por ele um samaritano, um bom samaritano, que se compadece do homem caído à beira do caminho, se aproxima dele, trata suas feridas com azeite e vinho, o coloca sobre a sua montaria e o leva até um estaleiro, um hotel, uma hospedaria, e paga ao hospedeiro 2 denários e deixa aquele homem aos cuidados do hospedeiro e se vai com a promessa de que um dia voltará para se encontrar com aquele homem que ficou aos cuidados do hospedeiro. Esse texto pode ser interpretado de forma tipológica, trazendo à tona toda a história da humanidade, desde a queda até o retorno do Senhor Jesus para buscar a sua igreja. Alguns irmãos já conhecem a interpretação desse texto, em que Jerusalém, que geograficamente se encontra num ponto mais elevado do que Jericó, representa tudo o que há de bom, tudo o que há de puro, a cidade do trono de Deus, o centro da vontade de Deus, e Jericó, pelo contrário, representa o centro da vontade do homem. E nós podemos ver que a estrada de Jerusalém a Jericó é um declínio, é uma estrada que desce, uma vez que Jericó se encontra no monte, Jerusalém se encontra num lugar mais elevado, no monte, e Jericó se encontra num lugar menos elevado. Então a estrada é uma descida, representando a descida moral vivenciada pelo ser humano, representado pelo homem que é assaltado por aqueles salteadores que representam Satanás e os seus demônios. Então aquele homem caído à beira do caminho representa a humanidade que foi atingida pelo mal e que estava em declínio espiritual e moral e, portanto, distante do centro da vontade de Deus. O sacerdote e o levita representam, de forma pontual, para que nós não percamos muito tempo, a religiosidade que distancia-se do verdadeiro evangelho e não estende a mão para auxiliar aquele que está oprimido, mas se entende como sendo a única detentora do relacionamento com Deus, de forma que auxiliar o outro seria descer não é uma opção para essas pessoas. Despir-se do seu orgulho para se chegar ao necessitado não é uma opção. Mas chega-se o bom samaritano, que representa Jesus, e ele desce da sua montaria, representando a descida de Cristo, da sua glória, o fato de que ele desceu para estar em contato com o ser humano, e ele deita azeite e vinho sobre as feridas do homem caído à beira do caminho e o coloca na sua montaria e o leva até a hospedagem, e esse lugar representa a igreja, e ele vai, mas não deixa o homem sozinho, ele deixa aos cuidados do hospedeiro, que representa o Espírito Santo. E aqui nós temos o ponto-chave que nós poderíamos abordar nessa temática em específico, que é algo que nos chama a atenção para o fato de que, de fato, estamos nos acréscimos da vinda do Senhor Jesus, uma vez que um denário representa um dia de trabalho e o pagamento para o hospedeiro foram 2 denários, então certamente 2 dias de hospedaria. O pagamento por 2 dias no hotel foi o que o hospedeiro deixou com... Ou melhor, foi o que o bom samaritano deixou com o hospedeiro, pagando por 2 diárias no hotel, significando que certamente viria em 2 dias para ver o homem. Mas ele diz algo muito interessante: se você gastar mais do que os 2 denários, quando eu voltar eu te pagarei. Então esses 2 dias não eram exatos. Ele deixou claro que se os 2 dias não fossem suficientes, o que passasse daquilo ele acertaria com o hospedeiro. E nós sabemos que um dia para Deus são como 1.000 anos para nós, e aí nós temos, fazendo uma conta rápida, 2.000 anos, e compreendemos que nós já estamos no... E se passar alguma coisa desse valor, eu te pagarei. Como se nós já estivéssemos nos acréscimos do segundo tempo, e o tempo está findando, está terminando. Jesus, de fato, está às portas, Pastor Marcos.
3: Isso mesmo. A pergunta que os discípulos fizeram a Jesus no sermão profético, no versículo 3, diz-nos, né? Estando assentado no Monte das Oliveiras, chegaram-se a ele os seus discípulos, em particular, dizendo: dize-nos quando serão essas coisas e que sinal haverá da tua vinda e do fim do mundo. E aqui Jesus começou a colocar uma relacionar os sinais. Se nós formos ler aqui, são exatamente 24 sinais em todas as áreas. Uma área social, área religiosa, área política. Vai falar de tudo aqui. E fala exatamente do templo de Jerusalém que seria destruído. Não ficará pedra sobre pedra que não seja derrubada. Quando eles admiravam a estrutura do templo de Jerusalém, Jesus profetizou: não ficará pedra sobre pedra que não seja derribada. Falou sobre a destruição de Jerusalém. E aqui, em Isaías 66, ele vai falar a respeito do nascimento da nação de Israel. E isso aconteceu, né? Que a nação nasceria num só dia. E isso, essa profecia se cumpriu. Hoje Israel já completou mais de 70 anos de existência, né? Isaías profetiza sobre isso, que jamais se ouviu tal coisa. Quem viu coisas semelhantes? Poder-se-ia fazer nascer uma terra em um só dia? Nasceria uma nação de uma só vez? Mas Sião esteve de parto e já deu à luz aos seus filhos. E ele diz: quando essas coisas começarem a acontecer, levantai as vossas cabeças, porque a vossa redenção está próxima.

0: E a cidade foi criada pelo próprio Deus. Está em um salmo, né? Fundada nos Montes Santos de Deus. A cidade foi criada pelo próprio Deus. De lá vem o legado, de lá vem o nosso Salvador Jesus Cristo. De lá vem os profetas, os patriarcas. De lá vem os oráculos de Deus. Então, esse é um dos sinais também. A figueira floresceu no ano de 1945, não é isso? Então, esse é um dos sinais já cumprido. E os outros sinais que nós vemos é guerras. Na Primeira Guerra Mundial morreram milhares de pessoas. Na Segunda Guerra Mundial, e criaram órgãos, né, para promover a paz. Primeiro foi a Liga das Nações, na Primeira Guerra Mundial, e disseram que nunca mais haveria guerra sobre o mundo. Fizeram os pactos de paz. Veio a ONU, a Segunda Guerra, depois da Segunda Guerra Mundial, criaram a ONU, as Nações Unidas, a Organização das Nações Unidas. E as guerras continuam. Ontem, hoje, são os países bombardeando uns aos outros. A Bíblia está se cumprindo. Aquilo que Jesus falou, você falou no começo aqui, no início, há quase 12 mil anos atrás, esse sermão profético aqui, tão atual quanto hoje. As nações, os programas de guerra de Israel, né, falam que pode ser o início de Gog, Magog, falam que é do Armagedon. Mas a Bíblia está aí, os sinais estão aí. O que resta para nós é ter o entendimento, discernir os tempos e as estações, né? O Pai estabeleceu. Ele fala que são dores de parto, dores de parturiente. Cita a metáfora de uma mulher que entrou em trabalho de parto. E se entrou, vai dar a luz. A hora está chegando, né? Guerras, rumores de guerras, terremotos em vários lugares. Na Venezuela, 3.500 óbitos, né? E agora, aquecimento, o sol, os raios solares, matando pessoas na França, em países de primeiro mundo, né? Então, sinais da natureza. Sinais na área, em todas as áreas, convulsão social, aqueles povos fugindo da guerra, invadindo a Espanha, 50 mil pessoas, né? Então, a gente tá vendo aqui que eles correriam, né? De um lado para o outro, mundo sem esperança, vivendo em convulsão social. A Bíblia diz, pelo bramido do mar e das ondas. Quando se fala de mar, fala de povos. Bramido do mar e das ondas. Então, as nações estão aí, em guerra. Cadê os conselhos de paz? Não conseguem promover a paz, rejeitam o príncipe da paz. Então, os sinais estão aí como dores de parto, anunciando a iminente volta do Senhor Jesus Cristo. E como devemos esperar a volta de Jesus, né? A Bíblia vai dizer, em vigilância, porque ele virá como?
1: Ladrão.
0: Ladrão. Se o dono de casa soubesse a que vigília da noite viria o ladrão, ele, opa, vou sair de casa, vou aqui trancar a janela, fechar a porta. Esse é o cuidado de todo pai de família, quando sai de casa. Observa tudo, se está tudo bem trancado, para não ser surpreendido. É a vigilância, né? Prontidão. Para nós não será um laço, né? Não será uma ruína, um desespero. Para nós, o salvo será regozijo e alegria. Gozo. É a nossa esperança, viva esperança. É o alento que nós temos aqui, né? Então, e também a pregação do evangelho. Este evangelho do reino, vocês falaram sobre o amor, né? A multiplicação da iniquidade, a falta de afeição natural seria uma característica do homem atual, né? Em 1 Timóteo, capítulo 3, o Espírito expressamente diz que nos últimos dias muitos apostatarão da fé, apostasia, dando ouvidos a espíritos enganadores com doutrinas de demônios, e os homens seriam caluniadores, presunçosos, avarentos, desobedientes a pais e mães, ingratos, profanos,

0: soberbos, caluniadores, zombadores, zombadores. 1 Pedro diz que eles iam zombar. Onde está a promessa da sua vinda? Desde que os nossos pais nasceram, é pregado. Mas o próprio apóstolo Pedro dá a resposta, diz que Deus é paciente, é longânimo, ele está esperando o homem, o ser humano, se arrepender e aceitar o evangelho da graça, para que nem se perca, para que nenhum dos homens se perca. Essa é a vontade de Deus, que ninguém se perca. Mas o homem atual, como as gerações passadas, rejeitam. A Bíblia diz que Noé, o pregoeiro da justiça, está lá em Hebreus capítulo 11, na galeria dos heróis da fé. Era o pregoeiro da justiça. Chamou o povo para o arrependimento, para se arrepender dos seus pecados. Falou do juízo de Deus que viria sobre aquela nação, sobre a sua geração. E nós, do mesmo jeito, hoje pregamos. O evangelho é pregado através da tecnologia, né? Chega no mundo inteiro, através das ondas sonoras, do rádio, né? Do microfone, da palavra pregada, entendeu? Dos meios de comunicação que nós temos hoje de ponta, glória a Deus por isso, né? Das redes sociais, das mídias. Então, e o homem está com o coração endurecido, as nações estão vivendo como nos dias de Noé, no dilúvio, comiam, bebiam e davam-se em casamento. É igual você disse, estão pensando só na matéria, só no material. Jesus advertiu que seria como foi nos dias de Noé, assim será também a vinda do Filho do Homem. O cenário é do mesmo jeito, é semelhante. E Noé pregando, pregoeiro da justiça, 120 anos. Ninguém se arrependeu daquela geração, recusaram, rejeitaram o projeto de Deus. Esse velho tá louco, como dizem hoje, né? Você fala que Jesus vai voltar, que vai acontecer, e as pessoas não acreditam. Estão vivendo aqui a sua vida, o seu projeto de vida aqui na terra. É como Jesus chegou para aquele homem rico, né? E ele perguntou o que ele deveria fazer para ser salvo. Jesus disse assim, se ele conhecia as escrituras, se ele lia as escrituras, disse, não, desde a minha infância eu leio as escrituras, conheço tudo. Jesus disse para ele, então vende tudo que tu tens e terás um tesouro no céu, a vida eterna, fé salvadora. Mas o coração dele estava apegado às riquezas aqui da terra, às coisas materiais. O céu dele era aqui na terra. Não, eu tenho muita coisa, muitos silos aí, para viver aí os meus 70, 80 anos. Não pensava na eternidade, na vida eterna. Às vezes o ser humano se prepara para tudo, né? Faz seguro de vida, mas e o seguro para a eternidade? Se esquece, né? Ninguém gosta de falar nisso, de falar em morte, ninguém gosta. Mas esse é um assunto muito sério. Depende da sua decisão, da nossa decisão por Cristo. Nossa vida vindoura, nossa eternidade com Deus. Com quem será? Com quem passaremos a eternidade? Essa é a pergunta.
1: Deus é fiel. Glória a Deus. Quero aqui mandar um abraço pro meu amigo Bruno, que está aqui nos ouvindo nesse exato momento. Acabou de nos mandar mensagem. Que Deus te abençoe, profeta. Se organiza para estar juntamente conosco, né? Falando de Jesus aqui na Conexão de Líderes. Um dos sinais a qual Jesus fala é sobre a questão dos falsos profetas, né? Lá em Mateus capítulo 24, versículo 24, vai dizer: porque surgirão falsos cristos e falsos profetas, e farão tão grandes sinais e prodígios que se possível fora, enganariam até os escolhidos. Ou seja, nem toda manifestação espiritual vem de Deus. Nem toda manifestação espiritual, ela vem de Deus. O engano religioso, ele aumentará antes da volta de Cristo. É isso aqui que Jesus, ele está querendo nos alertar. para nós tomar cuidado com as manifestações que tem aí fora. Tomar cuidado com os falsos ensinamentos, né? Os falsos ensinamentos, as falsas profecias, né? A palavra enganosa, né? A moda lá fora sobre a questão de revelação de CPF. O Espírito Santo não tem compromisso com isso, de revelar CPF, revelar sala, não. O Espírito Santo, ele está para nos consolar, para que nós possamos ser edificados pela presença de Deus. Nós precisamos tomar cuidado com os sinais que tem lá fora. E se você analisar direitinho, você vai observar que já existe no nosso meio os falsos profetas. Existe um aí que ele se diz até de Jesus, se chama de Jesus. Então a gente precisa tomar cuidado com os falsos ensinamentos. Jesus está nos alertando, dizendo que nem todo aquele que vem no meu nome está vindo a mim. Nem todo aquele que está profetizando sou eu que estou falando na boca dele. Nem todo aquele que diz que está ensinando sou eu que estou ensinando através da vida dele, falando através da boca dele. Então nós precisamos tomar cuidado com os falsos ensinamentos, tomar cuidado com os falsos profetas. Então, para a gente combater isso, para a gente não cair nessa cilada, a gente precisa conhecer a Bíblia, porque somente a palavra de Deus, ela pode discernir a verdade, para que nós não possamos ser enganados pelos falsos profetas que estão lá fora. Jesus está nos alertando sobre isso, então nós precisamos tomar cuidado com os sinais que estão tá tendo lá fora, com os falsos ensinamentos, né? Com as falsas profecias. Então, que nós possamos cada dia mais buscar a palavra de Deus, que nós possamos cada dia mais se alimentar das escrituras de Deus, porque o Espírito Santo de Deus ali, ele vai nos orientar através dessa palavra aqui. O Senhor vai nos revelar, ele vai nos direcionar à verdade. Somente a palavra de Deus é a verdade. E é ela que vai combater esses falsos ensinamentos. Se você conhece a palavra de Deus, se você é direcionado pela palavra de Deus, o falso profeta não vai te enganar. A palavra de Deus, ela fala que é possível enganar até mesmo os escolhidos. Irmão, imagine aquele que não busca a presença, imagine aquele que não busca as escrituras de Deus. Imagina, se até os escolhidos podem ser enganados, imagine aqueles que não são, imagine aqueles que não estudam, que não meditam, que não têm compromisso com o reino. Então, que nós possamos cada dia mais meditar nas escrituras, que nós possamos cada dia mais buscar a presença de Deus, para que nós não possamos ser enganados pelos falsos profetas que tem aí fora.
2: Deus nos dê discernimento, sabedoria, para que, de forma prudente e alinhada à vontade de Deus, nós possamos proceder, reconhecendo o fato de que o Espírito Santo trabalha de forma poderosa, que os dons do Espírito nos são disponíveis, que o dom de profecia é uma realidade e é maravilhoso quando Deus opera, mas sim, é necessário estarmos alinhados ao Senhor, absolutamente munidos de discernimento para compreendermos o verdadeiro evangelho e sabermos distingui-lo do falso evangelho que porventura se chegar até nós. É certo que um evangelho distorcido de essência, uma aplicação incorreta das escrituras sagradas, vai ser uma realidade e já tem sido, infelizmente, em muitos lugares no nosso tempo. E isso precisa ser observado com prudência e com discernimento. Pastor Marcos, nós já estamos quase chegando no final. O senhor acredita? Passou ligeirinho esse programa, né? Passou rápido. Eu quero somente, de forma sucinta, fazer uma aplicação tipológica de um texto bíblico do Antigo Testamento. Vou ser muito rápido, posteriormente a paz para o senhor, para que o senhor faça suas considerações finais e ore por nós, encerrando o programa. Antes de fazer esse apontamento acerca da temática no Antigo Testamento, Eu quero mandar aqui rapidamente também um abraço para minha mãe, Raquel, que sempre está nos ouvindo, é ouvinte assídua do programa Conexão de Líderes aqui da Rádio Paz FM. Um grande abraço também, um cheiro para minha esposa. E quero também louvar a Deus pela vida do nosso pastor, pastor Diogo Vieira, que pacientemente nos discipula ali na DS12, pastor Marcos, bem como pastor Danilo e eu, nós congregamos ali na DS12 com o pastor Diogo, homem de Deus, e uma alegria podermos ser discipulados pelo pastor Diogo, louvar a Deus por toda a nossa liderança, pastora Marildo Martins, pastor André Martins, Deus abençoe poderosamente. Em Êxodo capítulo 32, a partir do versículo 1, diz assim a Escritura Sagrada: mas vendo o povo que Moisés tardava em descer do monte, ajuntou-se o povo a Arão e disseram-lhe: levanta-te, faze-nos deuses que vão adiante de nós, porque quanto a este Moisés, a este homem que nos tirou da terra do Egito, não sabemos o que nos sucedeu. E Arão lhes disse: arrancai os pendentes de ouro que estão nas orelhas de vossas mulheres e de vossos filhos e de vossas filhas e trazei-nos. Então todo o povo arrancou os pendentes de ouro que estavam nas suas orelhas e os trouxeram a Arão, e ele os tomou das suas mãos e formou o ouro com um buril e fez dele um bezerro de fundição. Então disseram: estes são os teus deuses, ó Israel, que te tiraram da terra do Egito. Meus irmãos, o texto que nós lemos aponta o fato de que, sob o direcionamento de Deus, Moisés sobe ao alto do Monte Sinai para receber, durante aquele período, o decálogo, os 10 mandamentos. E Moisés passa no alto do monte 40 dias e 40 noites. E o povo, sem saber quando Moisés retornaria, pensando talvez que ele nem mesmo chegaria a retornar, afirma o seguinte: uma vez que o povo, conforme diz o versículo 1, vendo que Moisés tardava em descer, começou a questionar se ele de fato viria. Se Moisés está demorando demais, você quer saber? Eu acho que ele nem vem. Olha, o entendimento que tem sido trazido aí, esse negócio de seguir a instrução de Deus e andar alinhado ao coração de Deus, rapaz, esse negócio, eu invento um trem aí, um bezerro de ouro, miscigena esse evangelho, mistura esse evangelho de forma a torná-lo mais confortável para que nós possamos exercer. Porque quanto a este Moisés, a gente não sabe se ele vai voltar mesmo. Esse texto pode ser interpretado de forma tipológica: Moisés representando o Senhor Jesus, que subiu e um dia retornará para se encontrar com o seu povo, com a sua igreja lavada e remida no seu sangue. E nós temos pessoas agindo de forma errônea diante da aparente demora de Moisés para retornar. Está parecendo que vai demorar, mas nós temos uma pessoa que age de forma correta. Josué age de forma absolutamente oposta ao que nós vemos do padrão estabelecido pelo povo. Ele sobe o máximo que dá, o monte da intimidade, para estar o mais próximo possível de Moisés. Ele almejava de forma diferente, ele priorizava de forma diferente do que nós vemos lá embaixo, no pé do monte. É notório que a forma de enxergar, a forma de priorizar os valores, o anseio de Josué é absolutamente distinto do anseio do povo. As prioridades são outras. Então, que nós possamos refletir diante da aparente demora, aparente, tão somente aparente, demora de Jesus para retornar, como nós estamos procedendo?
0: Interessante que na aparente demora as virgens dormiram, né? Achou que estava demorando e dormiram, e também despercebidas, faltou o azeite. Então, temos que estar em prontidão. Toda a instrução de Deus para o povo de Israel no êxodo, a saída, a libertação do Egito, havia uma normativa, né? Que eles tinham que estar com os lombos cingidos, né? Atados, sandália nos pés, para quando Deus desse o comando, eles estavam preparados para sair do Egito. Tinham que comer a Páscoa, né? Colocar a marca do sangue no umbral da porta. Hoje a marca do sangue é nos nossos corações. O sangue de Cristo, né? Nos purifica de todo pecado. E a Bíblia diz lá no final em Apocalipse que é bem-aventurado aqueles que lavam as suas vestiduras no sangue do Cordeiro, né? Para que tenham direito à árvore da vida, possam entrar na Cidade Santa pelas portas. Então nós vamos entrar lá pelo sangue do Cordeiro. Pecadores remidos, perdoados pelo sangue de Jesus Cristo. É a justiça dele imputada a nós. Não é mérito nosso, mas salvação vem de Deus. Né? Então glória a Deus por isso, que estejamos a cada dia preparados, esperando a volta do nosso Salvador Jesus Cristo.
3: Louvado seja o nome do Senhor Jesus. Meus irmãos, nós já estamos encerrando, já vou pedir para que o pastor Marcos faça uma oração por todos os ouvintes. E antes, porém, vou só passar a palavra aqui para o meu amigo pastor Danilo Wellington, para ele fazer os seus agradecimentos, mandar os abraços para quem ele desejar. Pastor Danilo, com o senhor.
1: Queridos, a paz do Senhor Jesus, quero aqui louvar a Deus pela sua vida, você que esteve junto conosco no Conexão de Líderes até agora. Que Deus abençoe sua vida, que Deus abençoe sua casa, o seu ministério e o seu lar. Que Deus faça você prosperar nessa terra. Quero também louvar a Deus pela vida da nossa liderança. Quero aqui louvar a Deus pela vida de cada um de vocês, da minha esposa, que estava nos acompanhando também. Que Deus abençoe a sua vida e estaremos aqui na próxima segunda-feira. Deus abençoe.
0: Oremos todos. Senhor meu Deus, em nome de Jesus nós oramos a Ti nesse momento, Pai. Te agradecemos por esses momentos que passamos aqui falando, Senhor, a respeito da Tua palavra, que diz que bem-aventurados são aqueles que ouvem, aqueles que leem, Senhor, as palavras da profecia deste livro, porque a Tua vinda está próxima. Nós fazemos a oração aqui de Apocalipse 22. Maranata, a hora vem, Senhor Jesus. Essa é a nossa oração. Ora vem, Senhor Jesus, Pai. Nós aguardamos a Tua volta. Aguardamos, Senhor, a Tua segunda vinda, meu Pai. E que estejamos preparados. E que os nossos nomes estejam escritos no livro da vida. Como o Senhor declarou, alegrai-vos, porque os vossos nomes estão escritos no livro da vida do Cordeiro. Senhor, essa é a nossa alegria, porque fomos escolhidos, porque o Espírito Santo iluminou o nosso coração, nosso entendimento, dos nossos familiares e aqueles que não te conhecem, Pai, que até hoje têm rejeitado o Evangelho da Graça, que é o poder de Deus para transformação, Pai. Que o Espírito Santo possa convencê-los, iluminar, regenerar, gerar fé no coração, arrependimento, mudança de mente, mudança de atitude, Senhor. E que eles possam também, naquele grande dia, Pai, ter os seus nomes escritos no livro da vida. Que Deus abençoe a todos, em nome de Jesus. Amém. Amém.

de ensinamento da palavra de Deus. E hoje imagino ser a terceira edição desta palavra, crise, maldição ou bênção maldição. E nós estaremos voltando ao nosso capítulo 24 de São Mateus, capítulo 24, versículos 6 a 8. E ouvireis de guerra e de rumores de guerras, olhai e não vos assusteis, porque é mister que isso tudo aconteça, mas ainda não é o fim. Porquanto se levantará nação contra nação e reino contra reino, e haverá fomes e pestes e terremotos em vários lugares. Queridos irmãos, vamos mais uma vez falar desta peste, né? Desta crise que nós estamos enfrentando hoje. E desta feita, obviamente, que eu acho que hoje, com pouco mais de 40 dias que nós estamos vivendo esta pandemia aí, eu acho que todos nós sabemos, temos convicção, entendemos já que, na verdade, Deus está chamando a humanidade para uma conversa. Eu já parei, já orei, já olhei e não vejo uma outra coisa nisso que está acontecendo do que Deus chamando a humanidade para uma conversa, para sentar frente a frente, para com a conversa de olho nos olhos. E hoje, novamente, nós queremos falar que nós estamos, então, nessa terceira mensagem sobre este assunto. Penso até, inclusive, que será a última para esses dias, obviamente, com este tema. Se precisarmos estarmos gravando aqui, iremos até a hora que Deus precisar de nós desta forma. Obviamente que na semana passada nós falamos no segundo momento de crise, bênção ou maldição, hoje é o terceiro. Eu falei, terminei falando aos irmãos lá que nós precisávamos ir à luta, nós precisávamos lutar para vencer. Terminamos a mensagem falando sobre isso. E eu disse aos irmãos na semana que passou que crise, ela é um fato que todos passam por ela. Não há brancos, negros, ricos e pobres, gordos e magros, governantes ou governados, de forma alguma, todos são iguais. Todos nós haveremos de passar por ela um dia. Eu disse também, na semana que passou, que é através da crise que nós crescemos. Disse também, num segundo momento daquela mensagem, que nesses períodos de crise são os momentos que nós conseguimos produzir, ou nos períodos de crise, são os períodos que mais produzem grandes mentes ou mentes férteis. Falamos também, naquela terça-feira que passou, que a fé, ela não anula o sofrimento. O fato de eu ser crente não quer dizer que eu estou isento ou imune ou blindado de qualquer sorte de sofrimento. Eu disse naquela terça que a fé, ela funciona como uma apólice de seguros, que na verdade a apólice de seguros, ela não previne o acidente, mas ela é uma garantia para enfrentarmos as consequências se houver acidentes. Assim é a nossa fé. Se ela está bem edificada, não tem problema. Virão as chuvas, baterão os ventos, correrão os rios, mas se a nossa fé tiver bem edificada ou edificada sobre a rocha, nada vai acontecer. Disse também que Deus não nos trata de forma paternalista. Eu disse aos irmãos que Deus não é um Deus que fica correndo atrás de qualquer problemazinha para resolver para nós. Deus não nos trata dessa forma, que aqueles pais é que realmente não quer que o filho nem se arranhe, uma dorzinha qualquer já está correndo.

0: aquela coisa toda que os irmãos sabem o que eu estou fazendo. Deus não nos trata de forma paternalista. Ele não resolve todos os nossos tipos de problema. Se ele resolvesse todos os tipos de problema, isso seria, na verdade, um menosprezo da parte de Deus às faculdades mentais, à inteligência mental que ele teria nos dado, que ele mesmo nos dotou essas faculdades humanas para nós resolvermos esses problemas. Eu disse ainda, naquela terça-feira, que nós temos que viver um cristianismo real. O cristianismo real, existe nele dores, tristezas, problemas, perseguições, às vezes separações e às vezes até mortes. E aqui, aonde nós estamos vivendo, não há, na verdade, um espaço para nós vivermos um cristianismo ideal, cheio de flores, um cristianismo colorido, da forma como Raíssa e Ravel cantam aquela música, o mundo colorido, que as pessoas gostariam de viver e de ver e viver. Disse também que nós, os seres humanos, por fim, eu disse isso, que nós, os seres humanos, nós precisamos muito mais de problemas do que de soluções, porque com os problemas nós aprendemos a viver completamente, mas completamente mesmo, dependentes de Deus. E concluindo aquela palavra, eu disse aos irmãos que Deus está dando a nós nesse momento uma grande chance de aprender e também de ensinar, mesmo na vida secular, como na vida cristã. Hoje, meus queridos irmãos, nós vamos abordar dois assuntos. O primeiro assunto que eu gostaria de comentar com você hoje aqui é que nós devemos adorar em tempo de crise. O segundo assunto é que eu e você, nós possamos tomar muito cuidado nos problemas da crise da nossa fé. Nós temos que tomar um cuidado, porque esta é a pior de todas as crises. Crise financeira passa, econômica passa, conjugal passa, outras crises passam, e às vezes as sequelas dela nós conseguimos chegar lá na frente. Mas, porém, se nós tivermos problema na nossa crise de fé ou da fé, nós vamos ter problema com a eternidade. Nós precisamos entender isto. Então, esta, na verdade, é a pior de todas as crises. Mas eu vou falar em primeiro lugar aqui, adorar em tempo de crise. A nossa vida cristã normal em tempo de crise. Como eu já disse para você anteriormente, para muitas pessoas, crise é um sinônimo de sofrimento, é um sinônimo de humilhação, mas na verdade, para outras pessoas, crise é sinônimo de oportunidades. Nós vamos falar hoje a respeito de algumas personagens bíblicas que fizeram da crise que eles viveram uma grande oportunidade. Eu acho que este é o momento que nós estamos vivendo e que Deus gostaria muito que você, ao findar esta crise, ao findar esse problema, ao findar toda essa pandemia que nós estamos passando por ela, e se Deus quiser, já chegando ao fim, porque eu penso que já passamos do meio, e se nós passamos do meio, já estamos caminhando para o fim. Então, eu quero dizer para você que esse período negro que nós estamos passando, Deus gostaria muito que eu e você estivéssemos fazendo dessa crise um grande período de oportunidades para a nossa vida, tá bem? Vamos falar a respeito primeiro de um rapaz chamado José. José, aquele José filho de Jacó, lá no Egito. Aquele rapaz, ele foi vendido, aliás, ele foi colocado em primeiro momento em uma cova para morrer. Ele chegou num local, às vezes, aonde eu e você estamos. Quantas vezes eu e você estamos num momento de crise tão difícil, e que esse sinal de Deus aqui, para mim e para você, ele é o retrato de como eu e você devemos fazer nesse momento. José não tinha nenhum local para olhar. Ele estava numa cova, em um buraco, em uma cisterna. Não adiantava ele olhar nem para frente, nem de lado, nem do outro lado, nem para trás. A única saída dele era olhar para cima. Deixa eu dizer para você, nesse momento, esta crise está gerando oportunidade para você. Olhe para cima, olhe para frente, olhe para o autor e consumador da sua fé. Era a única solução para José naquela hora. Ele estava dentro de uma cova, foi colocado lá para morrer, mas mesmo desta forma, ele não ficou de forma nenhuma se maldizendo ou falando dos seus irmãos ou coisa parecida. Segundo momento da vida dele, quando eles tiraram ele da cova, levaram para lá e foi vendido lá para os ismaelitas, e assim sucessivamente, eles venderam lá para a casa de Potifar. E José não reclamou lá dos ismaelitas, não reclamou lá na casa de Potifar. A mulher de Potifar fez com que ele fosse preso para a cadeia, porque ele não quis ficar com ela. Conhece bem essa expressão nos dias atuais, ficar. José não quis ficar com ela. Mesmo assim, ele não ficou reclamando de nada. Chegou ao ponto de, lá na cadeia, interpretar o sonho dos rapazes lá, do copeiro e também do padeiro. Os irmãos conhecem isso. Aqueles moços, um morreu e outro voltou lá para servir o rei. Os dias se passaram, José não reclamou de ter sido esquecido lá por aqueles rapazes, de forma alguma. Chegou o momento em que o próprio rei sonhou aqueles dois sonhos. Está se lembrado das espigas e das vacas, as sete espigas magras, secas, do vento oriental, as sete vacas magras, da mesma forma. Ora, José saiu de lá, foi, interpretou o sonho de Faraó. Faraó fez dele o governador do Egito. Agora, aonde eu quero chegar falando para você, para explorar esse momento agora de oportunidades, é que José, ao sair da prisão, interpretar os sonhos, ele chegou para o rei. E o rei disse para ele: como nós vamos fazer para resolver esse problema? A Bíblia disse que José, quando foi feito governador, nos primeiros 7 anos, ele produziu com abundância, ele plantou muito, ele colheu muito, ele aumentou de forma grandiosa os celeiros ali. E os 7 anos de produção, ele aumentou de uma forma tão grande que daria para abastecer não apenas o Egito, mas também o mundo todo. É por isso que nesses momentos de crise, você não precisa pensar pequeno, você pode pensar grande, você pode pensar numa coisa tão grande que Deus fará muito mais além do que você pensa ou pede, porque o poder que nele opera, ele é muito grande. Então pode pensar grande. José guardou nos seus celeiros não apenas lá para o Egito, mas também para superar a fome do mundo. Ele não pensou apenas no momento da fartura, não, ele preparou-se porque o momento de crise ia chegar. Ora, meus irmãos, o Egito tornou-se o celeiro do mundo. Ora, o que ajudou o Egito a superar aquela crise? o que ajudou o mundo a sair daquela crise? Apenas um homem, apenas a administração de um homem que saiu e foi à luta, teve cabeça, aproveitou aquela oportunidade para tirar não apenas o Egito, mas o mundo todo daquela crise da fome. É por isso que antes de nós sairmos aí culpando os outros, nós devemos primeiro avaliar se nós não somos os principais responsáveis pela crise que nós estamos passando. Ora, às vezes nós estamos culpando a pandemia, estamos culpando uma coisa ou outra, mas às vezes os nossos problemas não é por causa da pandemia, não é por causa de termos que ficar em casa. Às vezes os problemas nossos são outros. Por quê? Porque nós nunca pensamos lá na frente, como José pensou, resolveu o problema do Egito, mas resolveu também o problema do mundo inteiro. O que que eu quero dizer para você, meu irmão? Às vezes eu e você, nós gastamos tudo que ganhamos. Nós gastamos tudo que ganhamos, aliás, nós gastamos às vezes mais do que ganhamos. Nós não, às vezes, não tomamos cuidado com as concupiscências dos olhos. Nós começamos a olhar para tanta coisa e aquela concupiscência, aquele desejo desordenado, aquela vontade de ter, ter, ter, possuir, possuir, sem razão. Às vezes isso tem nos levado à bancarrota. Às vezes, a soberba da vida, não só a concupiscência dos olhos, mas a soberba da vida, o desejo de aparecer, o desejo de mostrar alguma coisa que nós não somos, isto acaba com o meu e com o seu orçamento. Nós precisamos entender e lembrar o que que o sábio Salomão disse. Ele disse: vá aprender com a formiga, que ela sabe armazenar. Ela tem um tempo de trabalhar, porque ela sabe que o tempo da crise vai chegar. E às vezes nós não fazemos dessa forma. E aí quando chega qualquer problema, nós culpamos o governo, nós culpamos isso, culpamos aquilo. E isto não é verdade. Nós precisamos então atentar para isso. Há algum tempo na nossa igreja aqui, eu falei aos irmãos a respeito de um dia num culto de doutrina e deixei uma palavra para vocês. Nós temos que fazer sobrar, custe o que custar, mas o seu orçamento por mês você tem que fazer sobrar. Se nós não fizermos isto, nós vamos ter problema. Sabe por quê? Porque o mundo é um consumismo extravagante. É um consumismo sem medida. Às vezes é duas geladeiras em casa, às vezes é dois freezer, às vezes é duas televisão, às vezes é dois carros, às vezes é dois isso, dois aquilo. Em alguns lugares são três ou mais. O consumismo extravagante, nós estamos vivendo, é a época pós-moderna. É a época que nós pensamos que nós estamos abreviando o tempo, ganhando tempo, e na verdade, hoje nós estamos vendo como está a situação, o mundo parado, as coisas paradas, do jeito que está à nossa frente aí. Meus irmãos, há poucos dias eu li uma palavra interessante a respeito disso. Eu li uma palavra, não sei nem aonde, mas em algum lugar, que diz o seguinte: ora, nós gastamos o que não temos para mostrar o que não somos às pessoas que nem sequer gosta de nós ou nos conhece. Ora, gastamos o que não temos para mostrar o que não somos a pessoas que nem nos conhece. Essa, na verdade, está sendo a realidade que nós estamos vivendo hoje. Meus irmãos, este homem, chamado José, ele foi um exemplo para nós, porque aquela crise dele Não foi uma crise de 40 dias, como nós estamos vivendo aqui essa quarentena. Não foram 40 dias de crise, não. Foram 13 anos. Ele chegou lá com 17 anos lá no Egito e saiu de lá do cativeiro aos 30. Foram 13 anos que ele esteve lá naquela crise, e você não encontra lá ele amaldiçoando os homens ou amaldiçoando a Deus. Foi uma luta para a vida dele, mas ele entendeu que ele deveria cumprir os sonhos de Deus. Quais são os grandes problemas da nossa vida hoje? É que nós queremos cumprir os nossos sonhos. E para cumprir os nossos sonhos, às vezes nós estamos aí dispostos a fazer coisas, que isto é assunto ali para frente. Mas eu quero concluir esta parte de José, dizendo isso para você. Ó, meu querido irmão, José, durante 13 anos, não abriu a sua boca para maldizer nem dos homens, nem da sociedade, nem de governo, nem da sua família, nem tampouco de Deus. Que isso seja para nós um exemplo. Ele foi à luta e chegou lá porque ele entendeu que era um momento de oportunidades que Deus estava dando, não apenas a ele, não apenas a ele, mas a todo o Egito, a todo Israel e a todo o mundo de então. Outro exemplo que eu trouxe para nós aqui foi o exemplo de Paulo e Silas, que esses dois missionários aqui, eles realmente estavam também servindo a Deus de uma forma diferente aqui. Esses missionários, diz aqui o texto de Atos capítulo 16, que eles foram presos porque expulsaram o demônio de uma jovem. Eles deixaram uma jovem em liberdade. Esse foi o pecado deles. Eles expulsaram o demônio lá em Filipos, daquela jovem. Foram presos, foram submetidos a sérios castigos físicos, eles sofreram tortura, eles foram açoitados, eles foram entregues ao carcereiro, eles foram colocados numa cela solitária. Leia com tranquilidade, meditando no texto, que você vai ver todas essas coisas que eu estou dizendo. Colocado em uma cela solitária, cadeado, algemas, causava cãibra na circulação do sangue deles. Porém, meus irmãos, o que era mais interessante, o que foi mais interessante, é que, embora vivendo esse problema desta hora, perto da meia-noite, diz o texto, eles aqui estavam orando e cantando e adorando a Deus. Ora, naquele momento de crise, naquele momento de dificuldades, eles estavam colocando dentro do seu coração, aliás, colocando de fora, de dentro para fora do seu coração, a verdadeira oportunidade que eles teriam ali. Eles sabiam que breve eles sairiam dali, eles precisavam evangelizar aquele povo que estava ali na cadeia, eles precisavam falar de alguma forma para aquele povo que estava ali, não apenas os presos, mas os carcereiros também. E eles não perderam a oportunidade. Esse momento de crise, não perca a oportunidade. Deus vai dar, vai inspirar você, vai mostrar a você o que você deva fazer. Meus companheiros, deixa eu dizer, os seus algozes esperavam, na verdade, que Paulo e Silas ali, eles se apodrecessem ali na prisão. No entanto, eles não sabiam que a adoração desses dois missionários iria mover o céu, iria mover a terra. E quando eles, na verdade, fizeram aquele culto a Deus ali, os dois só, naquele local, os irmãos conhecem toda a história. Veio ali um terremoto, veio alguma coisa diferente e colocou Os dois, meus irmãos, os dois em liberdade daquelas cadeias. Mas o melhor não foi isso, é que colocou também em liberdade todos os presos que ali estavam, a ponto do carcereiro chegar para eles e dizer: agora eu vou suicidar, como eu vou fazer para fazer com que todos esses presos aqui fiquem aqui presos, porque além das cadeias das mãos, das pernas todas caírem, abriu-se também as portas da cadeia. Meus irmãos, a oportunidade desta crise que eu e você estamos tendo é uma oportunidade ampla, é uma oportunidade que eu e você poderemos, na nossa comunhão com Deus, trazer liberdade aos cativos, abertura de prisão aos presos. Meus companheiros, deixa eu dizer para você, ninguém sabia que isto iria acontecer, mas o céu se moveu, a terra se moveu e a glória de Deus entrou naquele lugar e as pessoas foram colocadas em liberdade. Glória a Deus. Você, apenas um fato, apenas uma atitude, no seu momento de oportunidade, Deus quer usar você. Eu disse a primeira palavra aqui nesta noite. Eu disse a você que Deus está chamando a humanidade para uma conversa. E você faz parte desta conversa aí a favor dos homens. Que Deus nos ajude, que Deus faça-nos compreender esta palavra segundo a operação do Espírito Santo. Meus irmãos, quando adoramos a Deus nesse período de crise, muitos mais milagres acontecem. Ora, na vida de Paulo, na vida de Silas, na vida dos presos e também na vida do carcereiro, todas as pessoas em sua volta serão abençoados. Tenha entendimento, tenha graça no coração, tenha o Espírito Santo na sua vida, para que ele, no momento certo, revele a você a oportunidade que você está tendo de servir a Deus, mesmo nesse momento de crise. Meus queridos irmãos, Deus tem propósito no sofrimento de cada um. Então não devemos cerrar os nossos lábios. Nós não devemos negar a Deus o louvor que lhe é devido. Nós precisamos entender que esse momento de crise, Deus está nos dando esta oportunidade para fazer alguma coisa em prol do seu reino aqui na terra. Que Deus nos ajude. Vamos para o nosso tópico número 2. O tópico número 2, ele fala a respeito de tomar cuidado com a crise da fé. Tomar cuidado com a crise da fé. O primeiro momento que eu estava falando com os irmãos, estava falando para nós irmos à luta. Nós precisamos lutar para vencer, nós precisamos adorar em tempo de crise. Esse momento agora, deixa eu dizer para você, nós temos que tomar cuidado com a crise da fé. É isso que eu gostaria de falar com você nesse segundo momento. Meu irmão, tomar cuidado com a crise da fé, sabe por quê? É porque muitos não têm cuidado com a pior das crises. As pessoas cuidam, em especial, da crise econômica, da crise financeira, da crise na saúde, da crise familiar, da crise moral, da crise política, enfim, de tudo isso, mas muitos não têm tomado o cuidado devido com a sua vida pessoal, com a sua fé pessoal. E eu quero dizer para você que esta é a pior das crises, sabe? A crise da fé. Qual é? É a crise, é aquela da igreja dos desigrejados. Esta tem tomado conta da sociedade. Deixa eu dizer para você, muitos não têm tomado cuidado com a pior das crises. A crise da fé. É essa que é a pior de todas elas. é a crise dos desigrejados. Há quem diga que a maior membresia está nessa denominação. A Igreja dos Desigrejados. Não é a Assembleia de Deus que tem a maior membresia. Não é a presbiteriana, não é a batista, não é outra, não. A maior membresia hoje está na Igreja dos Desigrejados. É aqueles que não tiveram cuidado da sua fé. Eu vou orar por você e por mim nesta hora. Meu Deus e meu Pai, é no nome do Senhor Jesus que eu estou anunciando agora a sua palavra. Muitos irmãos, muitas irmãs estão me vendo e ouvindo agora, Senhor. Eu quero que esta palavra, ó Deus, ela não fique apenas ao vento. Ah, Senhor, eu sei que a sua palavra é muito mais alta. O céu é muito mais alto do que a terra. Pai, eu quero pedir que a tua palavra, ela produza agora o efeito necessário a esta vida. Ela vá ao encontro e a necessidade desse coração e mostre a ele a importância, Senhor, de aceitar o segundo chamado para a sua vida, não apenas o primeiro, não apenas vinde a mim, mas agora também vinde após mim, para que eu vos faça que sejais pescadores de homens. Em nome do Senhor Jesus, eu te agradeço, Pai, em nome de Jesus, amém. Que Deus os abençoe, no nome do Senhor Jesus. Até amanhã, nesta mesma hora, nesse mesmo canal, se Deus nos permitir. Meu muito obrigado.
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Vamos até as 4 da manhã, hein? Aproveitando para fazer companhia para você, já aproveitando também para pedir licença para entrar aí na sua casa, pedindo licença para entrar aí no seu trabalho, e junto com a família toda seguimos nesta madrugada de terça, aproveitando do tempo que a gente tem para aprender mais da palavra de Deus. Daqui a pouquinho tem o nosso momento devocional, a leitura do presente diário. É para você que não sabe, o presente diário é um devocional editado aqui pela RTM. Todo dia tem uma mensagem nova. E nesta terça-feira a gente para alguns minutinhos para aprender de forma prática a palavra do Senhor. Você que nos acompanha pelo rádio, pelo computador, pelo celular, vem conosco pelas afiliadas. Fique à vontade para deixar um recado nesta madrugada de terça. Tem o nosso WhatsApp para você participar também. Tem. O DDD é o 11. O telefone é o 974-181-456. 974-181-456. Vai ser bom demais receber sua mensagem. Eu fico aqui, no aguardo do seu alô nesta madrugada. Inclusive, você pode conhecer um pouco mais da nossa história através do nosso site rtmbrasil.org.br. rtmbrasil.org.br. Espero sua visita por lá também. E o que que você acha de a gente começar a programação de hoje trazendo o melhor da música, hein?

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1: Bom dia para você, uma excelente madrugada de terça-feira. Hoje, 4 de agosto, título do Presente Diário. O Presente Diário é um devocional, é editado aqui pela RTM e todo dia tem uma mensagem nova. Nesta terça, 4 de agosto, o tema do Presente Diário, misericórdia. A leitura bíblica fica em Romanos, no capítulo 5, do versículo 6 até o versículo 8. Versículo chave, Mateus capítulo 6, versículo 12. Perdoa as nossas ofensas, como também temos perdoado aqueles que nos ofendem. A origem da palavra misericórdia vem do ajuntamento do latim miseratio mais cordis, que significa coração compadecido. É alguém sair de sua posição e se lançar na mais profunda miséria do coração alheio. Certa vez ouvi um pastor dizer: misericórdia é Deus não nos dar aquilo que merecemos receber. Você já pensou nisso? De acordo com a Bíblia, sabe o que todo ser humano merece obter? O apóstolo Paulo é enfático ao afirmar que todos nascemos separados de Deus por causa do pecado. E que o salário do pecado é a morte eterna. Dessa forma, apresento a você o estado de miséria do coração do homem sem o Senhor. A leitura bíblica mostra que Deus age com misericórdia e cheio de compaixão. Sai de sua posição para mergulhar na miséria do coração humano. Por que somos miseráveis? Por causa de nossos pecados, das ofensas que praticamos contra Ele desde sempre. Nascemos e vivemos em pecado, ainda que lutemos contra isso. Essa miséria me fez lembrar de uma situação em que fui duramente ofendido e injustamente prejudicado por alguém. Naquele momento, senti muita raiva e lhe desejei todo o mal. Não consegui sair da posição de ofendido para mergulhar com misericórdia na miséria do coração daquela pessoa. Todavia, Deus faz exatamente o contrário em nosso favor. Nós ofendemos em todo o tempo, mas suas misericórdias se renovam sobre nós todas as manhãs e são a causa de não sermos consumidos. E conforme os textos-chave, Jesus nos ensina a ser misericordiosos com aqueles que erram conosco. Ele nos convida a sair da posição confortável e mergulhar com compaixão na miséria do coração das pessoas, na intenção de abençoá-las com amor, graça e misericórdia. Isso significa não retribuir conforme suas atitudes, mas poder abençoar apesar de não merecerem e agir como Deus faz diariamente em nosso benefício. Bem-aventurados os misericordiosos, pois obterão misericórdia. Mateus capítulo 5, versículo 7.

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0: geração Mulheres de Esperança RTM, por restauração e cura para as mulheres ao redor do mundo.
1: Senhor, hoje nós te apresentamos os cristãos que enfrentam rejeição, perseguição e restrições para construir igrejas na Indonésia. Fortaleça cada coração com a tua paz, renove a coragem para permanecerem firmes na fé e concedam esperança em meio às dificuldades. Que o teu amor os envolva e que nunca lhes falte a certeza da tua presença. Pai, toque os corações das autoridades locais e das comunidades vizinhas, removendo toda resistência, preconceito e injustiça. Desperte neles respeito e compaixão para que prevaleça a convivência pacífica. Eterno, cubra os teus filhos com o teu favor, protegendo-os e guiando-os em cada passo. Que o teu nome seja glorificado e muitas vidas alcançadas pelo evangelho por meio do testemunho fiel desses irmãos. É no nome precioso de Jesus que nós oramos. Eu, Walter Fernandes, me sinto privilegiado por poder orar com você. Muito obrigado.
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0: melhor da música, Tributai Acústico, As Misericórdias. Antes, momentos de oração. Agora tem um intervalo, é bem rápido, e daqui a pouco tem a sua participação aqui no Amigo na Madrugada.
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voltamos, hein? E chegamos com um amigo na madrugada nesta terça-feira. É hoje, 4 de agosto de 2026. Tudo bem com você? Obrigado pelo carinho, pela companhia. Muito bom saber que você vem junto com a gente. Olha, inclusive, eu vou aproveitar falar aqui o nosso WhatsApp. Quero ver se chegou a sua participação. O nosso WhatsApp, o DDD é o 11. O telefone é o 974-181-456. 974-181-456.

0: Para adorar e engrandecer o nome do Senhor Jesus, amém.
1: Amém.
0: Toda a honra, toda a glória dada para Deus.
1: Amém.
0: Bom dia, Pai do Senhor, Cláudio Ronque. Aqui é Aurilei Teodoro, estou aqui em Natal, Rio Grande do Norte, ouvindo pela Rádio Nordeste Evangélica. Que Deus nos abençoe, amém.
1: Ô, moça, seja sempre bem-vinda. Vou mandar aquele abração, pode? Aquele abração. Você sabe, Aurilide, que o Joel tá com a gente? O Joel nos acompanha diretamente do Rio Grande do Sul. Mandou mensagem dizendo o seguinte: bom dia, graça e paz, meu amigo e irmão Cláudio. Aqui é o Joel de Capão da Canoa, Rio Grande do Sul. Ó, tô na audiência da programação, hein? Deus vos abençoe grandemente. Amém, moço. Obrigado pelo carinho, obrigado pela companhia. Vamos juntos, um aprende com outro, bate um papo, aprende daqui a pouquinho com o pastor Itamir Neves. Ele vai trazer o Entendendo a Bíblia. Depois, às 14h30, tem um Através da Bíblia. Antes tem a missionária Dorothy, né, missionária? Ô, missionário, vem pra cá um pouquinho. Vamos cantar um pouco. O Joel, conhece Joel? Rio Grande do Sul. Tá ouvindo a gente. Ele também gosta da cantoria. Você ouviu a Aurileide cantando? Bom demais, né? Bom demais. A Aurileide é Rio Grande do Norte. É de ponta a ponta do Brasil, você viu, moça? Maravilha, né? É. E daqui a pouco, de vez em quando, aparecem umas participações até fora do Brasil, você acredita? É, a turma tá com a gente aqui, ó.

0: Muito bem, voltamos. Bom, deixa eu aproveitar aqui e mandar um abração pra Esther. A Esther nos acompanha ontem. Aproveitou pra mandar mensagem pra gente, tá aqui, ó. Ô, moça, seja bem-vinda. Bom demais receber seu recadinho no comecinho desta terça-feira. Aproveitar também a mandar um abraço aqui pra Miriam Martins. A Miriam nos acompanha, Aparecida de Goiânia. Aproveitou para mandar aquele bom dia, aproveitou para dizer que tá ligadinha aqui na programação de um amigo da madrugada. Muita paz, alegria, proteção de Deus, seja sempre presente em nosso meio, amém. Seja sempre bem-vinda. Quem também aproveitou para mandar mensagem pra gente, Miriam, Andaluza, Andaluza, mandou mensagem aqui, ó, boa madrugada, Claudinho. Ô, moça, seja sempre bem-vinda. Abração, amiga. E a Virgínia, também nos acompanha. Ela vem junto com a gente diretamente de Recife, Pernambuco. Graça e paz, irmãos. Gratidão a Deus por mais um dia. Amém. Seja sempre bem-vinda. Bom demais receber sua mensagem no comecinho desta madrugada de terça-feira. Cleilson mandou mensagem pra gente. Cadê o recado dele?
1: Bom dia, meu amigo Cláudio Ronco.
0: Bom dia.
1: Tudo bom? Cleilson da Guia Locações em mais um turno.
0: Olha ele aí, ó.
1: E meu amigo, deixa eu te falar uma coisa bem que se você imaginasse a alegria que eu sinto em ouvir né, a voz de cada um de vocês aí, em cada madrugada que eu passo aqui no meu turno, cara.
0: Ah, é?
1: Tenho certeza que vocês irão ficar muito felizes, cara.
0: Legal.
1: Mais do que eu, certo? Porque às vezes ter madrugada aqui pra mim é tão difícil, cara, tão difícil. Certo, que só a misericórdia de Deus na minha vida.
0: Olha aí,
1: ó. E Cláudio Ronque, eu queria te pedir um favor.
0: Manda.
1: Se teria como vocês tocar aí Refrigério de Gerson Cardoso, cara. Porque eu gosto muito desse cantor. Certo? E assim, né? É, ressaltando aqui novamente a alegria que eu sinto de ouvir vocês. Certo? Porque já muitas vezes eu já. Madrugadas difíceis pra mim. Eu ouvindo vocês, cara. Né, eu amanheci muito melhor, renovado, né, com mais coragem, com mais alegria, com mais ânimo, com mais presença de Deus.
0: Boa.
1: Certo? Então, meu amigo, quero desejar aí uma excelente manhã, uma excelente terça-feira para cada ouvinte.
0: Boa.
1: Tá bom?
0: Forte
1: abraço. Toca aí, Refrigério de Gerson Cardoso para mim. Obrigado, meu amigo.
0: Vou aproveitar pra mandar um abração, viu, moço? Um pouquinho que a gente traz aqui nas madrugadas. Primeiramente, a gente quer falar sobre o plano do Senhor, né? Do Senhor Jesus, salvar a sua vida. Depois trazer um pouco da palavra de Deus, né? Pra ficar guardado aí no seu coração. E se de quebra, como diz a turma, se de quebra a mensagem, os cânticos, leva um conforto ao seu coração, traz um pouco de paz, a gente fica contente demais. Ah, não ficamos? Ah lá, o pessoal mandando um joinha, isso. Grande abraço, seja sempre bem-vindo.

mandar aquele abração pro Josias, hein? O Josias anda sumido aqui das madrugadas, hein? Não é? Sumidíssimo. Tá conosco hoje aqui, ó. Chegou de mansinho, devagarinho, chegou. O Francisco aproveitou pra dizer o seguinte: bom dia.

0: bom dia, irmão em Cristo, deixa eu ver aqui, é o Francisco. Francisco, inclusive, pede oração pra esposa, né? Ele mandou foto aqui, deixa eu ver quem que é a turma aqui. Ô Francisco, depois você fala quem que é a turma toda aqui, rapaz. Mandou a foto aqui, provavelmente são os filhos, a esposa. É porque eu não faço a menor ideia de quem que é essa turma toda bonita aqui. Não sei quem que é, não. Tá, mas aí ele falou que é família, sim, mas fala o nome de cada um, meu amigo. É porque eu não sei quem é quem aqui. Combinadíssimo. Eu espero seu retorno. Olha, o Edinael mandou mensagem dizendo, o Cláudio Ronk, tamo juntos, hein? Bom dia, audiência da melhor rádio do mundo. Bom dia, rapaz, Edinael nos acompanha em Picos, Piauí. Seja sempre bem-vindo, moço. Você sabe que o Gilbertão também tá com a gente aqui, né?
1: Meu amigo Cláudio Ronk, como é que você tá, menino? Seu amigão Gilbertão do Real Conquista, antenado lá de Cabinho. Um abraço pra minha esposa Raquel, nosso amigo Gessé, River Kennedy, Israel Rocha.
0: Olha aí, ó.
1: David Padeiro, Tiagão, Gisaia, Magno Passa Quatro, Eurípides Moura, e pra todo mundo que tiver antenado. Chama eu uma moda com o Falcão e Josué, menino, pra nós soltar de carro. Falou, menino!
0: Falcão e Josué. Faz tempo que a gente não toca uma com Falcão e Josué aqui, hein?

0: Muito bem, quem também aproveitou para mandar mensagem no comecinho desta terça-feira? Flávio, Flávio nos acompanha, um sumido do Flávio? O Flávio de Jundiaí, terra de Samuel Matos. O sumido do Flávio tá conosco? Ô moço, sumidíssimo. Bom dia, buchechudo. Bom dia, tô no trabalho, mas tô ligado na RTM. Rapaz, eu vou te contar, hein? Tá sumido aqui das madrugadas, hein? Vamos, bom dia, vamos juntos, bom trabalho. É, vamos esticar então nesta terça-feira, né? Um aproveita pra fazer companhia pro outro. Bom demais. É. Olha, o João Araújo, o nosso ciclista de plantão, é diretamente do Rio Grande do Norte. Aproveitou para mandar mensagem também, viu? Tá conosco aqui. Faz companhia nas madrugadas? Faz. Chegou de mansinho, chegou devagarinho. Seja bem-vindo. Olha a Tarciana aqui, ó. A Tarciana tá aparecendo o Flávio de Jundiaí. A Tarciana de São Luís. Sumidíssima. Mandou mensagem dizendo o seguinte: bom dia. Manda um beijo pro meu amado Anderson, que eu amo muito. E para todos vocês. Que Deus abençoe todos os ouvintes e você também. Ô Tarciana, ô moça, vou mandar um abração nos dois, pode? É. Ah, mas tem que ser aquele abração. É, tem que. Não, tem que ser aquele abração assim. Sejam bem-vindos. Uma excelente madrugada. E o André Martins também aproveitou para participar, hein? Ô moço, bom demais receber sua mensagem nesta madrugada, viu? Madrugada, Cláudio, a paz do Senhor Jesus. Estou passando para desejar para todo mundo um bom dia, uma ótima terça-feira, uma excelente semana. Deus abençoe e proteja todos. Se possível, toca uma com Marquinhos Gomes, Não Morrerei. André Martins é o mais conhecido como Jacinto do Sertão de Goiânia, Goiás. Nos acompanha pela Paz FM, o sumidíssimo. Tá com a gente aqui, ó. Chegou para fazer a companhia? Chegou. Vamos juntos. Quem mais tá com a gente? Casal Henrique Graça Cabral.
1: Bom dia, Cláudio Ron. Bom dia. Pai do Senhor, meu irmão. Passando nesta madrugada para lhe desejar uma semana cheia de paz, amém, alegria, muita felicidade para você e sua família e todos os ouvintes desta rádio abençoada. Irmãos Henrique Graça Cabral de São Luís.
0: Irmã Graça, deixa eu contar uma coisa pra senhora. Sabe que a Estela tá sempre com a gente, né? E a Estela tá com a gente. Tá com o esposo Virlândio, com as crianças lá ouvindo a gente. Virlândio, irmã Graça, gosta do Matos Nascimento. E Estela, você sabia que ela tem um costume diferente? Ela gosta de tomar café e dormir. Virlândio fica olhando pra Estela e fala: meu pai amado. Ai, ai. E você sabe, moça, por que que eu estou falando da nossa queridíssima Estela? Ela mandou mensagem dizendo: Cláudio Ronk. Cláudio Ronk, irmã Graça, manda mensagem, manda abraço pra todo mundo, até pros vitaminados. E não manda abraço pra mim. Você acredita que ela fica lá, amor? O Virlândio fica: deixa disso, Estela. Ela fala: não, não, não, não, não, não, não. A gente faz parte dos vitaminados. E ela não manda um abraço pra mim. Pois é, moça, tá lá a Estela esperando um abraço seu, você acredita? Manda depois um abraço pra ela. Ela vai ficar feliz. O Virlândio também vai agradecer, moça. Ai, você vai ver. Combinadíssimo? Então tá bom. aproveitar para mandar um abração aqui pra Jeane. Boa madrugada, Cláudio Ronque. Ó, passando para parabenizar três pessoas importantes na minha vida, que estão completando hoje aniversário. Meu tio Jandiran, que mora aí em São Paulo, minha irmã Cirlene, que mora aqui em Goiânia, meu filho Jean David. Manda um abraço para todos eles. É a Jeane. Jeane nos acompanha, Aparecida de Goiânia. Mas os três estão fazendo no mesmo dia, estão fazendo aniversário? Mas olha só, gente. Imagina um bolão. Jean David, rapaz, deve estar se acabando no bolo, na beiradinha do bolo, que é a mais recheada. Turma, parabéns! Deus abençoe! A Jeane já passou aqui para mandar um abraço nos três, viu? Nos três. Yeah. E a gente aproveita e manda um abraço também. Bom demais, não é? Bom demais.

passa pra você que tá chegando agora. Ah, deixa eu atualizar aqui. Deixa eu passar o nosso WhatsApp, né? Pra você participar também. Se tá querendo mandar uma mensagem e a gente fica fazendo graça aqui. É, desculpa, viu? Desculpa, às vezes acontece. Vamos lá, então. Vou passar o nosso WhatsApp pra você participar. O DDD é o 11. Tem que colocar o 11 porque senão não dá certo. O DDD é o 11. O telefone é o 974-181-456. Rapaz, o nosso queridíssimo Luiz Zildjian é o nosso baterístico moço de Franca aqui em São Paulo, mandou até a foto aqui com ele é baterista, né? E ele toca com os pratos, sabe aquele tum, É o Luiz, ele mandou aqui, isso aqui acho que é um prato de, esse aqui é um prato de condução, um prato de ataque, hein? Ah, rapaz, esse aqui é poderosíssimo, hein? Esse aqui é brabo, hein? Acho que é de condução. Ô moço, sumidíssimo, rapaz. Será que um dia a gente vai ver o Luiz tocando, hein? Fazendo aquelas viradas assim. Será, hein? Seja bem-vindo, rapaz. Bom demais receber sua mensagem nesta madrugada de terça-feira. Legal. Parabéns pelo prato.

Paulo mandou mensagem pra gente, hein? Bom dia, Cláudio Ronque, sou o Paulo, tô sumido. Vamos tomar um caldo de... Mas peraí. Esse nome pode falar na madrugada? Ô, Paulo, se eu falar esse nome pode dar ruim pra mim, rapaz. É, ele mandou o nome do caldo aqui, mas eu não vou falar não, eu não. Não, vai que dá ruim, rapaz. Aí pode ser normal, pode ser tranquilo, mas pras bandas de cá pode dar ruim, rapaz. Que nome estranho de caldo, hein? Depois você fala pra mim, o que esse caldo tem aí? É, que nome esquisito, rapaz. Ai, ai, Paulo inventa cada moda. Vou mandar um abraço também pra, deixa eu ver aqui, boa madrugada, paz seja convosco, Cláudio. Aqui é Francis Milton nos acompanha nas madrugadas, chegou também pra marcar presença nesta terça-feira. Juntos. Um aproveita para fazer companhia pro outro.

nós temos a Graça de Anápolis, Goiás. Aproveitou para participar também, né? Tá sumida a Graça de Anápolis, né? Paz do Senhor, uma ótima madrugada de terça-feira para todos os ouvintes. Senhor, venha abençoar a todos. Amém, moça. Seja bem-vinda, sumida. Bom demais receber seu recadinho. Vamos juntos. Sabe que o Johnny tá com a gente aqui, né? Tá pedindo pra gente tocar uma com Sérgio Lopes. Sérgio Lopes não apareceu esses dias, né? Missionária Dorothy, vamos fazer o seguinte. A senhora pode trazer a mensagem agora? Pode ser? Daqui a pouco tem várias cantorias aqui na terça-feira. A senhora pode aproveitar para cantar também com a gente. Eu poderia cantar os momentos que a gente vai ter nesta terça-feira para soltar a voz, que é muito legal ver a senhora cantando, viu? Ah, é bom demais. Eu gosto. Posso contar contigo também, moça? Pode mesmo? Tá falando sério? É.

Muito bem, a missionária Dorothy, então, está chegando aqui para fazer companhia pra gente. Quero aproveitar e convidar você para fazer a... Fique à vontade para mandar uma mensagem, tem o nosso WhatsApp. Você pode participar, pode deixar o seu alô. O DDD é o 11, o telefone é o 974-181-456.

0: Vamos lá, missionária. Pronta, posso trazer, posso abrir o microfone para a senhora trazer a mensagem hoje? É? Então vamos lá. Falando nisso, você que está ouvindo a programação pelo rádio, pelo computador, pelo celular, posso aproveitar e convidar você para ouvir com atenção o recado da missionária Dorothy? É, ela vai trazer um recado especial. E se você puder, manda uma mensagem para ela dizendo o que você está achando dos recados aqui das madrugadas que ela traz durante a semana. Você tem falado ao seu coração, tem mexido com você, as mensagens falam coisas do seu dia a dia. Fique à vontade para participar. Eu vou pedir que você mande uma mensagem no nosso WhatsApp. O DDD é o 11, o telefone é o 974-181-456. 974-181-456. Vamos lá, missionário, vou abrir o microfone, vamos lá.
1: Olá, aqui é a Dorothy. Como você está hoje? É com muita alegria que vou abrir no Antigo Testamento, em 1 Reis, capítulo 17. Esta é uma história sobre Elias, o profeta de Deus. Este é o homem que sabemos que orou sobre coisas incríveis, fogo do céu e chuva quando havia seca. Mas este é o homem que também orou e colocou a nação e a si mesmo em dificuldade. Nós lemos que ele orou pedindo a seca porque esse era o propósito de Deus. Vou ler no capítulo 17, a partir do versículo 14. Pois assim diz o Senhor, Deus de Israel: a farinha da vasilha não acabará, e o azeite da botija não faltará até o dia em que o Senhor fizer chover sobre a terra. Existe uma história por trás disso. Veja, foi preciso de fé por parte de Elias para crer que Deus supriria tudo o que fosse necessário para sustentá-lo. Tudo começou quando o Senhor disse a ele, no início deste capítulo: retira-te daqui. Então Elias ficou próximo a um ribeiro e ali Deus trouxe o mais impressionante suprimento de comida. Ele teve o que poderíamos chamar de corvo expresso. Não havia comida em lugar nenhum, mas Deus supriria o que ele necessitasse comer por meio de um corvo. Isso, por si só, já foi um grande milagre, porque os corvos não eram considerados limpos, mas Deus trouxe a comida e o alimentou, e Elias pôde até beber desse pequeno ribeiro. Até que chegou o tempo, quando o ribeiro secou, porque não havia chuva na terra. Deus havia atendido às suas necessidades, mas agora a situação parecia ainda pior. Então Deus lhe disse para se levantar e ir para algum lugar onde ele encontraria uma viúva que vivia com seu filho. Dá para imaginar o profeta tendo de depender de uma mulher para conseguir comida. Mas ele confiou em Deus. Quando ele foi, viu uma mulher pegando lenha e lhe pediu um pouco de água. E ele disse: quando trouxer a água, poderia também trazer um pedaço de pão? Ele sabia que essa era a mulher para quem Deus o havia enviado. Ela, porém, respondeu: tão certo como vive o Senhor teu Deus, não tenho pão nenhum, mas apenas um punhado de farinha na vasilha e um pouco de azeite na botija. Estou apanhando dois gravetos para ir prepará-lo para mim e para o meu filho. Nós o comeremos e depois morreremos. Ao dizer isso, a mulher não estava se negando a fazer o que ele pediu. Ela só estava avisando do problema que ela estava enfrentando. Então, Elias disse a coisa mais impressionante: não temas, vai, faze como disseste, mas primeiro faze para mim um bolo pequeno. A fé faz você entregar tudo o que tem, crendo na provisão de Deus. Eu já vi isso acontecer. Anos atrás, na região do Quênia, durante um período de grande seca e fome, as pessoas não tinham nada. E havia algumas mulheres que catavam lenha para preparar algo para a família ao final do dia. Já vi Deus, em sua poderosa provisão, literalmente fazer provisão a partir de um punhado de comida. Confiamos no Senhor que todos seriam alimentados e foram, não apenas fisicamente, mas também espiritualmente, dia após dia, enquanto os atendíamos em suas difíceis circunstâncias e dividíamos o pão vivo. Jesus Cristo, a gente dividia com eles. A farinha da vasilha não se acabou. E não faltou azeite na botija, conforme a palavra do Senhor que ele falara por intermédio de Elias. Que tal confiar em Deus em suas circunstâncias? Talvez você tenha lido nos jornais ou visto na televisão que tem aumentado a ameaça da fome, da seca, a grande necessidade ao redor do mundo. Mas no meio de tudo isso, quando você, como filha de Deus, colocar-se disponível para Ele e confiar que Ele cuidará de você dessa forma, você ficará maravilhado em ver como Ele é o único provedor da farinha e do óleo. E assim, Ele receberá a glória por aquilo que Ele fizer através de você. Diga ao Senhor que é isso que você deseja para a sua vida hoje. No nome de Jesus. Amém.
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0: Sim, voltamos aqui com um amigo na madrugada. O pastor e professor Itamir Neves também vem com a gente e aproveita para trazer o Entendendo a Bíblia. 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
1: E hoje vamos com a pergunta do seu João Batista de Aquino. Ele é de São João do Potengi, lá no Rio Grande do Norte. Ele quer saber o que a guerra atual tem a ver com a guerra do passado. Atualmente parece mais jogo político. As guerras de hoje estão matando muita gente que não tem nada a ver com a história desse conflito.
2: Olha, uma boa pergunta.
3: E
2: bem atual.
3: Na verdade, a gente tem várias guerras acontecendo hoje.
2: Sim, sim.
3: Então, né, eu tô entendendo que ele se refere à guerra no Oriente Médio.
2: Exatamente.
3: Então, a gente vai falar sobre a guerra no Oriente Médio.
2: Exatamente, isso.
3: Né, vamos tentar contextualizar um pouco aqui, até, né, biblicamente. Mas você tem a guerra da Ucrânia, você tem guerras acontecendo na África.
2: Uhum.
3: Você tem conflitos, alguns conflitos regionais.
2: Tem, né? Guerra que acontece, não é bem guerra, mas enfim, a invasão de Cuba foi uma dessas guerras aí. Ele tirou
3: Cuba,
2: o presidente.
3: Venezuela, quer dizer.
2: Venezuela, desculpa.
3: Venezuela está nesse contexto,
2: exatamente.
3: Né? Você tem conflitos, uma tensão,
2: sim,
3: no mar da China.
2: Exatamente.
3: Que de vez em quando tem ali um invadindo de quem que é o mar, quem a gente chama de mar da China, né? O mar do sul da China é... De quem que é aquele pedaço? É Filipinas, China, Japão? Ali tem, né, uma tensão também. Então,
2: sim.
3: Tem várias coisas. Então a gente precisa ver, a gente está entendendo,
2: isso.
3: A gente vai falar no contexto da guerra do Oriente Médio.
2: Tá. Então eu queria começar vendo um texto muito antigo, que é bem diferente do que todo mundo imagina. Quando o Senhor Jesus, o Espírito Santo e o Pai chamaram um homem para dar sequência ao plano dele, isso é, de trazer o ser humano de volta para ele, ele chamou um senhor chamado Abrão. E aí ele dá algumas dicas para Abrão de uma maneira muito legal. A gente olha lá para Gênesis capítulo 15 e ele está falando uma coisa muito séria e eu queria que você já entendesse isso. Na verdade, quando Deus chama Abrão para fazer dele o seu missionário, vamos dizer assim, o porta-voz, porque em ti serão benditas todas as famílias da terra, ele conversa com Abrão e Abrão também conversa com ele e tal. E no capítulo 15, abra lá em Gênesis, se você puder, capítulo 15, versículo 16, é um texto muito interessante quando Deus está acertando com Abrão o que vai acontecer. Eu estou lendo o capítulo 16 de Gênesis, versículo 11.
3: Capítulo 16 ou capítulo 15?
2: Capítulo 15, eu falei.
3: Certo.
2: Mas depois eu falei 16. Eu sei. Bom, 15, 13. Então o Senhor disse a Abrão: sabe com certeza a sua descendência, ela será peregrina em terra alheia, será reduzida à escravidão e oprimida por 400 anos. Olha só, ele chama Abrão para ser o seu porta-voz, mas ele fala: sua descendência vai ficar escrava 400 anos. Sabe também que julgarei a nação a qual ela terá de servir, e depois sairá com muitos bens. E aconteceu exatamente isso. Agora, olha o versículo 15. Tu, porém, irás em paz para teus pais, serás sepultado em boa velhice. Na quarta geração, tua descendência voltará para cá, porque a medida da maldade dos amorreus ainda não está completa. Significa o quê? Que Deus tem um limite. Buscai o Senhor
3: enquanto se pode achar.
2: É interessante isso, né? E diante disso, Deus já está profetizando, falando para Abraão que, olha, você fica tranquilo, a tua geração, muito tempo depois, 400 anos, ela voltará para cá, que era a Palestina, exatamente aí. Muito bem, isso é um detalhe importante para a gente saber que Deus já previa essa situação bem delicada. Mas quando a gente abre a Bíblia lá no livro de Deuteronômio, que é, na verdade, um complemento da lei do Êxodo 20, por quê? Quem entra na terra prometida não é a primeira geração. aquela que viu o mar vermelho, etc e tal. Não, eles são incrédulos e Deus falou, olha, ninguém vai entrar, ninguém vai entrar. E aí ele dá a chance, né, para a segunda geração para entrar em Canaã, a terra prometida. Muito bem. Quando Deus fala isso, até Moisés não entra, só vai entrar na terra prometida com 40 anos de idade, mais ou menos, ou mais, na verdade, 80 anos, quem? Só dois, Josué e Caleb. E aí ele está conversando com Moisés, o Deuteronômio é exatamente essa conversa de Deus com a segunda geração através de Moisés. E através de Moisés ele fala uma coisa muito interessante no capítulo 7 de Deuteronômio, versículo 1 e 2. Quando o Senhor teu Deus te introduzir na terra para onde vais, quer dizer, quem vai levar o povo, na verdade, nem é Moisés, nem é Josué, é Deus. Pode usar os instrumentos humanos, mas é Deus. Para que nela você tomasse posse e houver expulsado da tua frente muitas nações, é ele que vai expulsar da tua frente muitas nações, a saber, aí ele dá sete nomes aqui: os heteus, os girgazeus, os amorreus, os cananeus, os perizeus, os heveus e os jebuseus. Sete nações mais numerosas e mais poderosas do que tu. E quando o Senhor teu Deus as entregar e as atacares, tu destruirás totalmente elas. Não farás com elas nenhum acordo, nem terás piedade dela. Interessante. Deus dizendo o que vai acontecer e dizendo que é ele. Eu lembro que nós fizemos um programa algum tempo atrás em que nós falamos aquele versículo muito bonito de Segunda Crônicas 20, e Deus falando para Josafá: a batalha não é sua, a batalha é minha. Isso é interessante, André. É, quer dizer, é Deus que toma conta. Então essas situações que nós passamos, Deus está no controle. Ai, que injusto. Não, Deus sabe por que ele está permitindo essas coisas. Então, interessante, ele está dando essa terra para a segunda geração, para os israelitas, né? E ele está falando que ele que vai tirá-los dessas nações para que eles possam entrar e aproveitar aquela promessa que Deus tinha dado a Abraão, Isaque, Jacó e José.
3: Pois é, então, quando o povo de Israel entra na terra prometida, eles entram numa aliança. E essa aliança, muito importante, isso é uma aliança condicional. Então a gente vai.
2: Mas peraí. Aliança com quem?
3: Aliança de Deus com Israel.
2: Ah, boa, vamos deixar isso claro.
3: Isso. Aliança de Deus com Israel. E ele deixa claro para Israel que não é por causa deles, é por causa da palavra dele.
2: Exatamente.
3: Né? Boa. E aí ele deixa essa aliança condicional. A gente não vai ler o texto todo aqui, mas existem em Deuteronômio as bênçãos e maldições.
2: Sim. Então, Monte Gerizim, exatamente.
3: E aí, ali naquelas bênçãos e maldições, é deixado claro: se vocês obedecerem,
2: exato,
3: vocês vão ser prósperos, vocês vai dar tudo certo com vocês a partir de Deuteronômio 28.
2: Isso.
3: Então, as bênçãos da obediência, de 1 a 14 e do 15 até o final do capítulo, que vai até 68, são as maldições.
2: Olha só para acertar isso direitinho, capítulo 27, é interessante, do versículo 11 até o versículo, olha, as maldições no Monte Ebal, e depois no 28, as bênçãos pronunciadas no Monte Gerizim. Então, é exatamente, né, uma maneira, sim, de Deus falar: obedecem, vai ter uma coisa, nos obedecem, vai ter outra.
3: Vai perder. Então, e aí, entre essas maldições, existem outros textos até onde todo mundo falam sobre isso, estava o juízo, e eles, sim, se tornariam escravos de outras nações. Depois, os profetas vão dizer mais pra frente, porque o povo de Deus, para resumir bem a história, foi,
2: sim,
3: desobediente,
2: sim,
3: que eles seriam tirados da terra, mas nas profecias eles vão retornar.
2: Voltaria,
3: à terra.
2: Exatamente.
3: Eles vão retornar. Muito importante a gente ver Ezequiel, a partir do capítulo 40, por exemplo, que vai falar do retorno à terra.
2: Uhum.
3: Qual que é a discussão teológica aí, né? O povo foi tirado da terra. O povo entrou na terra, o povo foi tirado da terra e o povo já retornou à terra.
2: Sim, sim.
3: E aí, quando Jesus estava aqui no sermão profético que você vê nos evangelhos, os evangelhos, os três evangelhos sinóticos,
2: né? Isso.
3: Tem os sermões proféticos. Mateus 24,
2: isso, Lucas, né? Mas, 21 e Lucas, Marcos 13.
3: Pronto. Mateus 24, Lucas 21, Marcos 13. E ali Jesus vai dizer que eles vão ser tirados de novo.
2: Exatamente.
3: E aí você tem um trecho muito importante lá em Apocalipse, uhum, que também vai dizer que Jerusalém vai ser entregue aos gentios até que se passe o tempo onde o povo vai voltar. Então, há essa questão, né? Olha, foi tirado, então o povo ia sair de novo, uhum, e aí vai voltar. Agora, a discussão teológica é que tipo de retorno seria esse? Hoje, os teólogos evangélicos concordam que esse retorno é literal. Alguns ainda dizem que esse retorno não seria literal, e o retorno que aconteceu com a criação de Israel como nação em 1948, na verdade, não teria tanto a ver com a profecia bíblica. Mas a maioria dos teólogos evangélicos, sim, vão entender que o retorno e Israel ter voltado a ser uma nação em 1948 é cumprimento de profecia bíblica. Por quê? Uhum. Israel vai ficar, a partir do ano 70, quase 2000 anos,
2: exatamente,
3: fora da sua terra, sem existir enquanto Estado. Na verdade, ele já era um Estado fantoche até 70. Em 70, ele deixa de existir como Estado. Aí existe um Estado judeu, mas com muita controvérsia ali na região do Oriente, da Europa do Leste, né? Do Leste Europeu, na Idade Média, mais ou menos. Mas nunca voltou a existir como Estado. Então, vai voltar a ter esse desejo de Israel ser um Estado a partir de Theodor Herzl no final do século XIX. E aí começam as discussões se isso é legítimo ou não. Uhum. E se teologicamente a gente deveria apoiar nós como cristãos evangélicos ou não.
2: Exatamente.
3: Então existem diferentes correntes, e aqui, como nós somos interdenominacionais, uhum, a gente vai respeitar as posições. Mas o que a Bíblia parece deixar entender é que esse retorno é um retorno real, que é profetizado. Agora, como vai se dar esse retorno? Aí existem os diversos contextos e existem os contextos menores. Então, a guerra que está acontecendo hoje, ela é fruto de questões políticas atuais,
2: sim,
3: né? De questões geopolíticas, econômicas atuais, e aí a gente, nós não vamos entrar aqui em lado. Guerra é sempre horrível, guerra é sempre horrorosa, morre gente de tudo quanto é lado, e a gente não quer guerra. Jesus veio para promover a paz.
2: Uhum.
3: Mas existem, a gente não vai apoiar terrorismo de lado nenhum, a gente não vai apoiar crueldade de lado nenhum. Nós, como cristãos, devemos militar pela paz, mas principalmente pela pregação do evangelho a todos os povos.
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bom saber que você vem com a gente nesta madrugada de terça-feira, em comecinho do mês de agosto, né? Tudo bem? Obrigado pelo carinho. Aproveitar para mandar um abração aqui pro Eliseu. Eliseu nos acompanha em Curitiba, Paraná, Presbítero. Eliseu aproveitou para participar também, é uma mensagem pra gente. Vou mandar aquele abração, moço, pode? É, aquele abração, sim, ó. Meu nome é Fabrício. Eu gostaria de pedir uma música. Ofereço pro Chaveirinho.

ele e todos, lá. Deus é fiel. Hoje estou bem, mas já estive mal. Ah, o Fabrício, a gente vai tocar aqui. Na verdade, agora a gente vai seguir concorrendo para vencer. Daqui a pouco a gente vai seguir de música. Fique à vontade para seguir com a gente também cantar. Ah, a gente aproveita para cantar também. E vamos oferecer também pro Chaveirinho. Combinadíssimo.

0: aproveitar para mandar um abração também pro Robson Botem Twitch. Ah, o Robson tá conosco? Sim. Chegou aqui de mansinho, devagarinho. Chegou, moço! Seja bem-vindo, hein? Ah, bom demais receber sua mensagem. Vou aproveitar também para mandar um abraço, pode? É, aquele abração? Ah, aquele abração, tá assim, ó. Luciano Oliveira. Luciano mandou recado pra gente. Nos acompanha em Paranaíba, Mato Grosso do Sul. Chegou hoje, hein, moço? Vamos juntos! Ó, ligado na RTM Brasil, hein, Cláudio Ronk? Seja bem-vindo, rapaz! Uma excelente madrugada! E o Natan, hein? O Natan aproveitou para mandar recado.
1: Fala, meu amigo Cláudio Ronk, graça e paz. Ai, bom dia, bom dia. Tô ligado aqui em Marabá, no Pará. Olha, eu e minha esposa. Quero te mandar um abraço aí, desejar uma ótima programação.
0: O nome da
1: toca
0: esposa.
1: Pra nós aí, Álvaro Tito, aquela lá, ó. Pois não há barreiras.
0: Nome da esposa.
1: Para aquele revestido de poder.
0: Ela tá brava contigo.
1: Que vem de Deus.
0: Natan,
1: destruindo
0: para
1: todo
0: de cantar,
1: mal e dor, as mais altas barreiras.
0: O nome da
1: tu
0: esposa.
1: Irás transpor.
0: Já aconteceu uma vez.
1: Toca pra nós aí, meu amigo.
0: Vai falar
1: toca
0: de novo. Aí. O nome. O Natan. O Natan não aprende, né? Ai, meu pai amado. Outro dia ela ficou brava a beça, falou: Natan, se mandou recado, não falou meu nome. Ele ficou num desespero pra machar o celular de novo e mandar recado. E a gente falou, qual é o nome da esposa, manda um abraço pra ela. E agora de novo, ele até cantou, você acredita? O Álvaro Tito tá feliz lá, porque cantou a música que ele vai cantar daqui a pouco. Tá vendo, Álvaro? E o nome da esposa ele não falou, ô, Natan. O esposa do Natan não fica brava não, ele tá querendo cantar. É, hoje ele tá querendo soltar a voz, conseguiu, viu? Precisa fazer umas aulas com Cacá Rodrigues. Exatamente. Enfim. Ai, esse Natan, viu? Vamos juntos, moço. Um aproveita pra fazer a companhia pro outro. A gente não pode desanimar de jeito nenhum. Lauro Basílio, Rio Grande do Norte. Tô ligado na RTM, hein? Uma abençoada madrugada a todos, que o Senhor Jesus Cristo cubra de bênçãos e proteção. Amém. Ô, Lauro, excelente madrugada. Obrigado pelo carinho. Vamos juntos, sim. Inclusive, você sabe que o pastor Paulo Biasi tá chegando para fazer companhia e vai trazer uma mensagem especial com o programa Correndo para Vencer.
2: Corramos com perseverança a corrida marcada para nós, com os olhos fixos em Jesus, o líder e aperfeiçoador de nossa fé. Algumas pessoas acham que conseguem suportar a dor. O faraó pensava assim quando as pragas começaram a cair sobre o Egito para obrigá-lo a deixar o povo partir com Moisés. Mesmo depois de uma praga atrás da outra, o faraó endureceu o coração e disse que não. Moisés precisou anunciar pragas ainda mais severas, enquanto Deus aumentava a pressão sobre o Egito. 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

Isso está escrito aqui, no capítulo 9, versículo 27 de Êxodo. Então o faraó mandou chamar Moisés e Arão. Desta vez eu pequei, disse ele. O Senhor é justo, e eu e meu povo somos culpados. Por favor, supliquem ao Senhor que ele ponha fim à tempestade horrível de trovões e granizo. Já chega, eu os deixarei ir. Não precisam mais ficar aqui. Quase parece uma conversão, não é? Eu pequei. Orem por mim, perdoem-me mais esta vez. Até parece que o faraó está tomando a decisão de servir ao Senhor Deus. Talvez por uma mudança de coração poderíamos pensar superficialmente. Mas não. Depois que o granizo cessou e o céu ficou limpo, o faraó saiu para caminhar e respirou o ar puro do Egito. O sol tocou o seu rosto e ele disse: vocês não vão. A resposta é não. Falei cedo demais, com muita pressa. E agora, o que temos é a praga dos gafanhotos. Saímos do capítulo 9 e já estamos no capítulo 10. Você vai perceber que, de repente, os gafanhotos se espalham por toda a terra e consomem tudo o que o granizo e a tempestade não haviam destruído. É interessante que, quando esses gafanhotos chegaram, os conselheiros do faraó finalmente tiveram a coragem para lhe dizer uma coisa. Capítulo 10, versículo 7. Os oficiais da corte se aproximaram do faraó e suplicaram: até quando o faraó permitirá que esse Moisés seja uma ameaça para nós? Deixe os homens saírem para adorar o Senhor, o Deus deles. O faraó não vê que o Egito está em ruínas? Eles foram dizer: faraó, o Senhor não está vendo. Estamos sendo devastados. Deixe esse povo ir. E acrescentaram: pelo menos permita que os homens hebreus saiam. Se as suas mulheres e crianças ficarem aqui, os homens vão voltar. Mas deixe que eles saiam para sacrificar. Deixe que saiam da terra. Faça alguma coisa. Ceda um pouco, faraó. Então o faraó diz, a partir do meio do versículo 16: pequei contra o Senhor seu Deus e contra vocês. Perdoem meu pecado apenas mais esta vez e supliquem ao Senhor seu Deus que ele me livre desta morte. Bom, nós já sabemos que o faraó não se converteu da última vez que disse que havia pecado. Nós vimos que depois que as tempestades e o granizo cessaram, ele mudou de ideia e decidiu que era teimoso demais para se render a Deus. Mas será que desta vez seria diferente? A má notícia é que não foi não. Porque depois que os gafanhotos se foram, está escrito no versículo 20: mas o Senhor endureceu o coração do faraó e ele se recusou a deixar o povo de Israel sair. A próxima praga é a da escuridão sobre a terra. Ela aparece na última parte do capítulo 10. E foi uma escuridão incomum. Foi uma escuridão, diz a Bíblia, que podia até ser sentida. Durante 3 dias, ninguém conseguia se mover. Todos tiveram que permanecer onde estavam quando a escuridão chegou. Foi uma escuridão total em toda a terra por 3 dias. E o faraó ficou tão irado, está escrito no versículo 27, que seu coração se endureceu. E finalmente, no versículo 28, ele diz: fora daqui, gritou para Moisés. Estou avisando, nunca mais apareça diante de mim. No dia em que vir meu rosto, você morrerá. E Moisés disse: muito bem, respondeu Moisés, nunca mais verei seu rosto novamente. Ainda existe a 10ª praga. E é sobre ela que nós falaremos na próxima mensagem, quando tratarmos da Páscoa. Essa foi uma praga impressionante em que o anjo da morte percorreu toda a terra e matou todos os primogênitos do Egito. Bom, então fizemos esse passeio bem rápido por todas as pragas.
Mas o que nós podemos aprender de tudo isso?

0: isso? Qual é a aplicação? O que Deus está tentando nos dizer? Vamos a alguns comentários. Em primeiro lugar, quero que saiba que essas pragas realmente aconteceram. Elas aconteceram mesmo. Porque consigo imaginar alguém dizendo: olha, eu não acredito em nada disso. Bom, então eu lamento por você. Porque se você crê em Deus, não é difícil crer nessas pragas. Você pode dizer: mas foram fenômenos naturais. O Egito sempre teve rãs, escuridão, tempestades de granizo. Sim, é verdade. Mas você percebeu nesse passeio rápido que a escuridão, as rãs e os piolhos do Egito sempre dependiam de uma oração ou ação de Moisés ou Arão como porta-vozes de Deus? A maioria delas só cessou por uma oração ou ação de Moisés. Na verdade, a duração de cada praga dependia da intercessão dele e a intensidade delas aumentava. Cada nova praga ficava um pouco pior que a anterior. E repare também na diferenciação que Deus deixou clara entre os israelitas que, protegidos pela mão dele, não sofreram os efeitos dessas pragas e os egípcios que tiveram que suportar todos os impactos dessas condenações terríveis. Realmente, muitas vezes os magos estão errados, mas os magos do faraó estavam certíssimos quando disseram: isso é o dedo de Deus. E ainda preciso fazer um segundo comentário. Esse é um lembrete. Deus está sempre em guerra contra a idolatria. Deus odeia os ídolos. Deus é o Deus que permeia todo o universo e por isso ele diz: não tenha outros deuses além de mim. Talvez você esteja pensando: mas, pastor, isso não é orgulho? Seria orgulho para nós, mas para Deus não é orgulho. Veja bem, o orgulho em nossa vida é pecado porque tudo o que temos foi um presente de Deus. Nada do que temos é merecido e por isso todo louvor que recebemos precisa ser redirecionado ao Todo-Poderoso. Mas Deus não tem para quem redirecionar o louvor que recebe. Ele é o fim de todas as coisas. E ele diz que não dividirá sua glória com ninguém. Ele odeia a idolatria. Agora, pense comigo por um momento sobre os ídolos que existem em nossa cultura. Por exemplo, o ídolo do sexo, o ídolo da imoralidade. Tem gente que pensa: ah, mas eu quero esse ídolo na minha vida e por isso eu estou disposto a desafiar Deus. Estou disposto a fazer qualquer coisa para seguir o meu próprio caminho. E Deus declara: estou em guerra contra os que praticam imoralidade sexual e contra os adúlteros. O Senhor diz: eu pessoalmente estou em guerra contra eles. E ele está em guerra contra todos os ídolos desta geração. O nosso coração deveria se partir porque nos nossos sistemas educacionais os jovens não são só ensinados a serem imorais, eles são ensinados como serem imorais. E a filosofia atual deste mundo, tão presente na nossa cultura, parece comunicar a eles que tanto faz se você destruir este planeta com AIDS, com aborto ou com qualquer outra coisa, tudo é válido, desde que você consiga fazer o que quer. Esse endeusamento do eu é um ídolo que a nossa cultura não está disposta a sacrificar. E Deus diz: estou em guerra contra isso. Vou devastar vocês. Vou destruir suas famílias. A culpa por essa atitude vai recair sobre vocês. E nas frestas da sua alma vou trazer desespero. E no fim vou até destruir o seu país. Porque vocês elevaram um ídolo a uma posição mais alta do que o Senhor Deus. Ele é deixado de lado. Deus diz: eu odeio esses ídolos. E quanto ao dinheiro? Ah, como esse dinheiro faz promessas. Aliás, todo ídolo faz. Mas elas nunca são cumpridas. Anos atrás, eu e minha esposa fomos a um jogo de hóquei com uma mulher que era dona de parte do time. Diziam que ela tinha uma fortuna de 50 milhões de dólares. 50 milhões. Mas lá estava ela, com marcas profundas no rosto e cheia de ansiedade. Ela aplaudia seu time com os dedos cruzados porque era supersticiosa. Então, um ou dois anos depois, ela morreu de câncer. Pois é, o dinheiro lhe fez todas aquelas promessas. Parecia que a resposta estava nele. E então, no final, veio a zombaria. Quando o câncer se instala, nem mesmo 50 milhões de dólares conseguem salvar você. E todas as promessas que aquele falso Deus do dinheiro, o Deus do poder, lhe fez, caem por terra. Você precisa entender que o faraó era o exemplo máximo de alguém obcecado por controle. O exemplo máximo. Ele não queria deixar o povo ir. Queria assegurá-los debaixo do seu domínio. A ideia de abrir mão daquele povo que trazia benefícios para a terra com seus rebanhos e seus bens era absolutamente impensável para alguém que queria possuir e controlar. E Deus diz: eu odeio esse ídolo do controle absoluto, porque ele nasce do orgulho que não se humilha perante mim. E como Deus nos combate quando abrigamos esses ídolos? Uma das formas é criando um senso de insatisfação em nós. Não sei como é com você quando você peca intencionalmente ou se apega a pensamentos que acabam se tornando ídolo na sua vida. Mas, no meu caso, Deus não me deixa ficar com esses ídolos por muito tempo. E, às vezes, parece que é como arrancar mato do jardim. Você acha que já tirou tudo, mas, de repente, outro ídolo brota do nada. Vocês que são crentes em Cristo vão entender o que estou dizendo. Basicamente, a nossa vida cristã inteira é um processo contínuo de nos humilharmos diante de Deus e pedirmos que Ele mantenha esses ídolos afastados da nossa vida. Mas como resistirmos? Como o faraó dizemos: Senhor, se o Senhor fizer isso, eu farei aquilo. E então Deus age. Mas nós mudamos de ideia e no coração dizemos: não, não, não. E endurecemos o coração. E Deus continua a trabalhar em nós até nos rendermos.
1: Você ouviu o pastor Paulo Biasi trazer a parte 2 de Destruindo os Nossos Ídolos, a quarta numa série de 12 mensagens sobre Moisés, um homem que viveu aproximando-se de Deus. Sou Héctor Nóbrega. Nos acompanhe na nossa próxima edição de Correndo para Vencer.

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1: Sejam todos bem-vindos ao painel literário da Rádio Transmundial. Eu sou João Paulo Gouveia e hoje, mais uma vez, vou conversar com a doutora Nancy Araújo de Lima. A gente entrevistou a doutora Nancy aqui semana passada e a gente falou sobre a expressão da graça, da criação à missão, que foi o novo livro dela. Mas tem um livro aqui que também é, só me explica, doutora Nancy, é tese do seu doutoramento?
2: Isso.
1: Ou mestrado? Doutoramento.
2: Aham.
1: Ah, ok, muito bom. E o livro foi publicado pela Betel Publicações, muito bem, pela Betel Publicações, e o título é A Prática da Mentoria Missional, uma proposta para educação missiológica na modalidade à distância. Aí já pega, né? No subtítulo já pega, mas se o seu orientador deixou é porque queria provocar.
2: Sim.
1: Né? Não é assim? Não é assim que fala. Meu orientador no mestrado falou assim: não, você não vai fazer isso aqui não.
2: Desse
1: não,
2: jeito.
1: A gente tem que obedecer,
2: isso,
1: né? Te obedece eles. Muito bem, mas primeiro eu queria entender o termo que a doutora usa aqui, que é a prática da mentoria. Primeiro, o que é mentoria de verdade? Entendeu? O que a irmã entende como mentoria? Explica pra gente.
2: Vamos resumir aqui o que é mentoria, né? Mentoria é acompanhar, é assistir, é instruir, é aconselhar, né? Mentoriar é você caminhar com alguém, instruí-lo, levá-lo ao crescimento, ao conhecimento da palavra de Deus, nesse aspecto.
1: Um relacionamento entre um mestre e um discípulo.
2: Isso.
1: Tá.
2: Sim.
1: E sem ser orgânico ou institucional? Porque isso também importa, né? Institucional é, vou fazer porque tem que fazer e acabou.
2: Orgânico.
1: Orgânico é uma coisa muito da empatia de um pro
2: isso.
1: outro, do respeito de um pro outro.
2: E que é um crescimento, né? É um crescimento contínuo para uma multiplicação.
1: Então é uma autoridade baseada no respeito,
2: sim.
1: No bem querer, na ideia. Muito bom, isso é muito bom. Agora, a questão é, quando a irmã fala também de missional, a gente tá falando da missão tradicional, envia alguém para fora, paga salário e deixa ele lá?
2: A questão missional é o dia a dia, né? Sentido da igreja, da mesa.
1: Muito bom.
2: Do ir, do vir, no caminho, né? É nesse sentido.
1: É no caminho que se faz isso. A gente conversou no episódio passado, quando falou do seu livro sobre a expressão da graça, a gente falava lá no finalzinho já sobre o id, né?
2: Uhum.
1: Que o id é passivo, né? E o imperativo é o fazer discípulo, né? Então, é imperativo fazer discípulos, mas ele é feito na jornada, é isso?
2: Sim.
1: É assim que
2: no dia a dia, na caminhada.
1: Mas como que se dá isso?
2: Se dá isso justamente nas conexões, nas conversas, né? Eu mesmo tive uma experiência que até hoje, né, aponta e assim, tem se alastrado no dia a dia, na minha vida, no meu ministério, por meio de um contato que eu tive com uma irmã e que Deus tocou no coração dessa irmã para me mentorear, né? E nessa caminhada eu comecei a ser discipulada.
1: Uhum.
2: Chegando ao seminário, Deus colocou uma outra missionária, professora, né? E a mentoria é isso. Nessa caminhada você vai conhecendo alguém, que esse alguém tem palavra de Deus, tem conhecimento de Deus, não apenas sobre Deus, e que vai tocando no seu coração, e que é interessante que isso também não fica só em você. Você tem o anseio, o desejo, a aspiração de transmitir isso para outro.
1: Dá para ser mentor sem ser mentoreada? Ou discipulador sem ser discípulo?
2: Como é que você vai pilotar um avião se você nunca aprendeu a pilotar?
1: Só a experiência que pode fazer.
2: Não é suficiente, né? Ah. Então, a experiência com essa caminhada é que te faz realmente a vida de Cristo, né? Quando a gente olha para a vida de Cristo, Cristo não apenas contou histórias narrativas.
1: Não, mas alguém pode alegar isso. Não, eu sou discípulo de Jesus.
2: Ah, mas é discípulo de Jesus, mas Jesus usa pessoas. Pessoas para caminhar com pessoas. E ele deixou esse exemplo. Ele caminhou com 12.
1: O discípulo, porque tem a frase de Paulo que traz pra gente também, assim, bastante aflição. A gente tenta dar uma ajeitada, porque causa aflição, né? É ser de meus imitadores, né? O discípulo puxa isso para si? Ou a gente sempre vai jogar isso pro Cristo? Por exemplo, eu, sei lá, ando com o pastor Júnior, que tá aqui, trouxe você até aqui, o pastor Júnior. Ele é meu mentor, né? E ele fala assim: não, sede meus imitadores.
2: Não, mas olha para Paulo, Paulo aponta para Cristo. Sede os meus imitadores como eu sou de, né? Ele não diz assim, sede meus imitadores, ponto final. Ele aponta para a pessoa de Cristo. Cristo é o centro.
1: É ligeira, ela pegou a maldade rapidinho, né, no ar. Muito bem, mas tem discipuladores que apontam para si, né,
2: então,
1: em vez de mestre.
2: Esse é o perigo. Esse é o perigo porque ele tende a ficar pelo meio do caminho. Porque quando a gente aponta para Cristo, a glória de Cristo. Então essa mentoria, é como eu falei, ela se multiplica. Olha para a vida de Cristo, né, como exemplo maior, 12 saíram e multiplicaram pelo mundo. A gente olha para a vida de Paulo, que inclusive ele disse ser de os meus imitadores, começou de Cristo, né? Ele aponta para Cristo. Paulo também multiplicou. Paulo multiplicou Timóteo, Paulo multiplicou a Tito. E Tito e Timóteo multiplicaram a outros, né? Então, quando alguém tende a ficar apenas no seu gueto, vamos dizer assim, no seu mundo,
1: virando ídolo e não discipulador,
2: morre ali mesmo, né? Agora, quando a gente aponta para a pessoa de Cristo, em que a glória de Cristo invade o nosso ministério, esse ministério, ele é multiplicador, ele não é centralizador.
1: Maravilhoso isso. Agora, eu olho a vida de Jesus, a priori foi presencial, né? Mas depois foi à distância. E parece que isso você aborda no seu livro, assim, de é uma mentoria missional na modalidade à distância. Dá para fazer isso à distância?
2: Olha só, quando eu falo
1: dá pra fazer EAD, né?
2: A prática da mentoria missional, né? Ela tem a ver justamente com essa questão presencial. Por quê? Qual o cerne justamente dessa obra, né? Que é o resultado da tese de doutorado. Era dessa inquietação justamente que, vamos dizer, né, lá em 2018, quando eu comecei o programa doutorado, havia essa inquietação no meu coração. Alguns diversos, inúmeros cursos já estavam surgindo, e esses cursos se dava apenas, né, com as ferramentas lá dentro de uma plataforma em que os alunos iam lá, o horário que queriam, liam, colocavam suas respostas lá, e eu, como coordenadora daquele curso, eu parava e ficava pensando comigo, né, o que vai ficar de conteúdo no coração desses alunos? E daí é justamente onde surge essa inquietação de pensar nessa mentoria na prática.
1: Uhum.
2: Né? Ou seja, como fazer para suprir essa necessidade desse aluno que ficou sozinho com aquela máquina ali para responder aquelas perguntas, ler todo aquele conteúdo que está posto ali no PDF, vamos dizer assim, né? E aí foi onde surgiu justamente essa proposta, dessa prática da mentoria missional. Ou seja, de ter professores que realmente tem esse ministério de mentorear para caminhar com esses alunos.
1: Alguns anos atrás, alguns muitos anos atrás, eu fui contratado por não me lembro qual que era, um seminário, que fez um projeto de vídeo com o Sayão e com o Itamir Neves. E eles davam aula lá no vídeo, tal, não sei o que lá, mas dados momentos do dia, tinha o plantão que os alunos podiam ligar.
2: Uhum.
1: Eu era o que atendia o telefone para responder pergunta. E era por telefone, não era assim. Quer dizer, o camarada entrava lá não sei aonde, assistia lá na igreja e ligava para fazer pergunta, né? Era muito engraçado isso, parecia um telemarketing de teologia, né? Quando a gente fala distância, parece que a gente perde completamente esse processo do não verbal, de como mexeu as pernas, de como mexe o braço, de como se ajeita na cadeira, a gente fica só ali no visão. Se a gente estiver fazendo uma mentoria à distância, online, né?
2: Uhum.
1: Mesmo,
2: uhum.
1: Né? A gente fica só ali, só no que o rosto tá querendo dizer, não verbalmente, só que os olhos estão querendo dizer. Perde-se muito se não for presencial, não é?
2: Quando eu falo sobre a questão da mentoria na prática, não estou sendo aqui tão, como é que chama? Radical no sentido de dizer assim, olha, realmente tem que ser presencial, sentar ali na cadeira, olhar nos olhos, mas essa questão híbrida também, entende? Mas que haja esse contato no sentido de ter esse momento, porque o que acontece é aquilo que você acabou de colocar, essa questão de olho no olho, essa questão desse contato, essa questão do ouvir de perto, do sentir, isso faz muita diferença, né? Lógico, a gente sabe que hoje tem diversos aplicativos, programas que têm evoluído muito, né? Mas por incrível que pareça, ainda precisa da ação humana.
1: Não tem como fugir, né? Eu vejo as pessoas hoje fazendo terapia com a IA, né? E outros fazendo somente terapia à distância, só pelo celular ou só por um computador e tudo mais. É imprescindível que existam momentos presenciais. É isso que você defende?
2: Sim, para mim, eu vejo como necessário, sabe? O momento em que aquele aluno, ele tem essa oportunidade, né? Eu sei que hoje, nesse mundo afora, como eu já falei e volto a dizer, diversos aplicativos, programas que têm surgido, e eu também, assim, eu gosto muito dessa área, tá? Eu não vou negar, gosto demais, mas é aquela questão, a gente precisa buscar o ponto de equilíbrio. É necessário.
1: Sempre vai precisar ser assim. Sempre vai ter o contato mais caloroso da presença. Precisa existir.
2: Uhum.
1: A gente já, eu acho que já é um caminho sem volta. Você também acha que é um caminho sem volta?
2: Sim.
1: Não tem como mais fugir da tecnologia.
2: Não tem. Por exemplo, eu vou preparar um material, ou você vai preparar um material, não dá mais para você pegar lá 20, 30 slides para você preparar uma aula, como a gente fazia antes, e sair procurando imagens lá no Google, procurando, né, imagens disso tal para colar lá no seu slide, e você já tem aquele aplicativo em que você coloca toda a sua fonte, você dá o roteiro, você dá o sumário, e ali a IA já prepara. Né? Lógico que você não vai se reger só por aquilo ali. Eu acho pouco demais, eu acho muito escasso, né? Mas de certa forma contribui sim, né? Mas é um caminho sem volta, é um caminho sem volta.
1: Conversei aqui com Nancy Araújo de Lima sobre o livro que já está na segunda edição, parabéns, A Prática da Mentoria Missional, uma proposta para educação missiológica na modalidade à distância, publicado pela Betel Publicações. Professora, por favor, né? Eu queria agradecer a sua presença aqui.
2: Eu que
1: Deus abençoe
2: pela
1: a senhora na sua missão de mentorear aqueles que vão expandir o evangelho.
2: Amém.
1: Por aí.
2: Muito obrigada, Deus abençoe a Rádio Transmundial. Por todo o carinho, todo o cuidado de vocês em nos receber aqui, que Deus realmente faça prosperar o trabalho das mãos de vocês, para a glória de Deus.
1: E é legal se vocês procurarem aí no Instagram, né? Nancy _Lima, e aí curte lá e caminha aí com a professora para poder aprender um pouquinho mais sobre a vida de mentoria missionária.
2: Amém. Obrigada, pastor. Deus
1: Valeu.
2: Abençoe.
1: Amém.
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1: Para você, bom demais ter sua companhia no comecinho desta terça-feira. Hoje, 4 de agosto, hein? Tudo bem? Obrigado pelo carinho, pela companhia. Você sabe que o pastor e professor Itamir Neves vem com a gente nas madrugadas? É, e ele explica de forma detalhada a palavra de Deus. E eu gostaria muito que você, que vem junto conosco aí na sua casa, no seu trabalho, ouvisse com atenção. Porque o estudo de hoje, Apocalipse capítulo 11. E eu quero aproveitar e convidar você para estudar conosco, junto com o programa Através da Bíblia, junto com o pastor Itamir Neves.

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1: Querido amigo, hoje vamos estudar a segunda e última parte do capítulo 11 de Apocalipse, onde nós vamos encontrar o relato sobre a sétima trombeta. Vamos estudar Apocalipse 11, 14 a 19. Chegamos então à sétima trombeta com grandes expectativas. As primeiras seis trombetas já anunciaram flagelos severos, chegando até a morte da terça parte dos homens como juízo divino. As últimas três trombetas são chamadas de ais, sugerindo notícias de castigos mais fortes do que as primeiras quatro trombetas. Para aumentar mais ainda a nossa expectativa, o anjo que domina a terra e o mar jurou que o mistério de Deus, anunciado aos servos, aos profetas, seria cumprido na sétima trombeta. Temos motivos para ficar ansiosos ao chegarmos a esta última trombeta. Por isso, o título que daremos para esse texto, para o estudo desse texto, é A Sétima Trombeta. Apocalipse 11, 14 a 19. O título é A Sétima Trombeta. Versículo 14 diz assim: Passou o segundo ai, eis que, sem demora, vem o terceiro ai. A águia tinha anunciado os três ais, que correspondem às últimas três trombetas. Já passaram dois ais, a quinta e a sexta trombetas, e agora o intervalo acabou. Voltamos então às trombetas, prontos para ouvirmos o toque da última das sete trombetas. Vem sem demora, como prometeu o anjo forte. O princípio que extraímos então dessa segunda parte do capítulo 11, nós podemos ver nessa frase. A revelação dos planos de Deus se concretiza em meio aos louvores pela aplicação da sua justiça. Eu repito, a revelação dos planos de Deus se concretiza em meio aos louvores pela aplicação da sua justiça. Nesses versos encontramos três manifestações da concretização dos planos divinos. Nesses versos vamos encontrar três manifestações da concretização dos planos divinos. A primeira manifestação dos planos divinos concretizados se observa na declaração da vitória divina, versículo 15. Aqui temos três considerações a fazer: o sétimo anjo com a sétima trombeta. O sétimo anjo tocou a trombeta e houve no céu grandes vozes dizendo: O reino do mundo se tornou do nosso Senhor e do seu Cristo, e ele reinará pelos séculos dos séculos. Querido amigo, o último dos sete anjos tocou a trombeta e João ouviu grandes vozes no céu, mas não identificou as pessoas que falavam. O céu, na verdade, todo se agitou. Pela ligação entre essas vozes e os 24 anciãos no louvor que se segue, é possível que as vozes sejam dos quatro seres viventes. Em outras ocasiões, eles participaram da adoração junto com os 24 anciãos. Mas não precisamos repetir, pois já sabemos que todas as criaturas dos céus adoram a Deus. Agora, as vozes, a declaração é de vitória eterna. Vitória, vitória. Os inimigos perseguem, machucam e até matam os servos do Senhor, mas não conseguem ser vitoriosos. Conseguem apenas vitórias transitórias e falsas, conforme comentamos no capítulo anterior. Houve vitória aparente sobre as duas testemunhas. Você se lembra do estudo passado? Mas pelo fato deste texto dizer que o reino se tornou do nosso Senhor, alguns intérpretes ensinam que o reino estava sob o domínio do diabo e que Deus não tinha controle dos reinos do mundo. Não. Não é isso. Para evitar uma conclusão errada que diminua a posição do Todo-Poderoso, devemos observar alguns fatos importantes. O livro de Daniel nos ajudará, pois fala sobre o domínio de Deus no futuro e no presente. Nos dias de Nabucodonosor, rei da Babilônia, Deus revelou o futuro, falou de quatro reinos humanos e disse que nos dias desses reis, isso é, do quarto reino, o Deus do céu suscitará um reino que não será jamais destruído. O mesmo, esse reino, subsistirá para sempre. Daniel 2:44. Então, do ponto de vista de Daniel e de Nabucodonosor, o reino de Deus seria estabelecido no período desse quarto reino, que é o reino de Roma, e seria vitorioso sobre os reinos humanos. Foi no período romano que nasceu o nosso Senhor Jesus Cristo, e que o evangelho foi estabelecido através da sua morte e da sua ressurreição. Um reino futuro do ponto de vista deles. Quer dizer que Deus não dominava na época de Nabucodonosor? Não, não, essa ideia é errada. Foi durante o reinado do mesmo rei que Deus humilhou esse arrogante líder. É, o reino da Babilônia, para que ele aprendesse que o Altíssimo tem domínio sobre o reino dos homens e o dá a quem ele quer. Foram palavras do próprio Nabucodonosor, Daniel 4, 17, 25 e 32. Na época de Daniel, na época de Nabucodonosor, mais de 600 anos antes de cumprir a profecia do reino eterno, quem reinava já era o próprio Deus. Quando chegamos ao Apocalipse, seria errado deduzir que Deus passou a dominar o reino do mundo somente quando a sétima trombeta tocou. Não. A mensagem consistente do Novo Testamento, revelada já décadas antes do Apocalipse, é que Jesus já era o soberano rei. Lembre-se de Atos capítulo 2, a pregação de Pedro. Lembre-se da palavra de Paulo para Timóteo, capítulo 1 de 1 Timóteo, versículo 17. Lembre-se de 1 Pedro 4:11. O próprio Judas, na sua última carta, penúltimo livro da Bíblia, ele incluiu o passado, o presente e o futuro quando falou da soberania de Deus. Lembre-se de Judas 25. Desde a introdução dessa profecia de João, no comecinho de Apocalipse, Jesus já é considerado o quê? O soberano dos reis da terra, capítulo 1, versículo 5. No intervalo antes da sétima trombeta, as duas testemunhas se achavam em pé diante do Senhor da terra, capítulo 11, versículo 4. Ora, então, essa trombeta, como vários outros textos do Apocalipse, revelava para nós, de uma forma sequencial, fatos já estabelecidos. É uma apresentação dramática para o nosso benefício. Jamais devemos aceitar qualquer interpretação que tire o Senhor do seu trono, do seu domínio. Deus Pai e Deus Filho não precisaram da sétima trombeta.

Somente isso. Três considerações para fazermos, para entendermos esses versículos. A adoração é de todos os seres celestes, versículo 16. Então, os 24 anciãos que se encontravam sentados no seu trono, prostraram-se sobre o seu rosto e adoraram a Deus. Querido amigo, como nas outras cenas de louvor no céu, os 24 anciãos representando o povo de Deus, todo o povo de Deus, participaram e participam da adoração. Mais uma vez, os anciãos se humilham diante de Deus para lhe dar o merecido louvor. E essa adoração é motivada pelo reinado divino. Versículo 17. Na adoração, eles disseram: graças te damos, Senhor Deus Todo-Poderoso, que és e que eras, porque assumiste o teu grande poder e passaste a reinar. O louvor oferecido a Deus é baseado na gratidão dos anciãos. O motivo específico da gratidão é que Deus é onipotente, Deus é eterno. Porque assumisse o teu grande poder e passasse a reinar, isso é, ele sempre teve o poder absoluto sobre tudo e sobre todos. Mas em relação às circunstâncias dos servos que sofriam tanto na terra, ele assumiu o poder no sentido da vitória sobre os inimigos. Ele sempre reinou, mas passou a reinar de uma maneira mais evidente, não deixando os ímpios imunes à sua opressão que tinham feito aos fiéis. Ele cumpriu as profecias de Daniel, por exemplo, Daniel 2:44, Daniel 7:13 e 14. Ele veio sem demora para aliviar o sofrimento dos perseguidos, como ele prometeu à igreja em Filadélfia, capítulo 3 de Apocalipse, versículo 11. O Senhor veio para cumprir suas promessas aos seus servos. Ele fez abalar não só a terra, mas também o céu. E as coisas que não foram abaladas permaneceram, conforme diz o autor de Hebreus, capítulo 12, versículos 26 e 27. Por isso, a terceira visão que estamos tendo para a compreensão desses versículos diz que a adoração é motivada pela justa retribuição, pela justiça executada no tempo determinado. Veja o versículo 18. Na verdade, as nações se enfureceram. Chegou, porém, a tua ira e o tempo determinado para serem julgados os mortos, para se dar o galardão aos teus servos, aos profetas, aos santos e aos que temem o teu nome. Agora vem a explicação mais ampla no sentido em que Deus assumir o poder e o reinado. De fato, as nações se levantaram contra o reino de Deus. Vários textos já profetizaram tais tentativas de vencer o reino de Deus. A linguagem empregada aqui vem de uma profecia feita por Davi 1000 anos antes do nascimento de Jesus. Lembre do Salmo 2. Versículos 1 e 2, Davi diz que as nações se enfureceram. Chegou, porém, a tua ira e o tempo determinado para serem julgados os mortos. Querido amigo, a ira de Deus chegou. E esse fato nos ajuda na interpretação do resto do livro. Como o anjo prometeu, a sétima trombeta cumpre o mistério de Deus. Capítulo 10, versículo 7. O que vem pela frente, então, é uma explicação mais ampla dessa trombeta, incluindo o derramamento das sete taças da ira de Deus. Nós vamos ver isso lá no capítulo 16. Mas essa trombeta encara o mistério como já cumprido, como já revelado. A ira já chegou. O resto do livro, o aparecimento dos grandes inimigos, as taças de ira, Armagedom, a queda da Babilônia e dos outros inimigos de Deus, e a vitória e a exaltação dos santos, tudo está resumido no cumprimento dessa trombeta. A ira de Deus chegou sobre a terra. O ponto aqui não é sobre a força do adversário, e sim sobre a soberania do Messias e o julgamento das nações. O pai falou para o filho: pede-me e eu te darei as nações por herança e as extremidades da terra por tua possessão. Com vara de ferro as regerás e as despedaçarás como um vaso de oleiro. Veja lá no Salmo 2 novamente, versículos 8 e 9.

esta imagem do poder de Jesus que dá motivo de adoração no céu. Outras passagens do Antigo Testamento desenvolvem esse mesmo tema. Deus restaura o povo. Gog lidera as nações na invasão de Israel, mas Deus destrói os exércitos dos gentios. Lembre-se de Ezequiel 37 e 38. Logo em seguida, encontramos a visão do templo glorificado e da cidade santa, Ezequiel 40 até 48. Joel também profetizou sobre os eventos ligados ao estabelecimento do reino messiânico. E logo em seguida, ele também profetizou a respeito da oposição das nações e do julgamento de Deus sobre elas no Vale da Decisão. Nós já mencionamos esse texto. Sabereis assim que eu sou o Senhor, o vosso Deus, que habito em Sião, no meu santo monte, disse o Senhor através do profeta Joel, no capítulo 3, versículo 17. A figura do julgamento nos lembra também de Daniel, capítulo 7. Depois de receber domínio e o reino do ancião de dias, o filho e os seus santos servos enfrentam os reis da terra. Os santos são entregues nas mãos do inimigo por um tempo determinado. Compare Daniel 7, 25 a 27 com Apocalipse 11, 2 a 9, que nós estudamos no programa passado. Baseado então nesses trechos e nos acontecimentos até esse momento no Apocalipse, parece que os mortos aqui são aqueles que são mortos no pecado, mortos espiritualmente, aqueles que não têm o espírito de vida vindo da parte de Deus. O julgamento dos mortos é o julgamento das nações ímpias, dos opressores que se opuseram aos santos. O versículo ainda diz que para dar o galardão aos seus servos. O julgamento de Deus, não apenas justiça é feita contra os perversos, mas ele abençoa, ele beneficia, ele recompensa os servos do Senhor. O julgamento dos opressores traz um benefício óbvio para os fiéis. Os servos recebem aqui a recompensa pela sua fidelidade. Observemos então algumas descrições desses fiéis. Eu espero que você se encaixe nessas descrições. Eles são chamados de teus servos, e a função principal de qualquer criatura é de servir o Criador. Nós lhe devemos o nosso serviço, mais ainda quando pensamos no valor da redenção que recebemos por meio dele. Mas somos descritos também como os profetas, isso é, servos fiéis que revelaram os planos de Deus, tanto para salvar os pecadores como para castigar os rebeldes. Nós somos identificados também como santos, isso é, os santificados, os purificados e justificados pelo sangue do Cordeiro. Somos chamados também daqueles que temem o teu nome. Todo servo fiel respeita profundamente o Senhor e age em nome dele. Nós somos chamados de pequenos ou grandes, e a promessa da recompensa é exatamente para todos, pequenos e grandes, para todos os fiéis, dos maiores até os menores, dos menores até os maiores. A promessa é que o Senhor vai destruir aqueles que destroem a terra. A palavra traduzida por destruir não significa a aniquilação. O significado principal da palavra é corromper, mudar para pior. Aqueles que corrompem a terra, os servos do Apolion, o destruidor, serão corrompidos, serão arruinados, serão consumidos como vermes ou como traças. Resumindo esse versículo importante, chegou a hora determinada por Deus para julgar os mortos, isso é, os ímpios, e para dar recompensa aos fiéis, arruinar aqueles que corrompem a terra, mas abençoar aqueles que foram fiéis ao Senhor. Querido amigo, essa é uma grande vindicação, essa é uma expressão grandiosa de vitória. Que motivo de alegria e de grande adoração no céu. Por isso, chegamos à terceira manifestação da concretização dos planos divinos.
E aqui nós observamos na visão da presença de Deus. Abriu-se então, no versículo 19, o santuário de Deus. E foi visto o quê? A arca da aliança no seu santuário. O santuário de Deus é aberto e ele é real. Essa parte do livro começou no capítulo 4, quando o céu foi aberto e João subiu para descrever as coisas que ali ele tinha visto. E agora termina com uma vista de um santuário aberto no céu. Sabemos que o verdadeiro santuário é celestial e que o tabernáculo e o templo eram meras cópias do templo real. A vitória de Jesus na morte rasgou o véu do templo, mostrando que ele abriu o acesso ao Pai e se tornou o único mediador entre Deus e os homens. Ele intercede por nós como nosso advogado junto ao Pai. Agora, a Arca da Aliança foi vista e ela é a presença de Deus. Melhor, a Arca da Aliança dele, não a Arca da Aliança da antiga aliança limitada aos judeus. Não, essa arca agora representa a presença de Deus na aliança feita em Jesus Cristo, aliança que traz remissão dos pecados pelo sangue dele. E a manifestação então é sobrenatural. Nesse mesmo instante da visão gloriosa do céu, não podemos esquecer da batalha travada contra os inimigos. Como essa trombeta resume tudo que vem pela frente, cumprindo o mistério que Deus tinha anunciado aos profetas, há um elemento forte do poder de Deus para castigar e destruir. Mais uma vez encontramos esses símbolos do poder de Deus. A voz dele será ouvida e o poder dele será demonstrado nas explicações mais detalhadas nos capítulos seguintes. Eu concluo esse estudo, essa reflexão do capítulo 11, mostrando que depois de tanta expectativa, nós encontramos na sétima trombeta a visão da vitória. Enquanto claramente inclui o elemento de castigo e destruição dos ímpios, a ênfase está, obviamente, na vitória do Senhor e dos seus santos. Deus fez o que prometeu. O vitorioso Senhor dos Senhores julga, mas recompensa. Por isso ele merece toda a nossa adoração. Você já o tem louvado agora? Que Deus te abençoe e que lhe dê um espírito de grande gratidão e louvor ao Senhor do Senhor, Rei dos Reis. Um grande abraço e até o próximo programa.

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história aqui de um amigo na madrugada com o Jota Neto. Jota Neto cantando junto com a Gisele Nascimento. Mandar um abração pro Jailson, que nos acompanha no Rio Grande do Sul. Dália, que nos acompanha em São Luís. Vamos juntos. Uma excelente madrugada.

0: Aleluia.
1: Momento de oração. Chamados à vitória. Para ser um homem de acordo com a vontade de Deus. Hoje é dia 4 e o tema é perigo. O prudente percebe o perigo e busca refúgio, mas os ingênuos seguem adiante e sofrem as consequências. Provérbios 22, versículo 3. Deus oferece refúgio em nossos momentos de necessidades e sabedoria para lidar com os desafios que nos confrontam. Ore por sabedoria ao avaliar suas escolhas e esteja pronto para buscar bons conselhos antes de tomar decisões duradouras. Eu sou Ricardo Santos e é uma alegria orar com você. 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

0: Que a graça e a paz esteja com todos em nome de Jesus. Sou o pastor Wellington Santos, ministro de relacionamento da Associação Centro das Igrejas Batistas do Mato Grosso do Sul. Uma associação com 62 anos de existência, a qual representa 83 igrejas, 17 missões, em um total de 25 mil membros aproximadamente. E aqui estamos na Rádio Transmundial para refletirmos com você um pouco daquilo que Deus tem realizado na vida dos batistas campograndenses. Quero refletir com você no livro de Lucas, capítulo 6, versículo 19, onde a palavra do Senhor nos diz assim: a multidão toda procurava tocar em Jesus, porque uma força saía dele e curava a todos. Esta reflexão tem por tema tocar em Jesus. Querido amigo, querido irmão, hoje nós temos uma necessidade muito grande de estarmos perto de pessoas, de estarmos compartilhando situações, compartilhando momentos, compartilhando alegrias, compartilhando também tristezas, e muitas das vezes nós temos a dificuldade em permitirmos que pessoas se aproximem e toquem em nós. Como também nós temos dificuldades em alguns momentos em estarmos próximos de pessoas e também tocá-las e manifestar a elas o que Deus, através de nós, temos a transmitir. Mas vamos voltar o nosso olhar para Jesus. O toque em Jesus, naquele momento, na vida daquela pessoa, irradiou cura, atraindo não só aquela pessoa através da cura, mas ali atraiu multidões. O toque de Jesus, ele é essencial, ele é fundamental para a transformação de vidas, para a transformação de pessoas. Quando Jesus se aproximou daquela pessoa e Jesus operou a cura, ele atraiu uma multidão pela força transformadora que emanava dele. Hoje Jesus permanece tocando em pessoas. Hoje Jesus continua transformando pessoas. Hoje o Senhor Jesus permanece dando oportunidades de vida. E o Senhor Jesus continua curando. Qual é a sua doença? Qual será a sua enfermidade? Eu quero nesta mensagem dizer que o Senhor Jesus tem o poder de curar. O Senhor Jesus tem o poder transformador de fazer com que doenças físicas e espirituais elas sejam curadas, porque nele está todo o poder. Meu amigo, meu irmão em Cristo Jesus, minha irmã, assim como aquela multidão buscava tocar em Jesus para receber cura, para receber libertação, nós, como pessoas que conhecemos a Deus, nós sabemos que a Rádio Transmundial, ela evangeliza, ela chega aos rincões desta nação, onde alguns meios de comunicação não chega. A Rádio Transmundial, aí está. A Rádio Transmundial tem sido um instrumento de Deus para levar a cura, para levar a libertação, para levar a transformação na vida de pessoas. E é você que está nos ouvindo. Seja na qualidade de cristão, conhecedor da palavra de Deus, seja talvez na condição também de alguém que ainda não teve esse encontro com Jesus que toca, com Jesus que cura, com Jesus que faz milagres. Meu irmão e minha irmã em Cristo Jesus, quando nós tocamos em Jesus, nós somos tocados também pelo amor transformador, nós somos também alcançados e atraídos, todos por sua graça. E nesse instante eu quero dizer a você, o nosso Deus, o nosso Senhor e Salvador Jesus Cristo, tem algo para dar a você. Se você precisa de paz, ele opera o milagre da paz. Como assim, pastor? O milagre da paz? Meus irmãos, a paz, os homens buscam a paz em várias áreas da vida e buscam alcançar a paz praticando uma série de situações. Tem pessoas que imaginam que a paz só pode vir através dos bens materiais. Tem pessoas que paz, que não tem nada a ver o sentido de paz com estando próximo do sucesso, próximo da fama, e isso traz alento, traz conformidade aos seus corações. É importante nós termos sucesso na vida. Sucesso não traz paz. É importante nós termos bens materiais. Bens materiais, ele traz conforto, traz tantas coisas boas, mas não traz paz. Porque tem tanta gente que são milionários e não tem paz. Tem pessoas que são saudáveis, que vivem mostrando ao mundo que tem uma saúde espetacular, mas não tem paz. Paz, da verdadeira paz, vem do Senhor Jesus. E paz é milagre. Milagre porque só Jesus pode de fato trazer isso à sua vida. Meu irmão, meu amigo em Cristo Jesus, hoje eu estou dizendo a você que o Jesus que eu estou falando para você é o Jesus que opera milagres. É o Jesus que opera o milagre e faz com que você possa viver em paz. É o Jesus que opera milagre e faz com que você seja liberto. Tantas pessoas precisam se libertar e a libertação só vem através de Jesus. Jesus pode operar o milagre da libertação na tua vida. Libertação do vício, tantos vícios, libertação de tantas coisas que tem distanciado você da sua família, das pessoas que você ama. O milagre da transformação, só em Jesus nós podemos alcançar. E findo este momento de reflexão dizendo a você, um dia eu, pastor Wellington, não tinha paz. Um dia eu, pastor Wellington, não era liberto. Um dia eu também infartei e fui curado. Deus em Jesus tem operado tantos milagres na minha vida e eu tenho certeza que este mesmo Jesus, ele está pronto para operar o milagre que você precisar. Sabe por quê? Porque a Bíblia diz que Jesus veio para salvar e libertar aqueles que estavam cansados, oprimidos, carregando fardos e jugos que não pertenciam a ele. Entrega tudo isso ao Senhor, porque Jesus é o Jesus dos milagres. Como nós lemos no livro de Lucas, capítulo 6, versículo 19. Irei repetir. A multidão toda procurava tocar em Jesus, porque uma força saía dele e curava a todos. Aqui não diz que Jesus curava a alguns. Jesus curava a todos. Todos que foram a ele foram curados, foram transformados, receberam uma nova vida e, o melhor, alcançaram a salvação. Permita que Jesus opere um milagre na tua vida. Permita que Jesus, através de você, opere milagres na vida daqueles que você ama, na vida daqueles por quem você tem intercedido, porque só Jesus faz milagres.
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2: Não começa não, já começou. Faz um bocado de tempo, vamos juntos. Vamos com boa música. Vamos com Júlia Vitória e Eli Soares.

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2: O que passa pela sua cabeça quando vê um sacerdote entrando no lugar de culto? Você vê o seu modo de vestir, suas roupas, sua autoridade religiosa e espera uma palavra de direção, humanamente espiritual. Em muitas religiões, a autoridade sacerdotal vem de uma família, de uma tradição, de uma instituição ou de uma experiência espiritual. Mas existe uma diferença que muda tudo. O sacerdócio cristão nasce da reconciliação com Deus por meio de Cristo Jesus. Guarde esta frase: somente Jesus é o sacerdote reconhecido por Deus Pai. Ele não recebeu autoridade de homens. Ele veio do próprio Deus. Ele é Deus que se fez homem para reconciliar a criatura com o Criador eterno. Agora, a realidade mostra líderes religiosos que decepcionaram pessoas. Sacerdotes, pastores e outros líderes já foram envolvidos em erros morais, éticos e doutrinários. Isso revela uma verdade: todos os seres humanos precisam da graça de Deus, pois são pecadores. Jesus o Cristo, porém, é diferente. Ele não pecou, entregou sua vida pelos pecadores, ressuscitou e está à direita do Pai, intercedendo por aqueles que nele confiam. Somente Jesus é o sacerdote reconhecido por Deus Pai. Nele encontramos um mediador perfeito. Por isso, quando Pedro diz que os cristãos são sacerdócio real, ele não está dizendo que ocupamos o lugar de perfeição ou mesmo de Cristo. Ele está mostrando a nova identidade dos que foram reconciliados com o Pai Celestial. O cristão é vocacionado, chamado para oferecer sua vida a Deus, anunciar suas virtudes, viver em santidade e servir pessoas com humildade. Como Jesus ensinou: o maior entre vocês deve ser aquele que serve. Se foi ferido por alguém que falava em nome de Deus, não permita que a falha desta pessoa afaste você daquele que nunca falhou. Olhe para Cristo Jesus. Aprenda com ele, sirva

0: ruajanos.com.br. Eu vou soletrar: ruajanus.com.br. Até já.
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0: Eu sou o Cacá Rodrigues e no programa de hoje o pastor Kleber Lima traz um tema muito interessante. Acompanhe.
1: Oséias, declare o seu amor. O livro de Oséias termina com um dos mais belos convites ao arrependimento de toda a escritura. Depois de denunciar o pecado e anunciar o juízo, Deus encerra sua mensagem revelando que seu maior desejo sempre foi o de restaurar o seu povo. O amor divino não se limita a apontar o erro. Ele chama de volta, promete cura e conduz novamente ao caminho da vida. Esse texto nos permite extrair aqui três recomendações que Oséias fez representando o Senhor e o seu amor pelo povo de Israel. Primeiro deles, chame de volta. Deus convida Israel a retornar de todo o coração. Volta, ó Israel, para o Senhor, teu Deus. O arrependimento começa quando reconhecemos nossos pecados, abandonamos as falsas seguranças e voltamos a confiar somente na misericórdia do Senhor. Nas famílias, esse também deve ser o nosso coração. Em vez de apenas lamentar o afastamento de um filho, por exemplo, ou de um cônjuge, ou de um familiar, somos estimulados pelo Senhor a continuar convidando com amor, oração e graça. O chamado ao retorno nunca deve ser substituído pela indiferença ou pelo ressentimento. Segundo lugar, anuncie a cura e o perdão. Deus responde ao arrependimento com uma promessa extraordinária. Eu sararei a sua fidelidade e os amarei de boa vontade. O Senhor não apenas perdoa, ele restaura, fortalece e faz florescer novamente aquilo que parecia perdido. Sua graça produz uma vida renovada e frutífera. Também em nossos lares, palavras de esperança têm poder restaurador. Famílias marcadas pelo Evangelho não vivem apenas lembrando erros do passado. Elas anunciam perdão, oferecem novas oportunidades e continuam um ambiente e cultivam um ambiente onde a restauração é possível, porque Deus continua transformando corações. Terceiro lugar, aponte o caminho da justiça. O capítulo termina lembrando que os caminhos do Senhor são retos. O verdadeiro arrependimento conduz a uma nova maneira de viver. Deus não apenas recebe de volta quem retorna, ele ensina como caminhar em fidelidade para que a restauração permaneça. Pais, mães e líderes espirituais cumprem um papel essencial quando apontam constantemente o caminho da palavra. Mais do que oferecer opiniões, conduzem suas famílias à verdade que procede do Senhor, mostrando que a obediência não é um peso, e sim o caminho da vida, da segurança e da verdadeira facilidade. Por isso pense, o amor de Deus nunca é omisso. Ele chama quem se afastou, oferece perdão a quem se arrepende e orienta aqueles que desejam permanecer firmes. O Senhor é aquele que restaura os lares e nós devemos colocar nele a nossa confiança.
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4: É isso. Seja feliz e até o nosso próximo encontro.
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0: Muito bom dia para você, uma excelente madrugada. Eu sou Fábio Zamana, chegando aqui na RTM nesta terça-feira, dia 4 de agosto de 2026. Vamos juntos. Até às 9 horas da manhã, eu sigo por aqui te fazendo companhia e já contando com a sua audiência, com a sua participação, com a sua interação. E lembrando que você pode fazer isso pelo nosso WhatsApp, que é o 11 974 181 456. 11 974 181 456. Espero que você pode mandar o seu recado, o seu abraço, o seu bom dia, dizer aí também da onde que você está ouvindo a RTM. Vamos juntos, participe, interaja aqui com a gente. Vai ser um prazer, vai ser bom demais ter você conosco, hein? Fazendo parte da família RTM. Vamos lá, vamos juntos. Ótima terça-feira para você e já começando aí o nosso horário com Hinos que Tocam.
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0: Está no ar mais uma edição do Hinos que Tocam. Hoje ouviremos sobre a história do hino Oh Happy Day. O dia da conversão é muito especial na vida de qualquer cristão. E esse momento foi imortalizado numa das canções mais conhecidas da Terra, Oh Happy Day, que significa em português Que Dia Feliz. Trata-se de um hino que nasceu de um arranjo musical gospel de 1967, gravado pelo americano Edwin Wanks. Tornou-se um sucesso internacional em 1969, atingindo o quarto lugar nos Estados Unidos e o segundo lugar no Reino Unido, dentre as músicas mais ouvidas nesses países. Por isso, esse ritmo virou uma grande influência para uma série de composições cristãs do século XX. O Happy Day foi incluído na lista das 100 melhores músicas do século XX, à frente de grandes nomes da música como Elvis Presley, Madonna, Beatles e Stevie Wonder. O arranjo feito por Edwin Wanks nos anos de 1970 logo veio a se tornar uma referência rítmica não só para a música gospel, mas para uma série de estilos musicais e foi regravado por centenas de artistas. O Happy Day foi incluído na lista Músicas dos Séculos da Associação da Indústria das Gravadoras Americanas e também conquistou o Grammy Award, o maior e mais prestigioso prêmio da indústria musical mundial na categoria Melhor Performance do Soul Gospel em 1970. Vamos então ouvir um arranjo feito com a versão em inglês, quando em português deste hino pelo Ministério Chave de Davi.

0: E ouvimos um Happy Day, que dia feliz, aqui no nosso Hinos que Tocam.
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0: E agora seguimos para a segunda parte do programa, na qual ouviremos músicas selecionadas para você. Vem chegando o meu tributo, Quarteto Adoração.

0: Ouvimos Cristo Vai Hoje Passar. Agora vem chegando Gerson Cardoso, O Rei Está Voltando.
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0: ouvimos O Rei Está Voltando com Gerson Cardoso.
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0: Chegando Jonas Benício, cantemos juntos louvores a Deus.

0: E ouvimos Jonas Benício, Cantemos Juntos Louvores a Deus. Com essa canção, chegamos ao fim a mais um programa Hinos que Toca, um programa que teve a produção de Raquel Campelo, revisão Marcos Olivares, apresentação Fábio Zamana. Até o próximo Hinos que Tocam.
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2: Vamos lá, vamos juntos com você. Estamos juntos, estamos ao vivo aqui na RTM. Como é bom ter a sua participação também chegando. WhatsApp 11 974 181 456. 11 974 181 456. Esse é o nosso número. Eu quero já começar mandando aquele abraço, aquele bom dia para Edna de Imperatriz, Maranhão. Bom dia, Edninha.
3: Bom dia, Fábio Zamana. Mais um dia, terça-feira. Assim, hoje não acordei muito bem não, com dor no pescoço. Eu tive que fazer uma troca de cama, peguei a minha cama, coloquei no quarto da minha mãe, a cama dela no meu quarto, porque minha cama é uma queen, pra mim poder dormir com ela. Que eu não aguento mais ela não dormir de noite com medo. Eu resolvi fazer isso. Pelo menos até ela pegar no sono e depois eu vou pra outra cama. E assim vai, né? Ah, senti falta da minha cama. Mas é isso, né, Amanda? Até Jesus achar que tá na hora de parar, né? Enquanto isso, vamos cuidar da mamãe. Ela tá dormindo agora, igual a princesa. Um abraço, Leandro, a todos vocês que estão ligados nesta manhã. Fui, vamos trabalhar, porque boleto tem pra pagar.
2: É, tem bastante, tem bastante. Abraço de Leão, Edninha. Força pra você a cada dia, viu? Que Deus continue te fortalecendo, te ajudando, te guiando. E melhoras, aí precisa dor no pescoço, né? Que coisa ruim a dor no pescoço. Abraço, Edninha, também por aqui, participando, pastor Jean, lá na França. Hoje, seu áudio está funcionando. Bom dia.
4: Bom dia, Fábio Zamana, bom dia a todos. Mais um dia. O teu áudio deu problema aí, né?
2: É, não
4: como você disse, segunda-feira é dia da preguiça, teu dia áudio está com preguiça. Fábio, deixar aquele abração para todo mundo aí, para todos que estão ligados, nossos amigos aí. Pastor Jeanne Soriani, pastor Marcos, pastor Adé, pastor Israel Monique, pastor Silvinha, meu amigo Gilbertão, para todo mundo que manda abraço para mim aí, de 0 a 100 para não esquecer de ninguém, de A a Z para não esquecer de você. Você falou sobre o batismo lá, Fábio, foi bênção, bênção, bênção pura.
2: Que maravilha.
4: Graças a Deus. Já fizemos um esse ano em Portugal, agora Orleans e em breve no sul da França, outro batismo.
2: Que maravilha.
4: E assim Deus tem nos usado.
2: Com certeza.
4: Já 26 anos, dia 1º de maio, completou 26 anos que estou aqui fazendo a obra do
2: Olha
4: Senhor.
2: Só. Uma
4: segundo
2: vida já, né, pastor?
4: Os
2: Jean?
4: Matemáticos, é. Oswaldo de Souza, esse foi o batismo de número 73 Olha que nós só. Já realizamos aqui. Graças a Deus. E sou feliz e realizado por Deus ter me dado essa oportunidade.
2: Com certeza.
4: Fique com Deus, Fábio. Um abraço.
2: Privilégio, né, pastor Jean? Abraço, abraço pra você e pra toda a família também, viu? Sebastiana Campelo tá com a gente, bom dia.
5: Bom dia, Fábio Zamana.
2: Tudo bem, Sebastiana? Quanto tempo, menina?
5: No setor ponto, aqui na cidade de Goiás.
2: Você tá boa?
5: Tô nas últimas semanas aqui no Goiás, semana que vem eu vou estar no Pará.
2: Vai mudar Pará?
5: No Xingu, no São Pedro do Xingu, Pará.
2: Olha.
5: Semana que vem já não vou estar aqui no estado de Goiás.
2: Leva a RTM
5: pro
2: Pará.
5: Vou tentar entrar em contato com vocês, viu?
2: Com
5: pelo
2: certeza.
5: Aplicativo.
2: Isso, aplicativo.
5: Mas se eu não conseguir... Eu vou mandar mensagem pelo WhatsApp.
2: Isso, a gente se comunica. Boa viagem pra você, viu, Sebastiana? Graça Imperial, Natal, Rio Grande do Norte. Bom dia.
6: Apareceu, pastor Fábio, tudo bem?
2: Tudo bem, bem, você?
6: Aqui eu mando, hoje eu tô aguardada, viu, pastor Fábio?
2: Olha.
6: Aqui eu mando um abraço para o
2: acordou
6: pastor
2: cedo
6: Israel,
2: hoje.
6: Pastor Monique, para o Miguel e para todos que estão ouvindo
2: a
6: RTM. E que nosso Deus nos conceda um dia de paz, protegendo, livrando todo mal. E muito obrigado, viu, pastor Fábio?
2: Tamo juntos, Graça. Abraço de leão pra você também, pra toda a família. Francivaldo Duarte, Lago da Pedra.
7: Muito bom dia, na paz do senhor, pastor Fábio Zamana.
2: Tudo bem, Francivaldo?
7: Um forte abraço aí pra você.
2: Forte abraço de leão.
7: Um abração pra todos os ouvintes, especialmente pra Silvinha e seu Madogrinha.
2: Tá certo, deve estar ouvindo já. Valeu, um abraço pra você aí no Lago da Pedra. Elisângela em Interlândia tá com a gente também. Henrique Graça Cabral, esse casal queridíssimo, bom dia.
8: Bom dia, pastor Fábio Zamana, rapaz do Senhor. Que neste dia que começa, não lhe falte fé, ânimo, alegria, força para seguir. Deus abençoe você e sua família.
2: Oh, você também.
8: Abraços, os irmãos Henrique e Graça Cabral.
2: Casal queridíssimo, viu? Um beijo pra vocês, abraço de leão. Eliane tá com a gente lá em Portugal, Fábio Assis em São Luís. Bom dia também, Antônio, lá no Amazonas. Tá mandando abraço pra todo mundo que ouve RTM. Lourdes Galvão madrugando por aqui, Lourdes, bom dia.
9: Bom dia, pastor Fábio Zamana.
2: Tudo bem com você?
9: Um abraço de leão pra Lourival, que hoje completa mais uma primavera.
2: Não acredito.
9: Amém.
2: Oh, maravilha, maravilha, que data importante, que data especial, né, Lourdes? Com certeza. Alô, Lourival, somos gratos aí por sua vida, viu? Não te conheço pessoalmente, mas quando eu for em São Luís, da próxima vez, quero te conhecer, hein, meu amigo? Quero te conhecer e sou grato aí por sua vida e por poder comemorar mais um aniversário, então receba com muito carinho, Lourival. Parabéns! Muita saúde, muitas felicidades, muitos anos de vida. Que Deus continue te abençoando, te guiando a cada dia, tá bom, meu amigo? Receba um abraço de leão aí, eu, Fábio Zamana, todos os ouvintes, da sua esposa Lourdes e de todos os ouvintes, desejando para você um feliz aniversário. Aproveite essa data, aproveite. É, coisa boa é completar mais um ano de vida, né, gente? Vamos agora com Música da Terra. Tá chegando Cláudio Ronck e Zé Dequias.
10: Zé Dequias, acorda, rapaz.
11: Ora, acordar pra quê?
10: Ué, nós queremos ouvir música.
11: Então vamos, ué.

0: você é sempre bem-vindo aqui no Música da Terra, porque tem música boa que você escuta aqui na Dança Mundial.
1: Eu vou ouvir uma música boa junto, senhor.
2: É mesmo, Zé Lequins? Que música?
1: Fabiana Zimeno enxergando pra cantar e vestido de glórias, ô!

0: eu vi o Fabia Nascimento revestindo de glória. Zé Dequias, tem mais, e é mesmo agora, quem vem chegando aí? É o Eliseu Gomes cantando Irmão Nequinha Poliglota. Irmão Nequinha Poliglota, você tá falando poligrosa, alguma coisa assim. É poliglota. Ô, Zilgrão, não faz negócio desse comigo, não, Zô. Eu vou treinar direitinho pra falar essa palavra certinho, porque eu só sei falar uma língua, Zô. Ô, Zilgrão, o que é poliglota?
1: Poliglota é quando você fala várias línguas. Você é um poliglota, fala várias línguas. Entendeu?
0: Ô, Zilgrão, eu entendi, sim, senhor. Eu falo é a língua do campo, senhor. Eu falo é o pessoal do campo que nos ouve, me compreende certamente.
2: É o Eliseu Gomes cantando Irmão Nequinha Poliglota.

quando eu precisar de coragem, olha só, vou dar uma dica pra você. Segundo Crônicas, lá no capítulo 32, do verso 1 até o verso 8, lá você vai ler: sede fortes e corajosos, não temais. Já pensou, Zô? Foram essas palavras, Zô, que o rei Ezequias, quando viu a invasão do exército assírio, há 2.000 anos, a maior potência militar do mundo invadiu Judá e cercou Jerusalém, Zô. Já imaginou todo esse monte de gente? Mas daí o rei Ezequias teve a coragem, também a sabedoria, e resistiu ao rei mais poderoso daquela época, que era o rei Senaqueribe. Sabe qual foi o segredo? Que nada mais era que a coragem dele estava bem baseada na segurança em Deus. Sim, ele acreditava no Senhor. Será que nós temos essa coragem que o rei Ezequias teve? De onde tem que vir a coragem? Você sabe? Ah, então eu digo pra você: só de Deus. Meu companheiro, e é só Deus, nosso Senhor. Nós com Deus sempre somos

0: sabedoria. Preste atenção nessa frase. Nós com Deus sempre somos maioria, sua. Bem-vindo no Música da Terra. Inclusive, você pode trazer seu carro através de carta. Sim, fica à vontade. Você pode mandar sua carta que a gente lê pra você aqui na programação. O que você acha, seu Claudio? É uma boa ideia, Zedequias. Inclusive, posso passar o endereço?
1: Claro, senhor.
0: Olha só, Caixa Postal 18.113 7046-26-970 São Paulo, SP.
1: Seu Cláudio, pode pedir por gentileza?
0: Posso sim. Caixa Postal 18.113 CEP 046-26-970 São Paulo, capital. Facinho, né, Zé Dequins?
1: Ai, faz demais, ô. E eu aproveito pra trazer os irmãos Viana cantando Quando Deus Quer Agir, sou.

0: você ouviu os irmãos Viana, Quando Deus Quer Agir, aqui no Música da Terra. Você que tá nos ouvindo, preste bastante atenção, abre o seu ouvido que vai começar o boletim rural. Acompanhe as informações do campo. Daqui a pouco nós voltamos, certo, meu grande?
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2: 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Soja e milho caem em Chicago pressionados pela queda do petróleo. Esta e outras notícias agora no Boletim Rural.
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0: Os preços da soja e do milho operaram em queda no início da semana na Bolsa de Chicago, influenciados pela desvalorização do petróleo após a possibilidade de um acordo entre Estados Unidos e Irã. Já o trigo seguiu em alta com leve valorização nas negociações. A Austrália confirmou a primeira mortalidade em massa de aves causada pela gripe aviária no país. O foco da variante H5 foi identificado em aves marinhas no estado da Austrália do Sul. As autoridades alertam para a possibilidade de novos casos entre animais silvestres. Até o momento, o país já registra 74 ocorrências da doença desde junho. A confirmação em aves silvestres não costuma afetar o comércio internacional, mas casos em granjas comerciais podem levar às restrições nas exportações de produtos avícolas. A criação de pôneis vem ganhando espaço no Brasil como alternativa de renda para pequenos e médios produtores. Com menor custo de manejo e grande procura para turismo rural, ecoterapia, lazer e exposições, a atividade cresce em todo o país. Segundo a Associação Brasileira dos Criadores de Cavalo Pônei, o Brasil conta com mais de 300 criadores e cerca de 50 mil animais. Dependendo da genética e do histórico em competições, um pônei pode custar de 10 mil até 80 mil reais. Com fonte de Globo Rural, produção de Karina Joubert, coordenação de Marcelo Fávero, direção de André Castilho, com realização da sua RTM Brasil, na apresentação de Cláudio Ronck, esta foi mais uma edição do seu Boletim Rural.
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0: Zé de que você tá numa empolgação que eu vou te contar, hein, rapaz?
1: É verdade, meu grau. E eu acho que eu vou entrar no coral da igreja, meu grau.
0: É mesmo, Zé Dequi? Que bacana.
1: Eu gosto demais de cantar, Zô. Inclusive, às vezes aqui os fios lá em casa cantam demais, né, Zô? E eu gostaria muito de fazer parte do coral, é. Eu acho tão bonito aquela turma toda cantando, louvando o senhor, não é verdade, Zé Grado?
0: É bonito mesmo, Zé Dequi. É verdade, é bonito mesmo.
1: E lá no interior, então, Zé Grado, na casa dos pais, dos filhos, dos netos, é uma maravilha quando eu chego lá, o pessoal vem receber Zé Dequi e a gente começa a cantar e parece um grande coral, a família do Zé Dequi. O senhor precisa ver, Zé Grado. E olha, o senhor não foi lá em casa tomar aquele café, é prometido, hein? E enquanto isso a gente conversa o café, vamos com boa música.
0: Vamos lá, Zé Dequi. Quem vem chegando é o Paulo André, cantando Igreja do Interior.

0: Você ouviu Paulo André cantando Igreja do Interior, zô? Aqui no Música da Terra. Hoje eu tô tão empolgado, senhora. E é o pessoal aqui da rádio vem me dar um abraço gostoso, sabe? E eu fiquei feliz demais da vida, zô. É mesmo, daqui. O pessoal aqui da rádio animado, né? O senhor Grão tem um cafezinho gostoso aqui. Olha, se você for passar na Transmundial, pergunta o cafezinho que você vai gostar, viu? E é verdade, o café é o cafezinho gostoso de Maragona, zô. O seu Crônio tá aqui meio pra cima, pra baixo. O seu Crônio, chega mais pertinho aqui. O senhor esqueceu de ligar o microfone, senhor, agora na minha, é? Ô Zé Dequiz, eu tô meio atrapalhado aqui. Inclusive tem um Roberto Lima cantando Amigo Verdadeiro. Vamos ouvir?
1: Se o senhor não esquecer de apertar o play, aí pode tocar, senhor.

0: hoje é só 0,15.
1: Aí não tá bom. Logo, logo a gente volta. E com muito mais música. Eva, peraí.
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1: Olá, bom dia. Agora são 5:00. Está no ar Amanhecer com Cristo.
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1: Bom dia, uma excelente manhã, terça-feira, estou chegando. 4 de agosto de 2026, agora são 5:01. Fala, chefe! Pra você no sítio, pra você na fazenda, pra você em casa, já levantou? Hã? Ah, já escovou o dente? Ou não? Já tomou aquele cafezinho? Rapaz, aquele café, né? Corajoso, sozinho, só ele, forte, gente do céu. Um bom dia, meu irmão, bom dia, minha irmã, tudo bem? Na paz do Senhor Jesus Cristo, estou chegando, sou eu, né? O pastor Gabriel, vamos seguindo aí até as 7 da manhã, está só começando o nosso Amanhecer com Cristo, agradecendo o seu carinho, a sua companhia. Fica à vontade para você mandar o seu abraço, o seu alô, aqui no nosso WhatsApp, que é o 6309-8420-6868. Agora são 5:02. Bom dia, Zenóbio. Esse é meu galinho, né? O Zenóbio está por cá. Uma excelente manhã, gente. Hoje é terça-feira, né? Ah, produção, pode começar e vamos começando muito bem. Os Levitas.

0: é o Pedrinho da Viola, no Sertão Diferente. Pra você, uma excelente manhã, um bom dia pra você, obrigado pelo carinho, pela companhia, seja bem-vindo, já a gente vamos aqui, né? No Mural de Recados e a sua participação aqui no nosso WhatsApp, é o 63, é o 984-206868, agradecendo o seu carinho, agradecendo a sua companhia, nesta de terça-feira, né? Ah, agora são 5:08. Ei, Zé Nóbio. É só moda boa, chegando mais um aqui no Amanhecer com Cristo.
1: 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Ô, Glória.
0: Amém. Alex. E Osiel. Dicionário de Deus.

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1: É o Falcão e Josué. Ouve a minha voz, bom dia, uma excelente manhã. Agora são 5 horas e 21 minutos.

0: do Mundo é um dos eventos mais festejados pelo brasileiro. E não é à toa. Muita gente, além de assistir às partidas, também adora jogar futebol. O carioca Thiago Echatz é um desses. Ele não perde uma oportunidade de jogar bola, nem mesmo morando fora do país.
1: Eu conheci o futebol como uma brincadeira, né? Pra mim sempre foi uma brincadeira de criança, que eu jogava com meus amigos da escola, com meus amigos do bairro. E desde janeiro desse ano eu tô morando em Lima, no Peru. E fiz alguns amigos aqui que me chamaram pra jogar a pelada deles, que é que eles chamam de pichanga. E eu tenho participado, jogado toda terça-feira à noite. Tem sido uma experiência muito legal de socialização, além de ser um exercício bacana.
0: Segundo o IBGE, o futebol é o esporte mais praticado no Brasil. São mais de 15 milhões de pessoas por todo o país. Os homens são maioria, mas pelo menos 800 mil mulheres também gostam de jogar bola, segundo a PNAD Esporte 2015. E você, qual o seu esporte favorito? Eu sou Irene Gomes e essa foi uma reportagem de Rodrigo Paradella.
2: IBGE, informação para a cidadania.
3: A inteligência artificial está cada vez mais presente na rotina dos pequenos negócios brasileiros. Pesquisa realizada pelo Sebrae em parceria com a Fundação Getúlio Vargas e o Google mostra que micro e pequenas empresas utilizam a tecnologia principalmente em ações de marketing e divulgação. Entre os principais benefícios apontados pelos empreendedores está a economia de tempo. O analista de competitividade do Sebrae Nacional, Eduardo Curado, explica que a inteligência artificial deixou de ser uma ferramenta restrita às grandes empresas.
4: Sabe aquele tempo em que a inteligência artificial parecia coisa de filme, ficção científica ou alguma coisa que só as multinacionais bilionárias ou as grandes empresas podiam pagar? Isso aí ficou pro passado. Hoje ela tá no nosso bolso, no celular que a gente usa para trabalhar. Pro pequeno negócio, a inteligência artificial ela funciona como aquele assistente nota mil, assim. Ela te ajuda a organizar ideias, a escrever um texto mais caprichado para vender um produto, a planejar promoções e garantir, por exemplo, que nenhum cliente que mandar mensagem no final de semana fique sem uma resposta.
3: Além de facilitar a divulgação de produtos e serviços, a inteligência artificial também pode ajudar no atendimento aos clientes, na criação de conteúdos e na organização das atividades da empresa. O analista de competitividade do Sebrae Nacional, Eduardo Curado, explica como dar os primeiros passos.
4: Meu primeiro conselho é não tenta fazer tudo de uma vez. Escolha um problema que hoje consome muito o seu tempo. É responder mensagem? É criar ideias de postagem? É organizar as contas? Escolha essa dor. Busque uma ferramenta simples de IA para te ajudar e vá testando aos poucos, sem medo de errar.
3: Segundo o Sebrae, a inteligência artificial deve ser incorporada gradualmente ao negócio, sempre preservando a identidade da empresa e revisando as informações geradas pelas ferramentas. A pesquisa também mostra que, embora a maioria dos empreendedores já conheça a tecnologia, muitos ainda precisam de orientação para aplicá-la no dia a dia da empresa. Grupo Rádio Web, 25 anos. 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Produção e reportagem, Virgínia Alves.
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8: Muito bom, agora são 5h30. Um bom dia. Ah, minha gente.

turma, pra você, meu amigo, pra você, meu amigo, bom dia na paz do Senhor. Hã? Obrigado, hein? Pelo carinho, pela companhia, seja sempre bem-vindo, sempre bem-vinda. Agora a hora são 5:31, Zenóbio. Esse galinha, hein? Esse que é o único que não vai pra panela, rapaz, é o Zé. É, rapaz, desde filhotinho, né? A gente cuida, né, Zenóbio? Um bom dia pra você, obrigado pelo carinho, pela companhia, gente do céu. Uma excelente manhã, deixa eu dar uma olhada aqui no nosso mural de recados. Isso, nosso mural de recados tem o seu abraço, tem o seu alô, agradecendo o seu carinho, agradecendo a sua companhia de sempre. Rapaz do céu, deixa eu ver aqui, deixa eu ver aqui, deixa eu ver. É, isso, nosso mural de recados desta manhã de terça-feira, vamos conferir, será que já tem gente aqui já, gente? Será? Deixa eu dar uma conferida, deixa eu ver, ah, rapaz, ele chegou, foi cedo agora, né? Foi, chegou cedo. Bom dia, pastor Gabriel, bora para mais um dia abençoado. Ontem, né, tive o prazer de conhecê-lo, foi uma bênção. Obrigado, Rádio Paz, pelo presente do sorteio. É o Biscoito Frito e Companhia. Ah, é o Tiago Ribeiro, gente. É o Tiagão. Olha aí, minha gente, chegou cedo, né? Eita, coisa boa. Um bom dia, meu companheiro Tiago, né? Aqui. Não sei se eu vou hoje aí não, mas qualquer hora dessa eu vou dar uma passada aí, né? É, biscoito frito aqui do César Mar, o melhor, é o melhorzinho, né? Um abraço, Tiagão Ribeiro, né? A gente não pode puxar muito não, se puxar vai ver que tem alguma coisa aí, parente, Gabriel Ribeiro, Thiago Ribeiro, mas enfim, obrigado pelo carinho. A moçada do Biscoito Frito e a companhia aí do Parque César Maia, é o bichinho vermelho lá, né? Um a nosso companheiro, um abraço ao Janilson Beires, alô Janilson. E a Maria Fernandes no Aurini 3, já está com o rádio ligado, curtindo a nossa programação, né? Bom dia, pastor. Vigiai e orar sem cessar. Peço oração pela porta de emprego para o meu esposo hoje. Pronto, olha que coisa boa. Missionária Mari Ruth. E hoje, lembrando que 6 horas da manhã, temos o momento da mensagem, da palavra, da oração, às 6 da manhã. Beleza, gente? Às 6 da manhã, vamos estar lendo a palavra de Deus aqui no Amanhecer com Cristo. Que Deus abençoe grandiosamente. Bom dia, paz do Senhor, né? Jesus Cristo. Pastor Gabriel, um abraço. Manda um abraço aí para os caminhoneiros, né? E feliz também para o pastor, para o Danilo, para o Natalino e para todos os caminhoneiros do Brasil. Deus abençoe. É a irmã Sara, Natalino lá do Monte do Carmo, tá curtindo a nossa programação. Um bom dia, seja sempre bem-vindo, sempre bem-vindo à nossa programação. O nosso companheiro Raimundo, né? O Raimundo mandou um áudio aqui, né? Já a gente ouve. O nosso companheiro Raimundo está aí curtindo a nossa programação. Um abraço, Avanosa. Bom dia na paz do Senhor Jesus Cristo, né? Uma excelente terça-feira na presença do poderoso Deus, né? Que ele nos livra de todo mal, amém, e aguardando e abençoada oração. Então tá bom, daqui a pouquinho, logo mais às 6 da manhã, vamos estar aí falando do amor de Deus, né? Uma reflexão para você ouvinte aqui da Rádio Paz, certinho? Tranquilo? E você fica à vontade, vai mandando o seu abraço, mandando o seu alô, a nossa programação, e é assim, né? Pela manhã, daquele jeito, um abraço ao Antônio, é o Antônio Donizete, um abraço todo especial ao Fernando do Cantinho do Café. Alô, Fernando! Bom dia, tudo bem? Mandou um áudio aí, já a gente ouve, agradecendo o seu carinho, a sua companhia, seja sempre bem-vinda à nossa programação e vamos costurando aqui na programação da Rádio Paz. A Rádio da Família está chegando, Lázaro e Eduardo, você vai vencer. Eita, nós! Aí sim, hein?

0: Kleber Robson aqui na nossa programação Amanhecer com Cristo. Essa canção bonita, né? O Poderoso. Quem é? Quem é?
1: Na palma de suas mãos.
0: É o nosso Deus, né? Com certeza. Pra você, meu amigo, pra você, minha amiga. Agora são 5:47. Olha a hora. 5:47. Uma excelente manhã. Um bom dia. Tá tudo bem? Tá tudo tranquilo? Que coisa boa! Ó, obrigado pelo carinho, pela sua companhia, você com o rádio ligado, curtindo a nossa programação, que está no ar, sou eu, né? Hoje, esses dias aí, né? Vamos curtir aí bastante, né? Que o Amanhecer com Cristo, com Gabriel Ribeiro, esse que vos fala, que Deus abençoe a sua vida. Pastor Gabriel, é muito bom estar contigo, é bênção pura, sem mistura, pra você aí, tomando aquele cafezinho. Já tomou aquele café? Cafezinho no jeito, olha que coisa boa, olha que maravilha. Agradecendo o seu carinho, a sua companhia, a sua audiência e muita gente participando com a gente, né? Mandando aquele abraço, mandando aquele alô. Eita coisa boa, que maravilha. Deixa eu ver aqui, né? Um abraço ao nosso companheiro Amadeu Farias. Alô, Amadeu, bom dia. Ele mandou um versículo, né? Lá em Romanos, no capítulo 1, né? Nos versos 16 e 17. Pois tome vergonha do evangelho, porque é o poder de Deus para a salvação de todo aquele que crê. Primeiro do judeu, também do grego, porque a justiça de Deus se revela no evangelho de fé em fé, como está escrito, o justo viverá pela fé. Olha que coisa boa, um abraço, Amadeu, curtindo a nossa programação, uma excelente manhã. Deixa eu ver aqui, nossa companheira, né? Tá com o rádio ligado, a Diaconisa Creonita. Alô, Diaconisa, bom dia, na paz do Senhor. E ela tá digitando aqui, né? Ela tá digitando, vamos aguardar aqui, já, já, vamos, eita coisa boa. Um abraço aos companheiros, evangelista, o Jadson. É o Jadson, tá com o rádio ligado, curtindo a nossa programação, a paz do Senhor. Olha só. Eu ofereço uma canção aí, né, para minha mãe, a dona Dilza Lima, que está lá em casa, e para minha esposa Socorrinha, e nossos filhos, a Sara e Joel. Evangelista Jadson, valeu, um excelente manhã. Obrigado, né, pelo carinho, pela companhia, curtindo aí a nossa programação, é bênção pura. Deixa eu ver quem está por cá também. Um abraço ao Raimundo. O Raimundo, né? Tá aí com o rádio ligado, ouvindo a nossa programação. E hoje sou eu, né? Pastor Gabriel, cortando aqui no Amanhecer com Cristo. Um bom dia ao Fernando, né? O Fernando Cantinho do Café. Alô, Fernando, bom dia. Bom dia, Isaulina. Oi, Isaulina. Tudo bem? Tudo tranquilo? Uma excelente manhã, né? Seja sempre bem-vinda à nossa programação. Um bom dia ao Rubens. O Rubens, meu amigo, ele é caminhoneiro. É, caminhoneiro. Tá aí com o rádio ligado, curtindo a nossa programação. É bênção pura. Um abraço aí ao irmão Manuel, lá de Luz e Mangues. Alô, irmão Manuel, bom dia. É o seguinte, a gente vai mandando um abraço, né? Mandando um alô. Conforme vai passando aí, a gente vai encaixando o mural de recados com uma música, com uma prosa. Aí vamos costurando. Às vezes, demora um pouquinho chegar o seu abraço, chegar o seu alô, né? Mas vai chegar, chega. A gente vai misturando aqui o mural de recados com a música, pra ficar bacana, pra ficar daquele jeito abençoado no prumo, né? Como se diz, falava muito, né? O meu avô, ele tá no prumo, rapaz. Dá teus por fica veaco. Eita coisa boa. E lembrando que logo mais às 6 da manhã, temos uma reflexão, uma mensagem de fé para sua vida.

Gente do céu, Gerson Rufino, Deus proverá para você, meu amigo, para você, minha amiga, uma excelente manhã, um bom dia, né? Um bom dia na paz do Senhor. Seja bem-vindo, seja bem-vinda, que Deus o abençoe grandiosamente, agradecendo o seu carinho, a sua companhia. Faltando agora 5 minutos, 5 para 6 da manhã, né, Zenóbio? É, bom dia, amanhecer com Cristo. Ó, segura aí, já já eu estou de volta com a reflexão e vamos juntos orar, né? Você ora por mim, eu oro por você e vamos começar a nossa semana, o nosso dia, né? Sempre crendo e acreditando nas bênçãos de Deus.

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2: O número de registros de fungos, animais e plantas cresceu 65% no triênio de 2022 a 2025. É o que aponta a avaliação dos dados sobre a biodiversidade brasileira. Para Marisa Pinheiro, analista da Gerência de Meio Ambiente e Geografia do IBGE, o levantamento é essencial para identificar avanços e pontos de melhoria na documentação das espécies.
3: Essas informações são fundamentais para monitorar mudanças ao longo do tempo, apoiar políticas públicas de conservação e uso sustentável dos recursos naturais, além de fortalecer a ciência aberta e a tomada de decisões baseadas em evidências.
2: Segundo o levantamento, o Brasil tem 37 milhões e meio de registros de espécies. A pesquisa divulgada pelo IBGE é feita com base no CIBBR, o Sistema de Informação sobre a Biodiversidade Brasileira. Mantido pelo Ministério da Ciência, Tecnologia e Inovação, o CIBBR é a plataforma responsável pelo armazenamento e pela divulgação de dados sobre a biodiversidade nacional.
3: O IBGE contribui com análises e indicadores que ajudam a compreender melhor a distribuição, a qualidade e as lacunas dessas informações. Além disso, a divulgação dos resultados busca estimular o compartilhamento e a qualificação contínua dos dados, ampliando a sua usabilidade e seu potencial de reutilização ao longo do tempo, porque quando bem documentados e acessíveis, esses dados passam a constituir um recurso coletivo.
2: A plataforma mostra também que mais de 70% dos municípios apresentaram evolução no índice de conhecimento da biodiversidade. Esse indicador reúne informações sobre a quantidade e a qualidade dos dados das espécies analisadas. Ao todo, 651 municípios tiveram piora no índice. Do Rio de Janeiro, Aloysio Marques.
1: IBGE, informação para a cidadania.

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1: À medida em que o ensino médico exige que mudanças climáticas entrem para os currículos, estudantes de medicina e professores criam fóruns de debate e ferramentas para compartilhar informações e disseminar a reforma curricular em faculdades de todo o mundo. O relatório de saúde planetária foi desenvolvido em 2019 por estudantes dos Estados Unidos. A ferramenta ajuda a criar métricas para avaliação do ensino, bem como facilitar as mudanças nos currículos. Outro projeto colaborativo é o Recursos Climáticos para a Educação em Saúde. Trata-se de um repositório de planos de aula e materiais sobre temas de meio ambiente e saúde, todos revisados por especialistas. Ele é público e gratuito.
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Muito bom, agora são 6:00. Um bom dia para você. Obrigado pelo carinho, pela sua companhia. Você com o rádio ligado nesta manhã de terça-feira, hoje, 4 de agosto de 2026, né? Vamos para a reflexão. Vamos estar orando, né? Às 6 da manhã, né? Aqui no Amanhecer com Cristo. Eu convido você a pegar sua Bíblia. É, tem como você pegar sua Bíblia? Vamos ler a palavra de Deus. Lá em 1 Coríntios, no capítulo 13, é uma passagem que todos nós conhecemos. É uma palavra verdadeira, uma palavra que edifica, uma palavra que nos liberta. Porque realmente nós vivemos em momentos difíceis, momentos de guerras, conflitos familiares, mas jamais devemos esquecer o que a palavra de Deus nos orienta. Ser cristão não é só dizer que eu sou cristão, que eu sou crente. Crê, até o diabo crê que estremece, mas devemos viver cada dia mais na palavra, porque a palavra que é vida, a palavra que é eficaz para nossas vidas. E nós que conhecemos a palavra, ou até mesmo entendemos um pouquinho do amor do nosso Deus, me faz lembrar a palavra lá em João, né? Que Deus amou o mundo de tal maneira que deu seu único filho unigênito, para que todos que nele crê não pereça, mas que tenha a vida eterna. Isso fala de amor. Esse amor, realmente que vem de Deus. Lá em 1 Coríntios, lá no capítulo 13, no verso 1, diz o seguinte: ainda que eu falasse as línguas dos homens e dos anjos e não tivesse caridade, amor, seria como um metal que soa ou como um sino que tine. Ainda que eu tivesse o dom de profecia e conhecesse todos os mistérios de toda a ciência, ainda que eu tivesse toda a fé, de maneira tal que transportasse os montes, e não tivesse caridade, amor, nada seria. É uma palavra que devemos entender. O amor verdadeiro não existe diante das dificuldades. A Bíblia nos ensina que o amor tudo sofre, tudo crê, tudo espera, tudo suporta. Esse é o amor de Deus demonstrou por nós em Cristo Jesus. Um amor que perdoa, restaura e permanece firme, mesmo quando tudo parece perdido. Que hoje possamos receber esse amor em nosso coração e também compartilhá-lo com as pessoas ao nosso redor. Onde é amor, há esperança. Onde Deus está, o amor nunca falha. Que o Senhor abençoe o seu dia. Que Deus possa te abençoar grandiosamente. Que a bênção de Deus venha estar sobre a sua vida. Devemos entender o processo da vida. A Bíblia diz: amar a Deus sobre todas as coisas e ao teu próximo como a ti mesmo. Às vezes até falamos, lemos a palavra de Deus, mas é uma palavra que não entra no nosso entendimento, que não entra em nosso coração, porque isso é a palavra de Deus, é lermos e ainda por cima praticarmos. Devemos entender a certeza de amar o nosso próximo, a certeza de que tem alguém ao nosso lado. Quem é o seu próximo? Fique para a próxima reflexão. Hoje eu quero falar de amor, o amor incondicional, o amor verdadeiro, o amor de Deus. Mas eu aprendo aqui na palavra de Deus, eu posso falar em profecias, eu posso até ter fé, de maneira que tal transportasse os montes, mas se eu não tenho amor, a caridade ao meu próximo,
nada seria. Olha que interessante. Eu posso ter fé. A minha fé é que eu posso orar que os montes, ó, pode passar para um lado e o outro. Posso falar. Eu posso ter o dom da profecia, profetizar, conhecer todos os mistérios de toda a ciência. Mas nada se compara ao amor. Eu quero que nesta manhã orar por você, para que você possa compreender essa palavra, amor. Amor. Amar a Deus sobre todas as coisas e o teu próximo como a ti mesmo. Devemos semear a palavra de Deus. É uma palavra verdadeira, uma palavra que realmente nos liberta. Tem situações que vivemos ainda no velho homem, mas que possamos nos renovar a cada dia, a cada instante, diante da presença de Deus. Oremos, oremos. Eu convido você, se você pode ajoelhar, você pode fechar seus olhos. Vamos estar orando para que o Papai do Céu venha estar abençoando a sua vida, te dando discernimento para fazer aquilo que é da vontade de Deus. Querido Deus, Pai amado, a tua bênção e a tua glória seja manifestada. É nesse momento que oramos, nesse momento que rogamos a ti, ó Pai. Visite agora este irmão, esta irmã que está passando por dificuldades. Pai, abra portas de emprego. Pai querido, abra portas, que chuva de bênção venha estar caindo sobre este lar, sobre esta casa. Ela pertence a ti, ó Deus. Pai querido, entre agora em providência na vida deste homem, desta mulher que está enfermo, que está passando por dificuldade na saúde, ó Deus. Pai querido, em nome do Senhor Jesus Cristo, é nesse momento que oramos, é nesse momento que bendizemos teu santo nome. Te agradeço, Senhor, por esta oportunidade de estarmos aqui falando da tua palavra, falando do teu amor. Deus Pai, em nome do Senhor Jesus Cristo, visite agora, toque agora, ó Deus, toque agora nesta mulher, toque agora, ó Deus, restaurando a tua saúde. Pai querido, em nome do Senhor Jesus Cristo, que a providência entre, ó Deus, em favor desta casa. Esta casa pertence ao Senhor Jesus. Deus, abençoe meu lar, abençoe minha esposa, abençoe meu filho. Quando eu saio de casa, eu deixo eles dormindo, ó Deus. Pai querido, em nome do Senhor Jesus Cristo, que a tua bênção e a tua glória seja manifestada na minha casa, no meu lar, que é a primeira congregação. É lá na minha casa, a minha família. Deus, abençoe, livra de todo mal. Eu coloco diante de ti a minha família, a minha esposa, o meu filho, que é o filho da promessa. O meu ministério, meu Deus, eu coloco em tuas mãos. Pai querido, tu és um Deus grandioso, tu és um Deus poderoso. Pai, este irmão agora que está orando, talvez está pensando em desistir, não está querendo mais prosseguir na sua vida ministerial. Ó Deus, renove ele agora, renove colocando forças, renove que ele possa pregar, evangelizar, meu Deus, em nome do Senhor Jesus Cristo, que a tua bênção e a tua glória seja manifestada, que possamos ter o início de dia abençoado, debaixo da tua graça, porque foi grande o teu amor conosco. O Senhor enviou o seu filho amado, Jesus Cristo, e ele morreu na cruz do Calvário, levando consigo as nossas enfermidades e transgressões. Pai querido, abençoa a cada lar, a cada família, esse som que está chegando no rádio, no celular, que a bênção de Deus seja manifestada.
Amém? Que Deus abençoe a sua manhã, que Deus abençoe o seu dia. Crê apenas, crê, confie num Deus poderoso, o Criador do céu e da terra.

for amor, louvor e aliança aqui para você não amanhecer com Cristo. Agora são 6:15, olha a hora, 6:15, Zé Nobre. Bom dia, tudo na bênção. Olha que maravilha, agradecendo o seu carinho, a sua companhia. Seja bem-vindo, seja bem-vinda à nossa programação, né? Você pode mandar o seu abraço, o seu alô, aqui no nosso Moral de Recados, que é o 63-9-84-20-6868. Eita, coisa boa! Já, já, tem a nossa companheira Catiúcha, né? Informações e notícias aqui, né? Na Rádio Paz, a Rádio da Família, para você de Palmas e toda a região, né? Na frequência 89,9, para você de Araguaína, região norte do Tocantins, na frequência 91,3. Vamos seguindo, ó, deixa eu dar uma conferida aqui, o nosso mural de recados, Isso, olha que coisa boa. Olha que maravilha. Agradecendo o seu carinho, a sua companhia. Nossa amiga, irmã Sara, né? Irmã Sara, bom dia. Irmã Sara, vamos juntos, né? Benção pura. A irmã Sara, o Natalinho, lá de Monte Carmo. Um abraço ao Adão, Adão Pereira, lá em Caldas Novas. Que Deus abençoe, né? Já entrando aí em providência pela vida aí. Sem dúvida, da irmã Francisca, né? Eu creio no milagre, eu creio na cura. O Deus é lindo, maravilhoso, né? A paz do Senhor Jesus Cristo, bom dia. Amanhecer com Cristo, com o pastor Gabriel. Eu estou aqui ouvindo. Minha gente, olha que coisa boa. Um abraço, né? Eu quero oferecer aí um alô para todos aqui no Brasil, até fora do Brasil. Aí os 7 mil joias, vamos devolver? Devolve? Vamos lá, 20 mil joias de volta. E vai um abraço para todos, né? Me ajude em oração para que Deus faça a vontade dele na nossa vida. Uma boa semana para todos nós. É a sua amiga Diaconisa Creonita. Amém. Que Deus abençoe grandiosamente. Que a bênção de Deus esteja sobre a sua vida, sobre o seu lar. E vamos aí, crendo e acreditando. Um bom dia para o Francisco. Alô, Francisco. Bom dia, uma excelente manhã. Um abraço aí, né? A Diaconisa Videlina nos citou Belo Horizonte, um abraço, que Deus abençoe a sua vida, muito obrigado pelo carinho, pela companhia. A paz do Senhor, bom dia, pastor Gabriel, Deus vos abençoe, amém. A Eliana Ribeiro, que Deus abençoe grandiosamente, vamos crendo, acreditando sempre, né? No Papai do Céu. É crer, é acreditar. Não tem fórmula mágica, sabemos que realmente passamos por situações, mas vamos crendo e acreditando no Deus do impossível. Que Deus abençoe grandiosamente. Lá na Irmã Dulce, uma excelente manhã, a Eliana Ribeiro. Um abraço também aqui para o Nivaldina Souza. Bom dia, na paz do Senhor, pastor Gabriel. Estou aqui ligado no Amanhecer com Cristo. Vamos orar juntos, oramos aqui já, né? Um abraço aí para a irmã Irene, que precisa de um milagre. Uma terça-feira abençoada para todos nós. Vamos crendo, acreditando na poderosa mão de Deus e sempre, né? Isso realmente devemos crer a cada dia, a cada manhã. Aqui é o pastor Eldário Pereira, a Denação Madureira de Dianópolis. Um abraço, gostaria de ouvir uma música, né? Tá certo. Olha, sem dúvida, ofereça aí para o pastor Liberino Moraes, em Pindorama, no Tocantins. Iniciando a minha caminhada matinal, ligado na 89,9, na Paz FM. Um abraço, pastorzão, né? É o pastor Dário, está aí, né? Na sua caminhada, coisa boa, lá da Dianópolis, né? Campo, né? De Dianópolis, Madureira. Obrigado pelo carinho, pela companhia. Seja sempre bem-vindo, sempre bem-vinda à nossa programação. Um abraço aqui também, aqui para Lucimar na Vila Regina, mandou um áudio aqui, já a gente ouve, tá bom? Um abraço grandiosamente, Deus é bom o tempo todo, né? Coisa boa,
Deus é bom, com certeza. Um abraço, é o pastor Marcos Costa, né? Um abraço aí, tá curtindo aí, tá ouvindo, tá com o rádio ligado, ouvindo a nossa programação, é bênção, ó. Tem muito abraço aqui chegando, nosso mural de recados, vai mandando aí o nosso 639-8420-6868 e eu vou costurando aqui, tá bom? Beleza? Tranquilo? Que Deus abençoe grandiosamente. Vamos agora de Tocantins e Paraná.

0: 15 paraense. Agora são 6:25. Gente, segura aí, já eu estou de volta com muito mais para você. Tem muita coisa boa nesta manhã aqui de terça-feira.
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6: Usar o celular antes de dormir atrapalha o sono? Olá, eu sou Mariana Varela e este é o assunto da semana. Cá entre nós, quase todo mundo dá uma olhadinha no celular na hora de dormir, seja para responder uma mensagem, seja para dar uma última verificada nas redes sociais. Mas esse hábito é prejudicial à sua saúde. Isso porque a luz emitida pela tela interfere com o relógio biológico. Além disso, o celular é fonte de estímulos que atrapalham o relaxamento necessário para adormecer. O resultado é um atraso no início do sono, sono fragmentado e encurtamento do tempo total de sono. O Portal Drauzio conversou com Lúcio Ebra, neurologista e membro da Academia Brasileira do Sono, e ele explicou que a simples presença do celular ao lado da cama já nos remete a diversas tarefas que geram preocupação e ansiedade, podendo dificultar o relaxamento. Pessoal, se o uso do celular na cama já causa malefícios para os adultos, no caso de crianças e adolescentes, a situação é ainda pior. Eles são mais vulneráveis aos efeitos dos eletrônicos antes de dormir, porque, de acordo com o especialista, o cérebro ainda está em processo de maturação e, por isso, tem maior propensão a captar os diferentes estímulos, tanto luminosos quanto de prazer proporcionados pelos conteúdos dos eletrônicos. A principal medida é se privar do uso de celular e eletrônicos pelo menos 1 hora antes de dormir e nunca, nunca usar o aparelho já na cama. Além disso, o neurologista recomenda desligar qualquer tipo de notificação ao longo da noite, não deixar, se possível, o aparelho ao alcance das mãos na madrugada, ocupar o período que antecede a hora de deitar com atividades relaxantes, como leitura, audiolivros, tarefas manuais.
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0: Muito bom, minha gente. Estou de volta, né? Amanhecer com Cristo aqui na Paz FM. É Deus, hein?
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0: Muito bom pra você, meu amigo, pra você, minha amiga, um bom dia na paz do Senhor. Olha que maravilha, bênção pura. 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Deixa eu dar uma conferida aqui no nosso mural de recados. Pra você, meu amigo, pra você, minha amiga, com Rádio Legado, curtindo sempre, né, a nossa programação. Seja sempre bem-vindo. Deixa eu ver aqui, né? Deixa eu ver aqui, deixa eu dar uma conferida no nosso mural de recados. Olha que benção, olha que maravilha. Eu quero aqui mandar aquele abraço todo especial. Bom dia, na paz do Senhor, né? Que Deus abençoe o nosso dia. Amém! É o Fernandão, é o Fernando, gente. Fernando Pereira, Teles. É, minha gente, curtindo a nossa programação lá da comunidade terapêutica, né? Jovens de Valparaíso. Valeu, um abraço. Obrigado, nossa amiga Vanusa. Amém! Eu creio em minha casa, servimos ao Senhor Jesus Cristo. Eu entrego meu lar e também a minha vida conjugal com Romário de Almeida Matos. É, minha gente, um abraço. É, sem dúvida, Deus pode estar abençoando grandiosamente. Vamos crendo, né? Acreditando sempre, né, Vanusa? Que Deus abençoe e vamos firme, né? Segurando na mão de Deus. Um abraço ao Iseu. Alô, Iseu, bom dia! Uma excelente manhã. Um abraço também à missionária Denise Maria. Alô, Denise! Um bom dia, bom dia. Ah, o Eliel Moraes. Alô, Eliel, bom dia. Tamo junto e misturado. É coisa boa. A paz do Senhor, pastor Gabriel. Manda alô, né, para o meu irmão, o Gaspar do Lanche. Ah, o Gasparzão, né? Um abraço aí, obrigado pelo carinho, Gaspar do Lanche, sempre ouvindo a programação. Um abraço aí, minha gente. É gente boa, finíssima. É, todo mundo aí, para você aí do lanche, a moçada do biscoito frito, né? O Tiagão lá, a moçada na panificadora, a moçada tomando aquele cafezinho. Gente, um café agora caía bem, viu? Eu não tomei meu café ainda. Não, não tomei. Eu tenho que acordar um pouquinho mais cedo, né? Aí eu fazer um pouquinho de café. Acho que vou fazer isso amanhã. Ver se eu consigo acordar um pouquinho mais cedo. Já coar o café, né? Eita, nós. Ontem, gente. Ontem à tarde eu comi um cuscuz. Aquele cuscuz. Que maravilha. É como se diz, hein? Cuscuz é melhor que muita gente. Eita, nós, ó, o cuscuz ontem. Tinha uma carne de sol, picadinha, e uma banana da terra. É uma delícia. Se você ainda não comeu um cuscuz, gente, aquele cuscuz. Sebastião, traz cuscuz! Ah, se você ainda não comeu aquele cuscuz, com uma carninha de sol e uma banana da terra, você tá perdendo, viu? E um cafezinho, que maravilha! Lembrei. Ainda vou em casa, ainda vou retornar, né? Tem às 7 horas terminou o programa, já tá quase finalizando já, né? Menos de meia hora. Aí eu vou em casa, né? Tem que buscar o menino, levar o menino pro colégio, aquela coisa toda, tá aí, coisa e tal. Aí sobrou um pouquinho lá na travessa. Aí certeza a patroa, né? A dona Jéssica, né? Ela já, a hora dela já tá de pé também lá, já tá lá daquele jeito. Aí o que acontece? Aí eu chego em casa, aquele café tá daquele jeito, quentinho com cuscuz. Olha que excelência. Eita, nós. Um abraço aqui, deixa eu ver quem tá curtindo aqui a nossa programação. Olha aí, um abraço. Ah, só tá o nome aqui, né? Família Projeto de Deus. Amém. Porque ele é o melhor. Olá, bom dia, bom dia. Tudo bem? E depois deixa aqui o nome aqui pra gente deixar registrado, tá bom? Um abraço. Eu agradeço o carinho, a companhia. É 62? É isso, 62. Um abraço final, 92. Obrigado pelo carinho, pela companhia. Um abraço ao Lucimar, né? O Lucimar lá na Vila Regina. Bom dia, chefe. Um abraço aí para o bom dia, pastor. Bom dia, sou o Edson. Estamos aqui ouvindo o Amanhecer com Cristo. Valeu, um forte abraço ao Edson da Barbearia Destaque. Isso, um abraço à moçada aí da Barbearia Destaque, ouvindo a nossa programação. Bom dia, pastor Gabriel, na paz do Senhor Jesus. Ótima terça-feira. E ofereço, né, o próximo louvor para todos os irmãos do circo, as irmãs, né? Deveria ser irmãos, né? Mas, rapaz, tem uma coisa que é difícil, é um irmão ir, né? Não é, irmã Elisete? Mas vai sim, vai, o pastor vai, mas as irmãs são fiéis no circo de oração. Um abraço, né, às irmãs aí do circo de oração, unidas em fé. Obrigado pelo carinho, né? Participei da palavra e oramos juntos também, viu? Tenha um bom dia na paz do Senhor. Amém. Que Deus abençoe a irmã Elisete, né? Lá de Brasil, de Nazaré. Um abraço para as irmãs. Ó, irmã Elisete, coloca meu nome lá, viu? Deus abençoe o pastor Gabriel, abençoe a sua esposa, seu filho, né? É isso, né? É um orando pelo outro e crendo, acreditando nas mãos e as providências de Deus. Bom dia, na paz do Senhor Jesus Cristo. Estamos aqui na escuta, na fazenda Dona Flor. Alô, moçada, na fazenda Dona Flor. Um bom dia, na paz do Senhor. Obrigado pelo carinho, pela companhia. Ó, é o seguinte, você pode mandar o seu abraço. Vai mandando o seu alô, né? Aqui no nosso WhatsApp é o 63, é o 98420-6868. Aí vamos costurando, né? O seu alô, o nosso... a nossa playlist aqui musical. Agora, essa aqui é boa, viu, gente? Gente do céu. Então canta Aldeci e Santiago. Aqui não, Pica-Pau.

Irmãos Viana, é a cruz pesada, meu irmão, pra você, minha irmã. Um bom dia, né? Obrigado pelo carinho, pela companhia. Agora são 6:47. Olha a hora, 6:47. Genóbio, vamos embora? Vamos pegar, né? Sendo que subindo é contramão. Eita coisa boa, chega a hora de ir embora, né, minha gente? É, tá chegando aí nossa amiga Cati Urso, então, aí no Jornal da Paz, tá bom? Agradecendo o seu carinho, eu quero agradecer aqui, ó, o nosso companheiro, né, o Jasto Pereira, do PA Capivara, de Paraíso, né? Tá curtindo a nossa programação, valeu, né? Olha só que bacana. É isso aí. Bom dia, pastor Gabriel. Ótima terça-feira na paz do Senhor. Estou aqui, ó, na escuta, como sempre. Abraço. Deus abençoe. Um abraço também ao nosso amigo Raimundo. Raimundo, tesoura mágica em Lagoa, hein? Tá em trabalhar. Olha que coisa boa, que maravilha. Um abraço ao Benedito, né? O Benedito de Primavera do Leste, lá em Mato Grosso. Bom dia, meu irmão, a paz do Senhor. É o Benedito, né? De Primavera do Leste. Está aí, né? Curtindo nossa programação, valeu. Um abraço a Leonete de Castro, lá em Paraíso. E como sempre, ela deixa aquela sua mensagem toda especial, né? E aqui fica Isaías 40:29. Né? Que Deus abençoe muitíssimo todos os ouvintes, dar vigor ao cansado e multiplicai as forças ao que não tem nenhum vigor. É verdade, é bênção. Gente, foi muito bom estar contigo, agradecendo o seu carinho. Um abraço aí a Eliane, né? Um abraço, Eliane, Romildo. Bom dia, na paz do Senhor. Ah, na fazenda, né? Na fazenda, Dona Flora, curtindo a programação em Cavalcante, né? Isso, tá certo. Foi muito bom estar contigo nesta manhã. Vamos embora? Eita, nós. Hoje eu não vim, né? No meu pagaré. Mas foi muito bom. Que Deus abençoe grandiosamente a sua vida. E amanhã estou de volta. Essa semana toda, né? Outra semana. Você vai acompanhando o Amanhecer com Cristo, comigo, né? O pastor Gabriel. O irmão Gabriel. O seu amado. Eita coisa boa. Eu vou ali, gente, tomar um café agora. Tomar um cafezinho. Só não vou lá no bolo frito. Agora não, mas depois, mais tarde. Quem sabe mais tarde, né? Tem a tardezinha também, tem um bolo frito. Aí é bênção pura, sem mistura. Foi muito bom, agradecendo a sua audiência de sempre. Ó, continue ligado, sintonizado aqui na Rádio Paz. Tá chegando nossa amiga Cati Urso aqui no jornal. Depois você tem o Chicão, né? No Paz e Amor. E na sequência, pastor Paulo Rodrigo, Manhã na Paz, 12:30. Isso no sábado com o pastor Amarildo. E às 13:00, tem o Som do Céu com ele, nosso companheiro Alex Nascimento. E às 16:00, é o Modão da Paz. Com ele, Éder Parente. E às 20:00, o Toca Toca. Olha lá, hein? Que Deus abençoe a sua vida. Eu, Gabriel Ribeiro, sou apenas um detalhe, mas com Jesus Cristo eu faço a diferença.

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1: 7:03.
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1: Terça-feira, 4 de agosto de 2026. Muito bom dia para você. Começando mais uma edição do Jornal da Manhã e já vamos para a previsão do tempo, que para esta terça-feira deve ser de sol o dia todo, sem nuvens no céu, e à noite o tempo fica aberto, ainda sem nuvens. A temperatura pode variar entre mínima de 21 e máxima de 32 graus. Na capital do Tocantins.
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1: Vamos às notícias dessa edição do Jornal da Manhã. Ótima terça-feira para você. Nós começamos falando direto de Brasília. O Congresso prepara esforço concentrado sem pauta pedida por Lula. Quem tem os detalhes é o repórter Yuri Hudson.
2: O Congresso Nacional só retoma votações no próximo dia 10, quando começa a primeira semana de esforço concentrado antes das eleições de outubro. Deputados e senadores terão apenas 2 períodos de sessões presenciais até o pleito, na próxima semana e no final do mês. A maior parte dos parlamentares querem mesmo é permanecer nas bases eleitorais. Isso é campanha. A consultora legislativa da Câmara, Manuela Nonô, avalia que apenas temas de consenso como créditos extraordinários e medidas que tenham efeito concreto devem avançar.
3: Para resumir, as propostas principalmente econômicas que tendem a ter mais chance de avançar são as que abrem créditos extraordinários a setores produtivos, as que são pautas de consenso que beneficiam todos os eleitores, mais chance de ser votado do que reformas estruturais e coisas que demandem matérias polêmicas. Essas podem até ser pautadas para marcar presença politicamente, mas dificilmente vão ser concluídas em ano eleitoral.
2: Entre projetos que devem permanecer sem definição está a proposta que acaba com a escala 6x1. Matéria considerada prioritária pelo presidente Lula. A PEC foi aprovada pela Câmara em maio, mas agora aguarda despacho no Senado Federal. Davi Alcolumbre já avisou que o tema não será votado. Com o calendário reduzido em Brasília, deputados e senadores intensificam a presença nos estados para participar das campanhas em busca da reeleição. A expectativa é de que o ritmo das votações permaneça lento até o fim das eleições. Já as matérias de maior impacto político devem ficar após o período eleitoral. Agência Rádio Web de Brasília, Yuri Hudson.
1: 7:07. E olha, autistas com nível de suporte 1 têm direito à isenção na compra de veículos. Vamos saber mais informações com o repórter Alan Barbosa.
4: O segundo semestre do ano judiciário começou nesta segunda-feira. Em discurso de abertura, o ministro-presidente do Supremo Tribunal Federal, Edson Fachin, destacou que, mesmo no recesso, a corte não paralisou. Foram 1.263 processos analisados e 245 decisões proferidas no mês de julho. O presidente do STF ressaltou a importância de a corte conviver com críticas.
5: É oportuno também reafirmar que a força institucional do Supremo Tribunal Federal não reside na ausência de crítica, e sim na capacidade de conviver com ela, sem perder a serenidade necessária ao exercício da função jurisdicional. Um tribunal constitucional que decide todos os dias temas de grande repercussão social, há de aceitar como natural que suas decisões sejam debatidas, analisadas e, por vezes, contestadas pela opinião pública.
4: Já na primeira sessão, o STF julgou inconstitucional artigo da reforma tributária de 2025 que excluía autistas de nível de suporte 1 da isenção de impostos para compra de veículos. Segundo o relator, o ministro Alexandre de Moraes, a emenda constitucional 132 de 2023 determinou a redução de 100% das alíquotas para automóveis adquiridos por pessoas com deficiência e com transtorno de espectro autista, sem estabelecer distinções conforme o grau da condição. Moraes, no entanto, manteve o intervalo para a troca do veículo, com isenção a cada 3 anos. As entidades queriam a cada 2 anos, como no caso dos taxistas.
6: E há, nos autos, a comprovação, a partir das informações, que, em média, por dia, os taxistas andam mais que qualquer pessoa anda no mês com o carro. Então, obviamente, todo o desgaste do carro, toda a necessidade de se trocar o veículo para garantir maior segurança, permite que haja um prazo menor do que 3 anos.
4: Nesta terça-feira, o Conselho Nacional de Justiça começa a discutir medidas para evitar conflitos de interesses nos tribunais. Edson Fachin, que também é presidente do CNJ, deve apresentar as propostas iniciais. Agência Rádio Web de Brasília, Alan Barbosa.
1: 7:10 no horário de Brasília, e a Polícia Federal pede a abertura de terceiro inquérito contra Lulinha ao STF. Vamos saber mais informações na reportagem.
7: A Polícia Federal pediu ao Supremo Tribunal Federal a abertura de um terceiro inquérito para investigar o empresário Fábio Luiz Lula da Silva, o Lulinha, por suspeita de tráfico de influência. O novo pedido foi encaminhado na semana passada e ainda será distribuído ao ministro da Corte. Na última semana, o ministro André Mendonça já havia autorizado a abertura de outras 2 investigações contra o filho mais velho do presidente Luiz Inácio Lula da Silva. Uma apura uma suposta atuação junto ao Ministério da Saúde em negociações envolvendo produtos à base de cannabis medicinal. A outra investiga possível favorecimento a empresas interessadas em contratos com a Dataprev. Segundo a PF, a nova apuração também busca verificar se Lulinha teria usado influência junto ao governo federal em benefício de empresas parceiras. Até o momento, porém, os detalhes deste terceiro inquérito não foram divulgados. A defesa de Lulinha nega qualquer irregularidade. O advogado Marco Aurélio Carvalho afirmou que o empresário está à disposição da justiça e classificou a sequência de investigações como pesca probatória, além de reafirmar que é uma tentativa de atingir politicamente o presidente Luiz Inácio Lula da Silva. O nome de Lulinha surgiu nas investigações relacionadas ao empresário Antônio Camilo Antunes, conhecido como Careca do INSS. A PF apura se ele teria intermediado acesso aos órgãos do governo federal em troca de vantagens indevidas. Agência Rádio Web de Brasília, Yuri Hudson.
1: 7:11 no horário de Brasília, e olha, o prazo para complementar informações do FIES encerra nesta terça-feira. Vamos à reportagem de Eduardo Amaral.
8: Termina nesta terça-feira o prazo para que os pré-selecionados do segundo semestre do Fundo de Financiamento Estudantil, o FIES, complementem as informações na inscrição. O procedimento deve ser feito no site do FIES Seleção, com login do portal gov.br. Os pré-selecionados têm até às 11 horas e 59 minutos de terça para completar as informações exigidas e garantir a vaga no curso escolhido. O FIES realiza anualmente 2 processos seletivos regulares, um para o primeiro e outro para o segundo semestre, além de processos para vagas remanescentes. Neste ano, foram disponibilizadas 75.500 vagas em cursos superiores de mais de 1.200 instituições privadas em todo o país. Na edição atual, o processo seletivo do FIES teve 127.175 inscritos. Cada candidato pode escolher até 3 opções de curso. As mulheres representam 67,5% e os homens correspondem a 32,5% dos inscritos. Pessoas autodeclaradas pretas ou pardas respondem a mais de 55% das inscrições. Grupo Rádio Web 25 anos, áudio que amplifica conexões. Produção e reportagem, Eduardo Amaral.
1: 7:13, e olha, o consumo online levou quase 140 milhões de consumidores às compras. Vamos à reportagem da Priscila Mendes.
9: O comércio eletrônico segue crescendo na rotina dos brasileiros e impulsionado pela praticidade e pela variedade de ofertas sem sair de casa. Dados da CNDL, Confederação Nacional de Dirigentes Lojistas, e pelo SPC Brasil, Serviço de Proteção ao Crédito, revelam que o e-commerce brasileiro atingiu em 2026 o maior patamar de entrada registrado na série histórica da pesquisa. O levantamento aponta que 85% dos consumidores digitais realizaram ao menos uma compra online nos últimos 12 meses, o que representa uma estimativa de quase 140 milhões de compradores online no país, 20 milhões a mais que no ano passado. Daniel Sakamoto, gerente executivo da CNDL, destaca que o número de compras realizadas no mês anterior à pesquisa também cresceu.
10: Os dados da pesquisa mostram que o comércio online no Brasil continua crescendo. E a pergunta que a gente se faz agora não é se o consumidor brasileiro compra pela internet, mas sim com qual frequência. E a frequência média também aumentou no levantamento desse ano, de 4,6 compras por mês para 5,1. Isso mostra que o consumidor realmente está habituado a fazer compras online e que o mercado está se adaptando rapidamente a isso. A expectativa para os próximos meses é bastante positiva. Dados do mercado estimam que o comércio eletrônico deve faturar mais de 250 bilhões de reais até o final do ano. Isso porque ainda existem alguns desafios a serem superados, especialmente em termos de logística e segurança.
9: As categorias mais adquiridas revelam vestuário, seguido por delivery de comida e remédios e produtos de saúde. O frete grátis é o principal critério de escolha de uma loja virtual, citado por 60% dos entrevistados. Para o gerente executivo da CNDL, esse amadurecimento do mercado reforça a necessidade do varejo de investir continuamente na eficiência das operações.
10: Mas de acordo com os dados dessa pesquisa, a gente acredita que ainda há muito espaço para o consumo online aumentar no Brasil. A gente sabe que o varejo brasileiro está se transformando digitalmente, existe muita demanda por parte dos consumidores, então a gente acredita que essa equação é possível de ser resolvida e trazendo benefícios tanto para os empresários do segmento como para os consumidores, que online eles conseguem aproveitar muitas vezes preço mais barato, tem acesso a produtos que não tem ali perto da casa dele e consegue realmente otimizar aí o seu consumo.
9: A taxa de recompra é expressiva. 95% dos compradores já adquiriram novamente no mesmo site ou aplicativo. Preço, frete grátis e qualidade são os principais motivadores de retorno. Agência Rádio Web, produção e reportagem, Priscila Mendes.
1: 7:16 e olha, tá chegando o Dia dos Pais, né? No Brasil, Dia dos Pais, esse ano é celebrado no dia 9 de agosto, sempre no segundo domingo do mês. A data comemorativa não é feriado nacional nem ponto facultativo. E olha, sabia que dá para comemorar a data sem comprometer o orçamento? Pois é, tem dicas na reportagem da Valquíria Rios.
11: 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Um programa para ajudar você a cuidar do seu dinheiro.
12: O Dia dos Pais é sempre uma data especial e presentear é uma forma de demonstrar afeto, gratidão e reconhecimento. Mas é importante lembrar que nem sempre um presente caro é o melhor presente. É possível prestar essa homenagem sem comprometer o orçamento, com gestos criativos, personalizados e cheios de significado. Quem traz algumas ideias de como fazer isso é Beatriz Barbiero, analista de marketing da Febraban.
13: Uma maneira de demonstrar carinho e atenção é montar um álbum de fotos, uma colagem ou um scrapbook com momentos especiais da família. Você pode usar adesivos, mensagens escritas à mão e pequenas lembranças para deixar o presente ainda mais personalizado. Também vale preparar um café da manhã ou um almoço especial. Fazer a refeição em casa, além de ajudar a economizar, transforma o momento em uma experiência única. Aproveite os ingredientes da estação e coloque a criatividade em prática. Outra alternativa é montar um kit temático de acordo com os interesses dele. Uma cesta com doces ou café, itens para churrascos, produtos de cuidados pessoais ou acessórios para atividade física. Mas acima de tudo, vale lembrar que a presença continua sendo o melhor presente. Por isso, a dica é reservar um tempo de qualidade para conversar, fazer uma caminhada, cozinhar juntos, assistir um filme ou experimentar uma atividade diferente, como aula de culinária ou de marcenaria.
12: O Dia dos Pais também pode ser uma oportunidade de oferecer um presente que faz a diferença o ano inteiro. Mais tranquilidade financeira. Se o seu pai está enfrentando dificuldades para organizar as contas, ofereça ajuda. Reservem um momento para analisar o orçamento, revisar despesas e buscar alternativas. Com planejamento e informação, fica mais fácil recuperar o equilíbrio das finanças e viver com mais segurança e qualidade de vida. Feliz Dia dos Pais e até a próxima. Locução e produção, Valquíria Rios. Edição de áudio, Thiago Pedruzzi.
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1: Sete e dezenove no horário de Brasília e olha a rodada com gols depois do jejum. Inter e Palmeiras abrem vantagem. Reportagem de Jean Costa.
14: Após um sábado de 3 jogos sem gols e pouca criatividade das equipes, o domingo de oitavas de final da Copa do Brasil, enfim, teve tentos para serem comemorados por parte das torcidas envolvidas. Para quem torce pelo Palmeiras, foi praticamente uma chuva de gols. O 3-0 para o Verdão diante do Fortaleza praticamente selou a classificação alviverde para a próxima fase. Destaque para Maurício, John Arias e Flaco Lopes, que marcaram no duelo mais uma vez na retomada pós-Copa. Na coletiva de imprensa, o técnico Abel Ferreira elogiou o desempenho dos atletas e destacou o equilíbrio da equipe, além da força do elenco para se impor diante do rival.
15: E agora é a mesma coisa. Temos jogadores com características diferentes e nós temos que ter sempre a equipa equilibrada. E uma forma que eu tenho de equilibrar a equipa, não só pensando naquilo que é o aspecto ofensivo, mas eu tenho que pensar também naquilo que é o aspecto defensivo. Na minha opinião, e aceito quem pensa ao contrário, uma equipa jogando com 3 jogadores por trás, sejam 3 zagueiros, seja 2 zagueiros ou um volante, ou seja, 2 zagueiros e um volante hoje à direita, é uma equipa que pode ser muito ofensiva. Muito ofensiva. É assim que eu vejo o futebol.
14: Entre os demais duelos, destaque para Mirassol e Grêmio, que terminou com um empate entre as duas equipes na casa do time paulista, mas com gols, 1-1. Foi a primeira vez na história em que um confronto entre os clubes não terminou com vitória do Mirassol. No principal jogo da noite, Internacional e Corinthians se enfrentaram no estádio Beira-Rio e o Colorado levou a melhor com vitória por 2-0. O técnico Paulo Pezzolano ressaltou o resultado e o alívio após uma sequência de derrotas e de 5 jogos sem vencer.
16: Hoje contra a Corinthians, pudimos conseguir os 3 pontos, digamos, o primeiro jogo. Sim, esta pequena diferença para o próximo jogo e nada. Depois... jogo a jogo, ir al próximo jogo lá va a ser un jogo muy sufrido, sabemos la cualidad que le tem y nos tenemos que ir muy confiante que podemos y muy aplicado en lo que tenemos que hacer.
14: A Chapecoense recebeu o Cruzeiro e o confronto foi o quarto desta fase da competição que terminou sem gols. A Raposa ainda teve um gol anulado na partida. Atlético Paranaense e Vitória se enfrentam nesta segunda-feira às 9 da noite na Arena da Baixada. Agência Rádio Web, com informações da Copa do Brasil, Jean Costa.
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1: 7h22 no horário de Brasília. Agora tem notícias do Tocantins. Olha, os atletas já podem se preparar para a segunda corrida do BOP Tocantins. O evento está sendo divulgado pelo perfil oficial da corrida e terá participação de atletas civis, integrantes das forças de segurança e policiais militares. A organização informa premiação para os 3 primeiros colocados das categorias masculino e feminino, com entrega de smartphones e troféus. As inscrições são feitas pelo site tododesafio.com.br. Os participantes devem acompanhar o perfil oficial @corrida_bop para informações sobre a corrida.
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1: Futebol de base. Estão abertas as inscrições para o Campeonato Municipal de Futebol de Base de Araguaína. A competição será disputada nas categorias sub-10, sub-12, sub-14 e sub-16. As equipes interessadas devem realizar a inscrição até o dia 7 de agosto. O campeonato reúne escolinhas, projetos sociais e equipes da cidade com o objetivo de incentivar a formação esportiva de crianças e adolescentes. Vamos falar de emprego? Olha, quem está procurando uma oportunidade de trabalho deve ficar atento às vagas atualizadas pelo Sine Tocantins. O sistema continua divulgando diariamente oportunidades em várias cidades do estado para trabalhadores com diferentes níveis de escolaridade. Em Palmas, empresas também seguem com processos seletivos abertos para contratação de novos profissionais.
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1: Meio ambiente alerta para queimadas. Com o avanço do período de estiagem, órgãos ambientais reforçam alerta para a prevenção de queimadas no Tocantins. A orientação é evitar o uso do fogo em terrenos, áreas de vegetação e locais próximos às residências. A fumaça pode prejudicar a saúde da população, principalmente crianças, idosos e pessoas com problemas respiratórios. Em caso de incêndio ou princípio de queimada, a população deve acionar o Corpo de Bombeiros pelo telefone 193. Denúncias de queimadas ilegais também podem ser feitas aos órgãos ambientais responsáveis. É importante informar o local exato da ocorrência e, se possível, pontos de referência para facilitar o atendimento. A recomendação é nunca tentar combater um incêndio de grandes proporções sozinho. A prioridade deve ser afastar pessoas da área de risco e chamar as equipes de emergência.
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1: 7h25 no horário de Brasília, e nós chegamos ao final de mais uma edição do Jornal da Manhã. Obrigada pelo carinho da audiência. Ótima e abençoadíssima terça-feira para você. Ótimo dia. A gente se encontra amanhã, se Deus permitir. Grande abraço e até lá.
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3: 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A peteca do badminton é o objeto mais rápido dos esportes. Em uma cortada, ela pode ultrapassar 490 km por hora, mais rápida que um carro de Fórmula 1. 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
3: 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O Tocantins é o estado mais jovem do Brasil. Ele foi criado em 5 de outubro de 1988, com a promulgação da Constituição Federal. Antes disso, fazia parte do estado de Goiás. Hoje, o Tocantins é conhecido por suas belezas naturais, seu povo acolhedor e seu grande potencial para o turismo e o agronegócio. 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
8: Em Palmas, 7:31.
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8: Olá, moçada, muito bom dia, na paz do Senhor. Estamos no ar a partir de agora, iniciando mais uma edição do meu, do seu, do nosso programaço Paz e Amor. Hoje é terça-feira, moçada, terçou, gordinha. Olha que terça-feira linda. Dia ensolarado, clima gostoso aqui na capital mais jovem, abençoada e querida do país.
9: Ai, mas tá bom, tá refrescando.
8: A queridinha Palmas Tocantins, estamos iniciando mais uma edição do programaço, que é uma verdadeira festa do seu rádio. A partir de agora, brincadeiras, interatividade, louvores lindíssimos selecionados para alegrar sua manhã. Já estamos preparando aqui o momento da palavra.
10: Glória. Adeus.
8: Momento Kids também. Hoje teremos a hora do riso, né? Se prepare para sorrir, para se divertir aqui na programação 10. Desejo a você uma excelente terça-feira, uma semana abençoada. Para você que se liga com a gente, está nos acompanhando em casa, né? As donas de casa. Você que está nos levando de carona no som do carrão, muitíssimo obrigado pelo carinho da companhia. Aos meninos que estão no comércio já, né? Atacadista, varejista, comércio em geral. Aos servidores públicos também, também, a turma da construção civil, meus amigos pastores, meus amigos padres, meus amigos corretores de imóveis autônomos, imobiliárias, né? Construtores, construtoras, todos vocês que se ligam através da 89,9, da 91,3, são muito bem-vindos ao Paz e Amor. Chicão na área com você, o seu amigão, o amigo do povo. Comigo aqui nos estúdios da Paz FM, o Wilton Andrade, ligeiro que sou um gato morto. Hoje ele tá agoniado, né? E agora eu vou fazer o seguinte, deixa eu só falar das empresas parceiras aqui da programação 10 e já vou trazer canções pra vocês, tá? 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
2: Olá, amados ouvintes da Rádio Paz, a Rádio da Família. Nós estamos aqui no Momento da Palavra, sempre com uma palavra de bênção para a sua vida, porque a palavra que falamos é a palavra de Deus, é a palavra do Pai. Não, nem sempre nós vamos ouvir na palavra aquilo que queremos ouvir, porque na verdade a palavra vai nos confrontar, a palavra vai nos reformar, a palavra vai quebrar aquilo que precisa ser quebrado e construir aquilo que precisa ser construído. Então, na verdade, as pessoas que mais te amam são as que mais vão te confrontar. Você precisa olhar no espelho e ver aquilo que está errado no seu coração. E a Bíblia é esse espelho, Tiago fala sobre isso. Nós estamos estudando com relação ao Salmo 23, versículo 1, versículo 2, aonde nós estamos descobrindo aqui o cuidado do pastor com as suas ovelhas. Verso 3, verso 2, cuidado de Deus com relação às provisões da vida. Ele diz: o Senhor é o meu pastor, nada me faltará. Deitar-me faz em verdes pastos, guia-me mansamente a águas tranquilas. Quando nós olhamos para esse texto, nós vemos aqui essa questão de que Deus faz com que a ovelha deite em pastos verdejantes e que ele guia a ovelha a lugares de águas tranquilas, ou seja, a lugares de segurança, a lugares de provisão, a lugares de repouso. É interessante porque a ovelha não sabe onde é que está esse lugar. Esse é uma chave aqui desse versículo. A ovelha não sabe aonde é que ela tem que ir. Ela não sabe, ela acha que sabe. Então, quando ela acha que sabe, ela se desvia dos caminhos do seu pastor. O pastor está dizendo para ela: ó, vai por aqui. Ela está querendo ir por ali. O senhor tem falado: vai por aqui, mas você tem por ali. O senhor tem falado: faz assim, mas não. Nós, parece que a grande questão aqui é porque parece que a gente sabe fazer as coisas melhores do que Deus, né? E isso vai o quê? Vai nos distanciar.

0: Então não é o pastor que se distancia de nós, é nós que nos distanciamos do pastor. É por isso que a Bíblia diz: lembra-te da onde caíste. Por quê? Porque você precisa voltar. Por quê? Porque quando você voltar onde você caiu, o pastor vai estar lá te esperando, esperando para você retomar a caminhada. Agora, não dá para continuar de forma equivocada, de forma errada, fazendo as coisas como você acha que deveria ser feitas. Porque quem te faz guiar, quem te guia e quem te orienta não é o seu coração. O texto é claro: deitar-me faz e guia-me. Quem te guia, enquanto você estiver sendo guiado pelo seu próprio coração, você não vai dar em lugares de pastos verdejantes. Enquanto você estiver guiado pelo teu coração, você não vai dar lugares de águas seguras. Agora deixa eu te falar um negócio: o texto pulsa diante de nós e o texto diz: eu sei aonde está os lugares de provisão para sua alma, eu sei aonde está os lugares de tesouros escondidos, os lugares de os recônditos secretos, eu sei aonde está as preciosidades que podem satisfazer a sua alma. Agora tem um negócio: só prova disso, só encontra esses lugares só quando Deus guia. E como é que ele guia? Essa é a pergunta do texto. Ele guia através do Espírito Santo, ele guia através de uma convivência, e ele guia através de um relacionamento íntimo. É assim, ele não somente guia dizendo: ó, vai por ali. Não, ele guia indo com você. Essa é a grande essência do pastorado de Deus. Ele orienta através da particularidade da convivência. Ele convive com você, ele anda com você. Então veja, a questão não é só levantar as mãos confessando, uma confissão é somente verbal, apesar que essa confissão verbal faz parte do contexto do cristianismo, mas a questão aqui é levantar as mãos e a partir de então começar a andar com Deus como Enoque andou. Agora imagine Deus querendo andar com você, imagine Deus querendo conviver com você, imagine Deus querendo compartilhar a tua vida, compartilhar as tuas experiências, compartilhar com você as suas decisões. O problema é nós temos deixado Deus de fora da nossa vida. Nós temos tomado decisões sem consultar ao Senhor, sem consultar a Deus. Você tem viajado, você tem comprado, você tem negociado e você não chega no seu pastor para conversar com ele, para pedir orientação. Ele é o anjo da igreja, foi ele que Deus colocou ele ali, é uma representação de Deus naquele lugar, e você tem tomado as suas decisões de qualquer maneira, sem consultar, sem pedir a bênção, sem estar debaixo da sujeição. Ovelha é sujeita, ovelha é submissa à sua liderança. Por quê? Porque a questão não é só ser sujeita a Deus. Deus, muitos dizem que são, a questão é ser sujeita a Deus e a homens de Deus. Esse é o grande ponto, porque é nesse viés, é nesse caminho, é nesse ângulo aqui que a ovelha é adornada, satisfeita e abençoada pelo Senhor Jesus. Por isso que Deus venha glorificar o nome dele na sua vida, em nome de Jesus Cristo.
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0: Mundo é um dos eventos mais festejados pelo brasileiro. E não é à toa. Muita gente, além de assistir às partidas, também adora jogar futebol. O carioca Thiago Echatz é um desses. Ele não perde uma oportunidade de jogar bola, nem mesmo morando fora do país.
1: Eu conheci o futebol como uma brincadeira, né? Pra mim sempre foi uma brincadeira de criança, que eu jogava com meus amigos da escola, com meus amigos do bairro. E desde janeiro desse ano eu tô morando em Lima, no Peru. E fiz alguns amigos aqui que me chamaram pra jogar a pelada deles, que é que eles chamam de pichanga. E eu tenho participado, jogado toda terça-feira à noite. Tem sido uma experiência muito legal de socialização, além de ser um exercício bacana.
0: Segundo o IBGE, o futebol é o esporte mais praticado no Brasil. São mais de 15 milhões de pessoas por todo o país. Os homens são maioria, mas pelo menos 800 mil mulheres também gostam de jogar bola, segundo a PNAD Esporte 2015. E você, qual o seu esporte favorito? Eu sou Irene Gomes e essa foi uma reportagem de Rodrigo Paradella.
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8: Em Palmas, 8:01.
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8: De volta por aqui, seu amigo Chicão, na sua Paz FM, sua melhor companhia. Hoje, terça-feira, dia de alegria. Estamos ainda no início da semana, no início do mês também, né? Mês de agosto já chegou e agora eu quero falar com os meus amigos e com as minhas amigas. 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
8: Só mais um recadinho e já vou trazer canções aí, tá? 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
1: Muito bem, voltei. Já são 8:12, 8:12. Ouvimos lindos louvores, mas tem mais canções chegando aí. 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
1: 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Louve, lindo louvor, mais um que você ouve aqui na Paz.

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6: 8:30, 8:30 aqui na sua Paz FM, sua melhor companhia. Bom é ter vocês por aqui em nossa companhia, né, gente? Terçou, né? Terça-feira tá linda. O dia está sensacional e quem passou por aqui já em nosso mural de recados, eu acabei de abrir o mural de recados aqui para ver quem está passando aqui. É meu amigo Marco Antônio Barbosa, a cantora Rosa lá de Bom Jesus, né? Ah, lá de Bom Jesus do Araguaia, né? No Mato Grosso, aquele abraço pra cantora Rosa, pra toda a sua família. A missionária Denise Maria também está por aqui. Forte abraço pra ela, disse que tá na escuta ali, né? Da programação. Bom demais ter a senhora por aqui, tá, querida? A Maria Lúcia também está por aqui. Forte abraço pra minha querida amiga Maria Lúcia. É costureira Maria Lúcia, né? Tá ali trabalhando, com a maquininha ligada e curtindo o sonzinho bom da Rádio Paz FM. Bom dia, Chicão, na paz do Senhor. Estou...
7: Tá
6: ligada com a gente lá, né? O menino entrou aqui falando ali. Também nem escutei, né?
8: Onde é que é esse daí, meu?
6: Aqui na nossa queridinha Palmas Tocantins, a irmã Sônia Maria também. Bom dia na paz do Senhor, irmão Chicão. Bom dia, Sônia. Como é que a senhora tá? Tá tudo bem aí? Como é que tá o João Henrique, né? O Neto, todo mundo bem? A família tá bem? Super bom dia pra todos vocês. Uma excelente terça-feira. Que Deus abençoe a vida, tá? JC do Aurini 3 tá por aqui também, deixando seu alô. Paz do Senhor, Chicão. Tudo jóia? JC lá no Aurini 3. A cantora Renata Azevedo também está por aqui, deixando seu alô. Forte abraço, querida, que Deus te abençoe. Paz do Senhor. É, porque meu pai é o melhor pai do mundo. Forte abraço, querida, que Deus te abençoe, tá? Aquele abraço pra você, pra sua família. Bom demais tê-los por aqui. Olha, nós preparamos louvores, canções lindas, mas antes, deixa eu só falar aqui pra você e com você. Deixa eu trazer mais recadinhos pra essa moçada super gente fina. Que estão aí, né? Na companhia, na sintonia da Rádio Paz FM. 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Essa é boa demais. Daqui a pouco eu volto, hein? Sai daí não.

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1: Muito bem, de volta, Chicão por aqui, aqui na sua Paz FM, pra falar da super promoção, tá? Olha, mais promoções chegando aqui. 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

0: Deixa eu correr aqui que tem a hora do riso ainda, né? 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
0: Mais canções chegando aqui no seu rádio agora, é Marquinhos Gomes, Quarto Secreto. Gente, esse louvor é sensacional. Aumente o volume, daqui a pouquinho eu volto. Tá na paz? Tá bom demais.
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6: 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A maratona tem exatamente 42 quilômetros e 195 metros, porque nos Jogos Olímpicos de Londres, em 1908, a distância foi ajustada para que a família real assistisse a largada e a chegada. 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
7: Você sabia?
6: O Tocantins abriga a Ilha do Bananal, considerada a maior ilha fluvial do mundo. Localizada entre os rios Araguaia e Javaés, ela possui uma rica biodiversidade e é lar de diversas comunidades indígenas, sendo um dos lugares mais importantes para a preservação da natureza no Brasil. 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
7: Em Palmas, 9:01.
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7: E muito bem, de volta por aqui, 9:01, 9:01, Chicão na área com você. Muita gente boa chegando por aqui, interagindo. 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Aldeci Santiago, história do Mundico aqui na Paz. Na sequência tem muito mais. E depois dessa sequência vem aí, Hora do Riso, turma. Canta Aldeci Santiago.

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2: De volta por aqui, seu amigo Chicão, na Hora do Riso, edição de terça-feira. Linda terça-feira pra você, tá? Olha só, a partir de agora, nada de tristeza ou cara feia, nada de testa enrugada. Vamos sorrir, vamos nos divertir. Afinal de contas, nós temos um Deus que cuida de nós. Estamos felizes e alegres, né? Por isso. E temos motivos, né? Às vezes a gente passa por problema, né? A gente sofre, mas sabendo que Deus está ao nosso lado, está dentro do nosso barco e ele jamais afunda. Tava pensando aqui o Wilton Andrade, o Wilton Andrade está por aqui comigo, né, gente? Ligeiro que são um gato morto, né? Agoniado. Tava pensando eu aqui com os meus botões, o Wilton Andrade, se alguém tão bonito como eu sofre, né? Eu quero, não quero nem imaginar como são os feios, né?
3: Onde é que é isso daí?
2: Se alguém tão incrivelmente bonito igual eu sofre, imagina você que está me ouvindo agora, né? Gente do céu, não é fácil, mas olha, vamos vamos pelo menos sorrir, né? Um pobre mal-humorado é, né? Ser pobre já é difícil, mal-humorado então ninguém aguenta, né? Forte abraço pro meu amigo Tiagão. Tiagão que me ligou de novo esses dois dias aí, Wilton, falando pra mim, Chicão do céu, eu acabei de discutir com a minha esposa, rapaz, a discussão foi feia aqui, viu?
4: Por quê? Não acredito.
2: Queria que você me desse um, me ajudasse aí, né? Ela disse pra mim, ela disse que eu tenho razão, o que eu faço agora?
4: Ai, coitado.
2: O que eu faço? Ela disse que eu tenho razão. Eu falei, Tiagão, vou ser sincero pra ti, né? Com os... Eu não tenho experiências com isso, não, né? A mulher falar que a gente tem razão. Nunca passou. Eu nunca cheguei nessa fase, não, da mulher dizer que eu tenho razão, não, viu? Vou perguntar pra outra. Pergunta pro seu pastor, né? Pro pastor André ali, que ele vai te falar. Ele vai te explicar aí. Eita, moçada. A outra coisa, esses dias, um colega me perguntou: Chicão, você tem vergonha de ser pobre? Eu falei: claro que não, mas. Eu tenho raiva mesmo. Não aguento. Ah, oh, Jesus. Esse dia eu tava voltando de São Paulo. Eu já tenho medo de andar de avião, né? Tava voltando de São Paulo agora no final das férias e uma senhorinha perguntou, falando, conversando com a gente, ficando no assunto, falou: Chicão, e porventura, você que é acostumado a andar de avião, se esse avião, por exemplo, cair, a gente vai sair por onde aqui? A gente sai aonde? Eu falei, se cair, a gente vai sair no Jornal Nacional e vai sair. E no Instagram vai no Brasil inteiro. Tentar acalmar ela, né, a senhorinha?
4: Ai, coitada.
2: A gente vai sair no Jornal da Band lá e na CNN. Agora a senhora vai ficar famosa sair na CNN. É brincadeira, não, hein?
4: Ai, coitada.
2: Ai, ai. Meu amigo Wilton Andrade, que está aí, né, correndo atrás de um amor, querendo casar, aí. Falou pra mim que não vê a hora de fazer 52 anos, que é pra casar logo. Você tem que saber. Você tem que saber de uma coisa, Wilton, olha, casar, né? Quando você casa, você tem que ter algo no seu coração bem definido, né? Casar é saber que quando algo der errado na sua vida, sua mulher vai sempre estar ao seu lado ali, viu? É pra isso que Deus, né, une as almas, une os corações. Deus não une pessoas, Deus une propósito. Eu acho tão bonito essas frases, mas na prática... deixa eu te falar aqui. Ela vai ter... Você vai ter uma mulher do seu lado, né, quando der tudo errado. Pelo menos pra falar assim, ó, eu te aviso. E avisa mesmo, viu? E quando elas avisam, não faz não. Se dá errado, depois ainda tem razão, viu, gente? Ah, Jesus. Eu tava dando uma olhada pro nosso diretor, Wilton. Ele chegou, né? Tá por aí. A camiseta de Turvânia. De Turvânia não, de Uruana, né? Com a melanciazinha já e tal. Eu acho que se ele deitar de lado do jeito que ele tá ali, ele dorme de conchinha. É barriga dele. Pode falar não, né? Vai como tá ouvindo, ele ouve, né? Ele sempre tá ouvindo a gente falar. Eita, gente.
4: Bem que você quer, sua mãe.
2: Já foi. Deixa eu falar pra você, meu amigo, minha amiga, vocês que estão me ouvindo agora, olha, encontre uma pessoa, né? Alguém que lute por você, né? Lute muito por você, igual seus parentes estão lutando pelo terreno da sua avó, né? Se a pessoa lutar por você desse tanto.
3: É zina total, zina total.
2: Você vai se dar bem na vida, viu? Você diz, eu vi uma frase que diz assim, olha, uma mulher que nunca estragou uma franja, né? A própria franja, é uma mulher sem histórias pra contar. Deve ser mesmo, né?
3: Onde é que é isso daí, menino?
2: Aqui em Palmas mesmo. Toda vez, viu, eu tava pensando quando eu era criança, toda vez que eu ficava de castigo, né, que mamãe colocava a gente de castigo, na época era diferente os castigos, né? Hoje o Enzo, o Lorenzo, o Gerard, eles não aguentam ficar de castigo, senão dá trauma, né? Senão vai traumatizar as crianças. Na nossa época não tinha esse negócio não, viu? Colocava a gente era nos caroços de feijão, de caroço de milho. Colocava os caroços no chão e a gente ficava de joelho em cima, gente. Era mardade, né? Tinha uma palmatória, gente, eu lembro dessa palmatória até hoje.
3: Zima total.
2: Quando a gente assoletrasse, errasse, a assoletração, né? Na nossa época era assoletrar, né? A gente errasse, a palmatória chamava no 12. E toda vez que mamãe colocava a gente de castigo pra gente pensar no que tinha feito de errado, porque os meninos também eram traquina, né? Chamava traquina. Os meninos. Hoje os meninos, né? Cometem algumas incoerências, né? É, são inconsequentes às vezes. Na nossa era danado e traquino mesmo. Quando mamãe colocava a gente de castigo pra gente pensar no que tinha feito, rapaz, eu só pensava numa coisa, Wilton. E você que está me ouvindo, se você falar que era diferente de mim, eu acho que não vai estar falando a verdade, não. Eu só pensava em vingança. Eu ficava pensando assim, aqueles pensamentos altos. Agora é que eu vou ser ruim mesmo. Vou tirar a nota vermelha só pra me vingar. Eita, gente boa. Deixa eu ver. 9:16 aqui na Paz FM. Você está ouvindo a Hora do Riso com seu amigo Chicão. O Wilton Andrade por aqui dando, né? Colocando as legendas aqui. Dando sequência aqui na colocando aqui as vinhetinhas, negócio aqui. Tem uns amigos meus que colocam a legenda em inglês. Eu acho bonito quando a pessoa coloca a legenda em inglês lá nas redes sociais, né? Só que eu conheço eles. Na vida real, eles falam umbigo, mortantela, galfo. É o galfo, né? A igreja, mas. Mas lá na legenda da Tainha. Tá em inglês. Se eles for falar mesmo a palavra, falar em inglês. Mas tá lá. Ai, ai. E um colega nosso lá do interior de Goiás, onde moram os sobrinhos queridos do Titio Chicão, né? O Arthur e a Vânia, né, Turvânia? Ele foi na feira e comprou um arara lá, um papagaio fêmea. E foi, ele passou um dia, um papagaio pra conversar com ele, né? Ele era igual você, assim, não tinha namorada. Ele falou, vou comprar um papagaio, né?
4: Ai, coitado.
2: Comprar um papagaio pra falar comigo. Não tinha Alexa nessa época lá em Turvânia. Não tinha Alexa ainda, não. Hoje o pessoal compra Alexa, né? Aí ele foi lá na feira, comprou um papagaio. Passou aí uns 10 dias, ele voltou com o papagaio pra devolver pro rapaz. Ele falou, eu vim devolver o papagaio, ô, meu amigo Zé. Ele falou, por quê? Ele falou, assim, é fêmea. Ele falou, fêmea? Não, moço. Ele falou, como é que você sabe? Falou, não, porque assim, eu tava tentando ensinar ela a falar comigo, ela tava discutindo já.
4: Ai, coitado. Por quê? Não acredito.
2: Comprei pra pagar pra conversar comigo, ela tava. Toda vez que eu ensinava, ela começava a discutir comigo. É brincadeira, viu, gente? Eita, moçada. Eu não vi, não. Acho que cedo ele passou por aí, né? Cedinho quando eu tava chegando, né? Wilton, antes de começar a ir no psicólogo, eu fiz terapia uma época dessa, né? E aí o psicólogo me apresentou o melhor amigo dele, que era o psiquiatra. Você apresentou um amigo meu, tio, que eu acho que não, comigo não vai funcionar, não. Aí, antes de ir lá, antes de ir no amigo dele, eu vi uma formiga lá em casa um dia, né? Aí eu coloquei, aí eu falei, eu tive a estratégia, né? Andei no psiquiatra, coloquei um pouco de açúcar, né? No chão. E aí eu coloquei, em vez de colocar açúcar, eu coloquei um pouquinho de sal. Aí eu peguei e coloquei um pouquinho de álcool na frente. Aí eu coloquei um palitinho de fósforo e um fósforo e uma pedrinha. Aí a Milena falou, meu bem, pra que isso? Eu falei, meu bem, é psicologia isso aqui, né?
4: O quê? Não
2: acredito. A formiga vai lá comer o açúcar e é sal. O que que vai acontecer? Ela vai ficar com sede. Aí ela vai tomar água, é o álcool. Ela vai ficar tonta, ela vai tropeçar nesse palito de fósforo, bater a cabeça nessa pedra.
4: Ai, coitado.
5: Gostei, porque agora fiquei até emocionado.
2: É, você tem que ir no psiquiatra mesmo. Ei, mas eu matei foi muitas formigas desse jeito aí, né?
6: Você tá mentindo.
2: Ah, menininha.
6: Você tá mentindo.
2: O tio do machista, leva só o filho pra lá. Essa menininha é mais educada, né, rapaz?
4: Alguém quer comprar machista?
2: A mãe dela vem vender machista e traz ela. Machista. Antes ela vinha sozinha, agora tá trazendo essa menininha mal educada. Eita, moçada. Ninguém tem coragem de falar pra vocês, mas eu falo. Eu falo e falo na lata. Olha, macarrão não se come com arroz, tá, turma? Pronto, falei. Outra coisa. Outra verdade que ninguém te fala. É só Jesus que salva, viu, moçada? E olha, eu tava pensando aqui, o tanto que as coisas mudam, né? Eu sou da época que a gente ganhava cartão de Natal com musiquinha, né?
4: Ai, coitado.
2: Aquelas musiquinhas, né? Você abria o cartão e tocava. Gente, eu tava pensando que eu sou antigo, né? Pode sou da época da ficha telefônica ainda. Eita, né? Na nossa época era diferenciado, né? A nossa adolescência, nós usava... Nós tínhamos um tênis que usava pra ir pra igreja, pra jogar bola e pra ir pra escola. Chamava que chute. O bom era de rico, né? Na nossa época era que o suco. Tinha um suco Tang, né? O Tang era dos ricos. Nós tomava era o Kisuke mesmo. O Kisuke, ele com um pacote, uma colherzinha de Kisuke, você fazia 38 litros. Dava pra semana toda. Eita. Esses dois dias eu fui comprar uma carne ali, Will. Cheguei lá no açougue lá e falei, perguntei pro açougueiro. Ele falou, bom dia, amigo, o senhor tem coração? Ele falou, tenho sim. Eu falei, então baixa o preço dessa carne, amigo. Pelo amor de Deus.
5: Tá alto.
2: Aí ele falou assim, ele falou pra mim, sabe o que, Will? Faz o... Eu falei, não, sai fora, isso aí não é comigo. Eita, gente.
4: Não vai não.
2: Esses dias eu... Quero aproveitar e mandar um forte abraço pro meu amigo Patrick. Ei, Patrick, ontem eu lembrei de você. Comprei uma melancia, cara. Lembrei de você, viu, Patrick? Semente demais. Agora, se tem uma coisa que me deixa chateado na vida do Wilton Andrade, eu vou confessar pra você. É quando eu arrumo uma desculpa, né? Não quero fazer alguma coisa, arrumo uma desculpa e a pessoa já arruma a solução na hora. Rapaz, eu fico chateado. Não é ruim, gente. Vocês só não tem coragem de falar, mas é ruim, viu, gente?
5: É zebra total, zebra total, zebra.
2: É brinquedo, não. Ah, moçada, vamos lá, hora do riso aqui na Rádio Paz FM. Tá gostando? Interaja com a gente no 639-8420-6868. Gente, deixa eu fazer uma pergunta pra vocês. Lá na cidade que eu nasci, ninguém conhece a gente pelo nome, não. Só fala assim, você é filho de quem, menino? Lá na cidade de vocês é assim também? Na cidadezinha do interior, né? Tem toda cidade pequena do interior do estado, tem um estabelecimento chamado Dois Irmãos, né? Quando não é a padaria, é o mercadinho, é o açougue. Wilton, olha, um colega meu pediu pra me falar pra você, ter cuidado com as mulheres divertidas, tá? Bastante cuidado com as mulheres que são divertidas, né? Ele disse que você vai rindo, quando vem tá casado.
4: O quê? Não acredito.
2: Uma mãe pode até esquecer o dinheiro que emprestou para um filho, mas nunca esquecerá uma tapaué que ele levou com comida para casa. É, faz sentido. E os meus amigos que estão ligadinhos com a gente aqui na Hora do Riso, os meus amigos casados, né? Deixa eu compartilhar algo com vocês que eu tava lendo esses dois dias, olha. Só pode sair de casa para trabalhar, se liga aí. Número um, só pode sair de casa para trabalhar, não pode viajar para o exterior, né? Número dois, a número três, deve passar os finais de semana em casa, né? Aí me conta, você parece com você, parece com a sua vida? Isso são as regras da prisão domiciliar, né?
7: Rapaz, tu sai de Ipanema, rapaz, vai te falei.
2: Tá bom. Eita, gente, eu acho que... tem que sair cedinho pra trabalhar, voltar pra dormir em casa. Gente, eu acho que eu tô preso, nem sabia. Eu acho que eu nem sabia, mas eu acho que eu tô cumprindo aí alguma coisa aí, viu? Ah, Jesus. Esse dia eu tava conversando com uma amiga minha, ela falou assim, eu falei, você parece que é meio chateada com a Patrícia. Ela falou, não, Chicão, eu sou evangélica da igreja do pastor Raposo, eu não tenho. Eu não tenho ódio no coração, não tenho raiva, graças a Deus, né? Nada contra ela, mas é ela lá e eu cá. Eu falei, sua conta não tá fechando, não, né? Eita, gente, vamos encerrar a Hora do Riso por aqui, mas eu tô sentindo falta de umas pessoas por aqui, o Wilton Andrade. Antes de finalizar a Hora do Riso, tô sentindo falta de umas pessoas por aqui. Cadê as pessoas que vendiam o morango do amor? Será que todo mundo ficou rico? Sumiu. Pessoal do morango do amor, Henrique, gente, sumiram aí da praça. Ai, Hora do Riso ficando por aqui, papai do céu nos permitindo, a gente volta na próxima quinta-feira aqui na Paz.
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14: Nos últimos dois anos, o Brasil adotou legislações que colocam o tema clima nos currículos escolares e na formação de profissionais da saúde. As mudanças climáticas e a proteção à biodiversidade são obrigatórias em todas as escolas da educação básica ao ensino superior. O médico do futuro precisará entender o que o calor extremo, as enchentes e as novas doenças fazem com o corpo humano. O Brasil acompanha uma tendência mundial de ensino. As universidades têm até 2027 para reorganizar os currículos. Os primeiros médicos formados sob as novas diretrizes só começarão a atuar entre 2030 e 2031, considerando os 6 anos de graduação mais residência. Nas escolas, a lei não estabeleceu prazo para implementação, o que é bastante criticado por ambientalistas. Na prática, os efeitos das mudanças só vão ser sentidos em uma década.
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2: 8:31, 8:31, nós temos um convite especial para fazer para os meus amigos, para as minhas amigas, esse final de semana, sabadão, vai ter um brechó, né? Brechó missionário, e vai ter desfile de roupas, palavras, louvor, chá da comunhão, sorteios, lindas peças selecionadas para você se vestir bem, você vestir toda a sua família, gastando pouquinho de dinheiro, viu gente? São peças incríveis, roupas masculinas, femininas, infantis e muito mais. Corre, vai ser na nossa AD Matriz, a partir das 16 horas, das 4 horas da tarde, nesse sabadão, dia 8/8. Corre para lá, minhas amigas, meus amigos, você que quer vestir bem a sua família, gastando pouquinho de dinheiro, vai ter esse brechó missionário lá na nossa AD Matriz, no sabadão, às 4 da tarde, viu? 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

Deixa eu acelerar que a criançada linda do Titio Chicão tá aguardando aí pra começar o Kids, né? 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Quero agradecer o carinho da participação da minha amiga Grácia Ramos, presbítero José de Arimateia, Lucilene lá de Cristalândia, tá ligada com a gente todos os dias, o José Tavares também passou por aqui, minha amiga Elisete lá de Brejinho de Nazaré, a irmã Denise, né? Um forte abraço, missionária Sebastiana lá em Lizarda, pastor Elismar Porto Nacional, cantora Renata Azevedo, a irmã Cláudia Eduarda, aquele abraço, querida. Jades Alberto, meu amigão Jades Alberto. José, Zé, como é que você tá? A Edileuza tá na 1304 Sul. Kelson tá lá em Porto Nacional. JC no Aurini 3. Sônia Maria, Maria Lúcia. Muita gente chegando por aqui, muita gente interagindo. Meu amigo Arnaldo Sampaio na Chácara Pais e Filhos. Vamos então chamar as crianças lindas do Titio Chicão, os príncipes e as princesas. Criançada linda, fofa e abençoada. A partir de agora, Momento Kids está no ar.

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1: Muito bem, de volta por aqui, Mochicão na área com você. Já estamos chegando ao final de mais uma edição do programa. Vamos embora, que o pastor Paulo Rodrigo está chegando ali para aquecer, né? Aquecer a voz e já entrar com tudo aqui para comandar o Manhã na Paz. Programaço, campeão de audiências por aqui também, até o meio-dia e meio te fazendo companhia com aquela voz ungida, voz aveludada, né? O homem já chega, olha, bom dia, é sensacional. O homem tá chegando. Amanhã, depois do jornal, eu volto. Viu, gordinho? Amanhã, depois do jornal, pode falar pros amigos, pras amigas que eu volto amanhã, tá? Depois do Jornal da Manhã, pra alegrar seu dia, sua manhã aqui na Paz FM, da emissora mais ouvida do Estadão do Tocantins. A gente é acompanhado e ouvido em todo o Brasil, pelo mundo afora também, através do aplicativo, da Rádio Web. Onde quer que vocês estejam, sintam-se guardados, protegidos e abençoados por Deus. Amanhã, né? Depois do jornal, estarei por aqui. Excelente quarta, excelente terça-feira. Que Deus abençoe a sua vida, a sua família e os seus negócios. Um beijo no coração e até amanhã, Brasil!
2: Brasil!

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8: 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Amarelo para divertir e vermelho para parar. 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
1: Olá, bom dia. Agora 10 horas mais um minuto. 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
1: Opa! Já tô por aqui, ó, já cheguei. Hoje é terça-feira, 10 horas mais 2 minutos aqui na Melhor. Ótimo dia pra você que tá ligadão, pra você que tá ligado aqui na Melhor, na Paz FM. Ótima manhã, hoje é terça-feira, dia 4 de agosto. Começa mais um programão por aqui, ó. A partir de agora é o Manhã na Paz. Comigo, o pastor Paulo Rodrigo, te levando essa comunicação alegre, feliz, né? Graças a Deus. Mais um dia. Vamos louvar o Senhor por mais essa manhã, mais essa terça-feira ensolarada aqui na capital mais jovem do Brasil. Começa mais um programão aqui, ó. Mais um campeão de audiência na sua, na minha, na nossa rádio preferida. Aí o Manhã na Paz, programa que vai ao ar de segunda a sexta-feira, sempre a partir das 10 da manhã. Então vem pra cá, pra você que já tá aí, ó, aumenta aí o volume do rádio, né? Pra você que já chegou desde cedo, continue, me dê uma moral aí, vamos juntos, deixa eu entrar na tua casa e te fazer companhia nessa linda e agradável manhã de terça-feira. Pra você que tá chegando agora, bem-vindo, bem-vinda. Sejam todos muito bem-vindos aqui ao nosso programa, lembrando que o nosso WhatsApp tá liberado pra você mandar a sua mensagem, pode participar, pode mandar alô, fica à vontade, coloca lá o seu pedido de oração daqui a pouquinho, às 12 horas, lá no finalzinho do programa, nós teremos aquele momento maravilhoso, a oração do meio-dia, você não pode perder. Tudo isso e muito mais aqui no Manhã na Paz. A partir de agora, 10 horas e 3, programa começando. Aline Barros já tá chegando para cantar pra gente. Vitória no deserto. Sai daí, até já.

Opa, 10h07 aqui na Melhor. Ótimo dia pra você, o programa já começou. Já tá no ar. Ótimo dia pra você, amigão. Ótimo dia, minha amiga, ouvinte fiel da Paz FM. Obrigado pelo carinho. Manhã na Paz já tá no ar nessa linda terça-feira. Ótimo dia pra você. Ouvimos aí Aline Barros, Vitória no Deserto, e tá chegando pra cantar pra gente é Leão Oliveira, Marta e Maria, canção linda. Daqui a pouco eu volto, não sai daí, até já.

muito bom dia, 10h16 agora, Kellen Bianca, foi a tua mão, ótimo dia pra você, ótima terça-feira. Tô por aqui, ó, pastor Paulo te fazendo companhia nessa terça-feira. Alô Palmas, alô Tocantins, vamos ouvir mais uma, banda Shalom, Portões Celestiais, daqui a pouco eu volto.

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1: Muito bem, tá aí Alisson Santos, Dependente. Agora são 10 horas e 29 aqui na Melhor. Intervalo comercial, mas eu volto já, não sai daí.

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7: Opa, de volta por aqui na melhor. Ótimo dia, ótima manhã. Alô, Palmas. Alô pra você que tá me ouvindo em todo o estadão do Tocantins, uma ótima manhã pra você, obrigado pelo carinho da sua audiência, que bom que você tá aí ouvindo, que bom que você tá sintonizado aqui na melhor, ótimo dia pra você que tá conectado aqui com a gente, obrigado pelo carinho da sua audiência, é muito bom saber que você tá sintonizado por aqui, essa rádio que é tudo de bom, a mais ouvida, 89,9 FM aqui pra Palmas e toda a região, ótimo dia, quero mandar um abraço especial, meu amigo, minha amiga, aí da região norte do estado, alô Araguaína. Você que está sintonizado aí em Araguaína, ótimo dia pelo carinho. Abraço especial lá para Araguanã, Nova Olinda, Vanderlândia, Filadélfia, Babaçulândia, Santa Fé do Araguaia, Xambeuá, Aragominas, Carmolândia. Olha só a quantidade de cidades, hein? Araguanã, Bandeirantes, do Tocantins, Muricilândia, Darcinópolis, Piraquê. Ótimo dia para todo mundo por aí ouvindo a Paz FM, a Rádio da Família. Obrigado pelo carinho sempre, obrigado pela sintonia sempre, um ótimo dia pra você que tá ligado, ligadão aqui na melhor da Paz FM, tá? Um ótimo dia pra você, amigão, ótimo dia, meu ouvinte, pra você que tá na cidade, sintonizados por aqui, ouvindo pelo rádio, alô você que tá ouvindo pela internet, através do app da Paz, né? 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Oi, bem, gente, tem promoção no ar, né? 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Muito bem, bora agora falar de saúde. 10:39 aqui na Melhor, bora falar de saúde. 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

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Bora lá, 10 horas e 44 aqui na Melhor na Paz FM, a Rádio da Família. Ótimo dia para você que tá conectado aqui com a gente, uma ótima manhã para você. Tô por aqui, ó, na Melhor, né? Na Melhor, na Paz FM, essa rádio que é tudo de bom. Rede Paz de Comunicação, né? Rede Paz de Rádio, Tocantins inteiro tocando as melhores canções que tocam a alma, né? Canção que toca a alma, que fala de Deus, que leva paz, uma programação inteira voltada para abençoar vidas, tem oração, tem tanta coisa boa, tem reflexões, inclusive daqui a pouquinho, umas 12 horas, a oração do meio-dia, você não pode perder, já já, aqui na Rádio Paz FM, a Rádio da Família. Bora abrir o mural de recados aqui, bora! Bora abrir o muralzinho de recados. Deixa eu dar uma olhada aqui, deixa eu dar uma zoiadinha aqui, ó. Deixa eu olhar aqui, mural de recados, quero mandar abraço lá pra Laura do assentamento Família Feliz. Oi, Laura, bom dia, Laura. Alô, tá lá sintonizada aqui na Melhor da Paz FM, tá pedindo oração, daqui a pouco nós vamos orar. Já, já, tá, Laura, não sai daí, fica no pezinho do rádio, daqui a pouco tem oração. Isaulina, lá da Lagoa do Tocantins, ótimo dia, Isaulina, ótima manhã, querida. Essa Isaulina é ouvinte fiel, tá sempre sintonizada aqui na Melhor, na Paz FM. Quero aproveitar também, mandar um abraço pra Isaura, lá do Recanto das Araras 2. Tá sempre ouvindo, é ouvinte fiel da rádio faz tempo, ótimo dia, Isaura, dia abençoado. Quero mandar abraço para Jéssica Vitória, lá de Santa Teresa, ótimo dia, obrigado pelo carinho. Gostaria de pedir aí um alô pro meu sogro, Salomão Rodrigues, lá de Santa Teresa, ele escuta a rádio todos os dias, é ouvinte fiel. Gostaria de pedir uma canção com Thales Roberto, Avenida do Arrependimento. Então, alô aí pro Salomão, Salomão de Santa Teresa, um abraço especial aí da sua nora, né? Da Jéssica. Valeu, Jéssica, obrigado pela interatividade, obrigado pela participação. Um abraço especial pro nosso amigo Salomão, que é ouvinte fiel da Paz FM. Valeu, Salomão. Quero mandar um alô pro meu amigo Valtércio lá em Aparecida de Goiânia. Oi, Valtércio. Bom dia, pastor Paulo. E todos dessa programação abençoada, tô ligado na Rádio Paz FM. Obrigado, querido Valtércio, lá de Aparecida. Quero mandar um alô pra Cleonita, que tá ouvindo a Paz também. Obrigado, Cleonita. A Martinha, oi, Martinha. Também tá por aí sintonizada aqui na Melhor. Maurício Borges também tá por aqui, tá ligado, tá no carro, tá ouvindo a rádio no carro. Quero mandar abraço pra toda a galera que tá no carro agora me dando carona, ouvindo essa programação abençoada. Obrigado, valeu. Tá bom? Obrigado pela carona aí, um ótimo dia pra você, uma boa viagem. Você seja abençoado aí, guardado pelo Senhor nessa viagem. Continue participando, nosso WhatsApp tá liberado pra você mandar sua mensagem. Manda lá sua mensagem, manda alô, manda abraço, fica à vontade pra participar, tá? Agora são 10 horas e 47 aqui na Melhor Canção e Louvor, Ana Clara Rocha, Comum e Imperfeito. Eu volto já, sai daí.

0: Giro, Minuto News.
1: O preço ainda pesa na hora da compra, mas deixou de ser o único fator na decisão do consumidor. Cada vez mais as pessoas procuram empresas que transmitam confiança, sejam transparentes e demonstrem proximidade com seus clientes. Para os pequenos negócios, essa mudança representa uma oportunidade de competir não apenas pelo valor do produto, mas pela qualidade do relacionamento. A gerente adjunta da Unidade de Relacionamento com o Cliente do Sebrae Nacional, Milva Capanema, explica esse novo comportamento do consumidor.
2: Hoje o nosso consumidor tem acesso a muita informação e inúmeras opções de compra. Por isso ele não escolhe apenas pelo preço, mas também pela confiança que sente na marca. As pessoas hoje querem comprar de empresas que sejam transparentes, cumpram o que prometem e demonstrem preocupação genuína com seus clientes e com a comunidade.
1: Mais do que divulgar produtos e serviços, as empresas passaram a ser observadas de perto pelos consumidores. Para a gerente adjunta da Unidade de Relacionamento com o Cliente do Sebrae Nacional, Milva Capanema, essa mudança alterou a forma como as marcas precisam se comunicar.
2: As redes sociais aproximaram muito os consumidores das empresas. Hoje é possível acompanhar os bastidores, conhecer quem está por trás do negócio e perceber rapidamente quando uma marca é verdadeira ou quando apenas tenta parecer. A autenticidade deixou de ser um diferencial e passou a ser uma expectativa do nosso cliente. As pessoas compram produtos, mas continuam clientes de quem conquista a sua confiança.
1: Para especialistas, pequenos negócios têm uma vantagem importante nesse cenário: a proximidade com o cliente. Mostrar quem está por trás da empresa, manter coerência no atendimento e construir relações de confiança podem ser um diferencial tão importante quanto oferecer um bom produto. Agência Rádio Web, produção e reportagem, Virginia Alves.

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Bom dia, 11:11. Jonas Vilar, o crente a Palmeira. Ótimo dia. Muito bem, de volta por aqui na melhor 89,9 FM para Palmas e toda a região. Ótimo dia para você lá na 91,3 Araguaína e toda a região, região norte do nosso estado. Ótima manhã para você que está curtindo aqui a programação da Paz FM. Ótima terça-feira. Hoje dia 4 de agosto, o programa Manhã da Paz está no ar. Eu tô por aqui, o seu comunicador, pastor Paulo Rodrigo, levando essa comunicação para sua vida nessa manhã linda de terça-feira. 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Tá aí, ó, recado dado. Gente, muito bem, 11:13 aqui na Melhor, na Paz FM. 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Muito bem, bora lá para você que está conectado aqui com a gente. Obrigado pelo carinho da sua audiência. Quero mandar abraço para a Cristiele, lá de Paraíso. É, alô aí para minha tia Raimunda, lá de Oliveira. Oi, tia Raimunda. Está lá em Oliveira, sintonizada por aqui na Melhor. A Cristiele está em Paraíso, mandando alô para a tia. Quero mandar um abraço para o José Wilson, que está sintonizado por aqui na Melhor, na Paz FM. Quero mandar um abraço, quem foi que passou por aqui também. Bom dia. Pera aí, deixa eu ver aqui o nomezinho. Deixa eu dar uma olhada aqui para ver se eu acho. Eu não encontrei o nome aqui, né? Não encontrei. Daqui a pouco a gente tenta encontrar. Para você que está por aí ouvindo o rádio, obrigado pelo carinho da sua audiência. Para você que está aqui na capital mais jovem do Brasil, quero mandar um abraço, quero mandar uma alusão especial para você que está sintonizado na cidade linda de Porto Nacional. Alô, alô, Porto Nacional. Alô, você que está me ouvindo lá em Nova Pinheirópolis. Quero mandar um abração para a Escola Brasil. Quero mandar um alô para a irmã Elisete, para todo mundo lá de Brejinho de Nazaré, para a tia Reni lá em Brejinho, que sempre tá sintonizada. Meu alô vai lá para a Aliança, para a Fátima. Meu abração vai para você em Ipueiras do Tocantins, na beira do Rio Tocantins. Ótimo dia para você. Alô, Silvanópolis. Quero mandar um abraço para o pastorzão lá de Silvanópolis, lá na São Madureira, em Silvanópolis, grande amigo, tá sempre sintonizado por aí, toda a cidade linda de Silvanópolis, um abraço. Quero mandar abraço para você que tá me ouvindo também aí em Santa Rosa. Alô, Chapada de Natividade, toda a região sudeste do nosso Tocantins, meu bom dia, uma ótima manhã. Quero mandar abraço para você lá em Aurora, lá em Tocantins, lá em Taguatinga, né? Eu estive lá na região sudeste, região linda, abençoada, ô, coisa boa, é aquela região de Aurora, as águas cristalinas, né, da região sudeste do nosso estado, só tem lugar bonito, ou lugar para ter água boa e bonita e cristalina, é na região sudeste do nosso estado. Abraço para todo mundo lá em Indianópolis,
Abraço para todo mundo por aí. Quero mandar abraço para você que está sintonizado aqui na cidade linda de Paraíso. Quero mandar um abração para o meu amigo pastor, nosso líder, pastor Wellington, presidente Nação Madureira, lá em Paraíso. Quero mandar abraço lá para Marianópolis. Quero mandar um abraço para o pastor Fernando, presidente lá do campo de Divinópolis. Abraço também para você lá em Caseara. Alô Pugmil, alô Pium, alô Barrolândia, alô Miranorte. Quero mandar abraço para você lá em Miracema, lá em Tocantinha, lá em Lajeado. Meu abraço vai para você em Aparecida, Novo Acordo, Lagoa. Meu abração vai para você lá em Rio Sono, cidade de Rio Sono. Abraço para você em Lizarda. Quero mandar um abraço para você em São Félix, todo Jalapão. Meu alô vai lá para Mumbuca, no Jalapão. Ô, Mumbuca! Quero mandar um abraço lá para a doutora, né, para a irmã Antônia, na Mumbuca, no Jalapão. Pastor Adailto, lá em Mateiros. Pastorzão da nossa igreja, lá do campo de. Lá do campo de Mateiros, Nação Madureira, lá em Mateiros. Pastor presidente lá, o pastor Adailto, pastora Sol. Um ótimo dia, abraço para todo mundo lá na região do Jalapão. Quero mandar abraço para você em Santa Teresa. Alô, você que está lá em Ponte Alta. Abraço para Pindorama, toda a região de Pindorama. Todo mundo que está me ouvindo lá em Monte do Carmo. Meu amigo Danilão em Monte do Carmo. Conheci uma tia sua, Danilo, lá em Silvanópolis, rapaz. Manda abraço aí para. Pro Danilo, pra Sara, conheci mais uma integrante da família, conheci uma tia do meu amigo Danilo lá em Silvanópolis, conversando com ela aí, eu conheço, sua família eu conheço. É um abraço pro Danilo e toda a família. Quero mandar abraço pra irmã Dilva, nossa ovelhinha querida lá da nossa congregação, a paz do Senhor, meu pastor, estou sintonizada na melhor rádio, que bom que o Senhor tá de volta. É a irmã Dilva, obrigado querida, muito bom dia, uma ótima manhã, uma ótima terça-feira, daqui a pouco a gente se encontra. Já tem culto, daqui a pouco. Maria Amélia do Santa Fé, Maria de Fátima de Órgenes, um ótimo dia para todo mundo que está conectado aqui. A irmã Lupercina lá na Arce 131, a missionária Antonieta também na Arce 131, está sempre sintonizada por aqui. Bora lá, 11 horas, mais 18, aqui na Paz FM, a Rádio da Família. Ótimo dia para você que está conectado com a gente. 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Aí, ó, aproveita, dá uma passadinha lá, ó, Serra Verde Honda. 11 horas mais 19 aqui na Paz FM, tá chegando mais canção pra gente. Gerson Rufino, Deus é Tremendo. Daqui a pouco eu volto. Vamos sair daí, até já.

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1: 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O basquete foi criado em 1891 pelo professor James Naismith, que usou dois cestos de pêssego presos nas paredes como as primeiras cestas do esporte. 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
1: Opa, ótimo dia para você que tá ligado aqui na Melhor. Tô de volta aqui, ó, agora são 11 horas mais 41 minutinhos aqui na Paz FM, a rádio da família. Ótimo dia para você que tá conectado com a gente. Valeu, obrigado pelo carinho da sua audiência sempre. É muito bom saber que você tá aí do outro lado, ouvindo essa rádio, que é tudo de bom. Fique felizão aqui. Daqui a pouquinho, às 12 horas, a oração do meio-dia, você não pode perder, tá bom? Daqui a pouquinho, já, o momento do clamor aqui na Paz FM. Abraço para você que tá aqui na capital, para você que tá me ouvindo de outras cidades. Quero mandar um alôzão especial para você que tá me ouvindo em outros estados do Brasil. Alô Goiás, alô Pará, né? Tem muita gente ouvindo aí. Alô Maranhão, sintonizados aqui na Paz FM. Obrigadão pelo carinho. E tem mais gente por aí também sintonizado por aqui na Paz FM, ó. Quero mandar abraço lá pro Antônio Souza. Falando de outros estados, né? Antônio Souza ouvindo a rádio aí. Obrigado pelo carinho, obrigado pela sintonia. Ótimo dia para você. Valeu. Obrigadão, tá? Tá ouvindo, tá sintonizado. Tá ouvindo a paz. Quero mandar abraço pra Rose Silva, lá do Taquari. Oi, Rose. Ela mandou mensagem. Oi, pastor Paulo. Bom dia. Chegou. Acho que é isso que ela quis dizer, né? Ótimo dia. Abraço. Valeu, Rose. A Esmeraldina, paz do Senhor, pastor Paulo. Estamos todos os dias ouvindo a rádio. É, manda aí um alô aí para as pessoas. Ou as pessoas privadas de liberdade. Ok. Obrigado. Obrigado pela participação. Um abraço para todo mundo que está aí ouvindo a Rádio Paz FM. Tá, um alô especial para todos. A Elis Mata em Porto Nacional está sintonizada por aqui na Melhor, na Paz FM. Desejando uma excelente semana abençoada para todo mundo. Obrigado, querida. Tonhão, lá do Água Fria. Abraço. Também está sintonizado por aqui. A irmã Elisete está sintonizada. Ore por todos, né? Vamos orar já. Ananias Nascimento está por aqui também. Valeu, acabou de participar. Um ótimo dia, obrigado, valeu. 11 horas e 43 aqui na Melhor. 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
1: 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Bem, bora lá, são 11:47 aqui na Melhor. Cadê o Caio? Caio, tá me ouvindo? Dá um pulinho aqui rapidão. Daqui a pouquinho, gente, já, 12:00, a oração do meio-dia, você não pode perder, tá? Daqui a pouquinho, 12:00, fica aí que já, a gente vai orar juntos aqui na Melhor, na Rádio Paz FM, a rádio da família. Daqui a pouco, oração, clamor, já. Pra você que tá aí na sua casa, quero mandar abraço pra galera que tá trabalhando aí, ouvindo a Paz FM, pessoal da construção civil, tá ouvindo o rádio, ótimo dia pra você, tá? Uma ótima manhã pra você, daqui a pouquinho, já, às 12:00, a oração do meio-dia. Tá chegando canção pra gente, Kellen Bianca, Dono da Promessa.

Opa, de volta por aqui, 11 horas mais 51 minutos aqui na Melhor, na Rádio Paz FM, a Rádio da Família. Meu bom dia, ótima manhã para você que tá ligado. Você tá ouvindo Keren Bianca, dono da promessa. Ótimo dia para você, obrigado pelo carinho da sua audiência. 11 horas mais 51, gente, quero falar para você aqui, ó, lá do supermercado Mini Box 31. 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Tá aí dado o recado. Ótimo dia para você. Lembrando que daqui a pouquinho, às 12 horas, já nós teremos a oração do meio-dia, momento do clamor. E eu convido você, toda a sua casa, toda a sua família, para estar orando com a gente daqui a pouquinho, aqui na Melhor, na Paz FM, a Rádio da Família. Gente, recado importante aqui, ó. Mais um recadinho importante que eu quero falar para você, que é o brechó missionário Desfile de Roupas, tá? Brechó que vai acontecer dia 8 agora de agosto, às 16 horas, na Assembleia de Deus, na São Madureira. Tá bom? Aqui na Arce 161, na 604 Sul, Alameda 11, e você está convidado para participar. Palavra, louvor, chá da comunhão, sorteios, lindas peças de roupa, brechó missionário. Então venha participar dia 8 de agosto, aqui na Igreja Matriz, na Arce 161. Você é o nosso convidado especial para participar. Ótimo dia para você que está ligado de todas as cidades do Estadão do Tocantins. Quero mandar um abração especial para você na região norte de Palmas, para você que está sintonizado na região sul, toda a região sul da nossa capital. Alô, toda a região sul, Taquari, bairros, né? Todos os bairros aí da região sul da nossa cidade. Um ótimo dia para você, uma ótima manhã para você, toda a região norte de Palmas. Uma ótima manhã para você, obrigado pelo carinho. Todo mundo que ouve o programa todos os dias você está aí sintonizado, você que está aí sintonizada, obrigado pelo carinho sempre. Um ótimo dia para você, tá? Manhã abençoada para sua vida. Você que está aí sintonizado e curtindo aqui o Manhã na Paz, obrigado pelo carinho sempre. Eu estou sem trilha porque o meu técnico falou que era possível fazer uma alteração aqui e nós estamos mexendo aqui só para fazer uma mudança rápida, e por isso que eu estou aqui falando demais. Mas daqui a pouquinho é a nossa oração do meio-dia que você não pode perder. Estamos tentando só fazer uma mudança técnica aqui rapidão no sistema aqui do nosso rádio, mas já a gente volta normal. Canção para você ouvir daqui a pouquinho, a nossa oração do meio-dia você não pode perder aqui na Melhor, na Rádio Paz FM, para você que está aí de todos os lugares sintonizados aqui na Melhor, para você que está ouvindo de todas as regiões, de todas as cidades. Obrigado pelo carinho da sua audiência sempre, obrigado você que está ouvindo sempre aqui a rádio. É muito bom saber que você está aí sintonizada, sintonizado aqui na Melhor. Lembrando que nosso programa vai ao ar todos os dias, todos os dias, segunda a sexta, né? De segunda a sexta-feira, sempre a partir das 10 da manhã, o programa Manhã na Paz. Ótimo dia para você que está sintonizado. Ó, eu já vou aproveitar e nós vamos nesse momento, você que está aí sintonizado aqui na Melhor, nós estamos tentando fazer uma mudança aqui. Como o programa é ao vivo, tudo é ao vivo, eu falei que eu ia ter problema e tive problema aqui. Mas nós vamos resolver, né? Se Deus quiser, mas se não resolver, nós já vamos orar agora. Nós já vamos começar orando agora, no nome do Senhor Jesus. Se der certo aqui, a gente já toca uma canção para você que está aí sintonizado, aguardando o momento da oração. Para você que está me ouvindo pelo aplicativo, você que está me ouvindo através do rádio. A minha amiga dona de casa, aquela que está sempre sintonizada todos os dias de manhã, todo dia está sintonizada por aqui. Obrigado sempre pela sua fidelidade. É muito bom saber que você está aí do outro lado, curtindo a programação da Paz FM, curtindo a programação da emissora, todas as manhãs por aqui. A gente fica feliz, até porque o programa, ele é feito para abençoar vidas, ele é feito para abençoar pessoas, para abençoar a sua vida, a sua casa, a sua família, e a gente fica muito feliz por isso. Então, obrigado pela sua parceria, obrigado pela sua fidelidade. Sempre a Rádio Paz FM tem esse lindo objetivo, maravilhoso objetivo, que é de levar
a programação para tua casa, para tua família, com o objetivo de abençoar pessoas. Pronto, parece que agora vai dar certo aqui. É, ok, vamos continuar ouvindo Kellen Bianca, o dono da promessa. E já já a gente ora, não sai daí. Obrigado pelo carinho, até já.

Muito bem, uma ótima e linda manhã, agora tarde já, né? Já são 12 horas, para você que tá ligado aqui na Melhor, na Paz FM, a Rádio da Família, obrigado pelo carinho da sua audiência sempre. Quero convidar você para que a gente possa orar juntos nesse momento aqui no rádio, momento maravilhoso que nós fazemos sempre aqui, que é a oração do meio-dia. Nós fazemos isso sempre com muita alegria, fazemos isso com tanto temor e tremor a Deus, tanta reverência ao Senhor, porque nós sabemos, eu sei, da importância, da relevância desse momento. Tem muitas pessoas nesse momento aguardando a oração do meio-dia, pessoas que querem receber milagre, causas impossíveis. Então, você que está aí aguardando o momento da oração, quero convidar você nesse momento para que nós possamos estar orando juntos. Momento maravilhoso aqui no rádio. Quero mandar abraço lá para o Ronaldo, lá da Fazenda Campo Grande. Quero mandar abraço aí especial para Lúcia, né, que está ouvindo o rádio, para o Evangelista Carvalho, para a Grácia Ramos. Quero convidar vocês para nós orarmos juntos agora, no nome do Senhor Jesus. Momento de oração, momento de clamarmos a Deus. Você sabia que o clamor toca o coração de Deus? Você sabia disso? Tem muita gente deixando de receber bênçãos da parte de Deus porque deixou de clamar. Tem muitas pessoas deixando de receber, né, bênçãos especiais da parte de Deus porque parou de clamar. O clamor é importante, o clamor é ferramenta forte, o clamor é ferramenta maravilhosa. Então você que está aí me ouvindo agora, nunca pare de clamar. Não desista de orar, não desista de falar com Deus. Tem muitas pessoas que pararam de orar porque elas perderam a fé. Muitas pessoas pararam de orar, não sei se você já ouviu isso, mas eu já ouvi pessoas dizerem o seguinte: Deus não me responde, Deus não me atende, a resposta não chega, eu cansei de orar, eu parei de orar, eu desisti de orar. Não desista, persista. Pensa comigo, tantos personagens bíblicos que nós pregamos sobre eles, né? Tantos personagens bíblicos que hoje são referência para nós, modelos, exemplos, tantos homens e mulheres lá na palavra do Senhor que a oração foi a principal ferramenta para eles vencerem as suas guerras, as suas adversidades. Então nós não podemos jamais parar de orar. Eu não posso largar o meu Deus. A oração, ela é um canal de intimidade com o nosso Deus. É o momento de nós colocarmos diante do Senhor todas as questões, de agradecer, é claro, porque muito Ele já fez, de colocar diante dele as preocupações, as angústias e aquilo que a gente não consegue resolver. Então não desista de orar, não desista. Já pensou se Davi tivesse deixado de orar, de clamar? Você vai observar que há vários salmos escritos, né, pelo salmista Davi, onde ele está colocando diante de Deus a sua angústia, o seu medo, a sua fraqueza, mas ele está orando a Deus, confiando no Senhor, que Deus era socorro na vida dele. Nós podemos observar tantas personagens como Ana, que diante de uma situação tão desafiadora permanece firme no clamor. Nós entendemos por intermédio da vida de Ana que o clamor muda situações e anula sentenças. A sentença para a vida de Ana é que ela era estéril e não podia ser mãe. Essa é uma sentença que já estava presente na vida dela, era algo que estava ali presente e angustiava muito, mas ela foi para o clamor. E o clamor que Ana fez a Deus por tempos, o clamor que Ana fazia a Deus sincero, mudou aquela sentença, anulou aquela sentença, e aquela mulher que não podia ter filhos agora é mãe de Samuel. Então nós precisamos compreender que o clamor a Deus muda sentenças. Tem pessoas que às vezes chegam no pior estágio da vida, o médico assina a sentença de morte, esse aqui não tem mais solução para a vida dele, e daqui a pouco aquela pessoa que estava sentenciada à morte recebe alta do hospital, está em casa. Quem faz isso? É Deus, por meio do clamor que nós levantamos. Então não desista de orar, não desista de clamar. Esther, diante de uma situação desafiadora, de uma ameaça terrível, né, ao homem que a criou, ao seu povo, ela pede o povo para orar e para jejuar. Nós vamos entrar no clamor para nós vencermos essa batalha. Nós vamos clamar a Deus para nós vencermos esta guerra. E venceram. Neemias
quando recebe uma notícia tão ruim referente ao seu lugar, referente ao seu povo. Ele agora também, a palavra do Senhor diz que ele vai orar, né? Vai clamar a Deus, e aí agora depois ele sai e Deus entra com providência, com provisão, e é grande a vitória. Então perceba que aonde tem clamor, tem a operação de milagres, tem Deus realizando. Quando Deus chega para Moisés, chamando Moisés para libertar o povo que estava cativo no Egito, Deus diz o seguinte: eu ouvi o clamor do meu povo lá no Egito. A resposta chegou para aquele povo. Para aquele povo demorou muito tempo, porque às vezes o tempo, o seu tempo, e a palavra fala disso, o seu tempo é diferente do tempo de Deus. Aquilo que para nós pode ser demorado, para Deus não é. Deus está trabalhando e tudo que Deus faz é perfeito. Aquela mulher do fluxo de sangue, quantos anos ela passou enferma? A Bíblia diz que ela passa 12 anos enferma, com uma hemorragia, gastou tudo que tinha, gastou dinheiro, todos os seus recursos para tentar se livrar daquela enfermidade, daquela hemorragia, não conseguiu. Daqui a pouco, depois de 12 anos, quando ela recebe ali da parte de Cristo a sua cura. Meu amigo, um ano, dois anos, três anos, não pode definir um fracasso, não pode definir a sua vida. É como muita gente já tem 2 anos, já entendi que é fracasso, já entendi que é derrota, porque há 3 anos que eu estou pedindo e não recebo. Então o tempo, você talvez está achando que está demorando, de maneira alguma, tá, pode ser usado aí como motivo para você desistir. Continue persistindo na oração e no clamor. Eu quero orar com você. Eterno Deus e soberano Pai, no nome do Senhor Jesus, nós oramos mais uma vez, Pai. Nós clamamos mais uma vez ao Senhor. Deus, eu sei que tem muitas pessoas que neste momento estão orando comigo. Tem muitas vidas que neste momento estão intercedendo juntamente comigo, unindo a sua fé juntamente com a minha fé. Tem pessoas, Pai, que neste momento estão precisando de um grande milagre. Pessoas que neste momento estão precisando, carentes, meu Pai, de uma provisão divina, precisando, meu Pai, precisando, meu Pai, de um sobrenatural, necessitadas de uma intervenção divina. Mas sabemos que nós somos limitados. Nós oramos agora, Pai, para aquelas pessoas que estão orando comigo agora, tantas pessoas que estão aguardando uma resposta do céu. Eu apresento agora todas essas vidas. Eu oro por você que está orando comigo agora. Eu não te conheço, não sei o seu nome, não sei o que você está vivendo, mas eu apresento você porque eu creio. O meu Senhor conhece, o meu Deus te conhece, Ele conhece você, conhece tudo que você está vivendo. Eu apresento a sua vida diante de Deus agora. Independente da circunstância, da adversidade, do problema que você está vivendo, eu apresento a sua vida diante do Senhor agora. Pai, eu apresento a família dessa pessoa, eu apresento o casamento dessa mulher, o casamento deste homem, eu apresento a vida, a casa, a família, o negócio, a empresa, os planos, a alma, o coração, tudo, meu Pai, eu coloco diante do Senhor, porque eu confio no Senhor. É em Ti que eu confio, é no Senhor, meu Pai, que eu estou, papai, confiando. A minha confiança está no Senhor. No Senhor, meu Pai, eu consigo confiar e descansar. Deus, eu coloco a minha fé em ação agora. Eu coloco a minha fé em ação agora em favor da vida de muitas pessoas que estão orando comigo agora. Senhor, e nós oramos, Pai, por libertação. Nós oramos, meu Pai, para que vidas sejam libertas. Deus, nós oramos por quebra de maldições. Nós oramos agora, meu Pai, para que sentenças humanas negativas sejam anuladas agora. Talvez essa pessoa que está orando comigo já recebeu uma sentença da boca de um homem que ela não vai conquistar, que ela não vai vencer, Senhor, que ela não vai conseguir chegar lá. E nós oramos, meu Pai, apresentando essa pessoa diante do Senhor agora, porque eu creio que o Senhor é poderoso para mudar o quadro, mudar a história, anular a sentença. O Senhor é poderoso, meu Pai, para reverter o quadro, para devolver a vida, para restaurar vidas, para restaurar a casa, para restaurar a família. Nós oramos, meu Pai, neste momento e pedimos em nome do Senhor Jesus, nome que tem todo o poder nos céus e na terra. Eu clamo ao Senhor agora. Opera um milagre na vida dessa pessoa.
Essa pessoa que está na sua casa agora, na sala, no quarto, orando comigo, no teu carro. Você que está aí no seu carro agora ouvindo a oração. Eu apresento a sua vida diante do Senhor agora, porque creio eu que Deus continua sendo poderoso para operar um milagre na tua vida, independente do que você esteja passando, mas Deus é poderoso para entregar nas suas mãos aquilo que você está precisando hoje. Talvez você entrou comigo nessa oração pedindo a Deus uma resposta. Talvez você entrou comigo hoje nessa oração, na presença do Senhor, pedindo a Deus uma direção. E eu peço a Deus juntamente contigo. Eu oro a Deus, eu uno a minha fé com a sua fé e peço ao Senhor, dê essa direção. Deus, aponta, meu Pai, a direção, dê essa resposta, porque Deus trabalha também desta forma. Nós colocamos, meu Pai, tudo diante do Senhor. Nós apresentamos todas as causas diante do Senhor. Meu Pai, nós apresentamos todas as questões diante do Senhor agora. Nós fazemos isso aqui, eu estou no microfone de uma emissora. A minha voz está alcançando os mais diversos lugares e os mais distantes lugares nesse momento, pelo rádio, pela internet. Nós estamos indo, meu Pai, a vários lugares. Eu sei que tem muitas pessoas espalhadas por aí que estão precisando de um milagre nessa terça-feira. E hoje eu oro pelo teu milagre. Eu já agradeço a Deus pelo teu milagre, porque eu já tenho convicção que Deus já fez na sua vida. Que Deus abençoe a tua vida, a tua casa, a tua família, no nome do Senhor Jesus. Que a bênção da paz, da alegria, da prosperidade, da saúde possa te alcançar. Um forte abraço, que Deus abençoe a tua vida hoje e sempre. Uma tarde abençoada de terça-feira. Nosso compromisso amanhã a partir das 10. Até lá.

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1: Termina nesta terça-feira o prazo para que os pré-selecionados do segundo semestre do Fundo de Financiamento Estudantil, o FIES, complementem as informações na inscrição. O procedimento deve ser feito no site do FIES Seleção, com login do portal gov.br. Os pré-selecionados têm até às 11 horas e 59 minutos de terça para completar as informações exigidas e garantir a vaga no curso escolhido. O FIES realiza anualmente 2 processos seletivos regulares, um para o primeiro e outro para o segundo semestre, além de processos para vagas remanescentes. Neste ano, foram disponibilizadas 75.500 vagas em cursos superiores de mais de 1.200 instituições privadas em todo o país. Na edição atual, o processo seletivo do FIES teve 127.175 inscritos. Cada candidato pode escolher até 3 opções de curso. As mulheres representam 67,5% e os homens correspondem a 32,5% dos inscritos. Pessoas autodeclaradas pretas ou pardas respondem a mais de 55% das inscrições. 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Produção e reportagem, Eduardo Amaral.
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0: Meio-dia e meia. 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
1: Queridos irmãos, queridos amigos, mais uma vez nós estamos aqui em nosso culto de doutrina, de ensinamento da palavra de Deus. Eles cuidaram da fé do vizinho da direita, cuidaram da fé do vizinho da esquerda, do vizinho aqui a retaguarda e da vanguarda também. Mas ele não cuidou da fé dele. Há muita gente que está aí perecendo hoje, mas perecendo mesmo, porque ficou lembrando de todo mundo e esqueceu de si próprio. E é fácil identificar as pessoas que estão passando desta igreja que ele congrega para a igreja dos desigrejados. Ora, primeiro fato é que essa pessoa fica tão pessimista que ele não aceita ser consolado. Ele já teve decepção com A, com B, com C. Ele já teve decepção com pai, com mãe, com patrão, com empregado. Ele já teve decepção com igreja A, com pastor B. E ele acha que essas decepções aí são motivos suficientes. E ele começa agora a viver uma vida sem querer ser consolado. O Espírito Santo até que peleja. O Espírito Santo até que tem vontade de chegar lá, mas ele não permite. Mas deixa eu dizer uma coisa para você: a minha e a sua Bíblia diz aqui no capítulo 11 de Hebreus, diz que é impossível agradar a Deus sem fé. É impossível agradar a Deus sem fé. Ora, Judas disse uma vez que era necessário nós batalhar pela fé que uma vez foi dada aos santos. Paulo disse: a fé não é de todos. Paulo disse: mas alguns naufragaram na fé. E essas pessoas aqui que naufragaram na fé, eles naufragaram, sabe por quê? Porque não tiveram nenhuma âncora, não tiveram nenhum apoio. O homem precisa de algum apoio. E eu quero dizer para você que isso está na fé. E é sobre isso que nós vamos falar. Isso é tão sério porque uma das causas que leva a essa crise de fé é o esgotamento. Seja ele o esgotamento físico, seja ele o esgotamento espiritual. Alguns anos atrás, eu fui procurado por um pastor e troquei ideias com ele. Ele chegou ao ponto de dizer para mim que estava tão esgotado espiritualmente, mas tão esgotado, que ele não tinha graça nem para ver a Bíblia. Ele não gostava da Bíblia, ele não lia a Bíblia mais, e quando ele abria a Bíblia para ler, ele não entendia nada, ele não conseguia juntar as coisas. Isso faz uns 12 anos mais ou menos. Esse servo de Deus teve de passar por um tratamento. Ele estava com esse problema de esgotamento espiritual. A crise veio muito forte na vida dele. E eu quero dizer para você que na Bíblia nós temos exemplo disso também. Homens de Deus, servos de Deus, homens que andavam e que andaram mesmo segundo o coração de Deus, que tiveram suas crises. Eu vou nomear apenas um aqui para nós, por causa do tempo, mas Elias foi um exemplo de servo de Deus. Elias, ele se esgotou espiritualmente, ele viveu um período negro na sua vida, a sua fé estava quase que cambaleando por causa de algum período de muito trabalho que lhe causou o esgotamento. Deixa eu recompor para você um pouco a história desse servo de Deus e lá de onde ele vivia. Meus queridos irmãos, durante 22 anos, Acabe reinou em Samaria, a cidade que Elias morava. Durante 22 anos ele reinou ali em Samaria, e tudo que era mal aos olhos do Senhor, ele fez. Diz a Bíblia que ele foi pior do que todos os seus antecessores. Acabe foi pior de todos os seus antecessores. Ele, esse rapaz chamado Acabe, ele andou pelo caminho de Jeroboão. Ele se casou com Jezabel, a filha do rei dos Sidônios. Ele trouxe toda a adoração dos pagãos para dentro de Samaria, para o Reino do Sul. Ali, ele trouxe todos os altares de Baal, de Azera, e passou toda a nação de Israel para adorar. E isto irritou o Deus de Israel. Um homem chamado Elias, então, se levanta e começou a predizer contra Acabe, contra aquelas coisas que ele estava fazendo. Quando ele predisse, Deus mandou ele imediatamente fugir lá para o ribeiro de Querite. Só que quando ele foi para lá, ele disse para o rei Acabe: olha, não vai chover mais, senão pela minha palavra. E ele foi lá para o ribeiro, e sabe o que aconteceu? O ribeiro secou. Meu irmão, toma cuidado com as suas palavras. O ribeiro secou porque ele tinha dito lá para o rei que não ia chover mais. Tome cuidado com as suas palavras. A gente precisa de medir as palavras que a gente fala. O ribeiro secou. Foi enviado então, Deus o enviou lá para a viúva de Sarepta. Chegou lá, multiplicou a farinha da panela, o azeite da botija, ressuscitou o filho da viúva. Mas 3 anos depois, Elias se apresenta novamente diante do rei e chama os profetas de Baal e os profetas de Azera lá no Monte Carmelo. Lá ele vence o desafio, mata os profetas, Jezabel ameaça, Elias começa a fugir e foge lá para o deserto. Quando ele estava lá esgotado, a sua crise de fé tão forte, a Bíblia diz que ele chegou a pedir a morte. Quando ele pediu a morte, ele disse: eu não sou melhor do que meus pais, eu quero morrer. Quando ele fez isso, diz a Bíblia Sagrada que um anjo lhe aparece, dá a ele pão e água. Ele comeu, ele bebeu e voltou a se deitar. O anjo mandou ele levantar e disse: olha, o caminho é longo, come mais, bebe mais, porque o caminho é longo. E ele se levantou, foi para Horebe, o monte de Deus, entrou numa caverna e lá passou a noite. Tudo isso que eu estou colocando aqui para você, talvez você já tenha experimentado, devido à multidão de problemas, à multidão de dificuldades. Mas eu estou falando essas coisas para você aqui, porque Deus está entrando com recurso, Deus está entrando com alguma coisa a seu favor, para que você não tenha um insucesso ou a miséria ou a tristeza de cair lá no seu campo de batalha, lá no seu mundo de fé, lá onde você está. O próprio Deus, quando vê Elias nesta situação aqui, ele manda o anjo lá, ele manda dar pão, dar água. Ele vai fazer o mesmo com você esta noite. Ele está reanimando você, ele está me mandando levar essa mensagem para você, que é mensagem que tem pão, que tem água e que vai novamente refrigerar você, novamente vai te dar graça para você continuar aí a sua caminhada. Esse homem chamado Elias, ele chegou lá e mais uma vez ele entrou na caverna e mais uma vez agora o próprio Deus lhe aparece, a ponto de Deus chegar para ele e dizer uma palavra a ele, dizendo assim: o que fazes aqui, Elias? O que você está fazendo aqui? Deus está dizendo claramente para você: meu irmão, não pare, é tempo de oportunidade, nós precisamos ir à frente, avante. Os problemas estão aí, não tem nenhum problema para nós. Ah, já se passaram 40 dias, e se passa mais 40? Qual é o problema? Eu sou a igreja, o Espírito Santo está aqui dentro de mim. Obviamente que o meu sentimento, a minha vontade é de nós estarmos na casa de Deus, adorando, glorificando e exaltando o seu nome. Mas eu entendo que enquanto Deus não tiver o final dessa conversa com a humanidade que ele chamou para conversar, nós não vamos terminar isso. Só que eu imagino que isso está por acabar. Deus chama então Elias e diz a ele: o que você está fazendo aqui? Elias olha para Deus e diz: olha, eu tenho sido zeloso pelo Senhor. Teus filhos deixaram os teus conselhos, mataram os teus profetas, derrubaram os teus altares. Eu fiquei só. Eles buscam a minha vida para tirar, eles querem me matar. Meus irmãos, quantas vezes você está nessa situação, desse mesmo jeito, quando as perseguições, os problemas aí, parece que o mundo todo, a casta de demônio, os principados, as potestades todas estão vindo sobre a sua vida para acabar com você, para matar você, para derrubar o seu altar, para fazer tudo, e às vezes você se sente só. Mas sabe o que acontece? Deus olha para Elias e diz: fica tranquilo, rapaz, eu ainda tenho 7 mil que estão comigo, que não dobraram o seu joelho diante de Baal. Glória a Deus. Meu irmão, você não está sozinho. Dezenas e centenas e milhares de irmãos estão orando por você. Você às vezes nem sabe, na verdade, quem está orando, mas há um grupo de intercessão, um grupo de amigos, às vezes pessoas que você nem conhece de tão perto, mas essas pessoas estão intercedendo por você. Deus ainda tem um exército aí para não deixar nem eu e nem você perecermos, meu querido irmão. Elias sai para fora, aonde estava o Senhor. Passou um vento muito forte, rachava o monte pelo meio, quebrava as rochas, porém Deus não estava naquele vento forte. Depois passou um terremoto, também o Senhor não estava no terremoto. Depois passou um fogo muito quente, obviamente, e Deus não estava também naquele fogo. E depois do fogo, uma voz mansa e delicada começou a falar com Elias, e aí então Elias viu que era Deus que estava presente, cobriu o seu rosto com a sua capa e ouviu novamente a palavra de Deus que estava dizendo: o que você está fazendo aí, Elias? E ele disse: eu tenho sido zeloso, teus filhos deixaram o teu conserto, derrubaram os teus altares, mataram os teus profetas à espada, eu fiquei só, agora busco a minha vida. Nesse momento Deus olhou para ele e disse: olha, meu amigo, fique tranquilo, volta para o mesmo caminho que você veio, volta lá para o deserto de Damasco, de onde você veio. Meu querido irmão, volta às primeiras obras. Deus quer fazer de você a mesma criatura, com o mesmo entusiasmo, com o mesmo desejo, com a mesma força, com a mesma espiritualidade de quando você começou as suas primeiras obras. Esta foi a primeira palavra que Deus falou para Elias: volta pelo caminho que você veio. E aí ele diz mais: unge Azael, rei sobre a Síria, unge a Jeú, rei sobre Israel, e unge Eliseu, profeta, em teu lugar. Deixa eu dizer para você, Deus não vai te abandonar da forma que você está. Ele não vai pegar você do jeito que você está, cansado, despreparado, angustiado,

e não mandou também ungir o profeta Eliseu no seu lugar. Meu querido irmão, olhe para a bondade de Deus nesse momento. Não olhe para a direita nem para a esquerda, mas olhe para a bondade de Deus. Mesmo Deus querendo levar esse servo dele para o céu, não levou ele enquanto ele estava lá naquela crise de fé. Não levou ele naquele momento. Quando as coisas se recobraram tudo, ungiu o rei sobre a Síria, ungiu o rei sobre Israel e ungiu outro profeta em teu lugar. Então Deus manda agora um carro de fogo e leva ele para a glória e faz daquele homem que agora há poucos minutos atrás ele estava querendo morrer numa situação delicada de crise da fé, Deus agora o transporta e faz dele o segundo homem para estar no céu hoje como testemunha e está lá para não ver a morte. Que Deus te abençoe, que Deus possa falar no seu coração. Deus vai levantar você. Se você estiver com essa crise de fé, tenha certeza de que Deus vai resolver primeiramente esse problema na sua vida. Meu querido irmão, eu quero dizer para você que há também uma outra crise de fé, não aquela por esgotamento de trabalho espiritual ou de trabalho material que nós fazemos para Deus ou para a sociedade ou para nós mesmos, mas há um outro tipo de crise de fé. Esse outro tipo de crise da fé é por causa das concupiscências. Os desejos nossos, o meu e os seus, nossos desejos, isso leva também à crise na fé. Deixa eu dizer para você, via de regra, é quando eu e você queremos a realização dos nossos próprios sonhos. Nós nos angustiamos, nós temos os nossos sonhos e as nossas vontades, mas é preciso eu e você termos o cuidado de saber se esse sonho e esta vontade ela é minha, no meu particular, ou ela é o sonho e a vontade de Deus. Esse é um problema. Eu preciso descobrir se isso é concupiscência dos meus olhos ou não. Deixa eu dizer para você, essa situação da concupiscência são desejos meus, desejos seus, pode ser até legítimos, mas se não for a vontade diretiva de Deus, será uma vontade permissiva, e aí você vai ter problema. Deus pode até permitir aquilo ali, mas a Bíblia diz uma palavra lá que a vontade de Deus, ela é boa, ela é perfeita e ela é agradável. Deixa eu dizer para você, a vontade de Deus, ela não leva ao sofrimento. A vontade de Deus, ela não leva à angústia. E eu quero dizer para você, se eu, com as minhas vontades, com meus desejos, com as minhas concupiscências, eu quiser fazer essas coisas sem limites, porque às vezes as pessoas querem cumprir os seus desejos sem limites. Eles querem cumprir os seus sonhos e não pensam nos limites. Ele quer cumprir de qualquer forma. Ele se esquece, ele acha que se preciso for, ele esquece até de votos feitos. Ele se esquece da fé. Ele se esquece de toda ele se esquece que toda a decisão traz uma consequência, boa ou má, depende da lealdade ou da deslealdade que você tomou em relação àquela sua, aquele seu desejo, aquela sua concupiscência. Deixa eu dizer uma coisa aqui para você, Salomão, no capítulo 12, ele disse: jovem, faça tudo que parecer bonito aos teus olhos, faça tudo que parecer bom ao teu coração, lembra, porém, que de tudo isso Deus te pedirá as contas, tudo isso. Por isso que eu estou dizendo para você, daí a pouco, faz essas coisas fora da vontade diretiva de Deus e o problema está criado. Daí a pouco bate um arrependimento e ele não sabe como reconstruir as suas

0: decisão, aquelas decisões que ele fez sem pensar. Meu irmão, deixa disso, para com isso, atenta, deixa de ser enganado pelo pai da mentira. Coloque os teus sonhos, as tuas vontades dentro da vontade de Deus, consulte a Deus, tenha coragem de olhar, orar de forma sincera, se isto é o seu plano e se o seu plano está dentro da vontade de Deus. Cuidado com isso, porque isso vai lhe causar muito problema na sua fé amanhã. E quando começar aí o desgaste da sua fé, quando você começar a fracassar na sua fé, é muito difícil você voltar. A vergonha, as dificuldades são tamanhas. Concluindo, eu quero dizer para você que nós queremos passar a você algumas lições que durante essas três terças-feiras nós aprendemos aqui sobre crise. Eu quero concluir esta palavra dizendo a você que fracassar não é cair. Fracassar não é cair. Fracassar é permanecer no chão. Esse é o problema. Há um pensador que diz o seguinte: as dificuldades não esmagam o homem, fazem-no. As dificuldades não esmagam os homens, elas fazem-no. É só isso que eu quero dizer para você. Nós somos forjados no deserto. Segundo, o pior em todas as crises é não aprender com elas. O pior em todas as crises é não aprender com elas. Em todas as crises, Deus tem alguma coisa para nos ensinar. Todas as crises, Ele tem alguma coisa para nos ensinar. Esta crise pode ser curta, média ou longa. Deus pode torná-la longa, a ponto de, enquanto nós não compreendermos o que Deus quer transmitir-nos, Ele não cessa. Então depende de você, se você quer que a sua crise seja pequena, média ou longa. É você encarar e saber e ter a coragem de falar com Deus a esse respeito. Escuta, qual é a vontade do Senhor para mim e para essa situação? Você está lembrado que Israel foi para o cativeiro babilônico e teve que ficar lá 70 anos? As razões estavam lá, colocadas lá no livro de Jeremias. Pois bem, os grandes homens que tiveram sucesso ou que estão vivendo um sucesso hoje são aqueles que, via de regra, tiveram muitas dificuldades anteriores. Meu irmão, Indira Gandhi fala uma palavra que sempre eu tenho ela no meu coração. Ela diz assim: foi um grande privilégio eu ter vivido uma vida difícil. Olha que coisa interessante. Esta pessoa disse: foi um grande privilégio ter vivido uma vida difícil. Que Deus nos ajude a compreender isto. 3, a crise, na verdade, ela é um programa de treinamento de Deus. Eu disse para você, José, ele tinha o direito de se colocar no lugar de vítima. Ele tinha o direito de se colocar no lugar de vítima quando teve uma crise profunda de 13 anos. 13 anos. Eu estou dizendo aqui que a crise é um programa de treinamento de Deus. E José poderia ter se colocado como vítima, como muitas pessoas querem viver. José, ele foi vítima dos pecados da sua família. Ele foi vítima da inveja dos seus irmãos. José, ele foi vítima da fraqueza dos seus amigos lá na prisão. Porém, ele aprendeu. José aprendeu. Mais tarde, lá, ele estava na escola de Deus. Mais tarde, no capítulo 45, versículo 5, lá de Gênesis, diz assim a palavra que José falou: agora, meus irmãos, pois não vos entristeçais, nem vos pese aos vossos olhos por me haver vendido para cá. Por quê? para a conservação da vida, Deus me enviou diante da vossa face. Para de reclamar, Deus tem um projeto nisso. Para de querer ser vítima. Se você está fazendo e cumprindo os sonhos de Deus, isto vai acontecer na sua vida. O grande problema é quando eu não quero cumprir ou fazer cumprir os sonhos de Deus. Estou fazendo a minha vontade, os meus sonhos separados. Quarto e último, aliás, quarto e penúltimo, nós não podemos fazer da crise uma desgraça. Há muita gente que gosta de viver comiseradamente, se expondo, falando e querendo ser marcado de qualquer forma por aquela dor, por uma decepção, por uma frustração, por um sofrimento. Muita gente, a maior parte dos seres humanos, gostam disso. Eles se mutilam com dor, com decepção, com frustração, com sofrimento. Todos nós já experimentamos algum motivo de crise, irmão. Todos nós já experimentamos. No entanto, nós devemos considerar que as crises não são de caráter permanente, porque tudo na nossa vida é passageiro. Nem uma tempestade dura para sempre. Então para de fazer dessa crise uma desgraça na sua vida. Isso vai passar, não se preocupe. Isto é coisa que nós, do jeito que entrou, ela vai e você nem mesmo vai sentir. Quinto e último, eu gostaria de dizer para você que é na crise que se aflora o melhor de cada um de nós. É durante a crise que a porta para a autodescoberta, ela se abre. É nesta hora de crise que você começa a conhecer você mesmo, você se descobre, você vê como é a sua formação, como é o seu mundo interior, como é que você imagina que você era, mas durante a crise você faz essa grande descoberta. A crise é a porta para a autodescoberta. Você precisa conhecer a si mesmo. Um pai da filosofia disse assim: homem, conheça-te a ti mesmo. É a coisa mais difícil, mas é na crise que eu e você começamos a nos conhecer mesmo. Segundo, nós somos forçados na crise a buscar solução. Na crise nós somos forçados a buscar uma solução. Eu digo para você que nós não tínhamos tanto pensamento de fazer na área da comunicação algo que nós estamos fazendo, mas foi na crise que nós fomos forçados a buscar soluções para os nossos cultos. Foi nesse momento que nós buscamos. Nós, durante a crise, precisamos rever nossas posições. Nós precisamos avaliar diariamente e, se for preciso, rever as nossas posições. É um momento adequado para isso. Quatro, no momento de crise, nós precisamos arriscar a conquistar novos territórios. Nós precisamos entender que é o momento de avançar. Em momentos difíceis é que são propícios, irmão. Nos momentos difíceis é que são propícios para nós desenvolvermos os talentos adormecidos, tanto em nós quanto na nossa equipe que está em nossa volta. São nesses momentos. Nós precisamos, então, fazer o nosso planejamento em diversas áreas da nossa atuação, a curto, médio e longo prazo. É esse momento desta crise que nós precisamos fazer esses nossos planejamentos para alcançarmos a meta que nós tanto sonhamos. E por fim, as oportunidades que surgem hoje são frutos do nosso empenho, do nosso talento e da motivação e da capacidade de cada um de ir à luta. Que Deus te abençoe. Vamos nesta caminhada. Não pare. Olhe para frente, não fique aí pensando que essa crise aí é para te matar. Não fique olhando aí e parando na sua fé, pensando, se fazendo de vítima por todas as circunstâncias que apareceu na sua frente. Pelo contrário, levante a cabeça, vamos para frente. Deus está com você, Deus vai aparecer a você, Deus vai alimentar você, Deus vai lhe dar pão, Deus vai lhe dar água, Deus está mandando você sair desta caverna, olhar para frente, porque o teu caminho é longo. Levanta, come, bebe, porque a nossa estrada, ela é longa. Que Deus os abençoe, no nome do Senhor Jesus.
1: Eu quero orar agora. Nosso Deus, nosso Pai, em nome do Senhor Jesus, eu estou agora aqui, Senhor, intercedendo por estas pessoas, que o seu coração tem sido duro, que não tem dado conta de perdoar, que não tem conhecido, ó Deus, o valor do perdão. Pai, que não tem sabido entender o valor da misericórdia e nem exercitar a misericórdia na sua própria vida. Eu quero te pedir, ajuda, Espírito Santo de Deus, ajuda agora. Visita agora esta mulher que não dá conta de perdoar o seu esposo. Visita ela, porque tem uma mágoa do seu esposo há muitos anos atrás, e isso, ó Deus, quando ela se lembra lá no seu coração, é uma tristeza que ela tem na sua alma. Eu quero te pedir, ajuda ela a remover isso, Espírito Santo. Espírito Santo, eu quero lhe pedir agora, em nome de Jesus, visita agora estas pessoas e limpa delas toda mágoa e dá a elas um coração limpo, um coração puro, um coração daqueles, ó Deus, que estarão prontos para verem a Deus um dia. É o que eu te peço, Pai, em nome do Senhor Jesus. Deus os abençoe, em nome do Senhor Jesus. Eu espero você amanhã, nessa mesma hora, nesse mesmo canal, para junto nós continuarmos estudando a palavra de Deus. A palavra de Deus, ela diz isso: dá instrução ao sábio e ele se fará mais sábio. Nós estamos buscando isto, dando algumas instruções a você, para que você se torne mais sábio e tenha uma vida melhor. Que Deus os abençoe, em nome do Senhor Jesus. Então, muito obrigado.
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1: O Cruzeiro encaminhou duas contratações para o ataque. Os atacantes Wesley e Lúcio Rodrigues. Eles já são esperados, inclusive, para as oitavas de final da Copa Libertadores da América. E essa documentação tem que ser enviada à Conmebol até o dia 7 de agosto. Assim como desde a primeira tentativa, lá no início do mês, Wesley chega ao Cruzeiro por empréstimo de um ano, assim como Lúcio Rodrigues. Os dois terão os direitos fixados para opção de compra ao término do vínculo, que será em julho do ano que vem. Wesley pertence ao Al-Nassr da Arábia Saudita e o Lúcio Rodrigues pertence ao Neon também da Arábia Saudita. Então, esses jogadores já estão muito bem encaminhados, faltando apenas a assinatura do contrato. No Rio de Janeiro, a força-tarefa do Flamengo é pelo Thiago Almada. O diretor executivo, José Boto, ainda segue com a última cartada para tentar trazer o jogador argentino para o clube carioca. O detalhe é que Almada está em Buenos Aires e vai ter uma conversa com o diretor do Flamengo para definir o seu futuro. Ainda em relação ao Flamengo, Luiz Henrique está na mira do clube e os jogadores que inclusive foram companheiros dele na seleção, como Paquetá, por exemplo, já faz um coro para trazer o jogador para o Rio de Janeiro. Agência Rádio Web com informações do mercado da bola, Daniela Esperon.
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0: Olá, ótima tarde, estamos iniciando mais uma edição do nosso programa Som do Céu, aqui na sua Rádio Paz, a Rádio da Família. Agora são 1:17, eu sou Alex Nascimento, pedindo licença para entrar em sua casa e fazer companhia para você até as 16h, aqui através da sua Rádio Paz, a Rádio da Família. Uma ótima tarde para você. Bom, já te convido a participar conosco, a mandar o seu recado no nosso WhatsApp no 63984-206868. Número para você falar de onde você está acompanhando, mandar um abraço para você. Quero saber de onde você está sintonizado conosco, viu? 63984-206868 é o número para você também fazer o seu pedido de oração, aonde 16h teremos aqui o nosso momento de oração e intercessão em prol do seu milagre, que é a oração da hora nona, que acontece de segunda a sexta-feira, sempre às 16h aqui no nosso programa Som do Céu, tá bom? 1:18, participe, o programa só está começando.

0: Tenha fé, creia que Deus vai te sustentar, meu amigo. Agora são 1:32. Eu sou Alex Nascimento e esse é o nosso programa Som do Céu aqui na sua Paz FM. Bom, nós vamos para um rápido intervalo, mas daqui a pouquinho nós estaremos de volta aqui com você, trazendo muito mais para você nessa tarde agradável, calorosa de terça-feira, aqui na sua Rádio Paz, a Rádio da Família, sempre a sua melhor companhia. 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
6: 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A prova dos 100 metros rasos é considerada a mais rápida do atletismo e define o atleta conhecido como o homem ou a mulher mais veloz do mundo. 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

Ótima tarde para você, esse é o nosso Programação do Céu, 1h37 para você que está ligado aqui na Paz FM, meu muito obrigado por sua companhia, uma ótima tarde para você, que está aí sempre na sintonia aqui do nosso programa. Ó, vamos trazer aqui a nossa mensagem de hoje, para você começar a sua tarde refletindo nas coisas de Deus, nas coisas, pensando no alto, né? Lá em Josué, no capítulo 1, verso 9, Deus dá uma ordem, né? Não fui eu que lhe ordenei? Seja forte e corajoso, não se apavore, nem se desanime, pois o Senhor, o seu Deus, estará com você por onde quer que você andar. Olha que ordem, hein? Então, essa é a ordem que Deus dá para você. Seja forte, seja corajoso, seja com Ele ao seu lado. Isso Ele já nos fala na sua palavra. Eu, o Senhor, vou estar com você. Então, às vezes, aquela força que nós necessitamos, ela não vem dentro de nós mesmos, né? É Deus quem nos capacita, é do Espírito Santo que habita em nós, é Deus que vai ao nosso lado. Josué, ele ia liderar um povo inteiro por uma terra ali desconhecida. E o que o sustentou nos seus passos ali não foi a certeza daquele caminho, mas foi que a presença de Deus estava com ele. Então, por onde quer que você vá hoje, ele está com você. Então, seja forte, seja corajoso, assim como Josué foi. Uma ótima tarde para você.

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7: Já estamos de volta com você aqui na sua Paz FM. Sempre a sua melhor companhia, Paz FM, a rádio da família. Esse é o seu programa Som do Céu, 2h04, pra você não perder o horário, hein? Pra você ficar por dentro aí, pra você não se atrasar, tá legal? 2h04 e quero falar com você que tá aí sempre ligado no nosso programa Som do Céu, que, ó, tá tendo promoção, viu? 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Então participe, 63-984-20-6868. 2h06, enquanto então você vai participando, vai respondendo aqui pra gente, vamos ouvir uma linda canção com Israel Salazar, Barulho de Festa.

Olha a Vitória, de dentro pra fora. Linda canção que você acompanhou aqui no nosso programa Som do Céu. 2 horas mais 20 minutos. Nós vamos para um rápido intervalo. Daqui a pouco nós voltamos aqui com você.

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1: Um relatório elaborado por 128 especialistas de 71 instituições ao redor do mundo aponta que a taxa de mortes relacionadas ao calor cresceu 23% desde os anos 1990, chegando a 546 mil mortes por ano. São óbitos relacionados ao clima, mas que não são vinculados a grandes tragédias como furacões, enchentes ou secas. São mortes chamadas de mortes silenciosas. Idosos em casas sem ventilação, trabalhadores expostos ao sol, populações que não têm para onde fugir. E não é só o calor que mata. O estudo verificou piora em 13 de 20 indicadores. Em 2024, incêndios florestais causaram um número recorde de cerca de 154 mil mortes por poluição de partículas de fumaça. O potencial de transmissão da dengue cresceu até 49% desde os anos 1950. No campo econômico, 15 países chegaram a destinar mais recursos a subsídios para combustíveis fósseis do que para orçamentos de saúde. E a poluição do ar, alimentada pela queima de combustíveis fósseis, matou aproximadamente 2,52 milhões de pessoas só em 2022.
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2:31. Carta Viva, linda canção que você acompanhou. Esse é seu programa Som do Céu, essa playlist selecionada para você ouvir e adorar conosco nessa tarde calorosa, tarde agradável de terça-feira. Eu sou Alex Nascimento, sempre um prazer enorme estar com você, fazendo companhia para você em sua casa, no seu trabalho, aí no trânsito. Você, meu amigo motorista de aplicativo, um abração para você também. Ó, participe, tem promoção acontecendo, valendo um kit para churrasco, viu? Então, ó, não perca tempo, não perca essa chance de estar concorrendo a esse super kit para churrasco lá do Lar do Churrasqueiro. Tá demais, viu? Eu queria. 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Caso você seja o ganhador, fala: não, Alex, eu não quero, não. Você me presenteia. Ó, vou ficar feliz demais. 63984206868. Mas a galera não tá perdendo tempo, tá participando aqui conosco, tá concorrendo. Quem já tá participando aqui, ó, meu amigo Jasson lá de Paraíso, nossa irmã Rosana, também lá em Paraíso acompanhando, meu irmão Maroédio, a paz do Senhor Jesus, irmão Alex, estamos, ó, de volta, chegamos no domingo à noite e lá, tava lá no Goiás, ó, que maravilha, meu amigo. Ó, manda um alusão pra nós aqui, na loja Espaço 10, e também para o Edinaldo, tá certo, tá mandado o seu abraço, meu amigo Maroédio, todos os nossos irmãos aí, na Avenida Tocantins, ali na loja Espaço 10, lá em Taquaralto, que estão acompanhando a nossa programação. Obrigadão pela companhia, viu? A minha irmã Edileuza também, aparecendo na próxima canção para a Eduarda e para todos que estão ligados, tá mandado um abraço para vocês, minha amiga Edileuza, lá na 1304 Sul. A Maria Amélia também participando lá do Santa Fé, a Grácia Ramos, falando a paz do Senhor Jesus, ó, tô na escuta aqui pelo aplicativo. Valeu, Grácia, Deus abençoe a sua vida. O Reginaldo também tá aí acompanhando, a pastora Elismar lá em Porto Nacional, minha irmã Diaconisa Cleonita também já fazendo o seu pedido de oração, oferecendo aí a próxima música para todos que estão na nossa companhia. Valeu, nossa irmã, Deus abençoe, forte abraço para você, forte abraço aí para todos que estão acompanhando. Já deixou aqui também a sua resposta para a nossa promoção, a irmã Elisete lá em Brejinho Nazaré também participando aqui conosco. Valeu, minha irmã, Deus abençoe a sua vida. Ó, tem uma galera participando aqui conosco, viu? Deixando aqui a resposta. E você que ainda não participou, não perca tempo. É no 63-984-20-6868. Vamos trazer mais uma linda canção? 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

0: coração que queremos ser, Jesus.
1: Abaláveis.
0: Obrigado, Espírito Santo.

0: 2:54, esse é o nosso programa Som do Céu. Daqui a pouquinho nós vamos já voltar aqui trazendo nosso momento de oração e intercessão em prol do seu milagre com o pastor Diogo Vieira, a oração da hora nona, então, tá bom? Fique ligado conosco, você tem o seu pedido de oração, você pode mandar aqui no nosso WhatsApp, e você que está aí acompanhando, nós te convidamos a parar esse momento e ouvir um pouco mais da palavra do Senhor com o nosso amigo pastor Diogo Vieira aqui na sua Rádio Paz. Breve intervalo, já já estamos de volta aqui com você.
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4: O preço do café arábica abre esta terça-feira com baixa de 1,83%, com a saca de 60 quilos negociada a R$ 1.712,28 na cidade de São Paulo. O café robusta também teve baixa de 0,45%, sendo comercializado a R$ 1.087,68. O preço do açúcar cristal apresenta declínio de 0,74% na capital de São Paulo. A saca de 50 quilos é cotada a R$ 90,82. Em Santos, houve aumento de 1,93% e a mercadoria negociada a R$ 108,34 na média de preços sem impostos. A saca de 60 quilos do milho, por sua vez, é vendida a R$ 65,24, após declínio de 0,02%. Os dados são do CPEA. Reportagem Viviane Bessa.
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13: Muito bem, começando aqui mais uma oração da Hora Nona. Eu sou o pastor Diogo Vieira e estou aqui para meditar brevemente com você. E logo após nós iremos estar orando, clamando, intercedendo diante de Deus. Evangelho segundo escreveu Marcos, capítulo de número 14, versículo 62, diz assim: Eu o sou, e vereis o Filho do Homem assentado à direita do poder de Deus, e vindo sobre ele, e vindo sobre as nuvens dos céus. Essa declaração é uma declaração dita pelo próprio Cristo a respeito de quem ele era. Jesus poucas vezes fez declarações testemunhando de si mesmo, como se fizesse isso de uma forma racional, para transmitir isso de uma forma racional. Mas ele revelou quem ele era através das suas obras, através do seu testemunho, da sua vida. Talvez a base da criação é o conhecimento de Cristo, talvez não, com certeza. E a pergunta que surge diante dessa verdade é se nós realmente conhecemos a Cristo. Não Cristo que nós fantasiamos ou Cristo que nós criamos segundo as nossas expectativas de Deus. É porque, na verdade, nós vamos nos relacionando com o Senhor e a gente vai querendo que Deus seja aquilo que nós esperássemos ou esperamos ou esperávamos de um Deus. Mas será que esse Deus que nós esperamos é o verdadeiro Deus? Será que nós não corremos riscos de tentar manipular, de ser artesãos de ídolos, né? Nós temos uma hábil capacidade de formar formatos divinos, de criar esculturas, para que nós possamos nos dobrar diante dessas esculturas e então adorá-las, e usamos penitências, sacrifícios, que a Bíblia chama de sacrifício de tolos. E o mais terrível de tudo isso é porque isso não acontece em meio a uma distorção moral visível, a pecados que são repugnantes visivelmente. Não, isso acontece num cenário onde é muito difícil de identificar, porque nós cobrimos tudo isso numa roupagem de santidade. Nós acendemos velas, nós criamos, queimamos incenso, fazemos sacrifícios, e então isso fica com o nome de culto, de adoração. E às vezes nós estamos fazendo tudo menos adorando o Deus verdadeiro, porque nós não o conhecemos. Porque nós tivemos a audácia de estimular a nossa vida a partir das nossas próprias vontades. E como nós temos um senso de eternidade, um senso de adoração, nós usamos isso para tentar manipular esse Deus que nós queríamos que fosse o nosso Deus. Mas na verdade, muitos vão chegar na última hora e vão se frustrar, porque operaram no nome desse Deus, porque ofertaram a esse Deus, porque fizeram obras no nome desse Deus, porque foram ritualistas, participaram de coisas com relação à obra de Deus e fizeram coisas e viram operações de maravilhas e de poder e de tantas coisas, mas na verdade nunca serviram ao Deus verdadeiro. E Deus vai dizer: afastai-vos de mim, porque eu não vos conheço. Ou seja, nunca houve relacionamento verdadeiro entre nós, nunca houve adoração, vocês nunca me adoraram. Sempre foi o Deus que vocês achavam que eu era e não o Deus que eu sou. Então, amados, aqui Jesus diz: eu sou, e vereis o Filho do Homem sentado à direita do poder de Deus. Esse contexto que Jesus está dizendo isso, ele está sendo julgado pelo Sinédrio. Ele está diante dos homens. E os homens não estão reconhecendo o Cristo. Os homens não estão aceitando esse Cristo, estão julgando ele. E Jesus diz: eu sou, e vocês vão ver que eu estarei à direita de Deus no último dia, porque o meu governo já está estabelecido. Mas o desejo deles de adorar um Deus que fosse segundo as suas expectativas religiosas cegou eles para o entendimento de Cristo Jesus. Que a sua fé não seja o motivo das suas maldições. Que o seu culto não seja um culto de tolo. Que a sua vida espiritual não seja marcada por uma armadilha aonde você se perde nela. Mas que nós possamos entender que Cristo, ele é o Cristo das Escrituras, ele tem uma natureza que ele não abre mão dela para cumprir as minhas expectativas. Mas que quando o meu coração está disposto a conhecer a Cristo verdadeiramente, ele se revela a nós, desconstruindo todas as nossas expectativas e nos convertendo ao seu senhorio e à sua majestade. E é nessa hora que nós descobrimos que nós temos um propósito aqui nessa terra, que é revelar quem ele é, que é ser a imagem e a semelhança desse Cristo. Porque se ele está sentado à direita de Deus, nós também estamos. Porque se já está tudo resolvido, porque ele já está governando na nossa vida, já está tudo resolvido, porque Cristo é o nosso Senhor, porque Cristo é o nosso Rei, que nós possamos descansar na consciência do verdadeiro e soberano Cristo. Pai, em nome de Jesus, nós estamos aqui nessa tarde exaltando, bendizendo, glorificando o teu santo nome, reconhecendo que o Senhor é Deus. Há uma proclamação de majestade nessa tarde, há uma proclamação de adoração, de louvor, de gratidão. Ah, Senhor, nós estamos reconhecendo que passam reinos, mas o teu reino não passa, que passam governos, mas o teu governo não passa, que tudo pode passar, mas a tua palavra permanece para sempre, Deus. Que quem põe um homem no poder é o Senhor, quem tira é o Senhor, quem tem o comando, a direção é o Senhor. Nós estamos aqui reconhecendo, porque o Senhor nos deu a graça, a iluminação, o convencimento do pecado, da justiça e do juízo, para que nós pudéssemos ter essa sensibilidade espiritual, essa iluminação no nosso entendimento. Por isso nós te louvamos, te agradecendo, Senhor. Obrigado pela multidão de almas que vão e que estão e que serão despertadas nesta última hora para o Evangelho verdadeiro, que viverão com o Senhor intimamente, pessoalmente, individualmente, coletivamente, que farão tudo para a glória do teu nome, Senhor. Em nome de Jesus, por uma geração, Jesus, a geração da última hora, uma geração avivada pelo Espírito Santo, uma geração que não barganha valores, que não te serve por causa de benefícios, mas que te adora porque descobriu que o Senhor é a fonte da vida eterna, que o Senhor é a verdade, o caminho e a vida, Senhor. Em nome de Jesus, nós te exaltamos, te glorificamos. Ó Deus, que a tua majestade venha alcançar os lares, Jesus, que a luz do teu Santo Espírito venha brilhar aonde há trevas nessa tarde, nos leitos de hospital, aonde a dor, o pranto, o clamor, a angústia está predominando, que a graça soberana do Senhor, a graça, a unção da cura venha fluir, a unção da restauração nos lares, a unção, Jesus, da libertação dos vícios, a unção, Jesus, do livramento da morte, Pai, a unção, Jesus, da salvação, que traz o homem para os teus planos, que traz o homem para o convencimento da palavra, a unção, Espírito Santo, da saúde emocional, mental, no nome de Jesus, que ela seja liberada à medida que nós oramos, à medida que nós proclamamos que só o Senhor é Deus, que essa unção seja liberada sobre vidas, sobre lares, sobre famílias, e que o Senhor venha estar, Deus, abençoando cada um dos ouvintes nessa tarde, em nome do Senhor Jesus, em nome de Jesus, seja abençoado para a glória do nome de Jesus, amém.
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0: Juliane Souza, ah Jesus, e você também ouviu, ó, Felipe Rodrigues, Tudo é Perda. Linda sequência musical que você acompanhou aqui no nosso programa Som do Céu. Daqui a pouquinho, vamos ter o nosso arquivo musical, trazer à memória canções que marcaram gerações e você relembra aqui no nosso programa. Mas agora tem um convite para você, hein? Neste sabadão vai acontecer ali na Assembleia de Deus Matriz um brechó missionário com desfile de roupas, contendo também uma palavra abençoada, momento de louvor, um chá da comunhão, sorteios e lindas peças de roupa para você adquirir e ajudar na obra missionária. É nesse sábado, ali na Assembleia de Deus Matriz, a partir das 16 horas. Você está convidado para fazer parte, então, deste brechó missionário. Não é desculpa para você ajudar na obra do Senhor, ajudar na obra missionária. Sabadão, a partir das 16 horas, nesse dia 8/8. Sábado, viu? Próximo sábado. Então anota aí para você não perder este evento. Um palavra, louvor, sorteios e lindas peças para você adquirir, então, ajudando na obra missionária. 3:26, nós vamos para um rápido intervalo, já já estaremos de volta aqui com você no nosso programa Som do Céu, aqui na sua Rádio Paz, a rádio da família.
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0: 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Assim começou uma das maiores paixões nacionais. 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
0: 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O estado possui inúmeros rios, córregos e nascentes que abastecem grandes bacias hidrográficas do país. Essa riqueza hídrica é essencial para o abastecimento, a agricultura, a geração de energia e a conservação da biodiversidade. 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
2: Já estamos de volta aqui com o seu programa Som do Céu, 3 horas e 32 minutos. Uma ótima tarde.
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2: De volta para abrir o nosso arquivo musical de hoje, trazendo à memória canções que marcaram a época, viu? Vamos fazer a nossa viagem no tempo e vamos começar indo para 1994, ouvindo essa voz marcante que até hoje ecoa aí em várias paradas de sucesso e você acompanha agora aqui na sua Rádio Paz, Matos Nascimento cantando Anjos Poderosos.

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1: 3 horas 43 minutos e você ouviu João Alexandre, música de 1996, finalizando a nossa viagem no tempo, nosso arquivo musical aqui na sua Rádio Paz e também já finalizando o nosso programa nessa tarde de terça-feira. Se Deus permitir, então, estaremos de volta com você amanhã a partir de 1 hora da tarde. Fique ligado, pois aqui na Rádio Paz sempre tem um programa que combina com você. A todos que participaram, todos que estão aí acompanhando nosso programa, ó, nosso irmão Clayton Aguiar, que tá aí ligado conosco. Valeu, meu amigo, Deus abençoe a sua vida, obrigado pela companhia. Nosso irmão Jani Fernandes, a Maria de Jesus, Diesley também acompanhando nosso programa. Valeu, meu amigo, Deus abençoe. Também a nossa irmã Maria Amélia, a Ana, a Maria Antônia, a Ávila, meu irmão Jaston, lá em Paraíso. E a todos, ó, obrigadão pela companhia. Permitindo Deus, de volta com você amanhã, a partir de 1 hora da tarde, conto com a sua companhia e também com a sua participação. Daqui a pouco, meu irmão Éder Parente vem chegando, trazendo o programa Modão da Paz, com muito mais alegria e descontração, aqui na sua Paz FM.

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2: O dólar fechou esta segunda-feira cotado a R$ 5,08, operando próximo da estabilidade após o alívio das tensões geopolíticas no Oriente Médio. A suspensão dos ataques dos Estados Unidos ao Irã e a sinalização de um acordo entre os países reduziram a busca pela moeda americana como ativo de proteção. O índice DXY, que mede a força do dólar frente a outras moedas globais, fechou aos 99,73 pontos. Os dados são da investing.com. Reportagem Viviane Bessa.
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7: Países que avançaram na transição energética já colhem ganhos concretos em saúde e economia. É o que aponta o relatório Lancet Countdown 2025. Ele foi elaborado por mais de 120 especialistas de todo o mundo. Um exemplo é a transição energética e a redução do uso de carvão como combustível. A troca por outras fontes evitou cerca de 160 mil mortes prematuras por ano entre 2010 e 2022, graças à melhora na qualidade do ar. A China puxa a fila e o impacto também aparece na economia. Entre 2015 e 2022, o emprego no setor de energias renováveis cresceu 34%. Ele atinge hoje mais de 7 milhões de trabalhadores. As energias renováveis já respondem por 12% da eletricidade mundial. Isso gera 16 milhões de empregos no mundo inteiro.
6: Produção e distribuição, Agência Rádio Web.
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2: Agora em Palmas, 4:06, boa tarde para você.
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1: Meu muito boa tarde na santa e gloriosa paz do nosso Senhor e Salvador Jesus Cristo. Está no ar, está começando mais uma edição do meu, do seu, do nosso.
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1: Aqui pela Paz FM, a Rádio da Família, sou eu mesmo por aqui, irmão Éder Parente. A partir de agora, a partir desse instante, estaremos juntos por aqui, conectados, eu daqui, claro, você daí. E você sabe que nunca, nunca, jamais pode faltar a doce e amável presença do Espírito Santo na minha, na sua, nas nossas vidas, em nome do Senhor Jesus. 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Muito bom ter a sua companhia, a sua participação já está liberada por aqui no 639-8420-6868. 639-8420-6868. 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Por aqui hoje temos a Bíblia capítulo por capítulo, trazendo o capítulo de número 22 do livro de Ezequiel. Temos momento da palavra às 6:30 da tarde, aí por volta das 6:30, com o pastor João Paulo Arantes e, claro, a sua participação por aqui, que é muito importante pra gente. 639-8420-6868. O Trem Bala já está por aqui na ativa e você pode participar no 639-8420-6868, reservando a sua poltrona por aqui, porque nós iremos juntos até lá, até no ponto final, você sabe que até às 7 da noite, combinado? Combinado assim? Então bora, meu filho, 4:10, bora abrir o programa Modão da Paz então hoje, ó. Quem tá chegando para abrir o Modão da Paz? Nessa terça-feira linda, dia 4 de agosto de 2026. Marcos e Mateus, Surpresas, é o nome dessa moda agora.

essa rádio. Essa rádio é maravilhosa, né, gente? Você que tá nos ouvindo aí em qualquer canto dessa cidade, desse estado e outros estados do Brasil, do Brasil varonil e outros países também aí através da internet. Você que nos ouve pela rede aberta de rádio, frequência em 89,9 para mais de 60 municípios. Você que nos ouve também aqui em Araguaína e região, não só Araguaína, mas Araguaína e região, pela frequência 91,3. Você conectado aqui na Paz FM também pelo site www.radiopazpalmas.com.br. Você que conecta a Paz FM também através da internet pelo nosso app. Já baixou o app? Então fica fácil, hein? Onde chegar que tiver sinal de internet, você já conecta aí a nossa programação ao vivo em tempo real. Mandar um alusão para os nossos amigos aí das chácaras, das fazendas, dos assentamentos próximos, distantes. Você que está conectado por aí no programa Modão da Paz, mais uma vez, mais uma tarde, estamos juntos por aqui. Papai do Céu permitiu que chegássemos até aqui e deixando, nós iremos juntos até lá, você sabe, até no ponto final, às 7 da noite. É aquela cordinha do trem-bala, a gente já cortou, tá? Aquela cordinha que você puxa para parar na próxima estação, não pare na próxima estação. Fica por aqui mesmo, essa é a estação certa, gente. Como é que você tá? Tudo tranquilo? Tudo em paz? Já vou dar uma olhada no nosso muralzão de recado, mas eu quero falar aqui mais uma vez da promoção Dia dos Pais, Paz FM. 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Nosso muralzão de recados tá por aqui. Deixa eu dar uma olhada por aqui como é que tá esse negócio. Só o kit, ó. Eita! Que coisa boa, que coisa boa. Mas, gente, deixa eu ver um negócio aqui, ó. Deixa eu verificar aqui. Ah, certo, rapaz. Olha quanta gente já chegando, quanta gente participando. Já vou mandar alô, mais participações, você continue conosco. Eita, 4:18, tá chegando moda boa por aqui. Quem tá chegando? André e Felipe. Nome dessa canção, O Tempo.

0: Jair Felipe. O tempo aqui no Modão da Paz. Minha, sua, nossa melhor companhia. Que coisa maravilhosa, né, gente? Tempo aqui na nossa capital, segundo a nossa meteorologia, nessa terça-feira linda e abençoada. Hoje já são 4 de agosto de 2026. Nesse momento na capital faz 33 graus a temperatura de momento, segundo a meteorologia. 33 graus, o tempo tá limpo, tá bem abafado, por sinal, ali fora, né? A sensação térmica também de 33. E a umidade relativa do ar em 25%. A umidade bem baixa, né, gente? Continue aí com os cuidados básicos de sempre, cuidando aí da sua alimentação, mantendo-se bem hidratado. Na hora que for dormir, se o ambiente que você for dormir não tiver umidificador de ar, você pega aí baldes, bacias com água, toalha molhada na cabeceira da cama, tudo ajuda a amenizar aí aquele desconforto na hora que vai respirar. E como diz meu amigo Chicão, que tá aí moderno, né? Ele tá muito moderno, com o linguajar aí atualizado, né? A sua respiração vai ficar muito mais... muito mais clean. Meu amigo Chicão agora tá fazendo uns cursos aí de decoração e tal. Tudo pra ele é deixar um ambiente mais minimalista possível, né? Eita, povo lindo, povo abençoado, esse é o programa Modão da Paz, que vai ao ar de segunda a sexta-feira, a partir sempre das 4 da tarde. Estou por aqui com o Éder Parente te fazendo companhia. Mandar um alôzão aqui para os meus amigos ouvintes, participantes por aqui. Deixa eu dar uma olhada por aqui. Minha amiga Maria de Jesus, lá de Porto Nacional, já andou passando por aqui, né, irmã Maria de Jesus? Meu amigo irmão Manuel de Luzimangues. Alô, irmão Manuel, já tá por aí ouvindo, rapaz, a nossa programação. Abraço pro senhor, pra irmã Ana. Irmão Manuel, que gosta de ouvir só moda boa, né? E oferecer pros irmãos aí da Assembleia de Deus, S.A. de Seta aí de Luzimangues, para todos os irmãos de todas as denominações, para todos os ouvintes. Quem estiver sintonizado na Paz FM, alegria, alegria, né, irmão Manuel? Muita alegria da parte de Deus para as nossas vidas. O meu amigo Manuel de Luzimangues também não perde uma programação. Meu amigo pastor Jacó também já está por aqui, né, pastor Jacó? Boa tarde, meu parente, a paz do Senhor Jesus, o senhor está bem? Graças a Deus, pastor Jacó. E como é que são as coisas por aí, meu amigo? Tudo em paz? Olha aqui, ó, o painel aí do carrão do menino, 89,9 MHz. Ei, pastor Jacó, pai do Senhor Jesus, meu amigo, é sempre bom o senhor estar ouvindo aí, né? Mas é sempre bom também, melhor ainda, ter a sua participação por aqui também. Deus abençoe o senhor, sua casa, família, o senhor é sempre bem-vindo por aqui. Já participando por aqui também na nossa promoção Rádio Paz FM lá do churrasqueiro, valendo um super kit de churrasco. Minha amiga Cláudia Eduarda passou por aqui, já deixou sua participação. O meu pai merece ganhar o kit de churrasco, pois deixou de comprar um chinelo dele para comprar o meu caderno da escola quando eu era criança. E o chinelo quebrou no sol quente, na descida do Aurini 3 pro Aurini 1. Eram umas 15 horas da tarde. Hoje a gente ri disso, mas foi sofrido. Ô, irmã Cláudia Eduarda, histórias, né? Memórias que ficam aí, do que fazem os nossos pais por cada um de nós, né, minha amiga? Deus abençoe, obrigado aí pela sintonia, pela participação. Estamos aqui, ó, registrando a sua participação. E lá na sexta-feira nós vamos escolher o Felizardo aí, que vai ganhar esse kit, que vai poder presentear o papai, né, com esse super kit churrasco aí, em parceria da Paz FM e Lar do Churrasqueiro. 4 horas 25 minutos. Vamos pro intervalo e eu volto já com muito mais. 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
7: À medida em que o ensino médico exige que mudanças climáticas entrem para os currículos, estudantes de medicina e professores criam fóruns de debate e ferramentas para compartilhar informações e disseminar a reforma curricular em faculdades de todo o mundo. O relatório de saúde planetária foi desenvolvido em 2019 por estudantes dos Estados Unidos. A ferramenta ajuda a criar métricas para avaliação do ensino, bem como facilitar as mudanças nos currículos. Outro projeto colaborativo é o Recursos Climáticos para a Educação em Saúde. Trata-se de um repositório de planos de aula e materiais sobre temas de meio ambiente e saúde, todos revisados por especialistas. Ele é público e gratuito.
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0: Já estamos de volta, 4:30, agora aqui na Paz FM. Aqui no programa Modão da Paz. Justamente, estamos por aqui de volta, 4:30. E o reloginho já vai virar ali, ó, 4:31 agora. Quando a gente fala é só um segundo, né, Gaguinho?
10: Onde é que é esse daí, meu?
0: Ah, rapaz, aí é um mistério. Aí é um mistério, meu filho. Deixa eu dar uma olhada por aqui no nosso muralzão de recados. Ah, quanta gente chegando por aqui. Vou dar um alô aqui pra Jéssica Vitória, lá de Santa Teresa. Ô Jéssica, tá tudo bem por aí, minha amiga? Como é que estão as coisas? Ela passou por aqui. É, deixa eu dar uma olhada por aqui. Gostaria de pedir um alô. Isso aqui foi mais cedo, né? Gostaria de pedir um alô pro meu sogro Salomão Rodrigues. Alô, Salomão Rodrigues, tá tudo bem por aí, meu amigão? De Santa Teresa, ele escuta a Rádio Paz aí todos os dias, ouvinte fiel. Gostaria de pedir um hino aí. É, rapaz, ela, esse pedido aqui foi pela manhã, mas ela disse assim: bem, ele não é meu pai, é meu sogro. Ele é um homem muito bom, que eu considero como se fosse um pai. Ele sempre gostou de escutar aí a rádio, viu? É, nunca participou, porém ele gosta muito. Quando eu peço um hino aí pra ele, quando ele escuta falar o nome dele, olha que coisa boa, né, gente? Sofreu aí, é, 3 AVCs, mas ele não deixa de escutar a Rádio Paz nem um dia. É, rapaz, ele perdeu os movimentos aí do lado direito, mas tá sempre escutando a Rádio Paz, seja na rua ou na chácara. Ele é um homem bom e, assim como todos, ele gosta de ganhar presente também, né? Claro, por isso eu estou tentando concorrer a esse prêmio aí, para deixar ele mais feliz. E obrigado. Ô Jéssica, nós é que agradecemos aí a sua participação e esse feedback muito importante, tá bom? De muito carinho aí com seu sogro, né? Tenho certeza que você considera-o como pai mesmo, né? Um abraço aí para ele, pro Salomão Rodrigues aí na escuta em Santa Teresa. Deus abençoe vocês e essa família linda e abençoada. Alô, meu amigo Salomão Rodrigues, tá tudo bem? Tudo em paz? É, rapaz, e ela colocou até a foto do radinho dele por ali, ó. Gostei do radinho, é um radinho modelo retrô. Meu amigo Salomão Rodrigues aí de Santa Teresa. Obrigado, viu, Jéssica, pelo recadinho. Deus abençoe você aí, sua família, irmão Salomão. Obrigado de coração, tá, minha amiga? Já tá concorrendo por aqui também. Meu amigo Angelino e a irmã Célia, lá da Fazenda Buritirana, na escuta. Boa tarde, meu irmão. Estamos aqui ligadinhos. Ô, irmão Angelino, o senhor tava viajando, era, rapaz? Tava de férias? Ah, julho, agora acabou, voltou agosto, né? Agosto, já é agosto, e ó, já são 4 de agosto, já deve ter voltado de férias. Ou não, irmão Angelino, é porque tá sumido mesmo. Some assim não, rapaz. Meu amigo Angelino lá da Fazenda Buritirana, abraço para ele, que Deus abençoe em nome do Senhor Jesus. Quem passou por aqui também foi minha amiga Rosilene, irmão Gilvan, sempre nos ouvindo lá em Pugmil. Pai do Senhor, estou por cá. Amém, irmão Rosilene, obrigado pela audiência. Quem tá ligado também é meu amigo Josinaldo de Porto Nacional. Pai do Senhor Jesus, a paz do Senhor Josinaldo, 3 joinhas, 15 joias de volta, meu amigo. Abraço para você, faça sempre assim, Josinaldo, sempre que estiver nos ouvindo por aí, manda alô pra gente, a gente fica feliz demais. Quem passou por aqui foi minha amiga Edileuza, da 1304 Sul, a paz do Senhor, meu irmão, pai do Senhor Jesus, irmão Weder Parente. Ofereço aí a próxima canção para Cláudia Eduardo, ela colocou aqui 1 milhão de joinhas, então devolvemos aí para ela 5 vezes mais, 5 milhões. Obrigado, minha amiga Edileuza, da 1304 Sul. Muita gente conectada, muita gente chegando, muita gente participando, e você não vai ficar de fora. 639-8420-6868. Quero mandar um alôzão pro meu amigo Aguinaldo, rapaz, da dupla Aguinaldo e Daniel, os homens aí, ó, lá em Minas Gerais, lá em Araguari. Daniel também, sempre nos dando a honra de estar nos ouvindo através da internet. E eu sempre falo por aqui, é os mineirinhos aí, rapaz, os homens são afinados, viu? Ei, Aguinaldão, tá tudo bem por aí, rapaz? É, rapaz, é, tô falando pra você, Aguinaldo, da dupla Aguinaldo Daniel, tá lá ouvindo, sim, rapaz, o homem não perde uma programação lá, não, sempre que pode tá nos dando esse apoio lá, esse privilégio. Então vamos fazer o seguinte, ó, já que a nossa produção deixou por aqui, né, produção? Pode colocar por aqui, ó, já tá aqui, ó. Os meninos vão cantar agora bonito demais pra gente. Uma moda que eu gosto muito, a canção linda aí, ó. Aguinaldo e Daniel, Segundo Sol. 4 horas 36 minutos. Muito boa tarde pra você.

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Sejam muito bem-vindos também, você que está ouvindo aí pela internet, pelo site www.radiopaispalmas.com.br. Você que está nos ouvindo também por aqui através do nosso app. Já baixou o app? Então fique tímido não, fique tímida não. Envie aí no grupo dos amigos, da família, do trabalho, da igreja, do bairro, da quadra, quem sabe da cidade onde você mora. E daqui a pouco você sabe, já seremos aí muitos e muito mais aí conectados nessa mesma frequência, levando, que leva a palavra de Deus falada, a palavra de Deus cantada. Tem notícia, tem muita coisa boa, tem bate-papo, tem interação com o ouvinte, é bom demais, né? Tem sorteio de prêmios. 4:41, 4:41, deixa eu falar para você aqui a respeito dos seus olhos. 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É o www.institutoicog.com.br. 4:42, repita, 4:42 agora. Muita gente chegando, muita gente já chegou, muita gente desde cedo, aliás, desde as 5 da manhã, das 4 da manhã, quem sabe, ouvindo a nossa programação, a programação abençoada aqui do programa Modão da Paz. É, começa o dia aí ao vivo, né, com o programa Amanhecer com Cristo. Esses dias, por sinal, meu amigo pastor Gabriel está aqui substituindo o pastor Edgar Messias, que está de férias, né? Férias merecidas. E olha só que bacana, né? Logo depois do Amanhecer com Cristo, já chega por aqui o Jornal da Manhã. Logo após o Jornal da Manhã, já chega meu amigo Chicão com o programa Paz e Amor. Logo após o programa Paz e Amor, chega o programa Manhã na Paz com o pastor Paulo Rodrigo. Logo na sequência, tem o programa Instruindo o Sábio com o pastor presidente, pastor Amarildo Martins da Silva. Bênção de Deus, ensinamentos todos os dias aqui, a partir das 12h30 até 1 da tarde, quando chega por aqui meu amigo Alex Nascimento e o programa Som do Céu. E o Alex Nascimento fica por aqui até as 4 da tarde, quando eu chego por aqui e estou agora, nesse momento, no programa Modão da Paz. Quando eu termino o Modão da Paz, às 7 da noite, você acompanha a Voz do Brasil. Depois da Voz do Brasil, minha amiga Elianay Carvalho chega por aqui com o programa Toca, Toca da Paz, até às 10. Depois das 10, de 10 às 11, tem o Conexão de Líderes. Todos os dias tem alguém aqui trazendo ensinamentos maravilhosos da parte do Senhor. E na sexta-feira fecha aí com meu amigo pastor Juraci, trazendo aí um resumo, uma síntese da próxima lição da EBD, que acontece aos domingos. E a nossa programação segue, né? Depois, normalmente, depois desse horário aí das 23h30, novamente o programa Instruindo o Sábio. E a partir da meia-noite, 5 em diante, até às 5 da manhã, a gente entra aqui em link ao vivo com a Rádio Transmundial de São Paulo, transmitindo também uma programação abençoada aí nas madrugadas aqui da Paz FM, a Rádio da Família. Então, tem gente, tem muita gente que eu sei aí que não perde uma programação, né? Minha amiga irmã Marlene, lá da 409 Norte, obrigado pela audiência. Irmã Tereza, irmão Ailton Miguel Carreteiro, e você que está conectado, você que ouve a Paz FM desde quando a Rádio Paz era a Rádio AM ainda. É um privilégio ter você por aqui, né? Que Deus continue te abençoando, sejam muito bem-vindos sempre.
4:45, em moda sertaneja cristã, você sabe que é por aqui, uma melhor que a outra. Chega aqui, ó, Valdeci Aguiar, com a regravação desse clássico aí, ó, De Coração Pra Coração. Alô, meu amigo Zezinho, José das Virgens, lá de Taquarussu, pastor José das Virgens agora, ó, tá lá nos ouvindo.

Tocantins, se liga aqui, meu filho. A Paz FM, que é a rádio da família. 4h48 agora, o tempo passa correndo, né, gente? Que bom é ter você do outro lado aí, nos ouvindo e nos dando aí esse feedback abençoado, que é mandar recadinho aqui pra gente, né? Minha amiga Daiane do Taquarizão de Açúcar já passou por aqui registrando participação. A paz do Senhor Jesus Cristo, paz do Senhor, tô aqui, irmão Eda, ligadinho aqui, ó, mandou 3 joias ainda, 15 joias de volta, irmã Daiane. Como é que está por aí, irmã Daiane? Tudo em paz? Tudo tranquilo? Um abraço aí pra senhora, pra toda a família, tá, minha amiga? Passa sempre assim, não some não, irmã Daiane, sempre que estiver nos ouvindo, manda mensagem que a gente fica feliz demais. Minha amiga irmã Maria Antônia passando por aqui, né, irmã Maria Antônia? Ligadinha aqui na Paz FM, já mandou mensagem aqui, é, rapaz, deixa eu dar uma olhada aqui, ela falou assim, ó, tá participando da nossa promoção. Promoção aqui, Rádio Paz FM e Lar do Churrasqueiro, valendo um super kit de churrasco. Sorteio será na sexta-feira. Ela escolheu a opção 2, certinho, colocou aqui, ó. Ah, no livro da minha vida, você é o capítulo. É, deve ser o capítulo principal, né, irmã Maria Antônia? É o papai dela, gente. Coisa boa, hein? A Rávila também passando por aqui, né, Rávila? 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Ei, quem tá na escuta também, meu amigão, rapaz, o irmão Francisco Alves, lá do Taquarizão de Açúcar também. Alô, irmão Francisco, tudo em paz? Tudo jóia, meu amado? Ele tá lá na escuta, é, mandando aqui, ó, um abração pro senhor, pra irmã Vera Lúcia, pra Miriam. Pediu pra tocar um modão por aqui, oferecer pra todos que estiverem ouvindo, pastor Adeval, sempre, pastor Marquene, presbítero Raimundo do Taquari, é, o Tonhão. E também falou assim, cadê o Genésio? É, o Genésio tá sumido, o irmão Francisco. Esses dias ele tá sumido aí, viu? Não sei se ele... Muita gente aí voltou de férias aí no mês de agosto. Não sei se ele saiu de férias, não sei se ele vai sair depois, né? É meu amigo Genésio, que tá sempre por aí também esse horário nas entreguinhas, mas conectado aqui com a gente, né? Meu amigo Maurício Borges também. Alô, Maurício, Deus abençoe, seja bem-vindo. Tá sempre aí levando a gente de carona nesse horário. Meu amigo Hélio Carreteiro. Alô, irmão Hélio. Como é que estão as coisas por aí? Tudo em paz? É, por aqui tá tudo em paz, graças a Deus. Meu amigo Sebastião Neto, mais conhecido como Tião, também deve estar por aí nos ouvindo, né, Tião? Nossos amigos aí, motoristas por aplicativos, sintonizado na Paz FM, nossos amigos taxistas, caminhoneiros, você que está na 153 ou qualquer outra rodovia que corta o Estadão do Tocantins, levando e trazendo o progresso do Brasil, é, sejam muito bem-vindos, tá chegando mais uma moda por aqui, ó. Júnior e Matheus, só o meu criador.

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12: Já estamos de volta por aqui, na Paz FM, aqui no programa Modão da Paz. Justamente, já voltamos por aqui. Você tá conectado de onde? Conta pra gente aí. É no 639-8420-6868. 639-8420-6868 é o zap zap da Paz FM, é o mais movimentado do estadão do Tocantins. Você que está conectado, conta pra gente de onde você está conectado. Se é da chácara, se é da fazenda, se é do assentamento, é de outra cidade, é de outro estado da federação, através da internet. Conte! Tô te esperando por aqui, ó.

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1: Agora em Palmas, 5:02. Boa tarde para você.
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1: Coisa boa é ter a sua companhia. Vem pra cá você também no 639-8420-6868. 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Deixa eu voltar por aqui no nosso muralzão de recados. Dá mais um recadinho aqui, cadê o... tá por aqui, ó. Quero mandar um alô pra minha amiga que tá sintonizada por aí, a minha amiga missionária Lupercina Ramos, 250 joinhas, a poltrona é a 10, 1250 joinhas de volta pra ela. Ela falou, coloca um modão daqueles aí, irmão Hélio. Daqueles bons, né, claro. Missionária Lupercina, obrigado pela audiência. Abre aqui, Juju. O negócio fechou ali, a Juju fica aí enrolando. Ai, Juju! Ei, meu amigo Davi, lá do Jardim Vitória 2. Ele passou por aqui já respondendo a pergunta da nossa promoção Rádio Paz FM e Lar do Churrasqueiro. Que coisa boa, viu? Obrigado, meu nobre. Minha amiga Isaulina, lá de Lagoa do Tocantins, também já passou por aqui, irmã Isaulina. Tá lá sintonizada, né, irmã Isaulina? Deus abençoe, minha irmã. Seja bem-vinda mais uma vez. Um abraço para a senhora, para toda a família. Daqui a pouco tem modão chegando aqui. Eu vou oferecer para a senhora o radinho da irmã Isaulina. Não desliga. Lá na Lagoa do Tocantins. Um abraço para ela. Também um abração para meu amigo Pastor Júnior, Pastor Eliane. Todos conectados em Lagoa do Tocantins, ouvindo a nossa programação. Quero mandar um alôzão lá para a Serra da Lupa. Alô, irmã Luísa Coelho Caliço, Pastor Arlindo Lira. Sempre ligado conosco também, Pastor Francisco Calisto, Presbítero João Ribeiro, irmã Nires e ela que passou por aqui também, minha amiga irmã Nilva Pontes, disse que ganhou um rádio do seu filho Bruno. Oi, irmã Nilva Pontes, quanto tempo, hein? Irmão Hélio, agora tô feliz, ganhei um rádio aqui do meu filho Bruno. Que coisa boa. E tá lá ouvindo a nossa programação, né? Ela falou, manda um alô pra ele aí na fazenda, o meu filho Bruno, pra Simone, pra Kelly, são os filhos dela, e pro seu esposo, o irmão Walter. Que coisa boa, irmã Nilva Pontes. Bom demais saber que a senhora tá nos ouvindo por aí, sempre a gente tem mandado alô pra senhora, a gente não esquece da senhora também, viu? Deus continue te abençoando, seja muito bem-vinda sempre aqui na Rádio Paz FM, a rádio da família. Minha amiga, irmã Nilva Pontes. Mandar um alô também para minha amiga irmã Sônia Maria do Taquari. Boa tarde, irmão Éder. Estou aqui sozinha, rapaz. Olha só, o bebê da vovó foi para creche. Agora só sábado que a vovó vai buscar. Ei, irmã Sônia Maria. é o João Henrique, né? Abração pra minha amiga Sônia, pro Mirto Meira e pro netinho João Henrique. É, Deus abençoe, irmã Sônia. Obrigado pela sintonia de sempre, pelas participações por aqui também com a gente. Meu amigo Maurício Borges passou por aqui, ó. Tá lá nos ouvindo, sim. Tô ligado, sim. Aqui, ó. Mandou até um videozinho aqui pra gente, um mini vídeo. Tá lá conectado, ouvindo a Paz FM, nos dando carona. Meu amigo Maurício Borges, obrigado, queridão. Tamo junto sempre. Ah, rapaz. Diretamente lá de Gurupi. É, em breve ele vai estar ouvindo também por aí, pela rede aberta de rádio, né, meu amigo presbítero Vomisson? É, daqui a pouco estamos chegando por aí também, pela rede aberta de rádio, meu amigo presbítero Vomisson, um abraço pro senhor, pra sua esposa lá nos ouvindo. Ele tá mandando um alusão pros seus pais que estão ouvindo a Rádio Paz FM em Oliveira de Fátima, pra todos os irmãos aí de Oliveira. É, que Deus abençoe, pedindo um modão por aqui, um abraço pra ele, presbítero Vomisson, que anda sumido, hein? Deus abençoe. Meu amigo irmão Pedro tá por aí, né, irmão Pedro? Tá nos ouvindo. Sempre ele gosta de todas as modas que rodam por aqui, né, irmão Pedro? Abraço pro senhor, seja bem-vindo aqui, meu amigo. A paz do Senhor Jesus Cristo. Muita gente ainda chegando, muita gente ainda participando, e você não vai ficar de fora, vai? Vai não. 6398420-6868. Alô, meu amigo presbítero Vomisson de Gurupi. Meu amigo irmão Manuel de Luzimangues, irmã Ana. Ah, quem mais? Quem mais? Minha amiga Laura, lá do assentamento Família Feliz. Ah, minha amiga Delma, lá do assentamento Bom Sucesso em Porto Nacional. E muita gente por aí espalhado em Palmas, no Tocantins, no Brasil e no mundo, através da internet, que vão gostar aqui dessa moda aqui, ó. Alô, meu amigo Carlito de Pindorama, irmã Vânia, evangelista Deandres, a irmã Elcio, o Gessé, o Abílio, povão de Pindorama, que sintoniza a Paz FM. Chega esse modão por aqui, ó. Nada mais, nada menos que Raíssa e Ravel. Nascer de novo. Daqui a pouco eu volto trazendo muito mais.

0: Já voltamos por aqui. É, meu amigo Pedro, será que ele gostou da moda aí? Oi, irmão Pedro. É, tá vendo, Juju? O irmão Pedro falou que o Gaguinho não manda hino pra ele aí, não, Gaguinho, ó.
1: É zebra, zebra total, daquele tanto.
0: É, irmão Pedro, segura, meu filho, segura. Obrigado, irmão Pedro, um abraço pra ele. Tá ligado aí com a gente, Deus abençoe sempre. Daqui a pouco temos a Bíblia capítulo por capítulo. Hoje trazendo o capítulo de número 22 aí. É no livro de Ezequiel, capítulo de número 22, né? Vai ser bênção de Deus aqui. O tema aqui do capítulo 22 é as abominações de Jerusalém. As abominações de Jerusalém é o título por aqui do capítulo de número 22 do livro de Ezequiel. Estamos aqui estudando na Bíblia, capítulo por capítulo. 5 horas 14 minutinhos, 5 mais 14. Você que está conectando aí, quem sabe, saiu agora há pouco do trabalho. É, tá conectado aí, painelzão do veículo na 89,9. Alô, meus amigos aí, ó, que estão nas obras, né, rapaz? Construção civil, nossos amigos pedreiros, nossos amigos pintores aí, rapaz. Tem muita gente aí colorindo o mundo aí, né? Sintonizado aqui na Paz FM. Meu amigo Moreirinha, alô Moreirinha, rapaz. Ah, rapaz, que coisa boa, Moreirinha, lá da Pinte o 7, centrão de Itacoaral por ali, né, conectado sempre, pintando o 7, escrevendo o 8, já deixando o 9 riscado pro outro dia, homem é ligeiro, gente. Tô falando pra você, rapaz, eita, povo de Deus, povo abençoado, chega mais pra cá no 63984206868. Deixa eu abrir um recadinho do meu amigo aqui, ó. Abrir aqui, produção. É ele mesmo, meu amigo Neto Gouveia, de Paraíso do Tocantins. Ô, Netão, pai do Senhor, rapaz. Ele, ó, mandou pra gente aqui, seja verdadeiro, né? É uma reflexão aqui. Seja verdadeiro. Tá lá em Provérbios 27, 6, né? 6 até 8, é isso mesmo? Melhor é o castigo de quem os ama de verdade do que os beijos dados por um falso amigo. O homem que fica muito longe de seu lar é como um pássaro que voa perdido longe do seu ninho. Boa tarde na paz do Senhor Jesus Cristo. Deus é fiel o tempo inteiro, né, meu amigo Neto Gouveia? Ele mandou uma foto aqui, tá na estrada, né? Tá cortando o estradão por aí, ó, o para-brisa frontal por ali, deixou essa foto bela, essa foto maravilhosa pra gente por aqui. Obrigado, meu neto. Tá na 153 por aí, meu amigo. Um abraço pro senhor, Deus abençoe. Obrigado sempre aí pelos feedback, tá nos ouvindo, pela carona de sempre, em nome do Senhor Jesus, tá bom, queridão? Rapaz, bênção de Deus pra sua vida. Abraço. Quem passou por aqui também foi minha amiga Luísa Coelho Caliço, da Serra da Lua, pai do Senhor, irmão Hélio, estamos por aqui ouvindo a melhor rádio. Obrigado, minha amiga. Meu amigo Bartô, é o Bartolomeu, lá de Rio Sono também, já passou por aqui, deixou meia dúzia de joinhas, 30 joias de volta, irmão Bartolomeu. Abraço pro senhor, meu amigão, pra esposa, pra toda a família, viu? A esposa Erenildes. Que Deus abençoe vocês aí, em nome do Senhor Jesus Cristo. Obrigado sempre pela sintonia e, claro, também pelas participações por aqui, tá bom, meu amigo? Minha amiga Lucinete Braga, da 409 Norte, também passou por aqui. Que a presença do Espírito Santo encha os corações dos ouvintes com amor, alegria e paz. Felicidades é ter Jesus Cristo, Jesus em nosso viver. É verdade, irmã Lucinete. Esse nosso Deus, esse Jesus é maravilhoso, né? Afinal de contas, ele é o Pai, né? Ele é nosso Pai. Veio aqui, deu sua vida por nós. É o único Filho de Deus. O Pai do Céu é maravilhoso, né, gente? Que privilégio é ter Jesus como nosso Papai, né? 5 horas 18 minutos, 5:18. Minha amiga Dejanira Reis, de Paraíso do Tocantins, deve estar nos ouvindo. Meu amigo Lucimar, a Creuza, o Breno, lá da Vila Regina, meu amigo Ibamã. Oi, Ibamã, tá nos ouvindo sempre, né, rapaz? meu amigo João Carlos, o JC do Aurini 3, meu amigo Patrício também do Aurini 3, Lucas Holanda, e vai ouvir essa linda canção agora com Ananias Nascimento. Folha Seca é o nome dessa canção. 5 horas 18 minutinhos, muito boa tarde.

0: 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Deixa eu mandar um alusão aqui pro meu amigo que tá na estrada, tá conectado aqui na Paz FM, levando a gente de carona por aí. É meu amigo Marco Aurélio ali de Paraíso do Tocantins. Ô Marcão, como é que estão as coisas por aí? Ele disse o seguinte, ó, me chamo Marco Aurélio, sou de Paraíso do Tocantins e estou passando por Araguaína, ouvindo a Rádio Paz. Ô Marcão, que coisa boa, que satisfação imensa. Eu, olhando aqui as mensagens, eu acho, só se eu tiver enganado, mas eu acho que é a primeira participação por aqui, né, Marco Aurélio? Se for, meu amigo, é a primeira de muitas que virão. Que satisfação imensa é tê-lo por aqui, viu? E olha o painelzão do veículo dele por ali, escrito lá, ó, Paz FM, cortando o estradão e conectado aqui com a gente, chamando a gente por aqui, é no 63984206868. Obrigado pela carona, Marcão, tamo juntos, viu, rapaz? Satisfação imensa aí, produção, ó, seja bem-vindo. Passa sempre assim, Marco Aurélio, tá nos ouvindo, manda mensagem pra gente, meu amigo. Que bom é tê-lo por aqui em nossa companhia, viu? Minha amiga Grácia Ramos também chegou por aqui, a paz do Senhor, meu parentinho. Tô aqui na escuta, rapaz. Hoje é pelo aplicativo, hein? Simbora! É, nesse trem-bala aí, rapaz. 15 mil joias, 75 mil joias de volta então pra ela. Pra vocês, muito cheiro pra essas meninas aí. As meninas estão sempre por aqui, aliás, né?
1: Boa tarde.
0: É.
1: Não vai não. Ele não vai não.
0: Eu vou sim, eu vou. Obrigado, irmã Grácia Ramos, minha amiga. Deus abençoe, ouvinte fiel aqui da nossa programação. A minha amiga Rose do Taquarizão de Açúcar também chegou por aqui. Boa tarde, irmão Hélio Parente, estou por aqui. Abraços aí, ó, colocou 280 joinhas, então 1.400 joinhas de volta para minha amiga Rose do Taquarizão de Açúcar. Alô, Taquari! É, Taquari, ouve a Paz FM. É muita audiência no Taquarizão de Açúcar. Meu amigo Mauro, Mauro Oédio, chegou por aqui também, irmão Edinaldo. Ele disse, a paz do Senhor, meu irmão, amigo Éder Parente, chegamos, ó, chegamos de viagem no domingo à noite. Ele falou, manda um hino aqui pra nós e pro Edinaldo do Flash Lanche. Ah, tá certo, não pode esquecer do Edinaldão, não. Abraço lá pra nossos amigos lá da Avenida Tocantins, meu amigo Mauro Hélio, irmão Patrícia, lá na Espaço 10 e do ladinho, no Flash Lanches, meu amigo Edinaldo. Alô, Edinaldão, tá lá nos ouvindo, o somzão dele tá novo agora, viu, irmão Mauro Hélio? Agora o homem tá com som novo lá, ouvindo a Rádio Paz FM em tempo real. E seu Antônio Luiz também passando por aqui, participando aqui da nossa promoção Rádio Paz FM, promoção Dia dos Pais, Rádio Paz FM e Lar do Churrasqueiro, valendo um super kit de churrasco. Então vamos fazer o seguinte, vamos pro intervalo, é já que eu volto com muito mais.
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0: Você sabia? Apesar de não exigir corridas ou saltos, o xadrez é reconhecido como um esporte por diversas entidades internacionais, pois exige estratégia, concentração e preparo mental. 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
0: Você sabia? O Cerrado Tocantinense é rico em frutos típicos como pequi, buriti, mangaba e cajuzinho do Cerrado. Além de fazerem parte da culinária regional, esses frutos são fontes de vitaminas e ajudam a movimentar a economia de muitas comunidades locais. Um verdadeiro tesouro da natureza presente no Tocantins. 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
5: Já estamos de volta por aqui, 5 horas 30 minutos. Muito boa tarde para você conectado aqui no programa Mobile.

essa é a estação certa, a frequência certa, você que tá ligado aí, onde quer que você esteja, pela frequência 89,9, pela 91,3, sejam muito bem-vindos, Deus te abençoe, terça-feira, restante de terça-feira abençoada aí para você, tá? Hoje, 4 de agosto de 2026. 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Auto Posto Capital. 5h33 chegando, 5h33 chegando, Gerson Rufino também chegando por aqui. Canção Espírito Santo, para você que tá ligado aqui na programação do Modão da Paz. Vai participando conosco, 639-8420-6868.

Estamos de volta por aqui mais uma vez, 5 horas 40 minutinhos. Dá uma passada aqui no nosso muralzão de recados que não para, não para, não para, não. Olha só, minha amiga diaconisa Cleonita passando por aqui, participando, pedindo uma moda por aqui, oferecendo para todos que ouvem rádio no Brasil, fora do Brasil. Poltrona dela, todo mundo já sabe, que é a 7 aqui do Trem Bala. Abraço para a senhora, irmã Cleonita, para a irmã Cálita, né? Para a irmã Lindamar, essa família abençoada. A irmã Cleonita é ouvinte fiel da nossa programação todos os dias. Ela mandou mensagem por aqui também, participando da nossa premiação da semana, Dia dos Pais, né, gente? Rádio Pais FM e Lar do Churrasqueiro com Super Kit Churrasco. Aí, para a melhor resposta aí na sexta-feira, vai ser o sorteio. Minha amiga Maria Amélia, lá do Santa Fé, também passou por aqui pedindo moda, né, irmã Maria Amélia? Daqui a pouco eu acho que tem Daniel e Samuel por aqui, que ela pediu. Qualquer um é por aí, irmão, é Daniel e Samuel. Ofereço para o senhor, para todos os ouvintes da Rádio Paz. Eu amo a Rádio Paz, irmão Ed. Obrigado, minha amiga irmã Maria Amélia, diretamente lá no Santa Fé, ouvinte aqui da nossa programação. Minha amiga Maria Lúcia também chegou por aqui, né, irmã Maria Lúcia? Representando as costureiras de plantão por aí, irmã Maria Lúcia, que é ali do Irmã Dulce, segunda etapa, oferecendo moda aí para todos os ouvintes, todos que estiverem sintonizados, e ela é ouvinte também fiel da nossa programação. Obrigado, irmã Maria Lúcia. Meu amigo Tonhão, lá do Água Fria, já passou por aqui, diz que quando descansa, carrega pedra por ali, né, Tonhão? Abraço para você, rapaz, tá fazendo um trabalho por ali, um carrinho de mão, a todo vapor por ali, conectado aqui na Paz FM, e a merenda depois aí que termina o serviço pesado, né, Tonhão? O homem ali não dá mole não, rapaz. Meu amigo Pastor Isaac, passando por aqui, né, Pastor Isaac? Obrigado, companheirão. Olha ali, ó, daqui a pouco já é o pôr do sol ali na ponte do outro lado, né, em direção a Luzimangues. Painel do carro dele tá por ali na 89,9, Paz FM, a Rádio da Família. Obrigado, Pastor Isaac. Meu amigo presbítero Rony também, levando a gente de carona por aqui. Pai do Senhor, meu amigo Éder Parente, vamos juntos, até lá, até no ponto final, a última estação. Valeu, presbítero Rony. Não perde uma programação também. Meu amigo Hernani Alves da Silva também já passou por aqui, participando por aqui, mandou a palavra pai e participando por aqui. Meu pai é um presente de Deus, ele tá respondendo por aqui. Olha aí, ó, que coisa boa. Tá concorrendo já, irmão Hernani. Na sexta-feira será um sorteio por aqui. Vai participando, continue participando, escolha a opção 2 e mande aí a resposta aí, ó. A pergunta é a seguinte: por que seu pai merece ganhar esse kit de churrasco? Envie a resposta mais criativa e emocionante vai levar o prêmio. Coisa boa, ó. 5h43. Opção aí, oportunidade para você presentear seu papai com esse super kit churrasco. 5h43, tá chegando mais uma canção linda por aqui com Kel Nunes. Vai dar tudo certo, esse clássico aqui no Modão da Paz.

aqui, ó, de carona aqui com o Modão da Paz, na Rádio Paz. Ei, irmão Pedrinho, Paz do Senhor, meu amigo. O senhor tá bem? Como é que estão as coisas por aí? Deus abençoe o senhor, seja bem-vindo aqui. É, meu irmão Angelino já passou mais cedo um pouquinho, viu, Pedrinho? Faz dia que não passava e ele chegou por aqui. Deus abençoe, Pedrinho, meu amigo Pedrinho da Farinha, viu? A minha amiga diaconisa Rosimeire Aires, lá da D32, também passando por aqui. Boa tarde, a paz do Senhor. É, passando por aqui, participando também da nossa promoção, promoção da semana, promoção Dia dos Pais, Rádio Pais FM e Lar do Churrasqueiro. Valendo aí um super kit churrasco para você que passar por aqui. É, quiser participar da nossa promoção, é o seguinte, ó, as regras são essas aqui, ó. É, você chega e vai mandar a palavra pai. Você mandando a palavra pai, o nosso WhatsApp, o nosso sistema eletrônico vai te responder com as opções de 1 a 4. Aí você querendo participar dessa promoção aqui, que é essa semana, vai durar toda essa semana, você vai digitar somente o número 2 e aguardar o sistema te fazer a pergunta. Qual é a pergunta? Por que o seu pai merece ganhar esse kit churrasco? Ah, você vai responder. Envie sua resposta mais criativa e mais emocionante. Vai levar o prêmio lá na sexta-feira. O sorteio será no Modão da Paz, na sexta-feira, aí por volta das 5h30 da tarde. Ah, Deus abençoe sua vida. Participe conosco, minha amiga, a Cleitiane Soares. Ô, Cleitiane, tá tudo bem? Deus abençoe sua vida. O pessoal tá por aqui mandando boa tarde. Dessa vez não, dessa vez a regra é o seguinte, é enviar a palavra pai, tá bom? Envie a palavra pai, no dia aqui do sorteio nós vamos aqui verificar quem enviou a palavra pai. É, o pessoal tá selecionando aqui também as respostas mais criativas pro nosso sistema sortear por ali, tá bom? Obrigado pela audiência, a Juliana Souza, lá no São João 2. Oi, irmã Juliana! Tá tudo bem por aí, minha irmã? Abraço aí pro Gilton, pro Heitorzinho, pra Manuela Vitória. Ali meu amigo Adenilson também do São João. Deve estar nos ouvindo, ele disse que não perde uma programação. Alguém passou por aqui, ele, alguma coisa Soares também. Eleone, acho que é Eleone, é o Eleone Soares, é isso mesmo? Que passou por aqui, deixou seu boa tarde. Rapaz, por seu o melhor pai do mundo, ele tá colocando aqui, participando da nossa promoção. Não esqueça, antes de você participar, de mandar sua resposta, primeiramente você tem que mandar a palavra pai. O oi não vai valer. O oi, boa tarde, dessa vez não vai valer não. Envie a palavra pai aqui para o 639-8420-6868. Envie pai e depois você escolhe a opção 2 e manda a sua resposta. Simples assim, tá bom? Meu amigo Adonias Almeida de Luzimanque também. Ô, irmão Adonias, quanto tempo? 7 joias, 35 joias de volta, meu amigo. A paz do Senhor, estou aqui na escuta. Eu e minha neta, Ana Lara. Abração para Ana Lara, a netinha do meu amigo Adonias Almeida, lá de Luzimangues. Deve estar lá debaixo do pé de IP, conectado aqui conosco. Deus abençoe, meu amigo. Forte abraço aí, viu? Ah, meu amigo irmão Jossi Nonato, lá do Santa Fé Rural. Ô, irmão Jossi, como é que estão as coisas por aí, meu amigo? Tá tudo em paz? Deus abençoe o senhor, quanto tempo, hein? Abraço pro senhor aí, para todos os irmãos aí do Santa Fé Rural, conectados por aqui na 89,9. Muita gente ainda chegando e claro que a sua participação é de extrema importância aqui pra gente. Chega mais, 639-8420-6868, 5 horas, 52 minutos. Tá chegando mais uma moda por aqui pra minha amiga Maria Amélia. Lá, rapaz, que tá ligadinha com a gente, né, irmã Maria Amélia? E para todos aí, irmã Maria de Jesus da Fazenda Campo Grande, irmã Terezinha Melo, meu amigo Mauro Édio, irmã Patrícia, Edinaldo do Flash Lanches, para você, ó, gosta das modas aí do Daniel e Samuel? É para você também. Eles estão chegando por aqui, cantando essa linda canção, Arma Destruída. Alô, seu Antônio Luiz em Porto Nacional, meu pai, dona Valdina, minha mãe, tia Fátima, seu Zé Parente, meu tio, ouvindo aí no Modão da Paz. Aumente o volume, seu Antônio Luiz.

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1: O preço do boi gordo terá aumento de 0,39% nesta terça-feira. Em São Paulo, a arroba é negociada a R$ 347,90. No mercado de frango, os valores apresentam declínio na Grande São Paulo, em São José do Rio Preto e em Descalvado. O quilo do frango congelado é vendido a R$ 6,87 e o frango resfriado a R$ 6,89. A carcaça suína especial também apresenta baixa de preço nos atacados da Grande São Paulo, onde o quilo custa R$ 7,76. Entre os estados analisados, o suíno vivo registra o menor preço no Paraná, onde o animal é comercializado a R$ 4,64. Os dados são do CPEA. Reportagem Viviane Bessa.
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6: A crise climática vai exigir profissionais de saúde cada vez mais preparados para entender os efeitos das mudanças para a saúde. Um estudo mapeou o que vem sendo feito neste sentido pelo mundo. Em 2024, 66% das instituições de saúde pública e 72% das escolas de medicina pesquisadas já ofereciam algum conteúdo sobre clima e saúde. A estratégia atinge cerca de 20% dos estudantes de saúde pública e 64% dos de medicina em todo o mundo. Mas a desigualdade econômica entre países também gera desequilíbrio educacional. Europa e Américas são mais comprometidas. Por outro lado, regiões mais vulneráveis às mudanças do clima ainda não investem na formação de médicos e enfermeiros. Na Índia, por exemplo, quase 69% das escolas médicas ainda não têm clima e saúde no currículo oficial.
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1: Agora em Palmas, 6:02. Boa noite para você.
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1: Já voltamos, povo abençoado. O tempo passa, o tempo não para. Você vê que as coisas de Deus são assim, né? O sol aí, ó. Pode acontecer o que aconteceu, o sol continua nascendo, continua se pondo, nasce a lua, daqui a pouco vem mais um dia, nasce o sol novamente, né? Mas tudo daqui uns dias vai se findar, porque Papai do Céu prometeu voltar, né? E esse mundo aqui nós vamos dar adeus a ele. Afinal de contas, a Papai do Jesus está voltando para buscar a sua igreja, né? Os sinais nos mostram a cada dia que ele está às portas. E vamos aí nos preparar a cada dia para esse encontro, né? Esse encontro triunfal com o nosso Jesus, né? Ele foi nos preparar lugar. Se não fosse assim, não teria dito a sua palavra, né? E um dia encontraremos com ele. Olha só, minha amiga Daiane do Taquarizão passando por aqui também, né, irmã Daiane? É, rapaz, participando aqui da nossa promoção, mandou a palavra pai, escolheu a opção 2 e a resposta é a seguinte: o meu pai merece ganhar o kit de churrasco porque ele é o melhor pai do mundo. É, ajudou a criar a 15 irmãos e criou eu e meus irmãos com o suor do rosto trabalhando na roça. E tem 8 meses agora que ele está na UTI, lutando aí pela vida. Coisa boa, né, minha amiga Daiane? Que belo exemplo deu seu papai. Vamos colocar aqui ele nas nossas orações, tá bom, irmã Daiane? Papai do Céu é maravilhoso, né? Um abraço para você e para sua família. Muito bacana aqui saber um pouquinho, ainda que resumido aqui, da história aí da sua família, do seu papai. Tá bom, irmã Daiane? Deus abençoe, obrigado pela audiência. Meu amigo Zé Luiz ali de Poeiras, né, Zé? Tá ligadinho conosco, meu amigo Zé Luiz, Deus abençoe. Abração pra ele, o Zé também não perde uma programação. É ouvinte fiel aqui da Paz FM. Poeiras Tocantins, né, Zé? Abraço pra ele. Minha amiga Alcione Portela também passando por aqui, né, irmão Alcione? Ei, Deus abençoe. Passando por aqui, deixando sua resposta também na participação aqui da nossa promoção, promoção da semana, Dia dos Pais, para Rádio Paz FM e Lar do Churrasqueiro. Coisa boa, né? Sorteio será lá no Modão da Paz na sexta-feira, a partir das 17h30. Combinado assim? Daqui a pouco chegando aqui, aqui a Bíblia capítulo por capítulo. Vamos trazer mais uma moda aqui? Então bora lá, ó. Tá chegando por aqui Elias e Eliseu. Deus não cancela a promessa. Já que eu volto com a Bíblia capítulo por capítulo e o capítulo de número 22 do livro de Ezequiel.

Elias e Eliseu. Deus não cancela promessas. 6:08. Boa noite pra você. De volta já por aqui, 6:08, chegando 6:09, por ali já vai virar o relógio. E aqui trazendo para você hoje na Bíblia, capítulo por capítulo, capítulo de número 22 do livro de Ezequiel. O título é o seguinte: As Abominações de Jerusalém. Para você que tá ligado, para você que tá ligada, já acostumado aqui todos os dias no Modão da Paz, de segunda a sexta-feira, de trazer por aqui um capítulo da Bíblia, né? E no final desse livro, no livro de Ezequiel, assim como todos os outros, teremos aqui aquela síntese, né? Aquele resumo mais detalhado para você entender melhor a palavra do Senhor. Então, bora lá? Já pegaram a Bíblia? Já estão por aí esperando, aguardando o livro de Ezequiel, capítulo de número 22, a partir de agora, aqui na Bíblia, capítulo por capítulo.

0: Ezequiel, capítulo 22. As abominações de Jerusalém. E veio a minha palavra do Senhor, dizendo: Tu, pois, ó filho do homem, julgarás a cidade sanguinária? Faze-lhe conhecer, pois, todas as suas abominações, e dize: Assim diz o Senhor Jeová: Ai da cidade que derrama o sangue no meio dela, para que venha o seu tempo, que faz ídolos contra si mesma para se contaminar. Pelo teu sangue que derramaste, te fizeste culpada, e pelos teus ídolos que fabricaste, te contaminaste, e fizeste chegar aos teus dias, e vieste ao fim dos teus anos. Por isso, eu te fiz o opróbrio das nações e o escárnio de todas as terras. As que estão perto e as que estão longe de ti escarnecerão de ti, infamada, cheia de inquietação. Eis que os príncipes de Israel, cada um conforme o seu poder, tiveram domínio sobre ti para derramarem o sangue. Ao pai e à mãe desprezaram em ti, para com o estrangeiro usaram de opressão no meio de ti, e ao órfão e à viúva oprimiram em ti. As minhas coisas santas desprezaste e os meus sábados profanaste. Homens caluniadores se acharam em ti para derramarem o sangue, e em ti sobre os montes comeram e perversidade cometeram no meio de ti. A vergonha do pai descobriram em ti, e a que estava impura na sua separação humilharam no meio de ti. Um cometeu a abominação com a mulher do seu próximo, outro contaminou abominavelmente a sua nora, e outro humilhou no meio de ti a sua irmã, filha de seu pai. Presentes se receberam no meio de ti para se derramar sangue. Usura e lucros tomaste e usaste de avareza com o teu próximo, oprimindo-o. Mas de mim te esqueceste, diz o Senhor Jeová. E eis que bati as mãos contra a tua avareza de que usaste, e por causa de teu sangue que houve no meio de ti. Estará firme o teu coração? Estarão fortes as tuas mãos nos dias em que eu tratarei contigo? Eu, o Senhor, o disse e o farei. E espalhar-te-ei entre as nações, e espalhar-te-ei pelas terras, e porei termo à tua imundícia, e tu serás profanada em ti mesma, aos olhos das nações, e saberás que eu sou o Senhor. E veio a mim a palavra do Senhor, dizendo: Filho do homem, a casa de Israel se tornou para mim em escória. Todos eles são bronze e estanho e ferro e chumbo no meio do forno. Em escória de prata se tornaram. Portanto, assim diz o Senhor Jeová: Pois que todos vós vos tornastes em escória, eis que eu vos ajuntarei no meio de Jerusalém, como se ajuntam a prata e o bronze e o ferro e o chumbo e o estanho no meio do forno, para assoprar o fogo sobre eles, a fim de se fundirem. Assim vos ajuntarei na minha ira e no meu furor, e ali vos deixarei e fundirei. E congregar-vos-ei, e assoprarei sobre vós o fogo do meu furor, e sereis fundidos no meio dela. Como se funde a prata no meio do forno, assim sereis fundidos no meio dela, e sabereis que eu, o Senhor, derramei o meu furor sobre vós. E veio a minha palavra do Senhor, dizendo: Filho do homem, dize-lhe: Tu és uma terra que não está purificada e que não tem chuva no dia da indignação. Conjuração dos seus profetas há no meio dela, como um leão que ruge, que arrebata a presa. Eles devoram as almas. Tesouros e coisas preciosas tomam, multiplicam as suas viúvas no meio dela. Os seus sacerdotes transgridem a minha lei e profanam as minhas coisas santas. Entre o santo e o profano não fazem diferença, nem discernem o impuro do puro, e de meus sábados escondem os seus olhos, e assim sou profanado no meio deles. Os seus príncipes no meio dela são como lobos que arrebatam a presa, para derramarem o sangue, para destruírem as almas, para seguirem a avareza. E os seus profetas têm feito para eles reboco de cal não adubada, vendo vaidade e predizendo-lhes mentira e dizendo: Assim diz o Senhor Jeová, sem que o Senhor tivesse falado. ao povo da terra oprimem gravemente e andam roubando e fazem violência ao aflito e ao necessitado e ao estrangeiro oprimem sem razão. E busquei dentre eles um homem que estivesse tapando o muro e estivesse na brecha perante mim por esta terra, para que eu não a destruísse, mas a ninguém achei. Por isso eu derramei sobre eles a minha indignação, com o fogo do meu furor os consumi, fiz que o seu caminho recaísse sobre a sua cabeça, diz o Senhor Jeová.
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2: Agora são 6:16, chegando por aqui Jades e Jadson. Meu mestre, muito boa noite para você.

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Meu irmão, escuta só. Rádio Boa é Rádio Paz. Amém? Chegando por aqui, Vitor Quevedo, bem caipira. Vou mandar essa aqui pra minha amiga Isaulina, lá em Lagoa do Tocantins. Aumenta o som, irmã Isaulina, 6:22.

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1: Mais um modão por aqui, no Modão da Paz, é claro, 6h25. Tami Klaus, o segredo da felicidade.

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3: Já estamos de volta por aqui, 6h33, muito boa noite pra você. Ligado aqui no Modão da Paz. Já já, momento da palavra aqui com meu amigo pastor João Paulo Arantes, mas antes eu quero fazer esse recadinho para você aqui, ó. 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Para não ficar ninguém para trás, vou mandar um alô aqui para minha amiga irmã Cléo, a irmã Cléo lá do Aurini 4, né, irmã Cléo? Passou por aqui, boa tarde, que Deus abençoe a todos nós. É, um fim de tarde abençoado, uma maravilhosa noite cheia das bênçãos de Deus para todos nós. Estou aqui ligadinha na Rádio Paz FM, a irmã Cléo lá do Aurini 4. Obrigado, irmã Cléo, que bom que a senhora passou por aqui mais uma vez. Obrigado pela audiência, pela companhia. Meu amigo evangelista Jato, a paz do Senhor, meu amigo Éder Parente. Manda um alô pro Lucas Holanda, pro missionário Deusdete, pro irmão Odilson Batista e para o irmão Manuel em Taquarussu. Tá dado o alô do meu amigo evangelista Jadson, da irmã Socorrinha, da Sara, do Joel, dessa família linda e abençoada, ouvintes fiéis aqui da Paz FM. Minha amiga que passou por aqui também foi a pastora Elismar, a paz do Senhor Jesus Cristo, irmão Éder Parente, amigo da gente. Ótima noite abençoada para você e sua família, os ouvintes da Rádio Paz FM. Cheguei quase agora, fui buscar as meninas ali no colégio, já fiz minha caminhada, olha aí, ó, essa aí é corajosa, hein? Deus abençoe você, em nome do Senhor Jesus Cristo. Obrigado, minha amiga, pastora Elismar, que Deus abençoe a Manu, Maria Gabriela, Artuzinha, Kimberly Vitória, essa família inteira aí, que sempre nos dão esse privilégio de estar ouvindo essa programação abençoada aqui da Paz FM. Então, chegando por aqui ele, pastor João Paulo Arantes, trazendo o momento da palavra, tem momento da oração, fica aí, não saia, porque tem bênção chegando por aqui.

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1: Meus irmãos, a paz do Senhor Jesus Cristo, uma alegria estarmos uma vez mais tendo a oportunidade de falar do amor de Jesus Cristo. Eu quero convidar você, se você puder, abrir a sua Bíblia na carta do apóstolo Paulo aos Gálatas, capítulo 2, verso 19 e o verso 20. A Bíblia diz assim: porque eu, pela lei, estou morto para a lei, para viver para Deus. Já estou crucificado com Cristo, e vivo não mais eu, mas Cristo vive em mim. E a vida que agora vivo na carne, vivo-a na fé do Filho de Deus, o qual me amou e se entregou a si mesmo por mim. Esse texto é um texto bastante sugestivo para que venhamos a tirar algumas lições para as nossas vidas. E talvez o que mais nos chama a atenção inicialmente quando lemos esse texto é a expressão "fui crucificado com Cristo". E nós ficamos, nos indagamos sobre o que é que Paulo estava querendo dizer na realidade quando ele diz "fui crucificado com Cristo". Todos nós sabemos que fisicamente era impossível Paulo ter sido crucificado com Cristo quando Cristo foi crucificado, pois desta feita, nessa mesma época, Paulo ainda era um jovem. Quando nós analisamos o contexto desta mensagem, desse escrito, nós percebemos que Paulo estava falando justamente da questão da justificação, ou seja, de como um Deus justo pode declarar justos homens injustos, como Deus pode ter misericórdia de homens pecadores. Paulo, na realidade, está afirmando que essa justificação, ela procede não da lei, mas da graça de Deus, mediante a fé no Cristo, nosso Senhor e Salvador. Paulo está afirmando que ninguém pode ser justificado pela lei, porque a lei, ela condena o pecado e prescreve a consequência da morte como a sua penalidade. Ou seja, pecou, morreu. Assim, a função da lei, ela não é justificar, mas a função da lei era condenar. Então, quando Paulo diz que está crucificado com Cristo, ele, na realidade, está dizendo ou tentando expressar um sentimento das experiências ou das situações que ele próprio viveu. E talvez a mais importante delas era dizê-lo que ele estava morto para o poder do pecado. Quando Paulo está dizendo que foi crucificado com Cristo, na realidade Paulo está tentando dizer que o pecado já não tem mais domínio sobre a vida dele, que a natureza dele de pecado, essa sim foi crucificada quando Cristo foi crucificado. O corpo do pecado, esse foi golpeado na cruz. O Atmani, ele expressa ou diz que por causa dos feitos do corpo do pecado, Jesus sofreu com uma coroa de espinhos. As suas mãos e o seu lado esquerdo foram perfurados e os pés foram pregados na cruz. Mas o castigo que nos traz a paz estava sobre ele. Quando Paulo está dizendo que foi crucificado com Cristo, ele estava, na realidade, tentando expressar um sentimento de que ele estava morto para o poder do pecado. É isso que nós precisamos refletir nesse dia. Será que nós estamos mortos para o poder do pecado? Ou será que temos alimentado os desejos humanos e carnais? será que vivemos golpeando o nosso corpo de pecado na cruz? Ou será que vivemos alimentando as nossas próprias concupiscências? Para que possamos refletir nesse dia. Se estou crucificado com Cristo, eu sou nova criatura. As coisas velhas se passaram e eis que tudo se fez novo na minha vida. Deus abençoe sua vida, em nome do Senhor Jesus. Eu quero orar por você. Deus poderoso, Pai amado e Senhor Jesus, nós oramos a Ti nesse dia, meu Deus. Nós nos apresentamos, meu Deus, as nossas vidas e o nosso corpo como uma oferta agradável a Ti. Que assim como Paulo escreve aos Gálatas, meu Deus, que também possamos sermos crucificados para o poder do pecado. Que as nossas vidas seja para exaltar e glorificar ao Deus Todo-Poderoso, Criador dos céus e da terra. Pois o pecado já não tem mais domínio sobre nós. A graça do Deus Todo-Poderoso nos alcançou, nos transformou, gerou em nós uma nova criatura. Por isso nós temos condições e alegria de bendizer o nome santo do Senhor Jesus. Pai, que possamos dizer como o apóstolo Paulo diz, que já estamos crucificados com Cristo. E não vivo mais eu, mas que Cristo viva na minha vida, na minha família, na minha igreja, por onde eu estiver. Que nós estejamos mortos para a ação da lei, mas estejamos vivos para recebermos aquilo que o Senhor tem para cada um de nós. Que nós estejamos mortos para a influência desse mundo, e que nós sejamos vivos para uma nova vida em Cristo. Que nós estejamos vivos para a justiça do Deus Todo-Poderoso. Nós oramos a Ti nesse dia, meu Deus, e agradecemos. Em nome de Deus Pai, em nome de Deus Filho, e em nome de Deus Espírito Santo, em nome do Senhor Jesus. Eu sou o pastor João Paulo Arantes e agradeço a Deus essa oportunidade, em nome do Senhor Jesus.
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0: De volta por aqui, mas já chegando no final aqui, gente, ó. Trem bala do Modão da Paz volta amanhã a partir das 16h, levando de carona por aqui. Nós vamos ficando por aqui, papai do céu nos permitindo, amanhã a partir das 16h estaremos de volta por aqui em mais uma edição do programa Modão da Paz. Não posso deixar de dizer tchau,
1: Brasil.
0: Fiquem com Deus. E a última de hoje por aqui, ó, é Sérgio Marques e Marquinhos. Vai dormir em paz. Excelente finalzinho de terça-feira, que vem uma quarta-feira super abençoada. Tchau, gente. Até amanhã, se Deus quiser, com mais um Modão da Paz.

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8: Está no ar a Voz do Brasil. As notícias do governo federal que movimentaram o país no dia de hoje.
9: Olá, boa noite.
8: Boa noite para você que nos acompanha em todo o país.
9: Terça-feira, 4 de agosto de 2026.
8: Vamos aos destaques do dia.
9: Saúde mental e BETS.
8: SUS vai oferecer 100 mil teleatendimentos por mês a pessoas com dificuldades relacionadas a jogos e apostas. Caim de Araújo.
10: O serviço funciona como porta de entrada para a rede de atenção psicossocial e disponibiliza orientação, acompanhamento profissional e apoio também aos familiares.
9: E a propaganda e publicidade de BETS deve trazer alertas ao consumidor.
8: Quem conversa com a gente sobre isso é a secretária de Prêmios e Apostas do Ministério da Fazenda, Daniele Correia.
11: Você tem, aposta não é investimento. A outra é, apostar pode causar dependência. E uma questão de que apostar faz você perder dinheiro. Então é justamente nessa perspectiva, seja da saúde mental, seja da saúde financeira.
9: Crimes no ambiente digital.
8: Operações identificam grupos envolvidos em crime de ódio e incentivo à violência. Márcia Fernandes.
12: O Laboratório de Operações Cibernéticas atuou na análise de evidências digitais e na articulação entre as forças de segurança envolvidas.
9: Hoje, na apresentação da Voz do Brasil, Luciana Vasconcelos e Luciano Seixas.
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9: Foram realizadas duas operações para desarticular grupos criminosos que utilizam plataformas digitais para disseminar violência e propagar discursos de ódio.
8: As operações foram executadas em conjunto com as polícias civis de diferentes unidades da federação.
9: E os resultados foram apresentados hoje. Os detalhes você vai ouvir agora na reportagem de Márcia Fernandes.
12: A operação Rede Interrompida da Polícia Civil do Distrito Federal, a por existência de uma organização extremista que utilizava comunidades do aplicativo Telegram para planejar atos violentos e disseminar conteúdos preconceituosos contra determinadas raças, religiões e também contra mulheres. O diretor de Operações Integradas e de Inteligência do Ministério da Justiça e Segurança Pública, Anchieta Neri, destacou algumas das medidas adotadas.
13: A partir dessa articulação, a gente teve medidas de busca cumpridas em 8 estados da federação. A gente cumpriu algumas medidas de internação provisória e um mandado de prisão. O que se investiga ou o que se apurou não diz respeito meramente a opiniões, mas sim à própria intolerância e planejamento de atos severos de violência. Por isso, havia a necessidade de uma atuação rápida para que a gente não tivesse a possibilidade de ocorrer qualquer sinistro.
12: Já a Operação Lívia investigou uma rede criminosa que utilizava de plataformas virtuais para atrair adolescentes e incentivá-los à prática de violência. A investigação foi conduzida pela Polícia Civil de Mato Grosso do Sul, após a morte de uma menina de 13 anos. A Secretária Nacional de Acesso à Justiça, Sheila de Carvalho, comentou que a operação conseguiu impedir outros crimes.
14: A operação permitiu evitar que mais uma menina fosse vítima, que já estava mapeada para isso acontecer nos próximos dias. Então, esse esforço integrado que a gente tem realizado é para manter as nossas mulheres vivas.
12: Nas duas operações, o Laboratório de Operações Cibernéticas atuou na análise de evidências digitais, na identificação de conexões entre investigados e na articulação entre as forças de segurança envolvidas. O ministro da Justiça e Segurança Pública, Wellington César Lima e Silva, destacou a importância do trabalho integrado.
15: Nós temos um fluxo de cooperação permanente com a Polícia Federal, com as polícias civis dos diversos estados, com os ministérios públicos dos diversos estados, com os diversos órgãos de inteligência. Esse tipo de colaboração possibilita uma atuação integrada e qualificada no combate a esses crimes.
12: As investigações permanecem em andamento para análise do material apreendido, a identificação de outros envolvidos e a responsabilização dos investigados, conforme o avanço dos respectivos inquéritos policiais. Lembrando que os casos de violência contra mulheres podem ser denunciados pelo Ligue 180, que funciona 24 horas por dia gratuitamente. Reportagem Márcia Fernandes.
16: E estão abertas as inscrições para o curso Gestoras em Rede, voltado à formação de gestoras estaduais e municipais que atuam com políticas públicas para as mulheres.
17: A capacitação é gratuita e será realizada de forma online.
18: Estão abertas as inscrições para o curso Gestoras em Rede, formação em gestão de políticas públicas para as mulheres. A iniciativa é destinada a gestoras estaduais e municipais responsáveis pela elaboração, coordenação e implementação de ações voltadas à promoção dos direitos das mulheres. O curso é gratuito, tem carga horária de 96 horas e vai ser realizado com atividades online, ao vivo e também em formato assíncrono. A formação integra uma estratégia nacional de fortalecimento da gestão pública e de cooperação entre União, estados e municípios. O objetivo é oferecer instrumentos para planejamento, execução, monitoramento e avaliação das políticas públicas, além de criar uma rede permanente de troca de experiências entre as equipes que atuam nos organismos de políticas para as mulheres. Ao final do curso, as participantes devem elaborar diagnósticos e planos de ação voltados aos próprios municípios e estados. Para se inscrever, acesse gestorasemrede.com.br. Claudimário Carvalho, para a Voz do Brasil.
17: As propagandas e publicidades sobre apostas de cota fixa, as chamadas

0: Danielle Correia, muito bem-vinda à Voz do Brasil. Vamos falar um pouco sobre essas duas portarias que regulam a publicidade sobre as apostas de cota fixa. A gente pode traduzir que é uma regulamentação sobre as propagandas de bets, assim, para ficar mais claro para o nosso público. E o que que estabelecem essas portarias?
1: Bom, obrigada. Para a gente é sempre importante aqui na Secretaria de Prêmios e Apostas ter a oportunidade de tratar sobre o tema. E, de fato, quando a gente está falando dessas duas portarias, as portarias mais recentes aqui, a gente está falando desse universo de publicidade, propaganda e ações de marketing nesse mercado de aposta de cota fixa. Acho que é sempre importante dizer que esse mercado de aposta de cota fixa é um serviço público, né? E a lei, a 14.790, é a lei que traz ali a regulamentação e traz ali diretrizes legais na implementação não só desse tema de publicidade, mas diversos outros temas. E a nova portaria interministerial ali, a 73, ela traz ali, reforça alguns conceitos, acho que amplia ali a questão da proteção ao consumidor apostador, mas também traz ali a distribuição da responsabilidade solidária em todo esse veículo de comunicação, de divulgação, seja pessoas físicas e jurídicas, nesse mercado de apostas. E a gente tem uma outra portaria que altera a portaria que trata de jogo responsável, que trata dessas obrigações também legais que os agentes operadores precisam cumprir entre publicidade, ações de marketing e propaganda, que é justamente as frases de advertência, né? O 18+, e foi importante para a gente ali trazer e clarificar sobre o tema.
2: Essas frases de advertência, né, que vão ter que conter nas publicidades, elas devem dizer o quê? E que tipo, e por que que esse tipo de mensagem é importante, secretária?
1: Bom, as frases, o Ministério da Fazenda adverte, e aí você tem, aposta não é investimento, essa é uma das frases. A outra é, apostar pode causar dependência, né? E uma questão de que apostar faz você perder dinheiro, então é justamente nessa perspectiva, seja da saúde mental, seja da saúde financeira, do endividamento.
2: Ainda falando das mensagens, ela tem um tamanho mínimo, né? Ou seja, tem que estar num formato legível, facilmente visível, né? Para o consumidor.
1: Exatamente. A gente traz ali, e aí de novo, né? A necessidade de que eles estejam ali num tamanho mínimo de 10%, e a gente reforça, inclusive, nessa nova portaria, que eles precisam estar de uma maneira horizontal, né? Porque muitas vezes, né? Tornar essa frase de uma maneira muito mínima e verticalizada dificulta até a leitura por parte, né, da sociedade.
0: Escondendo a frase,
1: exatamente,
0: né?
1: Então a necessidade de se ter isso de maneira legível, né, num contraste visual ali também, né, você ter um fundo ali que a pessoa consiga ler, e eu acho que são todas essas informações que são importantes.
0: Agora, um outro ponto importante dessa nova regulamentação sobre a publicidade de jogos é que ela passa a responsabilizar também quem faz a propaganda, né, quem veicula a propaganda. E aqui a gente está falando, inclusive, dos influenciadores digitais, secretária, dos veículos de comunicação, e aí enxergando os influenciadores digitais também como uma espécie de veículo de comunicação, é isso? O que está previsto nessa responsabilização?
1: Sim, a ideia é a portaria, ela traz isso tanto voltado para pessoas físicas quanto para pessoas jurídicas, né, que veiculem, que distribuem, que impulsionem, né, que propaguem, não só a questão das bets ilegais, aí eu acho que é importante também, né, você ter essa responsabilização, porque quando você está falando de um ambiente ilegal, você não tem essas ferramentas à disposição daquele consumidor, daquele apostador, então, né, você fica muito mais frágil no desenvolvimento de riscos e de transtorno de jogo e do endividamento, então elas não precisam cumprir as regras, e também no processo, né, de junto com as operadoras legalizadas, mas no processo de cumprir o que está dizendo ali a lei, né, no sentido e das portarias, reforçado agora pela portaria interministerial, no sentido de que o jogo, ele tem restrições na sua publicidade, né? Você não pode dizer que o jogo, ele substitui a renda, você vai ficar socialmente aceito, né? Você é mais bonito porque você joga. Então, a própria proteção que a gente comentou aqui, né? Da criança e do adolescente, então você não pode veicular para a publicidade para a criança, né? A criança não pode ser alvo da publicidade, ela não pode estar na publicidade, então eu acho que a distribuição da responsabilidade aí, eu acho que é importante, né, nesse mercado.
2: Secretária, esse tipo de regulação sobre a publicidade deve ter efeito para reduzir a quantidade de apostas, né? Especialmente nos casos de compulsão, não é isso? assunto?
1: A ideia é justamente isso, né? Se você está num ambiente ou no mercado onde você está falando de entretenimento, né? E quando isso passa, isso não é mais um entretenimento, isso não, você está colocando aquela pessoa em risco, né? Então, de novo, essa é uma série de mecanismos que eu acho que é importante, né, colocar à disposição. E aí eu queria ter a oportunidade aqui para dizer que a gente lançou no final, obviamente, o Ministério da Fazenda, junto com a SPA, isso já estava na agenda regulatória, a gente lançou a plataforma centralizada de autoexclusão. Então, hoje, se um cidadão ele não quiser estar apostar, ou ele não quiser estar nessa atividade, ou, enfim, estar nesse mercado, ele pode utilizar essa plataforma, onde você fica autoexcluído de todas as plataformas autorizadas pela SPA em âmbito nacional. E aí você pode dizer se é por um prazo determinado ou por um prazo indeterminado. Então, você pode se autoexcluir por um mês, por 3 meses, por 6 meses, por 9 meses, por 12 meses, ou indeterminado. E lá você pode dizer o motivo também. E a gente percebe que um dos principais motivos é justamente a perda de saúde, de controle mental, né? Então, acho que, de novo, essa é uma outra ferramenta também à disposição de qualquer pessoa da sociedade, obviamente, né? Que queira utilizar. E a gente traz ali uma série também de outras questões, como ferramenta de autoteste da saúde, autoteste financeiro. Enfim, são todos os mecanismos e ferramentas necessárias. Essa questão do jogo responsável.
0: É importante aqui a gente lembrar também que quem tiver identificando que tem problemas de saúde mental relacionados à questão do jogo deve procurar ajuda,
1: sim,
0: né, secretária?
1: Exatamente.
0: E aí dentro do SUS a gente tem possibilidades,
1: sim,
0: de acompanhamento e de tratamento, né?
1: Exatamente. A gente tem um acordo de cooperação técnica com o Ministério da Saúde, que é um grande parceiro. A gente, ano passado, começamos com um grupo de trabalho interministerial, junto com o Ministério da Saúde, Ministério do Esporte, a Secretaria de Comunicação Social, justamente nesse trabalho de se pensar, né, quais são as ferramentas, porque quando você tem identificação de que você tem um risco, né, ou desenvolvimento de um potencial risco ali, você também precisa procurar caminhos. Então o SUS, ele desenvolveu ali, ele fez um trabalho junto com toda a rede de colaboradores, não só da Unidade Básica de Saúde, mas também do próprio CAPS, né, na formação, né, no desenvolvimento da capacitação dessas pessoas, no recebimento dessas pessoas, na identificação dessas pessoas. Também fez ali um teleatendimento, então eles construíram, desenvolveram um teleatendimento voltado para essa parte de transtorno do jogo, de identificação, e o desenvolvimento ali de capacitação junto às unidades do CAPS, né, mais próximo da localidade da pessoa. Então a gente também, na página da plataforma centralizada de autoexclusão, a gente fornece todos esses telefones, esses endereços, a página do DataSUS, se a pessoa também quiser fazer o seu autoteste da saúde, né? Porque você se identifica, mas você precisa também achar um caminho ali.
0: Muito bem, nós conversamos com Daniele Correia, secretária de Prêmios e Apostas do Ministério da Fazenda. Secretária, muito obrigada pela entrevista à Voz do Brasil.
1: Obrigada a vocês.
3: Nós ouvimos, o Sistema Único de Saúde oferece ajuda para quem enfrenta problemas relacionados a jogos e apostas.
2: O serviço de teleatendimento em saúde mental teve início em março e, a partir de hoje, oferece 100.000 acompanhamentos por mês.
3: O atendimento é remoto, sigiloso e pode ser o primeiro passo para o acesso à rede pública de cuidados.
4: Segundo o Ministério da Saúde, mais de 25 milhões de pessoas fizeram apostas em 2025. Desse total, cerca de 4,4% apresentam dependência de jogos, condição que pode causar prejuízos à saúde mental, às finanças e às relações pessoais. Alguns sinais podem indicar a necessidade de buscar ajuda, como o aumento do tempo ou do dinheiro gastos com apostas, preocupação constante com jogos e mudanças no sono, no humor, na rotina ou nos relacionamentos. O Sistema Único de Saúde oferece atendimento sigiloso para pessoas que enfrentam esse problema. O serviço funciona como porta de entrada para a rede de atenção psicossocial e disponibiliza orientação, acompanhamento profissional e apoio também aos familiares, como explica o ministro da Saúde, Alexandre Padilha.
5: Em Então, além de abrir a porta do cuidado individual, de quem sofre com vício e dos seus familiares, a gente está abrindo uma outra porta, que é ter um diagnóstico cada vez melhor do problema, para ter ações cada vez mais preventivas, regulatórias.
4: Para acessar o atendimento remoto, basta entrar no aplicativo ou na versão web do Meu SUS Digital, fazer login com a conta gov.br, acessar a área de mini-apps e selecionar a opção Problemas com Jogos de Apostas. Em seguida, o usuário responde a um autoteste que auxilia na identificação do tipo de cuidado mais adequado. Quando o resultado indica risco moderado ou elevado, o encaminhamento para o teleatendimento é feito pela própria plataforma. Nos demais casos, são apresentadas orientações sobre os serviços disponíveis na rede de atenção psicossocial. De acordo com o Ministério da Saúde, o serviço remoto teve início em março e passa a oferecer 100 mil atendimentos mensais, explica o diretor do Departamento de Saúde Mental, Marcelo Quimate Dias.
6: Então, nessa primeira ação, nós tínhamos uma média de mais ou menos uns 600 atendimentos por mês. Tivemos uma procura muito grande e, a partir de agora, a gente vai passar a oferecer até 100 mil atendimentos por mês.
4: Quem preferir, também pode procurar atendimento presencial em uma unidade básica de saúde. No local, a pessoa e seus familiares recebem acolhimento, orientação e avaliação inicial. Quando necessário, a equipe pode encaminhar o paciente para o Centro de Atenção Psicossocial, o CAPS, onde é oferecido atendimento multiprofissional. Reportagem Thaís de Araújo.
2: E relembrando, pela plataforma de autoexclusão é possível solicitar o bloqueio do acesso às plataformas de apostas.
3: Para isso, basta acessar a página da ferramenta e entrar com a conta gov.br.
2: Doadores de sangue que colocaram piercing, fizeram tatuagens ou cirurgias não precisam mais esperar 12 meses para voltar a doar.
3: Pois é, as regras para doação foram atualizadas e devem estar implantadas nos hemocentros do país até setembro.
2: O objetivo é aumentar os estoques de sangue, garantindo a qualidade e a segurança do material.
7: Doar sangue salva vidas. Para se ter uma ideia, uma única doação pode ajudar até 4 pessoas. A funcionária pública Axa Cruz, que mora em Brasília, já doa sangue há 16 anos.
8: Um ato tão simples, rápido e que pode salvar vidas. Então eu me sinto muito honrada. 3 vezes por ano, inclusive uma delas é no dia do meu aniversário. Para mim já virou uma tradição.
7: E quem recebe esse sangue pode ficar tranquilo. Todo o material coletado passa por um rigoroso controle de qualidade e por testes que garantem a segurança das transfusões. Para reforçar ainda mais esse controle e ampliar a segurança de doadores e pacientes, o Ministério da Saúde atualizou os regulamentos técnicos que orientam os serviços de hemoterapia em todo o país. Como explica a gerente de captação de doadores do Hemocentro de Brasília, Kelly Barbie.
9: Cada vez mais no sentido de aprimorar, de melhorar os exames para testar uma qualidade cada vez maior desse sangue coletado. Então, você não vai precisar esperar mais 12 meses para muitos impedimentos. A maioria agora é de 4 meses. Como eu falei, do piercing, da tatuagem, de medicamentos, de cirurgia, enfim, a novidade é muito boa e muito bem-vinda.
7: O Felipe, que doa sangue há 30 anos, sabe da importância desse ato de amor.
10: Me traz um sentimento muito bom, né? Um sentimento de solidariedade com o próximo. E, além disso, a gente nunca sabe quando vai precisar, um familiar também, né? Então, é muito importante. Eu saio com o coração aquecido.
7: E para você que nunca doou sangue, é muito simples. Basta procurar um hemocentro mais próximo, ter entre 16 e 69 anos, pesar no mínimo 50 quilos e estar em boas condições de saúde. Não apresentar sintomas de gripe, resfriado ou febre. Não precisa estar em jejum, mas nas 4 horas que antecedem a doação, deve evitar a ingestão de comidas gordurosas. Reportagem Cleide Lopes.
3: Se você é responsável por crianças ou adolescentes com menos de 15 anos, fique atento.
2: A campanha nacional de multivacinação já começou em todos os postos de saúde do país.
3: Essa é a chance de proteger o público infanto-juvenil contra doenças como poliomielite, influenza e hepatites.
2: O dia D da campanha vai ser em 22 de agosto e a mobilização vai até 1º de setembro.
11: A campanha nacional de multivacinação teve início nesta segunda-feira e vai até 1º de setembro. Crianças e adolescentes menores de 15 anos são o foco principal para atualizar a caderneta de vacinação. Pela campanha, são ofertados os imunizantes previstos no calendário nacional de vacinação do Ministério da Saúde, como poliomielite, tríplice viral, hepatites A e B, febre amarela, HPV, influenza, COVID-19 e dengue. Para receber a vacina, basta comparecer à unidade básica de saúde mais próxima da sua residência e levar documento de identificação, cartão do SUS, se tiver, e a caderneta de vacinação. Já o dia D da mobilização será em 22 de agosto. Para informações sobre horários de atendimento e disponibilidade das vacinas, basta consultar a unidade de saúde do seu município. Priscila Machado, para a Voz do Brasil.
3: Contribuintes que têm pendências com a Receita Federal, começou a valer hoje mudanças no atendimento presencial relativas ao imposto de renda.
2: A portaria proíbe o fornecimento de cópia de declaração do imposto e recibo de entrega nas unidades de atendimento.
3: Saiba o que muda no atendimento com Daniele Popov.
12: Portaria publicada nesta segunda-feira traz mudanças como a proibição do fornecimento de cópia da declaração do imposto sobre a renda da pessoa física. A entrega do recibo relativo à declaração também foi proibida nas unidades de atendimento da Receita. As mudanças foram adotadas para reduzir os riscos de acesso indevido a informações protegidas por sigilo fiscal, já que documentos como a declaração do imposto de renda contêm dados pessoais sigilosos e que podem ser usados indevidamente. A partir de agora, a cópia da declaração e o recibo de entrega passam a ser disponibilizados exclusivamente por canais que utilizam mecanismos de autenticação e controle de acesso. Outras alterações que a portaria traz são ajustes relacionados ao atendimento presencial, ao atendimento orientado e à recepção de documentos em processos de atendimento digital. Daniele Popov para a Voz do Brasil.
2: Curso Nacional de Escrita Criativa tem inscrição aberta até quarta-feira, dia 5 de agosto.
3: Com ele, o participante vai aprender a produzir textos que buscam envolver, emocionar ou prender a atenção do leitor ou ouvinte por meio da criatividade na linguagem, na estrutura e na narrativa.
2: A chamada pública vai selecionar 1.000 participantes.
3: Os selecionados vão receber de forma gratuita formação em escrita criativa em todas as regiões do país.
2: Mais informações no site da Universidade Federal do Rio Grande do Sul, em ufrgs.br/territórios da escrita.
3: E essas foram as notícias do governo federal.
2: Uma realização da Secretaria de Comunicação Social da Presidência da República.
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2: Fique agora com as notícias do Poder Judiciário e do Congresso Nacional. Boa noite.
3: Boa noite para você.

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2: CNJ aprova perda do cargo de juiz e extingue a aposentadoria compulsória como punição máxima.
3: Para o STJ, olheiro que atua durante venda de drogas responde por tráfico, não por colaboração.
2: Eletricista terá plano de saúde mantido, mesmo após ter sido demitido.
3: Boa noite, eu sou Marcela Luiza.
2: E eu sou Marta Ferreira.
3: O Conselho Nacional de Justiça aprovou nesta terça-feira a perda do cargo de juiz e acabou com a aposentadoria compulsória como punição máxima a magistrados que cometerem infrações graves.
2: Pelas novas regras, nos casos mais graves, o juiz poderá ser colocado em disponibilidade com proposta de perda do cargo.
3: Nessa hipótese, o magistrado será imediatamente afastado das funções e passará a receber remuneração proporcional ao tempo de contribuição até a decisão definitiva do Supremo Tribunal Federal.
2: Com isso, o CNJ adequa as normas ao entendimento firmado em maio pela primeira turma do STF, segundo o qual a aposentadoria compulsória deixou de ter fundamento constitucional como sanção disciplinar após a reforma da Previdência.
3: Em 10 meses, gestão do ministro Edson Fachin responde por 10% das aposentadorias compulsórias do Conselho Nacional de Justiça.
2: Hoje, o plenário do CNJ extinguiu a aposentadoria compulsória como punição máxima a juízes que cometerem infrações graves. Pablo Lemos.
4: No início da sessão desta terça-feira, o presidente do STF do Conselho Nacional de Justiça, ministro Edson Fachin, destacou alguns dados sobre os processos disciplinares julgados pelo Conselho.
5: Do final de setembro a julho deste ano, esse plenário concluiu o julgamento de 24 processos administrativos disciplinares, aplicando 11 penas de aposentadorias compulsórias, 8 disponibilidades, 4 censuras e 1 advertência. Ainda em sede de revisão disciplinar, foram aplicadas outras 2 penas de aposentadoria compulsória e mais 2 de disponibilidade. Assim, 14 juízes que cometeram faltas gravíssimas foram afastados dos quadros da magistratura. Trata-se de 10% do total de aposentadorias compulsórias até hoje aplicadas pelo CNJ, sendo essa penalidade administrativa mais grave até então vigente.
4: Fachin destacou que a atuação disciplinar é uma das competências constitucionais mais relevantes do CNJ para a preservação da confiança da sociedade no judiciário.
3: Quem atua como olheiro ou vigilante de forma integrada e indispensável à comercialização de drogas responde pelo crime de tráfico e não por colaboração como informante.
2: Essa conclusão é do STJ, Fátima Uchoa.
6: Moradores de Goiânia enviaram um vídeo a policiais militares com 2 homens comercializando drogas. Um vendia entorpecentes enquanto o outro permanecia ao lado observando a movimentação. Os policiais os abordaram e concluíram que o segundo homem era um vigilante durante a negociação. A Justiça de Goiás considerou que ambos atuavam na comercialização das drogas, cada um com papel específico no crime. A quinta turma do STJ negou o provimento ao recurso da Defensoria Pública que buscava desclassificar a condenação por tráfico de drogas para o delito de informante. Segundo o relator ministro Ribeiro Dantas, quem permanece ao lado do vendedor e ajuda a garantir a segurança da negociação participa diretamente da prática do crime.
3: Eletricista terá plano de saúde mantido mesmo após ter sido demitido.
2: Para o TST, por se tratar de contrato de trabalho, a Justiça Trabalhista tem competência para julgar o caso. Larissa Batista.
7: O eletricista foi demitido após 37 anos de trabalho e foi informado que poderia continuar com o plano de saúde da empresa. Porém, a única opção oferecida pela companhia de energia representava um aumento de mais de 5 mil na mensalidade. No TST, ficou decidido que a empresa deve garantir, tanto para o eletricista quanto para os dependentes, dependentes dele o mesmo plano de saúde dos trabalhadores ativos. Ainda cabe recurso da decisão.
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3: Uma boa noite.
2: Boa noite.
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1: Eu sou Paula Groba.
2: E eu sou Humberto Pinheiro.
1: E estes são os destaques de hoje do Jornal do Senado, que começa agora.
2: Botão do pânico para corridas por aplicativo avança no Senado.
1: Incentivo à violência contra a mulher pode virar crime específico.
2: Leis ambientais aprovadas pelo Congresso serão analisadas pelo STF.
1: Boa noite.
2: Boa noite.
1: Mais segurança para motoristas e passageiros de aplicativos de transporte. Um projeto em análise no Senado prevê a criação de um botão do pânico para ser acionado em situações de violência durante as corridas.
2: A proposta já foi aprovada pela Comissão de Ciência e Tecnologia e agora será discutida pela Comissão de Transparência e Defesa do Consumidor. A reportagem é de Herman Kulitz.
3: O botão do pânico tem por objetivo aumentar a segurança, tanto dos passageiros quanto dos motoristas de transporte por aplicativo, como Uber e 99, e deve ser acionado em casos de violência. O texto original do senador Carlos Viana, do PSD de Minas Gerais, determinava um cadastro prévio com foto do titular da conta e do cliente que irá embarcar, e reconhecimento facial antes de cada viagem. Mas, na Comissão de Ciência e Tecnologia, o relator, senador Carlos Portinho, do PL do Rio de Janeiro, conseguiu aprovar duas alterações. Eliminou a exigência de reconhecimento facial e exigiu identificação visível nos veículos usados para o transporte pago privado de passageiros. Portinho falou sobre a importância da regulamentação.
4: O motorista também vai estar seguro, porque ele, sabendo quem é o usuário, se amanhã ele sofrer algum crime, ele fica muito vulnerável, e ele poder identificar, não só com os dados na plataforma, mas reconhecimento da foto, né, ou de um documento com foto.
3: O projeto aguarda a análise da Comissão de Transparência e Defesa do Consumidor. Se aprovado, segue para a Câmara dos Deputados.
1: E já está na Comissão Mista de Orçamento, a medida provisória que abre crédito extraordinário para garantir o pagamento do apoio financeiro do governo a produtores e importadores de combustíveis.
2: O objetivo é evitar que a elevação de preços por causa da guerra no Oriente Médio gere aumento da inflação nos custos de transporte, com efeito em cascata nos demais setores da economia. Repórter Alexandre Campos.
5: São 3.473 milhões de reais que serão usados para compensar o aumento do valor de compra desses insumos no mercado internacional em decorrência dos conflitos no Oriente Médio. O senador Jax Wagner, do PT da Bahia, lembrou que, se nada for feito, a elevação do preço dos combustíveis poderá prejudicar toda a economia.
6: Aí o presidente tem que reagir para evitar que, inclusive, se comprometa a economia nacional, provocando uma inflação acima daquilo que a gente já tem da meta que está colocada.
5: Líder da oposição no Congresso Nacional, o senador Isalci Lucas, do PL do Distrito Federal, cobrou fiscalização.
7: Tem que ver agora o controle disso, né? Tem que controlar para ver se realmente na bomba, se o consumidor vai sentir isso, né? E corre o risco de você dar isenção, fazer tudo isso e o preço continuar do mesmo jeito.
5: Como a medida provisória tem força de lei, a Agência Nacional do Petróleo já pode repassar aos produtores e importadores de combustíveis e óleo diesel os valores do apoio financeiro nessas operações, desde que comprovadas as importações.
1: Já está em vigor a lei que destina parte do dinheiro das BETs para o Fundo da Polícia Federal.
2: O FUNAPOL foi criado em 1997 para financiar e estruturar as operações do órgão. Repórter Pedro Pincer.
8: A lei determina que o Fundo para Aparelhamento e Operacionalização das Atividades FIM da Polícia Federal, o FUNAPOL, deverá receber até 3% dos recursos obtidos pelo governo com apostas de cota fixa, conhecidas como BETs. Esses recursos, antes direcionados à Seguridade Social, vão cobrir gastos com a saúde dos servidores da PF, além de retribuição por atividade extraordinária. O repasse dos recursos das apostas está previsto para ocorrer de forma gradual: 1% em 2026, 2% em 2027 e 3% a partir de 2028. O senador Randolfe Rodrigues, do PT do Amapá, ressaltou a importância desse dinheiro para a Polícia Federal.
9: O morador dos Morros Carioca cariocas, o morador das favelas desse país, são igualmente vítimas do crime organizado quanto o cidadão que mora nos locais nobres. Para combater, precisa de polícia estruturada e precisa de fortalecimento, sobretudo das instituições federais, que têm a função precípua, com inteligência, de investigar o crime e de desarticular o crime. Sem recurso e sem estruturação, não se faz o combate adequado ao crime.
8: Além dessa receita, o FUNAPOL conta com transferências voluntárias de entes federativos ou de organismos internacionais vinculadas a programas de enfrentamento ao crime organizado, doações de pessoas físicas ou jurídicas, nacionais ou estrangeiras, e outras receitas legalmente previstas.
1: Quem incentivar, instigar ou ameaçar outra pessoa para que pratique violência doméstica e familiar contra a mulher poderá ser condenado até 2 anos de reclusão, além do pagamento de multa. É o que prevê um projeto de lei em análise na Comissão de Segurança Pública.
2: A proposta também estabelece aumento de pena quando o crime for cometido durante a vigência de medida protetiva de urgência, utilizar anonimato e envolver compartilhamento ou ameaça de divulgação de dados pessoais, imagens ou informações sensíveis da vítima. O autor do projeto, senador Efraim Filho, do PL da Paraíba, ressalta que a medida é necessária porque a instigação de terceiros, inclusive por meios digitais, contribui para aumentar o ciclo de violência contra a mulher.
10: As medidas protetivas que hoje a lei permita que sejam tomadas contra o agressor possam ser também tomadas contra terceiros que porventura venham a também infligir a ameaça no sentido de desestabilizar a vítima, intimidá-la a ponto de retirar a denúncia ou algo desse tipo.
1: E uma série de ações que questionam decisões do Congresso Nacional com impacto no meio ambiente serão julgadas neste mês no Supremo Tribunal Federal.
2: Os pedidos à Justiça tratam da Lei Geral do Licenciamento Ambiental e do Marco Temporal das Terras Indígenas. Quem explica é o repórter César Mendes.
11: Aprovada em maio do ano passado no Congresso, a Lei Geral do Licenciamento foi criticada pela senadora Elisiane Gama, do Maranhão, por flexibilizar as licenças.
12: Quanto mais flexível, mais possibilidade de desastres.
11: O presidente da República vetou a mudança, mas a derrubada do veto no Congresso em novembro foi elogiada pelo senador Marcos Rogério, do PL de Rondônia.
13: Não somos poderes subalternos, somos poderes iguais.
11: Agora, a Lei Geral do Licenciamento vai passar pelo crivo do STF no julgamento de ações movidas pela Rede, o PSOL e o Partido Verde, questionando a flexibilização das licenças. Para Sueli Araújo, do Observatório do Clima, inconstitucional.
14: São dispositivos que afrontam a nossa Constituição e é dever do Supremo afastar essas inconstitucionalidades.
11: O STF julga ainda neste mês ações contrárias ao marco temporal das terras indígenas e à suspensão da moratória da soja.
1: Nas eleições de outubro, o eleitor vai precisar escolher 2 candidatos ao Senado, mas não vale repetir o mesmo nome.
2: Se isso acontecer, o segundo voto será anulado. Saiba mais na reportagem de Marcela Cunha.
15: 2 votos, 2 nomes e 2 vagas. Essa é a conta que o eleitor precisa guardar nas eleições de 2026 para o Senado Federal. Na urna eletrônica, o cargo de senador vai aparecer 2 vezes. Primeiro, o eleitor digita o número de um candidato, confere a foto e confirma. Em seguida, uma nova tela será aberta para a escolha do segundo candidato, mas não adianta repetir o número para reforçar o voto no candidato preferido. Os votos precisam ser dados a pessoas diferentes. Se o eleitor escolher o mesmo candidato nas 2 vezes, apenas o primeiro voto será válido e o segundo será anulado. A votação em 2 nomes ocorre porque, neste ano, cada estado e o Distrito Federal vão preencher 2 vagas no Senado. O eleitor só poderá escolher candidatos que disputem a eleição na unidade da federação onde ele vota. Mas, segundo o consultor legislativo do Senado, Gilberto Guerzoni, muitos eleitores podem chegar ao dia da votação sem saber que tem direito a 2 escolhas.
16: O eleitor, na hora que ele responde à pesquisa, muitas vezes ele até desconhece que tem 2 votos, ele desconhece a lista de candidatos e ele não escolheu, né, o seu senador, especialmente o seu segundo senador.
15: A dificuldade aumenta porque o voto para senador divide a atenção do eleitor com as escolhas para presidente, governador e deputados. Para não esquecer nenhuma das escolhas, a recomendação da Justiça Eleitoral é levar uma colinha de papel com o número dos candidatos.
2: Música. edição de Paula Groba e trabalhos técnicos de João Lira, o Jornal do Senado fica por aqui. Acompanhe agora as notícias da Câmara dos Deputados. Boa noite.
1: Boa noite e até amanhã.
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18: Plenário pode votar medidas provisórias e projetos ligados ao agronegócio.
19: Câmara aprova a regulamentação da atividade profissional do salva-vidas.
18: Vítima de violência poderá usar recursos de conta conjunta com o marido.
19: Boa noite. A Comissão de Constituição e Justiça da Câmara aprovou proposta que autoriza a mulher em situação de violência doméstica a utilizar recursos depositados em conta conjunta com o marido para se reacomodar em local seguro.
18: A repórter Maria Neves traz mais detalhes sobre o projeto que foi encaminhado para análise dos senadores.
20: Pela proposta da deputada Laura Carneiro, do PSD do Rio de Janeiro, a medida protetiva deverá ser autorizada pelo juiz. E a utilização do dinheiro pode ocorrer em qualquer regime de bens adotado pelo casal. Laura Carneiro lembra que a Lei Maria da Penha assegura que mulheres em situação de violência sejam afastadas do lar e acolhidas em abrigo ou local seguro quando houver risco de vida. Entretanto, segundo afirma, levantamento do Instituto Brasileiro de Geografia e Estatística de 2018 mostrou que somente 2,4% dos municípios mantinham casas-abrigo. Os estados gerenciavam outras 43 unidades. Diante disso, a parlamentar ressalta que muitas vezes a vítima de violência é obrigada a permanecer na mesma casa que o agressor e continuar submetida a maus tratos, situação que a proposta busca evitar.
21: Ação de separação demora muito, divórcio demora muito. Durante esse período, ela vai viver como? E como ela não tem como viver, ela acaba não se afastando do lar e continua sofrendo as agressões. Vai chegar um ponto que ela vai acabar o feminicídio. Então o objetivo é que quando ela peça a medida protetiva, quando ela começa a sofrer a violência doméstica, ela tenha uma oportunidade de ter essa violação patrimonial e essa violação econômica minimamente resolvida.
20: Laura Carneiro ressalta ainda que conta conjuntas podem ser livremente movimentadas pelos seus titulares, o que poderia tornar a medida proposta desnecessária. No entanto, recorda que não são raros os relatos de violência patrimonial nos quais o agressor impede ou dificulta o acesso da mulher à gestão do patrimônio ou desvia recursos financeiros do casal. Permitir que a mulher disponha dos bens conjuntos, portanto, seria uma forma de contornar esse problema e permitir que a mulher reconstrua a própria vida longe do agressor. Da Rádio Câmara de Brasília, Maria Neves.
17: Segurança Pública.
19: Da Vitória, do PP do Espírito Santo, apresentou projeto que determina a suspensão imediata da posse e do porte de arma de investigados por violência doméstica. O texto prevê a apreensão da arma em até 24 horas, sem necessidade de decisão judicial específica.
18: Da Vitória explica que o objetivo é diminuir o risco de agressões fatais enquanto houver investigação, processo ou medida protetiva. A matéria está sendo analisada em conjunto com outros projetos semelhantes e, caso seja aprovada nas comissões, pode seguir direto para o Senado.
19: Avança na Câmara projeto de Félix Mendonça Júnior, do PDT da Bahia, que bane das redes sociais condenados por crimes contra mulheres quando as plataformas forem usadas na prática do delito. Pelo texto, as empresas de tecnologia têm 48 horas para excluir as contas.
18: Félix Mendonça Júnior lamenta o fenômeno de monetização e espetacular da violência de gênero nas redes sociais e que o Brasil figure entre os 5 países com maior número de feminicídios. Por estas razões e para proteger a dignidade humana, ele pede a aprovação da matéria.
17: Justiça.
19: Rodrigo Hollenberg, do PSB do Distrito Federal, questiona o sigilo imposto sobre o registro das visitas ao empresário Daniel Vorcaro na prisão. Ele afirma que a população tem o direito de conhecer eventuais vínculos e relações que possam ser relevantes para o caso do Banco Master.
0: Me causou uma grande surpresa a notícia de que a Polícia Federal teria pedido o sigilo sobre as visitas a Daniel Vorcaro na prisão. É muito estranho, porque a população quer saber exatamente quem são as pessoas, as autoridades, eventualmente as autoridades, que realizaram negócios com Daniel Vorcaro. Portanto, no meu entendimento, não se justifica absolutamente qualquer tipo de sigilo em relação às visitas realizadas a Daniel Vorcaro na prisão.
18: Rodrigo Hollenberg defende ainda a continuidade das investigações sobre o Banco Master e cobra a instalação de uma CPI para apurar as responsabilidades e recuperar recursos. Ele reitera que a apuração é fundamental para garantir transparência e esclarecer os fatos.
17: Saúde.
19: Beto Preto, do PSD do Paraná, é autor do projeto que torna obrigatória a realização de pelo menos uma ultrassonografia morfológica durante o pré-natal oferecido pelo SUS. O deputado explica que a medida busca ampliar a qualidade da assistência prestada às gestantes.
18: Ele lembra que a experiência já foi adotada no Paraná e defende a ampliação da iniciativa para todo o Brasil. Beto Preto afirma que o exame realizado entre a 20ª e a 24ª semana de gestação é importante para avaliar o desenvolvimento fetal e identificar situações que demandem acompanhamento especializado.
4: Por que entre a 20ª e a 24ª semana? Que é o momento que ainda é possível você evoluir para um tratamento cirúrgico intrauterino. Então, esse é um momento importante. O Brasil vai dar um passo gigante no sentido de garantir mais ainda pré-natal correto para as mulheres brasileiras e dizer que no Paraná nós já instituímos esse ultrassom, essa ultrassonografia morfológica já, e isso vem dando muito certo. Queremos expandir para todo o Brasil através desta lei.
17: Homenagem.
19: Raimundo Santos, do PSD do Pará, destaca a criação do Dia Nacional da Música Gospel, celebrado em 9 de junho. O deputado afirma que a lei reconhece a presença do gênero musical em espaços religiosos, plataformas digitais, praças e emissoras de televisão.
22: Qual a importância desse reconhecimento, dessa homenagem à música gospel? A música gospel, na verdade, é o gênero musical que durante, por exemplo, a pandemia do novo coronavírus foi o gênero mais ouvido e que serviu de alento para tantas pessoas consumidas pelo estresse, pela ansiedade, porque as mensagens da música gospel, elas são uma mensagem de paz, de amor, de esperança, mensagem também de fé.
18: Raimundo Santos explica que a escolha de 9 de junho faz referência ao nascimento de Frida Wingren, enfermeira, musicista e compositora de hinos cristãos. Ele reforça a relevância da data nacional para a valorização da música gospel e para a cultura brasileira.
19: Josenildo, do PDT do Amapá, apresentou o projeto que institui 29 de junho como Dia Nacional do Pescador Artesanal. O deputado propõe incluir esses trabalhadores na data, que atualmente homenageia apenas os praticantes da pesca amadora.
18: Josenildo observa que a medida reconhece a contribuição da pesca artesanal para a economia das comunidades costeiras e ribeirinhas. O parlamentar ressalta que a atividade preserva conhecimentos tradicionais ligados à cultura popular e ao uso sustentável dos recursos naturais.

0: em uma instituição reconhecida e manter a formação atualizada a cada 2 anos. Os salva-vidas terão como atribuições a realização de técnicas de prevenção, resgate e primeiros socorros em situações de emergência e ações educacionais sobre os riscos de acidentes aquáticos. A proposta obriga os estabelecimentos que oferecem acesso a ambientes aquáticos a contratar profissionais salva-vidas que terão como direitos o uso de uniformes e equipamentos de proteção, jornada de trabalho de até 40 horas semanais, seguro de vida e aposentadoria especial para aqueles expostos a condições de risco durante as atividades. A relatora na comissão, deputada Ana Paula Lima, do PT de Santa Catarina, explicou que os profissionais lutam há mais de 15 anos por reconhecimento.
1: Houve projetos já arquivados sobre o tema, mas a categoria nunca desistiu, porque sabe o que representa esta profissão no nosso país. No Brasil, morrem em média 16 pessoas afogadas por dia e pelo menos 4 delas são as nossas crianças. Reconhecemos que restringir o exercício dessa profissão é constitucional, porque está diretamente ligada à proteção da saúde, da segurança de quem depende desses profissionais no mar, nos nossos rios, nos lagos e piscinas.
0: O projeto aprovado também estabelece que o piso salarial da categoria seja definido em lei específica. A proposta que regulamenta o exercício da profissão de salva-vidas já pode seguir ao Senado, a menos que haja recurso para votação pelo plenário da Câmara. Da Rádio Câmara de Brasília, Paula Bittar.
2: Agricultura.
3: Padre João, do PT de Minas Gerais, celebra os 20 anos de criação do Sistema Nacional de Segurança Alimentar e Nutricional, o SISAM. O parlamentar exalta a política de combate à fome no país e defende que, após consolidar o acesso básico à comida, o foco central deve ser a qualidade do alimento.
4: Ao virar essas 2 décadas do SISAM, temos que, além de garantir comida de verdade para todas as brasileiras e brasileiros, nós temos que avançar na qualidade do alimento, porque é assustador o crescimento da obesidade e do sobrepeso, sobretudo em crianças e adolescentes. Isso significa uma degradação de fato da qualidade de vida dessas pessoas.
3: Padre João manifesta preocupação com o aumento do consumo de produtos nocivos à saúde e defende o uso de mecanismos fiscais para desestimular esses hábitos. Ele sugere que alimentos ultraprocessados e refrigerantes tenham alíquotas mais altas.
2: Desenvolvimento regional.
3: Rocha, do MDB do Maranhão, propõe isentar estados autossuficientes e superavitários de energia das cobranças extras das bandeiras tarifárias amarela e vermelha. O parlamentar explica que a ideia é criar uma diferenciação para estados que produzem mais energia do que consomem.
5: Atualmente, o sistema de bandeiras tarifárias é aplicado de forma uniforme em todo o território nacional, sem considerar disparidades regionais quanto à capacidade de geração. Tal situação penaliza consumidor de estados que são autossuficientes em energia, que acaba pagando tarifas adicionais mesmo não contribuindo para a necessidade de acionamento de termoelétricas ou compra de energia mais cara no mercado. Então, é essa a motivação para me apresentar esse projeto de lei, no sentido de fazer com que haja justiça.
3: Hildo Rocha argumenta que o atual modelo pune estados como Maranhão, que tem grande geração hidrelétrica, eólica, solar e a gás, mas pagam as mesmas tarifas adicionais cobradas de estados deficitários. Ele afirma que a proposta torna a cobrança mais compatível com a realidade energética de cada região.
6: Projeto de Dilvanda Faro, do PT do Pará, cria a Política Nacional de Proteção às Mulheres Ribeirinhas. Com foco na inclusão social, na justiça territorial e no desenvolvimento sustentável, o texto promove também a autonomia econômica e a defesa dessas mulheres contra a violência.
3: A proposta de Dilvanda Faro amplia o acesso das ribeirinhas a políticas públicas e valoriza os saberes tradicionais, indicando a relevância da incorporação deles em ações de combate às mudanças climáticas.
2: Votação.
3: A retomada dos trabalhos na Câmara pode ter

0: votações de medidas provisórias e projetos ligados ao agronegócio. As votações serão ajustadas conforme o calendário eleitoral. O repórter Antônio Vital tem as informações.
1: A Câmara dos Deputados retoma os trabalhos depois do recesso parlamentar de julho com o calendário de votações ajustado em função do período eleitoral. Até o primeiro turno das eleições, em 4 de outubro, deputados e senadores têm que conciliar a atividade legislativa com o calendário eleitoral. Agosto é um mês em que os partidos têm que realizar as convenções, definir e registrar as candidaturas e dar início às campanhas nas ruas. Por isso, Câmara e Senado reservaram 2 semanas de esforço concentrado para votações. A primeira na semana entre 10 e 14 de agosto. A segunda entre 31 de agosto e 3 de setembro. Entre as propostas que devem ser votadas estão 7 medidas provisórias editadas no início do ano e que perdem a validade se não forem analisadas pela Câmara e pelo Senado até o final de agosto. Uma delas institui o Programa Extraordinário de Reequilíbrio Financeiro das Famílias, também chamado de Novo Desenrola Brasil. O programa tem o objetivo de ajudar famílias a renegociar dívidas com instituições financeiras com condições mais favoráveis. Outra medida provisória que precisa ser votada cria ajuda financeira para importadores de óleo diesel e gás de cozinha, como maneira de evitar desabastecimento em função da guerra no Oriente Médio. Ela também prevê apoio financeiro ao setor aéreo. Ainda em relação a combustíveis, pode ser votado o projeto do governo que cria subsídios e ajuda financeira para empresas do setor, como maneira de reduzir o impacto da guerra entre os Estados Unidos e Irã nos preços do óleo diesel, biodiesel, gasolina, etanol e querosene de aviação. Outras propostas que podem ser votadas foram apresentadas como prioridade no primeiro semestre pela Frente Parlamentar da Agropecuária. Um dos projetos suspende por 2 anos sanções e embargos ambientais a pequenos produtores rurais. A medida não tem apoio do governo, que argumenta que, na Amazônia legal, isso pode significar a suspensão de sanções a quem possui propriedades de até 400 hectares, como disse o deputado Helder Salomão, do PT do Espírito Santo.
2: Pode criar, sim, problemas que reduzam a efetividade das sanções, cuja finalidade é interromper imediatamente o dano ambiental. O projeto de lei prevê 24 meses para que os proprietários adotem medidas de recuperação ambiental.
1: Também pode vir a ser votado na Câmara projeto que reduz a jornada normal de trabalho para 40 horas semanais e garante 2 dias de repouso semanal remunerado, sem redução de salário. O projeto apresentado pelo governo regulamenta a proposta de emenda à Constituição aprovada pelos deputados no primeiro semestre e que aguarda análise pelo Senado. Outras propostas prontas para a pauta ainda não têm consenso entre os diversos partidos políticos. É o caso do projeto que inclui um incentivo à violência contra a mulher como crime inafiançável, como o racismo. Da Rádio Câmara, de Brasília, Antônio Vital.
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4: Economia.
5: Reginaldo Lopes, do PT de Minas Gerais, afirma que a reforma tributária sobre o consumo vai simplificar o sistema de impostos a partir de 2027. O deputado observa que o novo modelo cria mecanismos de devolução de tributos para ampliar a justiça social.
6: Nós vamos devolver parte dos impostos pagos por 73 milhões de brasileiros e brasileiras de renda per capita até meio salário. O cidadão vai comprar, pagar e receber de volta parte dos seus impostos. Um modelo transparente, aonde o cidadão brasileiro, a cidadã brasileira, vai saber o preço de um produto e o preço do imposto. Com justiça tributária, para justiça social, para combater as desigualdades, nós vamos devolver 100% dos impostos para 73 milhões de brasileiros.
0: Reginaldo Lopes ressalta que o cashback alcança despesas essenciais, como energia, água, gás, internet, telefonia e esgoto. Ele também menciona a ampliação da faixa de isenção do imposto de renda como parte de uma agenda voltada à redução da carga tributária sobre os trabalhadores.
5: Feirantes de todo o país poderão ter isenção do imposto sobre produtos industrializados, o IPI, na compra de veículos utilitários novos. A medida medida proposta por Adriano do Baldi, do PP de Goiás, visa beneficiar mais de 2 milhões de profissionais cadastrados.
0: O projeto reconhece o automóvel como ferramenta indispensável ao trabalho da categoria, o que justifica a isenção do tributo. Adriano do Baldi diz que a compra de um veículo será permitida a cada 5 anos, comprovada a inscrição regular do feirante por pelo menos 24 meses.
5: Termina agora o Jornal Câmara dos Deputados, produzido pela Rádio Câmara, com trabalhos técnicos de Wellington Teles e apresentação de Val Monteiro e Luciana Vieira. Uma boa noite para você.
0: A Voz do Brasil volta amanhã. Boa noite.

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1: Agora em Palmas, 8:07.
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1: Olá, boa noite, na paz do Senhor Jesus.

participação que anima suas noites de segunda a sexta-feira, de 8 às 10, aqui na Paz FM. Vamos juntinho, meu povo. Terçou. Terça-feira, com a graça do nosso Senhor e Salvador Jesus Cristo, alegre, contente, satisfeito, com o coração em paz, grata a Deus por mais essa oportunidade de estar aqui juntinho com você para mais um dia de programação. E já que a programação é feita com a sua participação, já quero liberar o WhatsApp da Paz para você mandar sua mensagem, seu alô e fazer o seu pedido da sua canção preferida. 63984206868.

É isso mesmo, no trânsito, na caminhada, na academia, aonde quer que você esteja nos acompanhando. Seja muito bem-vindos, chega mais pra cá, são exatamente 8:09 e tá linda demais essa grade musical, olha, tá maravilhosa, mas com certeza tá faltando a sua, então já corre pra cá, porque Canção e Louvor chegou primeiro e a canção é Vivo.

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1: Yeah, pregador Lua.
2: Contigo eu sei que eu posso suportar, Senhor. 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
1: Trazendo.

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